0: entrada, e o INSS já deu a carta para ela assinar, para ela receber o dinheiro, e o meu netinho está aposentado, graças a Deus. Esse é um milagre que essa igreja aqui é uma bênção de Deus muito grande, esse ministério aqui, né, pastor?
1: Ele colocou sua campanha aqui, há 15 dias atrás, veio aqui e apresentou esta causa perante o Senhor, a filha com essa dificuldade para dar o suporte necessário para o neto, né, que tem esse problema, mas através da fé desse irmão aqui, Deus abriu esta porta, tá vendo? Foi uma bênção financeira.
0: Foi uma bênção muito grande. Daí ela estava em casa lá, inclusive, né? Aí chegou a cartinha para ir no banco Itaú, para gente, para ela pegar já o primeiro salário. Daí a gente foi lá, tudo no banco. O cartãozinho dele já estava lá, do benefício, tudo. Ele vai pegar 1.400 e pouco por mês. Eu fico muito contente, sabe? Eu tenho recebido muitas bênçãos aqui nesse ministério. Deus preparou uma chácara para mim também. Tenho casa de aluguel também que Deus preparou. É tudo dessa igreja aqui. Eu estava num certo ministério, eu só estava sofrendo, estava tendo e as coisas não iam. Mas esse ministério aqui é um ministério de Deus mesmo. E aqui é salvação para o céu. Aqui é direto para o céu, na verdade.
1: Deus abençoe, meu Vimar. Palmas de glória!
2: Minha irmã, seu nome?
3: Meu nome é Elza, eu cumprimento o irmão na paz do Senhor Jesus e quero contar uma grande bênção, que há 4 anos eu venho lutando com esse INSS, nada deles me aposentar, não me encostavam, não aposentavam, e eu correndo para cima e para baixo, gastando aquilo que eu não podia, pagando médico, R$80 de médico eu pagava, R$100 de consulta para ele, e mandava para um lado, mandava para outro, e nada disso era resolvido. E eu, esses 4 anos sofrendo, né, precisando desse dinheiro, e daí eu fiz um voto com Deus. O dia que eu vim aqui, fiz um voto com Deus, que se Deus abrisse a porta, pusesse as mãos nesse INSS, que tanto me jogavam de um lado para outro, porque eles chegaram a dizer para mim que eu nunca ia me aposentar, nem por idade, que eu nunca ia me aposentar, porque eu nunca contribuí, né? Eu contribuí 1 ano e meio só. E daí eu fiz um voto com Deus, que se Deus abrisse essas portas para mim, agora em mês de maio, fim de maio, eu ia trazer meu dízimo aqui na casa do Senhor. E graças a Deus, sexta-feira eu recebi a cartinha, ontem eu vim aqui, passei por aqui, vim no banco aqui, eu vim receber. Hoje eu cheguei atrasada, porque meus ônibus atrasou, mas eu trouxe meu dízimo aqui na casa do Senhor. Eu cumpri com meu voto e trouxe meu dízimo aqui, e todo mês eu vou dividir meu dízimo, um pouco vou trazer um pouco aqui para ajudar e um pouco vou levar na minha igreja. Em nome de Jesus Cristo, eu cumpri com meu voto, mas tudo que eu recebi eu trouxe aqui.
2: Ouvinte, está aqui uma irmã que não tem nem lógica, não tem nem como explicar isso aqui, irmãos, porque ela só tinha 1 ano e meio que ela pagou o INSS. E ela, então, não tinha idade, não tem idade suficiente, não tem cabimento. Mas ela, então, pedindo para Deus, que nos cultos, nas campanhas, nas orações, aí está a irmã contando a bênção, que ela prometeu trazer o dízimo aqui na igreja Deus é Santo. E agora, ela recebeu a carta que já está aposentada e recebe todo mês o pagamento necessário para que ela possa continuar alimentando, cuidando da sua própria saúde através desse dinheiro. Com isso eu olho e vejo que a fé, ela faz o que nada pode fazer nessa terra. A oração, o voto, principalmente o voto do dízimo. Se tem alguém em casa agora que está passando o estreito, que está passando dificuldade, porta fechada, faz um voto com Deus e você vai ver que Deus vai te abençoar e dar a vitória para vocês, como deu para a nossa amada.

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1: Eu vi as pessoas contar que aparecia dinheiro na conta, mas eu sou muito sincera em dizer que eu não acreditava nisso, né? Daí, 15 dias atrás, eu fui no banco pegar minha pensão, que eu pego por morte. A moça disse: mas só quer levar esse da sua pensão? Eu disse: sim, só tenho esse aí para receber. Ela disse: não, a senhora tem 18 mil reais para receber. A moça disse: quer levar o seu dinheiro? Eu disse: tá aí. Ela disse: tá, é 18 mil reais. Eu peguei e tô gastando, é meu, Deus me deu.
2: Minha bênção é que eu tinha um caso na justiça, né? Uma causa na justiça, e ia ser impossível de receber essa bênção, né? Eu recebi. E daí, quando. Aí eu fiz a campanha de quarta-feira. Aí, quando foi na próxima quarta-feira, eles já me chamaram e falaram que eu tinha ganhado.
3: Apareceu dinheiro na minha conta.
4: Apareceu dinheiro na sua conta?
3: Também.
4: Quanto apareceu a mais, irmã?
3: R$2.000.
4: R$2.000 a mais.
5: Cheguei no banco 24 horas, passei o cartão, porque eu tinha que tirar um dinheiro para pagar uma viagem para mim e a minha filha. Aí, para minha surpresa, tinha R$8.000 na minha conta, sendo que eu teria uns R$200. Eu ia tirar os 100 e ia ficar com o dinheiro para o resto do mês. Mas Deus me abençoou com R$8.000.
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2: Eu tenho para contar, o pastor revelou que eu tinha uma bênção financeira para receber, né? Daí eu e meu esposo saímos da igreja e disse: meu senhor, da onde que vai vir esse dinheiro? Daí chegamos em casa, ele falou assim: ah, deixa que Deus sabe. Aí chegamos em casa, daí quando foi na, lá, foi na quarta, na quinta, na sexta, quando foi na sexta-feira, chegou uma cartinha para mim, que era para mim lá no sindicato, lá no centro, que tinha um dinheiro para mim receber. Mas eu falei: mas meu Deus, eu não entrei na justiça, não fiz nada para receber esse dinheiro. Daí eu fui lá, e era uma firma que já faz 25 anos que eu saí. E eu não entrei na justiça, não entrei nada, eu só sei que tinha 3 mil reais para mim receber. Eu agradeço a Deus, porque eu me diz: amanhã ou depois eu vou lá buscar, que está na minha conta já. Então vem da glórias a Deus, porque ele falou que tinha e ele confirmou. Então vem agradecer a Deus, que eu não acreditava que parecia dinheiro na conta, mas hoje eu acredito.
6: Seu nome, meu irmão? Qual é o milagre novo que você vai gravar aqui agora, meu Deus é santo?
7: Apareceu 12 mil e 200 na minha conta, eu devia 280 mil. Aí eu fui para negociar no banco, cheguei lá, o banco diz: ó, eu devia 3 bancos e 3 financeiras. Em todos eles que eu cheguei, essa dívida baixou para 38 mil.
6: 200 e quanto?
7: 280 mil.
6: Repete, por favor.
7: 280 mil.
6: Você devia 280. E foi pagar, só pagou 38.
7: 38. Inclusive, o irmão revelou que meu nome ia ser limpo. Meu nome está limpo, está zerado. Estou com crédito de novo na praça. Se não plantou, não colhe. Faça como eu fiz. Eu me desloco, ó. Eu já estou com a mochila aqui, já estou viajando. Eu venho lá do estado de São Paulo para chegar aqui. Eu chego aqui, cada vez que eu venho, é benção em cima de benção.
8: Rose, eu já venho há algum tempo na igreja, Deus é santo, conheço Marci Messias, a irmã Rose, e eu, quando eu vim, eu estava assim, numa fase assim, bem difícil de dívidas, e eu sempre ouvi os testemunhos, né, de muitos irmãos falando que foi abençoado com o valor na conta bancária. E eu falava muitas vezes para Deus, eu falava: senhor, quando que isso vai acontecer comigo? Porque isso eu sei que é do Espírito Santo, e quando o senhor resolve presentear, né, o senhor presenteia. Então, diante da minha situação financeira, eu gostaria muito de uma bênção, né, financeira dessa forma. E aí eu estava passando uma fase assim difícil, né, e num sábado pela manhã eu tinha umas contas assim que eram de empresas que eu precisava honrar, eu não podia deixar, e eu estava vendo que eu ia ter que deixar sem pagar naquele período. E eu resolvi entrar na conta da empresa. E quando eu vi, para minha surpresa, tinha um valor lá, que foi 27 mil. É, foi muito assim, divino no momento que eu vi. E foi um valor assim, que realmente me tirou assim, do sufoco, né? Que foi 27 mil. Então, eu considerei assim uma grande bênção. Foi assim, nossa, caiu do céu, né? 27 mil. E eu glorifico muito a Deus. Eu amo muito, meu Senhor. Eu amo muito. Eu agradeço a Deus todos os dias, nos pequenos, nos grandes, entendeu? Ele é um Deus maravilhoso. Esse dos 27 mil, assim, eu digo assim que foi realmente assim, algo inesperado e foi magnífico que aconteceu. Foi um presente de Deus. Eu agradeço.
9: O que foi, irmã, que Deus te deu na campanha da prosperidade?
10: Irmãos, eu tenho uma bênção muito maravilhosa para contar, irmãos. Eu comecei essa campanha, irmãos, quando eu iniciei a campanha eu não tinha casa, né, irmãos? Eu morava no sul da casa da minha mãe, né, irmãos? Graças a Deus, hoje eu tenho a casa, meu esposo estava desempregado, ele está trabalhando, irmãos. Graças a Deus, hoje eu levanto as mãos para cima, porque eu tenho uma casa para me morar, né, irmãos, com meus 3 filhos. Meu esposo está bem empregado, que o Senhor me deu, né, irmãos, na nossa campanha, na prosperidade, né, irmãos? E eu fazendo essa campanha, irmãos, o Satanás se levantou com grande fúria, né? Eu tive aqui numa quarta-feira, acho que faz uns 15 dias, quando eu cheguei em casa, comecei a passar mal, irmãos. Ali eu vim, desmaiei, né, irmãos, que eu não vi mais nada. Chega 2 horas da manhã, só eu e os vizinhos, tudo católico, quando meu cunhado colocou aquele envelope, né, irmãos?
9: Seu cunhado era católico?
10: O meu cunhado é católico.
9: Ele creu em Deus e pegou o envelope e colocou em cima de você.
10: Creu porque ele viu minha Bíblia caída, e quando eu peguei a Bíblia, eu caí no chão. Ali ele pegou e colocou o envelope em cima de mim, irmão. E ali eu voltei, pude ir para minha cama. Ali a pouco chegou meu irmão e levou eu para o hospital, né, irmãos? Lá eu cheguei, o médico falou que eu tinha morrido e ressuscitei.
9: Oh. Graças a Deus, graças a Deus, graças a Deus. É a campanha da prosperidade. Deus fazendo milagres, tá bom, irmão? Conte a bênção, irmão Luiz.
11: Deus revelou ao senhor que era para me dar uma oferta de 50 reais. Eu não tinha os 50 reais. Portanto, me tocou. Eu falei, não, vou ir lá agora no banco buscar. Eu tinha esse dinheiro no banco, fui no banco, saquei o dinheiro. E levei lá e entreguei para o senhor. O senhor orou. No outro dia, nós fomos chamados na escola que a minha filha estuda, nós ganhamos uma bolsa de estudo até o 9º ano, que ela vai estudar, uma escola particular, de qualidade boa, que um ensino bom que existe na nossa região e no Brasil inteiro, essa escola. Nós ganhamos uma bolsa até o 9º ano dela de graça, sem pagar 1 centavo daqui para frente o que ela for, o estudo dela.
9: Imagine. Quanto vale essa bolsa se fosse pagar?
11: 25 mil reais, 28 mil reais hoje. Seria mais correção até o 9º ano, né? Que ela está no terceiro, entrou pro 3º ano agora.
9: Esse foi o primeiro milagre já no outro dia.
11: É, no outro dia.
9: O segundo milagre agora.
11: Nós devemos 95 mil para o banco. Nós constituímos um advogado para nos defender. E esse dia foi se arrastando. E daí eu senti de Deus, orando na madrugada, senti de Deus, de falar com o advogado, ver o que estava acontecendo, por que né, o banco não se manifestava mais e o que estava acontecendo. O advogado falou assim, ó, o banco, está lá o processo, para quem quiser consultar, ver, o banco arquivou o processo, devolveu as penhoras que tinham penhorado em nós e pagou os honorários do nosso advogado.
9: Você devia 95 mil para o banco. O banco perdoou a dívida e ainda pagou os seus advogados.
11: Ainda pagou os honorários do nosso advogado. Ele deu, eu fui, perguntei para ele daí como é que fica. Ele falou, não, tá tudo certo, porque eles pegaram e deram o dinheiro que os honorários meus, a gente fez um acerto com eles, e eles pagaram, mas o banco pagou até os honorários. Da fé que eu tenho em Deus, através, creio na oferta, eu creio em dízimo, creio em tudo isso que está na Bíblia. Acredito, o senhor falou que podia ser amanhã entregar para o pastor, eu senti de Deus que tinha que ser naquele dia, não podia ser amanhã. E Deus me tocou, fui ao banco, saquei o dinheiro, entreguei na sua mão, o senhor lembra disso. E o Senhor nos honrou, o Senhor nos deu a vitória no dia seguinte e nos tem abençoado todos os dias, tem multiplicado, tem conseguido. Então hoje eu vim aqui, na verdade, não vim pedir nada para Deus, só para agradecer. Porque eu...
9: Depois daquele dia, ouvintes, olha, depois daquela oferta de 50 reais que eu pedi, falei, dê aqui, quem é que tem fé de trazer aqui na frente uma oferta
12: de R$50. Pode trazer pela minha fé. E Deus vai honrar. Deus vai honrar esta oferta. E quem trouxer aqui na frente vai receber um grande milagre. E ele veio na frente. Não tinha na hora. Foi no banco buscar. E ele trouxe a oferta. E no outro dia, o milagre aconteceu. Olha, ele ganhou uma bolsa de estudo para sua filha no valor de R$25.000 no outro.

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Graças a Deus, graças a Deus, povo de Deus, povo da fé, em nome do Senhor Jesus, nesta quarta-feira, às 9 da manhã, eu tenho uma palavra, mas uma palavra de Deus, uma palavra que ela vai preencher esse vazio, essa fraqueza, essa luta que o senhor, a senhora está enfrentando para conquistar o financeiro. Irmãos, irmãs, povo de Deus, Deus tem algo para nos entregar nesta quarta-feira. Vem pela minha fé, em nome do Senhor Jesus, não duvida do que Deus vai fazer, do que Deus vai entregar nas suas mãos nesta quarta-feira, às 9 da manhã, às 3 da tarde e também 7 horas da noite. É só você prestar atenção nesses testemunhos que vocês escutam aqui na Igreja Deus é Santo, testemunhos de prosperidade, de bênção financeira, de milagre financeiro. Meus irmãos, o céu está cheio, os céus está cheio, o tesouro de Deus está cheio de riquezas, de bênçãos materiais, de bênçãos espirituais, de vitórias grandes, grandes, vitórias grandes. 9 da manhã e 7 da noite, aqui estarei eu, no nome de Jesus, com a fé em Deus, eu, pastor Messias, e à tarde, pastor Jefferson, às 3 da tarde, desafiando

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1: Ouvintes, nós estamos aqui com a irmã que tem um testemunho maravilhoso para contar. Minha irmã, qual foi a sua bênção?
2: Irmão, eu quero contar uma benção que eu recebi, que eu estava com o carro, com os documentos, tudo atrasado, né? Já tinha 3 para 4 meses, o carro estava na garagem, o carro estava tudo jogado lá. Eu não podia sair daquele carro porque estava com os documentos tudo atrasado. Se eu saísse, né, aquele carro ia preso, ia para o pátio. E eu fui revelada que o Senhor ia me dar a vitória, que o diabo estava sentado em cima daqueles documentos. Deus usou o servo dele, o irmão Darcy, que Deus ia me dar essa vitória. Irmão, antes do dia 16, quando foi dia 11, por aí, o Senhor pôs as mãos e resolvi tudo. Ontem eu já peguei o último documento, agora posso andar livremente, irmãos. Para a glória do Senhor Jesus, essa vitória eu recebi aqui na igreja. Deus é santo, em nome de Jesus, amém, Jesus.
1: Quantas pessoas que estão aí agora me escutando, que estão com documentação atrasada, travada, amarrada, que já foi para a justiça e advogado não resolve. Venha para cá, irmãos. Quarta-feira que vem, venha para cá. Você vai ver que Deus vai revelar esse problema aí, como revelou aqui da irmã. Deus vai resolver tudo. E foi resolvido tudo, irmã.
2: Resolveu tudo, irmão. Deus já pôs as mãos, já foi quitado os documentos, já resolvi, foi pago tudo e agora tá, já recebi minha bênção em nome de Jesus. Igual o Senhor falou, quando o Senhor fala à igreja, podemos crer que o Senhor peleja por nós. Só nós ter paciência. Eu estava tendo paciência, esperando no Senhor. E a bênção chegou em nome de Jesus. Amém.
1: Obrigado, minha irmã. Deus abençoe a senhora pelo testemunho maravilhoso. Olha que testemunho tremendo. Muitas pessoas agora terão uma fé aumentada e virão para a igreja Deus é Santo para serem revelados e receberem a bênção de Deus.
3: Seu nome, irmão?
4: Urbano Pimentel.
3: Conte a bênção.
4: Eu comecei as correntes aqui na novembro, final de novembro, né? Que a coisa estava ruim, vinha bem, depois veio num descendo assim que estava quase se acabando, né? Então quando a gente está no meio de uma queda, tu só consegue se levantar quando tu bate lá embaixo no poço, não tem que se levantar antes, né? Não tem como parar no meio, né? E eu já escutava sempre a programação aqui pelo rádio, né? E aí comecei, peguei firme aqui e fui fazendo, né? E fui fazendo. Eu tenho uma empresa, né, na construção civil, com capacidade aí para faturar média de 1 milhão mais ano, né? Eu estava assim com uma miséria de serviço, não chegava às vezes a 100 mil, né? E aí a coisa foi mudando, fui perseverando, fui indo, agora com mais uma obra que eu fechei essa semana, já passou de 1 milhão.
3: Passou de 1 milhão?
4: De serviços fechados para fazer agora. Enquanto que todo mundo fala aí que tem crise, não sei o quê, eu digo o seguinte, tira o S e cria, né? E vai à luta, né? E buscando sempre em Deus, a fé é muito forte, né? Sempre, tudo pautado nele, as campanhas direto, pautado sempre em Deus e não tem, eu não vejo outra maneira, não tem como não ser, né? E não vou atrás, tudo coisas que vieram, né? Deus está trazendo.
3: O senhor chegou aqui no fundo do poço.
4: Quase, né? Praticamente, né? Porque da maneira que eu já estava, não tinha mais como eu me levantar sozinho, impossível, né? E agora eu tenho já mais de 1 milhão de serviços, obras que eu estou ainda para começar e vamos embora. Eu tenho serviço, eu digo, para 1 ano pela frente eu já tenho. Se eu não pegar mais nada agora, eu já tenho serviço para 1 ano.
3: Mas é a dizimista aí.
4: Dizimista fiel, ofertante, fazendo todos os votos que o pastor passa, né? E perseverando na fé, não tem outra maneira de se fazer a coisa a não ser um dizimista fiel, né, correto, que faça os votos e acredite. Acima de tudo, tem que crer, tem que confiar nele. Porque às vezes nós dissemos que nós cremos, mas nós não confiamos o suficiente da maneira que a gente acha que crê, né? Então, isso aí é uma luta, né? O diabo tem se levantado muito essa semana, inclusive, né? Mas ele está derrotado, está embaixo dos meus pés. Eu não vou olhar para ele, eu vou olhar para frente. Eu já passei por ele, né?
3: Glória a Deus,
4: que é isso. Em nome de Jesus, né? O que eu tenho para dizer é que quem estiver nessa situação, se pegue com Deus, vai à luta, vem fazer as correntes e vamos que vamos. Vamos olhar lá na frente. Eu não olho para trás, eu não olho para a situação atual. Eu vejo lá na frente as coisas acontecendo, né? E acho que tem que ser assim, né?
3: Deus abençoe o senhor.
4: Abençoe. Graças a Deus.
3: Deus abençoe.
4: Graças a Deus. E ainda estou com certeza muito mais pela frente.
3: Amém. Deus abençoe. Amém. O senhor.
5: Palmas para Jesus, igreja.
6: Vim aqui na igreja aqui. Daí eu tinha perdido. Eu perdi tudo completamente, né? Casa, família. Daí eu não acreditava que um dia podia ter minha casa, né? Porque é tão difícil para comprar uma casa. Daí. Passou 2 meses agora, ganhei a casa completa, feitinha. Já estou dentro, ganhei. Deus me deu. Ele falou para mim uma vez que eu vim aqui, ele falou, não desanime, minha irmã, que você vai ganhar a chave na tua mão, abre a tua mão que eu vou colocar a chave. Eu abri e ele colocou a chave da casa na minha mão. Então eu agradeço a Deus. Sem nada, não tinha nada.
7: A Dirlei de Freitas Oliveira. Graças a Deus, irmão. Duas bênçãos maravilhosas eu recebi nessa campanha. Irmão, a primeira bênção que eu tenho para contar, quarta-feira passada, meu filho começou a trabalhar, graças a Deus, registrado numa firma aqui em Curitiba. Ele nunca teve carteira assinada, carteira branca, estava difícil, porque o emprego está difícil. Aí meu marido falou com o gerente da Ourofino, aí ele mandou ele ir falar com ele. Ele foi lá, falou com o rapaz, fez a ficha e graças a Deus conseguiu esse emprego, mas pela graça do Senhor, pela campanha que eu comecei. E a segunda, minha sobrinha estava passando mal, irmão. Aí liguei para a rádio à noite e pedi de oração pro irmão. Aí o irmão falou para mim, essa criança está internada? Eu falei, não está internada, ela está passando mal. Ele falou assim, irmão, vamos orar muito pela criança. E eu me preocupou aquela hora. Mas eu pedi, Senhor, põe as tuas mãos sobre a Mayara, porque ela está malzinha. Eles iam abrir o pulmãozinho dela para tirar o sangue que estava dentro do pulmão. Aí o médico fez os raios-x, falou pro meu irmão, aconteceu um milagre, essa criança não vai precisar operar nada. Porque se fosse para passar mesmo pela cirurgia, ela não ia voltar, irmão. Estou na hora, irmão. Aí o médico falou, aconteceu um milagre, porque a única criança que estava passando mal mesmo foi a Mayara. Daí o médico falou, se fizeram alguma coisa, meu irmão falou, minha mãe é evangélica, minha irmã também. Aí minha mãe falou, a Julê ligou para a rádio, pediu oração, e ela está na campanha da sexta e da quarta-feira. O Senhor fez milagre, né, na minha família, irmão. Deus entrou com providência mesmo. Ah, Jesus opera, irmão. Quando você tem, pede para ele, na hora que você pede, ele opera mesmo, não pode ter dúvida. Ai, irmão, entre Deus, se não fosse, não tinha essa campanha tão maravilhosa. Ó, os irmãos pedem, porque tudo que eu peço, o Senhor me dá.
5: Seu nome, meu irmão?
8: Gilmar.
5: Qual é o milagre novo que você vai gravar aqui agora na Deus é Santo?
8: Apareceu 12.200 na minha conta, eu devia 280.000. Aí eu fui para negociar no banco, cheguei lá, o banco diz, ó, eu devia 3 bancos e 3 financeiras. Em todos eles que eu cheguei, essa dívida baixou para 38 mil.
5: 200 e quanto?
8: 280 mil.
5: Repete, por favor.
8: 280 mil.
5: Você devia 280. E foi pagar, só pagou 38.
8: 38. Inclusive, o irmão revelou que meu nome ia ser limpo. Meu nome está limpo, está zerado. Estou com crédito de novo na praça. Se não plantou, não colhe. Faça como eu fiz. Eu me desloco. 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

0: meus irmãos, ou minhas irmãs de Curitiba, da grande Curitiba, olha eu aqui mais uma vez, te convocando, às vezes até te intimando. Por quê? Porque você está aí numa situação assim, desanimada, aquela pessoa que escuta o rádio, escuta a programação de rádio, escuta testemunho, mas nada mexe contigo. A sua situação está tão delicada que às vezes a gente tem que provocar a sua fé, provocar o senhor, a senhora, a sair de casa, a estar conosco aqui, porque a igreja, Deus é santo, Deus levantou para isso, para curar, para abençoar o povo, para ganhar a alma do povo para Jesus e para abençoar o povo financeiramente. Olha o que Deus faz aqui na igreja, Deus é santo, às 9 da manhã, às 3 da tarde e 7 da noite. Escuta isso aqui, escuta isso aqui, irmãos. Aí alguém pergunta: pastor Messias, a igreja pentecostal Deus é santo fica em que endereço? Na Avenida Marechal Floriano Peixoto, 6711, aqui no Hour. Em nome de Jesus, eu, pastor Messias, vou estar às 9 da manhã pregando, orando por divinas revelações e ungindo a todos com óleo. E também à tarde vai estar o pastor Jefferson, esse homem que tem os dons de Deus, dom de maravilha, dom de fé, dom de milagre. Ele vai estar às 3 da tarde desafiando o inimigo, o maligno, o adversário. E eu volto à noite, eu volto às 7 da noite com os dons de Deus, com a presença de Deus, com a fé em Deus, orando por divinas revelações, pregando essa palavra poderosa e Deus fazendo o que vocês vão ouvir agora.
1: Primeiramente, em nome do irmão.
2: Meu nome é Oswaldo Zacarias.
1: E a bênção, irmão?
2: Eu recebi várias bênçãos, foi contado, ficava dia e noite contando a bênção. Mas aí, meu piá, agora, semana, faz uns 15 dias que foi preso, uns 20 dias que foi preso, ela está no presídio, né? Daí eu liguei para o advogado falou: não, eu não vou passar por cima do juiz, nem do promotor, ele vai ficar anos e anos preso, nós não íamos tirar de lá. Daí eu peguei, fiquei nervoso, me tremi todo e vim aqui na igreja, né? Daí, quarta-feira agora, dobrei o joelho, orei. Hoje eu recebi uma mensagem do senhor, que o advogado me falou: ó, senhor Oswaldo, pode ficar tranquilo que nós estamos verificando a causa aí, não é nem largar esse processo dele aí. Pode ficar tranquilo, ficar de boa em casa. Sinal que ele falou que não podia ter solução e ele já está dando solução. Já mandou história.
1: Ou seja, o mesmo advogado falou que não tinha solução. O irmão veio aqui, clamou a Deus. Já na, hoje o irmão teve boas notícias.
2: Já tive boa notícia. Falou: senhor, tudo bem? Falei: tudo bem, graças a Deus. Ah, então, pode ficar tranquilo que a causa é minha, eu que vou resolver. Pode ficar tranquilo. Eu falei para o senhor que não tinha solução, mas pode ficar tranquilo.
1: Então vale a pena vir para essa igreja orar, fazer campanha, irmão?
2: Vale a pena, eu tenho fé que vou contar o testemunho que ele vai ter em casa comendo meu comida aí, em nome de Jesus.
1: Amém? Deus te abençoe. Louva a Deus, igreja, com palma de vitória. Aleluia.
0: Irmã, conte a sua bênção.
3: Cumprimento a igreja com a paz do Senhor Jesus. Amém? Eu, quando eu fiz a campanha aqui, né, eu não tinha emprego. Eu catava papel na rua e eu trabalhava um dia de diarista, mas mesmo assim eu era abençoada. Eu trazia meu dinheiro aqui na igreja, eu sempre trazia minha oferta, meu dízimo. Daí fui lutando, lutando, lutando. Deus usou o pastor, que Deus ia me dar uma aposentadoria. Mas eu não acreditei muito, né? Não acreditei muito, porque eu não tinha, assim, completo tempo dele. Não, eu não acreditei muito. Mas eu fui orando e confiando, fui orando e confiando. Logo, logo, logo, logo, do nada, Deus me deu a minha aposentadoria. E daí a outra benção que eu tenho para contar é que eu tinha uma casinha só, bem velha, bem destruída. E Deus me deu a condição de fazer mais uma casa. E agora eu tenho mais uma casa. Eu consegui 3 casas. através da revelação do pastor, através das bênçãos, dos votos que eu fazia. E Deus me deu muita coisa, e eu espero que Deus ainda vai me dar muito mais, porque eu vou voltar a fazer a campanha de novo. Em nome de Jesus, eu vou fazer essa campanha de novo. E agora eu tenho dinheiro para me dar o meu voto, minhas ofertas e o meu dízimo. Eu vou dar aqui nessa igreja. Eu não soube explicar direito. É muita bênção.
0: Irmã, glória a Deus. A irmã foi revelada aqui que Deus ia dar aposentadoria para a irmã.
3: Pastor Paulo Messias.
0: Na hora a irmã duvidou.
3: Eu falei, eu não vou me aposentar tão logo, porque eu não tenho o tempo assim, né, para me aposentar. Daí a minha filha falou, pai, que tem, mãe? Vamos ver, vamos puxar. Eu duvidei da revelação. Uma hora eu duvidava, outra hora eu confiava, né? Mas eu oro todo dia, todo santo dia. Daí minha filha falou assim, mãe, vamos ver, vai que tem. Não há que tinha.
0: Glória a Deus, hoje a irmã está aposentada.
3: Graças a Deus, já faz um bom tempinho.
0: Daí, através da revelação aqui na igreja, Deus é santo.
3: O pastor Paulo Messias de tarde. Daí eu consegui mais uma casa, que eu já tinha uma, né? Daí, através de toda aquela... É aquele dinheiro que o pastor falou, que ia aparecer na conta, 14º débito, não sei o que lá.
0: A irmã só tinha uma casa, hoje a irmã tem quantas?
3: Três, hoje eu tenho.
0: A irmã tem três casas hoje, para a honra e glória do Senhor Jesus.
3: Amor de casa, tem dois banheiros, uma enorme de uma garagem que dá para colocar três carros.
0: Glória a Deus, irmã. Tudo isso é através das campanhas aqui na igreja, Deus é santo.
3: Eu creio que sim.
0: Amém. Deus abençoe a vida da irmã.
4: Aproxima aqui, meu irmão, e a bênção.
5: Eu quero contar uma bênção aqui, muito grande, que eu recebi, foi uns 15 dias atrás aí. Eu estou fazendo uma campanha em favor do netinho meu, que ele é autista. E a minha filha estava com uma dificuldade muito grande, sabe, para comprar as coisas para ele. E o que ele pede, né, que as coisas que eles comem não é comida, é coisa muito cara, né, que essas crianças autistas comem, né. Aí eu iniciei a campanha aqui em favor dele. Aí a minha filha deu entrada na aposentadoria dele. Aí faz uns 15 dias já que já saiu a aposentadoria dele. E ele vai pegar os atrasados também, ele vai pegar quase 50 mil do atrasado e o dinheiro que vai sair para ele também, pastor. Quase 50 mil, ela já deu entrada, e o INSS já deu a carta para ela assinar, para ela receber o dinheiro, e o meu netinho está aposentado, graças a Deus. Esse é um milagre que essa igreja aqui é uma bênção de Deus muito grande, esse ministério aqui, né, pastor?
4: Ele passou a campanha aqui, há 15 dias atrás, veio aqui, e apresentou esta causa perante o Senhor, a filha com essa dificuldade para dar o suporte necessário para o neto, né, que tem esse problema, mas através da fé desse irmão aqui, Deus abriu esta porta, tá vendo? Foi uma bênção financeira.
5: Foi uma bênção muito grande, daí ela estava em casa lá, inclusive, né, aí chegou a cartinha para mim no banco Itaú, para ela pegar já o primeiro salário. Daí a gente foi lá tudo no banco, o cartãozinho dele já estava lá, do benefício, tudo. Ele vai pegar 1.400 e pouco por mês. Eu fico muito contente, sabe? Eu tenho recebido muitas bênçãos aqui nesse ministério. Deus preparou uma chácara para mim também. Tem o caso de aluguel também que Deus preparou. É tudo dessa igreja aqui, eu estava num certo ministério, eu só estava sofrendo, estava tendo, e as coisas não iam, mas esse ministério aqui é um ministério de Deus mesmo, e aqui é salvação para o céu, aqui é direto para o céu, na verdade.
4: Deus abençoe, Novo Mar. Palmas e glória!
0: Minha irmã, seu nome?
6: Meu nome é Elza, eu cumprimento o irmão na paz do Senhor Jesus, e quero contar uma grande bênção. Que há 4 anos eu venho lutando com esse INSS. Nada deles me aposentar, não me encostavam, não aposentavam. E eu correndo para cima e para baixo, gastando aquilo que eu não podia, pagando.

Lemon chegando aqui agora, paz do Senhor Jesus. Irmã Neuza Maria, lá de Porto Alegre. Irmão Gerson, de Viamão, Rio Grande do Sul. Nilson, de Terra Roxa. Rosana, coloca aí, irmã, a sua localidade. Nilson, Josefa, de Pitangueiras. Vanderlei, é da onde? Lia, da Fazenda Rio Grande. Irmão Cobrador Clóvis, lá de Laguna. José Dirceu, de São Mateus do Sul. Irmão Jaime, de Araucária. Atenção, irmão Jaime de Araucária, hein? Amanhã tem culto em nome de Jesus. Maria Passos aqui conosco. Irmão Júlio. João, de Coronel Domingos Soares. Júlio é de Porto Alegre. Confirmando aqui a sua presença aqui nesta live. E tantas pessoas que estão aqui conosco, mas ainda não deixaram o comentário. Então faz o comentário aí, meu irmão. Faz o comentário aí, minha irmã. Comente. Vamos comentar. Vamos alcançar mais vidas através desta live do dia de hoje. Eu peço para você que está aí conosco compartilhar. Quantas pessoas aí que precisa, que pode compartilhar, mas está em dúvida. Ah, será que eu compartilho? Compartilhe, minha irmã. Compartilhe, irmão. Quando você compartilha, você está fazendo com que esta live chegue a mais vidas. Vidas estas necessitadas do cuidado, da proteção do Senhor nosso Deus. Então, agora é hora de você ter fé e coragem, determinação para colocar sua fé em ação e compartilhar esta live com mais aí 10 pessoas. Você tem fé? O irmão tem fé, a irmã, de fazer esse compartilhamento agora, neste momento, em nome de Jesus? Você compartilhou? Comenta aí. Irmã Priscila, já compartilhei. Irmã Cristina está aqui conosco, do Estado do Espírito Santo. Irmã Lucivane, de Guarani, de Goiás. Miqueias, de Laguna. Nilson, Zélia, Ivonei, lá de Mangueirinha. Irmã Cirlete e Rosana, lá de Conselheiro Lafayette. Ela está comentando aqui. Gravei meu vídeo, tive livramento de morte ontem, caí no chão na oração e Deus deu livramento. Mas Gisele, aqui conosco também. Maria do Carmo do Ganchinho. Irmã Ivonete de Mangueirinha. Mãe Maria de Pinhais. Mãe Maria de Pinhais. Ah, Mãe Maria. Deus abençoe, Mãe Maria. E você que está aí do outro lado, que ainda não deixou um comentário, prepare e comente aí agora, porque o pastor Simeci estará aqui realizando uma oração poderosa. E quando você ora juntamente conosco, Deus abençoa você cada dia mais. Por isso, não se esqueça de compartilhar. Não se esqueça de divulgar também estas lives a tantas pessoas. Você não conhece alguém aí que está angustiada, sem força, sem esperança, desanimada? Meu Deus, tem muita gente que está desanimada, que está sem força, mas você que está aí do outro lado é uma pessoa de fé, é ou não é? E vai fazer com que esta live chegue a mais vidas, em nome de Jesus.

Daqui a alguns minutinhos, pastor Darcy Messias realizando uma oração poderosa, orando com todos vocês. E mãe Ivonete, quanto tempo que eu não vejo a mãe aqui na live? Deus abençoe, mãe Ivonete. Mãe Maria Passos, já falou, compartilhei, Deus abençoe. Erenide Viamão, Rio Grande do Sul, aqui também conosco. Que mais que está aqui conosco nessa live? Tereza de Porto Amazonas, irmãos aqui glorificando a Deus. Gerson, já compartilhei. Irmão Clóvis, já compartilhei com 5 pessoas, olha que benção. Eduardo está glorificando a Deus. Mana Ara está pedindo oração. E tem mais gente chegando, marca a presença. Irmãos, estamos com 58 pessoas, só 29 likes no YouTube. Não, irmãos, não acredito. Marca a presença, meus irmãos. Deixa seu like. Vou dar um minutinho para vocês deixarem o seu like. E é de graça.

0: Glória a Deus. Povo de Deus. Povo de Deus, paz do Senhor Jesus. Prazerão, prazerão, prazerão. Eu estava ali no telefone tentando resolver um problema. E assim, a vida do pastor é assim. Recebe a ligação aqui, liga para um daqui e vem para a live, vai para o altar, dá um conselho para um e às vezes chama a atenção de outro no bom sentido, e às vezes o nosso tempo é desse jeito, meus amados. Mas graças a Deus por isso. Priscila, nós estamos com quantas pessoas agora? Quantas pessoas estão conosco nesse exato momento para nós orar? 60? 1, 2, 3, vamos orar, povo de Deus. Vocês têm fé de botar mais uma pessoa, trazer mais uma pessoa necessitada, doente? Vocês têm fé de trazer, procurar uma pessoa agora e botar ele aí, colocar ele, ela, para ouvir essa oração, já que ele não tem força para orar, já que ele não tem condições de orar, não tem fé, não tem aquela capacidade de orar? Vocês podem ajudar agora? Vocês podem ligar para alguém e falar: o pastor vai fazer a oração da libertação. O nome da oração é oração da libertação. Vocês vão ver. Ontem vocês viram ou ouviram aquela irmã que passou mal. Eu quero que ela hoje ore conosco. Ela tem processo de libertação. Aquela irmã que caiu em casa, oprimida, demônio no corpo dela, mas vai sair, irmã. Irmã, vai sair, estrosa, vai sair. Nome de Jesus, isso aí vai sair. A irmã vai ficar liberta. Não corre da libertação, não fica com vergonha, porque agora o inimigo começa a colocar na sua cabeça vergonha, e que o pastor Messias orou, e o bicho ficou com raiva, o bicho quer tomar a sua bênção, o bicho quer te enganar. Então vamos orar. Vamos orar todos os dias pela irmã, até a irmã ficar liberta dessa opressão maligna. E não só a irmã, mas tantas pessoas que precisam de uma libertação espiritual, de uma mudança de vida. Porque são pessoas que vieram, talvez, de terreiro de macumba, pessoas que vieram, que o avô era macumbeiro, a avó era macumbeira, o pai, a mãe, ou o tio, ou a tia, ou alguém da família que ainda são macumbeiro, parente, que frequenta esses lugares aí. Então, está lá o nome seu, você querendo ou não querendo, pensando nisso ou não, está lá o nome seu, está lá sua roupa, sua foto. E agora, hoje a coisa mais fácil que tem é botar foto de alguém na macumba. Por quê? Porque está aí, ó, o celular hoje está aí, a internet está aí, as redes sociais estão aí para pegar as fotos. Foi o tempo que era difícil, tinha que tirar a foto, tinha que roubar a foto, tinha que fazer isso, aquilo, outro, para levar para macumba. Mas hoje não, hoje pega pelo celular, pelas redes sociais. Mas nós vamos orar agora, nós vamos orar agora, e Deus vai desmanchar macumba, feitiçaria, bruxaria, magia negra. Então, eu quero que vocês agora chame alguém, traga alguém para receber essa oração, porque hoje o fogo vai pegar aqui hoje, hein? Tô avisando, o fogo vai pegar nessa live hoje, o fogo vai queimar. Não é para vocês fugir, não é para vocês ficar entrando, saindo, saindo, entrando, não. Porque às vezes Satanás não quer deixar você ouvir a oração, tira você da oração, depois volta, depois... Isso não é de Deus, não, isso é o inimigo, tirando você, tirando alguém de receber a poderosa oração. E agora nós vamos falar com Deus.
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Oh, meu Deus, em nome de Jesus Cristo Salvador, meu Deus, me dá a palavra de oração, me dá o poder da oração, em nome de Jesus Cristo, Deus, me dá o poder para orar, coloca na minha boca, coloca na minha mente, coloca nas minhas mãos, coloca dentro de mim, Senhor, o poder da oração, em nome de Jesus Cristo Salvador, meu Deus, me dá o poder de orar, me dá o poder dos dons de Deus, me dá o poder do nome de Jesus, me dá o poder do sangue de Jesus na minha vida, para que no teu nome agora, Senhor, eu posso repreender macumba, repreender feitiçaria, bruxaria, magia negra, em nome de Jesus Cristo Salvador, em nome de Jesus, em nome de Jesus Cristo Salvador, pelo sangue de Cristo, pelo sangue de Cristo, pelo sangue do meu Deus, pelo sangue de Jesus Cristo Salvador, meu Deus, em teu nome agora, em nome de Jesus agora, em nome de Jesus agora, nós oramos, nós repreendemos, no nome de Jesus, no sangue de Jesus, toda macumba, toda feitiçaria, toda bruxaria, todo trabalho feito nas encruzilhadas, nas cachoeiras, nas matas virgens, Senhor da glória, em nome de Jesus, em nome de Jesus, meu Deus, Senhor da glória, Senhor Jeová, meu Deus da glória, Espírito Santo da verdade, oh meu Deus, ajuda eu orar, ajuda eu orar, ajuda eu orar, meu Deus, ajuda, Senhor, ajuda, meu Deus, eu orar. Há poder no sangue de Jesus, há poder no nome do Senhor Jesus. Jesus vai queimando, Jesus vai repreendendo, vai queimando todo mal, toda seta maligna, todo espírito maligno, vai saindo agora, vai saindo todo mal, meu Deus, vai queimando toda a opressão, tira um pouco, ô glória, ô Deus, ô Espírito Santo da verdade, vai queimando todo mal, toda força da macumba, toda força da inveja, toda força da feitiçaria, da bruxaria, da magia negra, Senhor da glória, essa pessoa que é vítima, tudo quanto é trabalho que faz, pega nela, tudo quanto é trabalho que faz lá no terreiro, com o nome dela, meu Deus, como ela tem uma vida vazia, como ela tem um corpo, uma mente vazia, que tudo quanto é coisa ruim pega nela, Senhor, o teu sangue tem poder, Jesus, como tem gente assim, que tem facilidade de atrair os demônios, de atrair os espíritos, de atrair as coisas ruins, a macumba, meu Deus da glória, meu Deus poderoso e santo, Senhor dos exércitos, em nome de Jesus, em nome de Jesus, meu Deus, em nome de Jesus Cristo Salvador, vai repreendendo, vai queimando este trabalho feito lá nas águas correntes, meu Deus, este trabalho feito das águas paradas, vai desmanchando, em nome de Jesus, trabalho feito nas águas do mar, ó Deus, nas correntezas, nas cachoeiras, para fazer essa pessoa perder tudo, não parar com nada, Senhor da glória, me dá o poder de orar, me dá o poder de orar, meu Deus, me dá o poder de orar, me dá o poder, Senhor, em nome de Jesus, pelo sangue de Cristo, pelo poder do nome de Jesus, me dá unção na minha voz, me dá o poder de Deus na minha vida,
para que eu possa aqui agora repreender demônios, repreender doenças, repreender macumba, feitiçaria, maldição, toda barreira, toda muralha, Senhor da glória. Olha essa pessoa que tem o seu comércio, mas de um dia para cá, de uns dias para cá, como essa loja não tem vendido, como essa empresa não está vendendo, meu Deus, de uns dias para cá, de um tempo para cá, como essa pessoa só está levando prejuízo, tudo que ela põe a mão, tudo que ela vai fazer é prejuízo, ó Deus, mas em nome de Jesus agora, em nome do Senhor Jesus, nós repreendemos em teu nome agora, Deus, todo mal, toda opressão, toda malignidade, meu Deus da glória, meu Deus poderoso, meu Deus santo, meu Deus amado, meu Deus bendito, queima agora, meu Deus, queima agora todo mal, queima Jesus, queima, o sangue de Jesus tem poder, meu Deus, me dá autoridade, me dá o poder, para que eu possa, no teu nome, repreender essa maldição hereditária, maldição em família, maldição que vem de pai para filho, maldição que vem de gerações a gerações, maldições que dura até a terceira e a quarta geração, Senhor da glória, meu Deus, em nome de Jesus Cristo, Senhor dos exércitos, Deus, o Senhor sabe a maneira, o Senhor sabe o jeito, o Senhor sabe a forma, o Senhor sabe, meu Deus, o jeito desta pessoa sair da situação que está vivendo, da vida de sofrimento, a vida de tristeza, de angústia, de amargura, essa vida sofrida, essa vida de prejuízos, meu Deus, o Senhor sabe como desfazer essa vida de sofrimento na vida sentimental, essa pessoa que nunca foi feliz na vida sentimental, nunca, nunca, meu Deus, esse homem, essa mulher que vive uma vida solitária, sozinha, que não para com ninguém, Deus, essa pessoa que já casou várias vezes e o casamento não foi avante, essa pessoa que já teve vários envolvimentos na vida sentimental, conjugal, meu Deus, e tudo foi por terra, tudo caiu por terra, Senhor, ó meu Deus, essa pessoa que precisa de uma libertação, essa pessoa, meu Deus, que já foi uma pessoa crente, uma pessoa convertida, uma pessoa liberta um dia, essa pessoa, meu Deus, que já foi um obreiro, um pastor, um dirigente de igreja, dirigente de campo, de estado, de países, Senhor, e hoje está aí parado, afastado, desviado do evangelho, meu Deus, levanta essa pessoa, levanta, meu Deus, levanta esse homem, levanta essa mulher, levanta essa criatura que está aí, meu Deus, parada, afastada, desviada, desanimada, bloqueada, amarrada pelo mal. Um demônio, um espírito mal persegue, um demônio ataca daqui e dali, para essa pessoa não prosperar espiritualmente. Meu Deus, levanta essa pessoa, levanta hoje, levanta, meu Deus, salvando, ó Deus, transformando, Senhor, operando, Deus, quem impedirá, quando Deus quer agir, quando Deus quer falar, quando Deus quer fazer as coisas, quem é o homem, quem é o diabo, quem é os demônios, quem é as autoridades, quem é que seja
o homem que for, Senhor, ninguém impede o teu agir, o teu trabalhar, Senhor da glória, em nome de Jesus, levanta a nossa igreja, levanta. Levanta o nosso ministério, levanta a igreja, Deus é santo, levanta essa obra, dá essa obra o crescimento, dai, meu Deus, dá esse ministério o crescimento, Senhor da glória, Espírito Santo, derrama em nós a força, o poder e a graça, a unção, a autoridade de Deus, derrama, Senhor, derrama, meu Deus, vai derramando o poder, a autoridade, a fortaleza, Senhor da glória, vai derramando, meu Deus, a tua presença, o teu Espírito Santo, vai derramando a tua palavra, vai derramando, Senhor, aquilo que a igreja precisa, que eu preciso, que nós precisamos, meu Deus da glória, dá nós uma igreja diferente, dá nós um povo diferente, povo crente, povo salvo, convertido, povo que quer compromisso com Deus, que quer orar, quer jejuar, consagrar, santificar sua vida, Senhor, levanta, levanta um povo forte, meu Deus, levanta, Senhor, levanta, meu Deus, levanta, levanta, Senhor, em nome de Jesus, em nome de Jesus, em nome de Jesus, meu Deus da glória, meu Deus poderoso, meu Deus santo, levanta, levanta obreiros, levanta obreiras, levanta dirigente, levanta, levanta pastores, levanta, meu Deus, homens consagrados, ungidos, mulheres consagradas, casais consagrados, ungido, meu Deus, levanta, levanta, Senhor, levanta, levanta, Senhor.

hoje não tem mais. Quantas vezes caiu, quantas vezes levantaram, quantas vezes caíram, aquela maldição financeira, aquela maldição financeira, meu Deus, em nome de Jesus, levanta essa pessoa, orienta essa pessoa, o que está faltando nessa pessoa, meu Deus, fala com ela, mostra para ela, meu Deus, Senhor da glória, essa pessoa que só lembra de Deus quando ela está caída, está na miséria, quando ela está na pindaíba, devendo que não pode pagar. Essa pessoa, meu Deus, que não tem nada, ela vai para a igreja. Quando não tem nada, quando está doente, quando está presa, quando está enferma, quando ela não tem nada, doença, problema, aí ela vai para a igreja. Quando ela chega na igreja, que quando começa a melhorar, ela vai embora. Nem melhora. Ela só começa a melhorar. Ela já larga o Senhor. Ela já vira as costas para o Senhor. O Senhor sabe como tratar com essa gente. O Senhor sabe como tratar com essa pessoa tão mal agradecida. Essa pessoa tão mal agradecida que não reconhece que Deus já deu, que o Senhor já deu, que o Senhor já fez para ela tantas vezes. Meu Deus, ela nunca se acha na razão de agradecer a Deus, mas sim na razão de receber. Ela acha que ela merece, ela acha que ela tem que receber, que Deus tem que dar para ela, que Deus é obrigado a dar para ela. Senhor, Senhor, são pessoas ignorantes, que não têm um conhecimento da palavra, que não conhecem o Senhor, pessoas que não foram moídas, quebradas, não passaram pelo novo nascimento. Meu Deus, são pessoas, Senhor, que não tem noção do céu, não tem noção da vida eterna, não tem noção do evangelho, não sabe quem é Deus, não sabe quem é o Senhor. Deus só sabe como tratar com essa gente, como fazer essa gente ficar na tua presença, permanecer na tua presença. Meu Deus, o Senhor sabe, o Senhor tem um plano com esse homem, com essa mulher, o Senhor tem um chamado para ele, o Senhor tem um chamado para ela. Então fala com ele, fala com ela. O Senhor sabe o jeito de fazer ele entender, de fazer ela entender. Meu Deus, só o Senhor que conhece o coração do homem, a mente do homem, o entendimento do homem. Só o Senhor sabe como fazer dele uma nova criatura, uma criatura nova, diferente. Meu Deus, meu Pai, levanta esse irmão, essa irmã que está aí orando, buscando, pagando o preço, está aí na tua presença, Senhor, orando, jejuando, se humilhando, mesmo que caiu, mesmo que fracassou, mesmo que errou, mas ela quer levantar, ela quer erguer, ela quer ser salva, ela quer ser abençoada, ela quer crescer na vida, ela quer ser bem sucedida. Meu Deus, levanta essa pessoa que ajuda a igreja, quando ela tem, ela dá o melhor dela para a igreja, para ajudar a igreja a ganhar almas, pagar programa de rádio, pagar aluguéis, pagar luz, pagar despesa. Deus, levanta pessoas assim. A igreja precisa de pessoas com a vida financeira abençoada para ajudar a igreja. Senhor da glória, Espírito Santo, abençoa teu povo, abençoa, prospera o teu povo, meu Deus, dá o teu povo prosperidade, dá o teu povo fartura, dá o teu povo riqueza que vem de Deus. E agora, Senhor, eu oro pela convenção, agora dia 17, 18 e 19, Senhor, em nome do Senhor Jesus, meu Deus, em nome de Jesus, oh meu Deus da glória, meu Senhor Jesus, meu divino, meu santo, meu poderoso Deus, Senhor, oh meu Deus, abençoa
esta

atenção agora, derrama, derrama ânimo, derrama coragem, derrama alegria, derrama fogo, derrama um renovo, meu Deus, na vida do teu povo. Senhor, derrama, traga o teu povo de longe, traga o teu povo de perto, meu Deus, faz os irmãos, as irmãs de longe, os irmãos formar as caravanas, Senhor da glória, faz os irmãos, meu Deus, se esforçar, em nome de Jesus, faz nós orar, jejuar, oh meu Deus da glória, faz nós buscar o Senhor, faz nós crer, faz nós pagar o preço, faz nós se interessar em ver as almas salvas, convertidas, transformadas, libertas pelo sangue de Jesus, Senhor da glória, meu Deus, olha esses três dias, olha, Senhor, os obreiros, olha os irmãos pastores que já estão aí formando as caravanas, estão se esforçando para trazer o povo nesses três dias. Oh, meu Deus, abençoa que essa convenção possa alimentar o povo sair daqui alimentado, o povo aguentar, o povo suportar as provas, lutas e vencer. Meu Deus, essa convenção é contra a frieza espiritual, é a convenção do esforço contra a frieza espiritual. Meu Deus, usa os pregadores da sexta, do sábado e do domingo, usa com poder. Oh, grande Deus e Pai, Senhor dos Exércitos, meu Deus, usa, meu Deus, na sexta-feira, os pastores, o pastor Paulo, o pastor Jefferson, usa com poder, usa com graça, usa com virtude, meu Deus, Pai da glória, Pai santo e poderoso, meu Deus, usa a minha vida, a minha fraca pessoa, no sábado à noite, Deus, me dá uma palavra que eu nunca preguei, me usa uma palavra que eu nunca preguei, Deus, que o Senhor nunca me usou, sim, meu Deus, me usa no sábado à noite, usa no domingo à tarde, no encerramento, o pastor Saavedra, usa ele, uma palavra poderosa, misteriosa, divina, uma palavra vindo do céu, aquela ração, aquele alimento para a nossa alma, meu Deus, a reunião de obreiros, não deixe faltar nenhum obreiro, nenhuma obreira, não deixe o inimigo segurar ninguém, não deixe o diabo amarrar ninguém, não deixa, arranca essa frieza maligna, no coração, na mente, na alma, Senhor da glória, Espírito Santo, derrama, meu Deus, o renovo, derrama o entusiasmo, derrama alegria, derrama verdade, derrama as curas milagrosas nesses três dias, em nome de Jesus Cristo Salvador. Meu Deus, eu quero orar agora para Deus fazer que agora os doentes sejam curados, fazer essa pessoa estar orando por alguém dela, orando que tenha alguém com câncer, orando alguém que está desenganado da medicina, alguém que está entre a vida e a morte, Senhor da glória, Espírito Santo, meu Deus, que agora entra a cura no corpo dessa pessoa, entra a cura, e quando a cura entrar, a doença não resiste, a doença não resiste o fogo que vai queimar agora. Ah, Senhor, a doença não resiste o poder de Deus, a unção de Deus, o Espírito de Deus curando, arrancando essa doença que não tem cura. Essa pessoa que sabe que vai tomar o remédio da diabetes até a morte, Deus, não vai, cura, meu Senhor, cura, meu Deus, faz essa pessoa
deixar de tomar esses remédios para diabetes, remédio para pressão alta, meu Deus, remédio para o coração, Senhor, remédio para a mente, remédio para os ossos, oh meu Deus, o Senhor tem o poder de curar. Essa pessoa que toma remédio, remédio para os rins, remédio para a bexiga, remédio para uma coisa, é para outra, é para outra, meu Deus, para o fígado, para o estômago, para a vesícula, meu Deus, para o pâncreas, Senhor, cura. Cura, meu Deus, essa pessoa que tem desmaio, convulsão, epilepsia. Oh, meu Deus, cura essa pessoa que está doente, que está enferma, que está aí, meu Deus, somente esperando o momento da morte. Tem gente desse jeito, tem pessoas assim, parente, familiar, que está desenganado da medicina. Meu Deus, alguém que está ali tomando remédio, gastando que não pode gastar, mas sabendo que não tem cura, que aquele remédio é só um paliativo e a dose está aumentando, mas nessa noite haverá cura, haverá cura, haverá cura, haverá milagre, haverá libertação, haverá vitória, haverá saúde, haverá mudança de vida, haverá transformação de vida. Oh, meu Deus, que essas maldições, que essas pragas, que esses demônios que entrou nessa família, bebedeira, drogas, separações, adultério, traições, meu Deus, que isso sai, que isso sai, que isso sai pelo poder do nosso Deus. Oh, meu Senhor, usa, meu Deus, essas lives, usa, Senhor, para curar os doentes, para curar as pessoas enfermas, desenganadas da medicina, meu Deus, oh Jesus, oh meu Deus, vai queimando, vai queimando, vai queimando, vai queimando, que o mal sai, que a doença sai, que os demônios saem, que os espíritos saem, que as legiões saem, que toda a força do mal saia, em nome de Jesus Cristo Salvador. Meu Deus, abençoa os dizimistas, abençoa, Senhor, em nome de Jesus, abençoa os dizimistas, abençoa os irmãos que têm ajudado a nossa igreja. Deus, abençoa, abençoa a vida deles, o trabalho deles, os negócios, abençoa, meu Deus, o seu salário, abençoa a sua aposentadoria, os irmãos da roça, do campo, da lavoura, na fazenda, no sítio, meu Deus, os irmãos na chácara, os irmãos, meu Deus, na cidade, os irmãos, meu Deus, que trabalha comprando e vendendo, os irmãos corretores, oh meu Deus, os irmãos que mexem com algo, empresa, negócio, lojas, meu Deus, comércio, seja ele o mais pequeno que for, até o maior, esse povo que tem ajudado a nossa igreja, o Senhor sabe, o Senhor conhece quem ajuda a nossa igreja, o Senhor conhece quem é fiel, que tem sido coluna na nossa igreja, o Senhor sabe, os irmãos mantenedores dessa obra, que tem sido uma bênção nessa igreja, então abençoa a vida deles, abençoa o trabalho deles, a saúde, os negócios, o salário, a aposentadoria, aumenta, meu Deus, a bênção, a renda deles, o lucro deles, meu Deus, abençoa, abençoa, meu Deus, multiplica, Senhor, prospera, meu Deus, faz os irmãos crescer, para cumprir aquela palavra, tu foste fiel no pouco, sobre o pouco, sobre o muito eu colocarei. Meu Deus, abençoa teu povo, abençoa, multiplica, olha os negócios, olha a aposentadoria, olha as causas na justiça, meu Deus, olha os dinheiros que os irmãos têm para receber, Senhor, abençoa,
Olha, Deus, os irmãos que estão devendo, as irmãs que estão devendo, meu Deus, abençoa, meu Deus, abençoa, abençoa, abençoa poderosamente, no nome de Jesus, meu Deus, Deus, em nome de Jesus, abra as portas, Senhor, para o teu povo, abra as portas, meu Deus. Meu Deus, abra as portas, multiplica, meu Deus, acrescenta as vitórias na vida do teu povo. Haja riqueza de Deus, haja prosperidade de Deus, haja multiplicação de Deus, haja frutos de Deus nesse irmão, nessa irmã, nessa pessoa que tem plantado nessa terra, na igreja, no ministério, que tem semeado nessa obra. Dá a eles a recompensa. Ah, Senhor, dá a eles a recompensa. Recompensa de Deus, recompensa que vem de Deus, recompensa que vem de Deus, recompensa que vem de Deus, para a glória do Pai, do Filho e do Espírito Santo de Deus. Amém e amém e amém.

0: Olha o que Deus tem feito aqui nessas lives. Olha o que Deus tem operado. Você estava aqui ontem conosco. Bota o nome aqui, Priscila. Oh, Jesus, faz uma na Priscila, meu Deus. Então, irmãos, olha o que Deus tem feito nessas lives. Olha o que o Espírito Santo tem operado. Vamos ver, ouvir para a glória de Deus.
1: O Senhor, igreja, Deus é santo. Eu quero contar um testemunho aqui, que ontem de noite, na live do pastor Messias, ele fazia uma oração muito forte e poderosa. Eu estava de pé, com meu celular na mão, aí de repente eu caí no chão, eu comecei a passar mal. Eu senti um espírito de morte me rondando, mas graças a Deus eu estou passando bem e tive um grande livramento de morte. E grande livramento que Deus me deu, graças a Deus. Para a honra e glória do Senhor, estou bem.
0: Aquela irmã que ontem ela caiu em casa, que foi amparada pela filha. Olha aí o que ela falou. Dá para nós ouvir de novo. Ela contando o que aconteceu ontem à noite. Agora, o que eu tenho notado, tem muitas pessoas que estavam conosco aqui nas orações, nas lives, dava 160, 140. Muitas dessas pessoas não estão mais conosco. Por que que não estão? Vocês não sabem por quê. Vocês não sabem por quê. O bicho não é bobo. O bicho é mais inteligente do que elas. O bicho induziu elas, enganou elas. O bicho sabia que se elas continuassem aqui conosco, Deus ia abençoar muito a vida delas. O que o bicho fez? O bicho botou na cabeça delas, distraiu elas, levou elas para outro campo da vida e elas estão aí perdendo espaço, perdendo tempo, e o bicho aproveitando e, ó, fazendo o que ele quer fazer.
1: Senhor, igreja, Deus é santo. Eu quero contar um testemunho aqui, que ontem de noite, na live do pastor Messias, ele fazia uma oração muito forte e poderosa. Eu estava de pé, com meu celular na mão, aí de repente eu caí no chão, eu comecei a passar mal. Eu senti um espírito de morte me rondando, mas graças a Deus eu estou passando bem e tive um grande livramento de morte. E grande livramento que Deus me deu, graças a Deus. Para a honra e glória do Senhor, estou bem.
0: Agora, povo de Deus, escuta isso aqui. Quantas pessoas que estavam num processo de libertação aqui, acompanhando as lives, Deus libertando, Deus curando, Deus falando com elas. E aí? Igual essa mulher aqui, ó. Aí, de repente, ela sai da live. Eu estou dando um exemplo. Ela começa um processo de libertação. Ela começa um processo de mudança de vida. Você acha que o bicho vai ficar feliz com ela? Você acha que o bicho vai ficar alegre com ela? Ele vai fazer de tudo para ela não ficar mais conosco aqui. Para ela ir para outras lives. Para ela não ver mais aqui. Às vezes uma palavra que o pastor fala aqui é uma palavra que não encaixa na mente da pessoa, no coração da pessoa. Então ela não vem mais. Aí eu não gostei. Até eu gosto da oração. Até eu gosto das lives, do testemunho, mas o pastor Messias fala umas coisas que eu não concordo, que eu acho que não precisa aquilo. Eu sou da igreja A, eu sou da igreja B, eu sou da igreja C, então lá não tem esses usos, não tem esses costumes, não tem isso, e aí a pessoa não vem mais. E quando ela aparece nas lives, é porque o negócio está feio. É igual a igreja. Tem gente que não vem mais aqui. Demora um ano, dois anos, seis meses. pessoas que foram curadas, pessoas que têm aqui testemunho de cura de câncer, testemunho de tantas outras coisas. E depois, cadê elas? O bicho conseguiu arrancar elas aqui das lives, dos cultos, das igrejas. Agora, essa testemunha que a Priscila passou ontem à noite, da mulher que ganhou 100 alqueires, que é 10 alqueires de chão, a mulher que tinha um rim seco, e ela foi curada aqui na nossa igreja, Deus é Santo. Ela também sumiu da nossa igreja, foi embora, não voltou mais. E olha, 10 ou 5, acho que não é 10%, 5% das pessoas permanece. A maioria não permanece. 95% das pessoas que são curadas são pessoas que não permanecem. Estou dizendo para você com toda certeza. Pessoas que permanecem são pessoas que às vezes nunca receberam uma bênção grande, mas é aquele povo da palavra, aquele povo da fé. Bora, Priscila Messias. Olá, olha aqui, irmãos.
2: Essa mulher aqui tem cara de fazendeira? Não tem, né? Não tem. E é fazendeira. Você acha que essa mulher aqui é mulher de terra, de fazenda? Quem acha que ela é? E tem. Chegou aqui, não tinha nada, tinha?
3: Não.
2: Hã?
3: Não tinha dívida só.
4: Só tinha doença.
3: Doença e dívida.
4: Doença e dívida.
3: Doença e dívida.
2: Você sabia que essa mulher aqui estava com os dois rins parados? Quem sabia disso aí? Um rim estava seco, o outro tinha um caroção desse tamanho, olha para cá. E o médico ia tirar o caroço e o rim ficar seco o resto da vida.
3: Eu trouxe, pastor, ele hoje para mostrar para a igreja o rim que Deus me deu novo. Está aí.
2: Glória a Deus. E outra coisa, agora foi revelada aqui. Vocês creem em dom de revelação? Acho que não creem, não. Tem como? Você crê, doutora? Hã?
5: Creio.
2: Isso. Foi revelado que Deus dá na terra boa e vá. Quem está me ouvindo a revelação aqui? Falei, eu estou vendo aqui cabrito, galinha, pato, porco, bode, vaca, cavalo, terra. Quem está me ouvindo o dia? Falei, que uma pessoa que Deus vai dar isso. Ela levantou a mão. Ih, meu Deus do céu. De mim eu duvidava, mas eu digo que ele estava aqui, Deus está falando, né? Ele até foi para frente. Daí, quantos dias?
4: Meses, 5 meses?
3: Foi 5 meses. Daí já eu recebi a notícia da uma herança que eu nem pensava mais que existia, que era para mim ir lá para tomar posse de 100 cabeças de gado e 12 alqueires de terra.
2: Você está vendo aí? Está vendo aí? Do rim, tomando de.
4: O que você falou? Uma mecha?
3: Uma jabuticaba bem grande.
4: Cadê o caroço?
3: Desapareceu e eu trouxe hoje para mostrar para os irmãos o rim que Deus me deu, que eu não tinha mais ele, eu só tinha um e esse já tinha secado e desaparecido. E eu fiz a tomografia semana passada e está o rim maior que o outro que Deus me deu de volta. Está ali. Vou pegar para passar e mostrar para
4: ele. Calma, calma.
2: Semana retrasada ela veio aqui falar que é o filho dela devia 40 mil.
4: Esse mesmo?
3: 40 mil para o Banco Itaú.
4: E aí?
3: Era um carro que ele comprou e depois ele veio aqui, pegou o voto na quarta-feira e fez o voto com Deus que se ele conseguisse pagar a conta, ele ia ser o maior dizimista dessa igreja. E daí ele foi lá, a conta de 40 mil tinha desaparecido. Não deve nada.
2: Sumiu a conta? Dá uma salva de palmas a Jesus, pelo amor de Deus aí, irmão.
6: Deus faz. A igreja Deus é Santo mostra.
2: O que é isso aqui, irmã?
3: O rim que Jesus me deu.
2: Te deu um rim?
3: Olha ele.
2: O rim.
3: Olha o tamanho. Olha o tamanho.
2: Mas ele é um homem?
3: É.
2: Mas não pode, pode.
3: Ele não existia, ele estava seco.
2: Ele não existia?
3: Não, só tinha um.
2: Olha aqui, ó. O rim que não existia.
7: Aleluia.
4: E agora? Tá vendo?
2: Isso é o Deus que eu creio. Não tinha rim, mas
0: oh, dou graças a Deus. Eu estava olhando aqui, o cabelo do pastor Messias estava tudo pintado de preto. Vocês viram? Agora meu cabelo está tudo pintado de branco, olha. Tudo pintado de branco. Naquele dia estava tudo pintado de preto. Mas por que, pastor Messias? Foi 2015. Tem 11 anos atrás, né? 11 anos atrás, esse testemunho aí. Você está vendo como Deus opera nas campanhas, nos cultos aqui, na nossa igreja Deus é Santo. E essa quarta-feira, esta quarta-feira, às 9 da manhã, às 3 da tarde, 7 da noite, aqui nós estaremos, em nome de Jesus, fazendo as orações milagrosas, as orações que mexem com o mal, que arranca o mal pela raiz. Tantas pessoas que estão nos acompanhando, de perto, de longe, que não vai, a vida deles não ia para frente, não vai, sabe, aquela pessoa que trabalha, trabalha, trabalha, luta na vida, se trabalha, enriquecesse ela, ela estava milionária, milionária, porque trabalhou a vida toda. Trabalhou por 2, trabalhou por 3. Tem gente assim. Priscila, cadê o povo, Priscila, que não aparece aqui? Tem gente assim que ela trabalha em 2, 3 serviços para ver se ela ganha mais, para ver se ela consegue pagar as contas dela. E quanto mais ela trabalha, quanto mais ela ganha, mas ela deve. Quanto mais ela trabalha, quanto mais ela ganha, mas está devendo. E não consegue pagar as contas. Eu digo aquelas contas que não tem pé e não tem cabeça. Aquelas contas, porque se você está devendo, porque você comprou uma casa, aí amém. Está devendo porque você comprou um terreno, você comprou um apartamento, comprou um sobrado. Você está devendo porque você foi lá na loja, comprou material de construção. Você está construindo, está devendo. Aí sim. Mas aquela pessoa que não tem nada, só tem dívidas? Explica isso aí. Explica isso aí. A pessoa que não tem nada na vida, só tem dívida, canseira. Você fala assim: irmão, vamos para a igreja orar. Ele fala: igreja não paga minhas contas. E será que o trabalho dele paga as contas dele? A igreja não paga as contas dele. Pastor não paga as contas dele. Mas será que o trabalho dele está pagando as contas? Aquele homem que trabalha em um serviço, trabalha em 2 durante o dia, quando é a noite, ele precisa estar em casa para descansar, ele está trabalhando à noite. Às vezes ele vem em casa, às vezes nem não tem tempo para nada, nem tomar um banho, às vezes nem de descansar um pouquinho, chega em casa do jeito que ele chega, e já vai para o sofá, para a cama, porque ele não tem tempo suficiente, trabalhando como se fosse um escravo, trabalhando como se fosse uma escrava. Sai de madrugada, volta de madrugada. Tem gente assim, ô irmãos, você tem uma coisa que eu fico observando, Priscila, que Deus me perdoa aqui hoje, que Deus me perdoe, e também os irmãos também me perdoe. Às vezes tem gente que não vai gostar disso, mas é a minha visão, é o meu entendimento, cada um tem o seu. Estou falando o meu. Um dia eu falei aqui, Marcio falou: pastor, mas papá, meu marido, tá. Mas, por exemplo, um irmão que vive no caminhão, a vida toda viajando. Cadê o irmão? Está no Uruguai. Cadê o irmão? Está no Paraguai. Cadê o moço? Está no Chile. Eu conheço gente desse jeito. Cadê? Está lá no Amazonas. E cadê a mulher dele? E cadê os filhos dele? Pensa bem. Aí ele não viu os filhos crescer. Gente, pelo amor de Deus, põe na cabeça isso hoje. Ele não curtiu a vida com a mulher da sua mocidade. A mulher ficou a vida toda sozinha em casa. Pensa bem, irmão. A mulher viveu a vida toda em casa. Ele só mandava o pagamento à mulher. Recebia o pagamento lá em tal lugar, depositava na conta da mulher. Será que isso aí está certo? Será que isso aí está certo? Será que a mulher só quer um homem para botar dinheiro na mão dela? Aí ele passa em casa, quando ele passa em casa, de dois em dois meses, mês em mês. Às vezes ele passa em casa correndo, de 15 em 15 dias, passa em casa, porque tem uma viagem marcada para tal lugar. Aí ele passa em casa e dá um cheiro na mulher e vai embora. Dá um cheiro nos filhos. Às vezes os filhos, quando ele chegou em casa, os filhos estavam dormindo. Às vezes no outro dia cedo ele tem que sair de madrugada. Oh, meu Deus! E a vida dele passou. Ele é novo. Era jovem quando começou essa vida. Agora está esperando aposentar. 35 anos ou 30 anos nas estradas. Onde é que ele mora? Ele mora nas estradas. Ele não mora com a sua esposa. Ele não mora com a sua companheira. Meus irmãos, me perdoe, não precisa nem fazer comentários, porque alguém vai dizer assim: ah, eu não concordo com o pastor. Irmãos, é a minha opinião. Você não tem vontade de sair dessa situação, não? Eu vou orar por você, para você montar o seu negócio, você terminar seus dias de vida junto com a sua companheira, com seus filhos. Ou coisa boa é você ver, você curtir os seus filhos, ver eles crescer, seus netinhos nascendo, e você agarrado com os netinhos. Tem neto aí, quando o avô chega, ele fica até com medo. Por quê? Porque não conhece o amor de avô. Olha, fala num avô. Como é que fala, Priscila? Me dá aí a qualidade de um avô aí, igual eu aí. Fala de um avô aí. Fala, não, querido, não. Fala um avô, assim, que eu não sei, parece que eu sou exagerado um dos meus netos. Eu amo os meus netos, eu gosto, eu amo. Meu Deus, fala num pai, assim, que quer que cria. Às vezes eu pego no pé da Priscila, tem que pegar mesmo, né? Né? Tem que pegar no pé da Priscila. Mas fala num pai assim, que quer ver os filhos ao lado dele. Esse povo casa, irmão. Casaram, mas não quer sair da minha casa, não. Priscila, você casa, vai embora da minha casa, Priscila.
5: Eu
0: vou ir para Estados Unidos. Ô, oh, meu Deus do céu. Tá lá, Priscila, pelo amor de Deus. Glória a Deus. Alto aqui. Glória a Deus. Vai, Priscila, fala. Agora.
5: Pastor Simessias, deixa eu aumentar o meu aqui. Pastor Simessias, como eu falei, né? Quando eu casar, eu vou para os Estados Unidos.
0: Você vai para onde?
5: Estados Unidos.
0: Negativo. Eu vou comprar um terreno, irmãos. Eu vou comprar um terreno e vou fazer 4, 5 casas desse terreno. Então, eu vou fazer o seguinte: cada um vai morar dentro do terreno, só com as portas para fora. Por quê? Para não misturar, para não dar aquela brigaiada de neto e tal. Não briga, não. Eles podem até falar alto, gritando com o outro. Em casa, assim, a Priscila fala alto. Mas a gente não sai um perto do outro. Olha, pegou uma tosse nela ali agora. Então, a gente é unido. Parece que eu criei os filhos para mim. Parece que Deus me deu os filhos para mim. Mas é o que eu penso, né? E não é para mim. Os filhos são herança do Senhor. Cada um casa, vai para sua casa, deixará o homem, seu pai, sua mãe. Então, irmãos, Eu pensamento meu assim, que a vida é tão curtinha, irmão. Ô, irmãos, a vida é tão passageira, vocês concordam comigo? Tão ligeira. Eu confesso a vocês que eu não vi eu ficando velho. Eu digo para vocês que eu não vi eu ficando velho, porque eu não tive tempo para mim. Eu não tive tempo. O meu tempo foi para a igreja. Meu tempo foi para mulher, para filhos. Você está entendendo? Meu tempo não foi para mim, não. Agora que eu estou vendo que eu vou ter um tempo para mim, porque a minha vida foi para os filhos. É o que, Priscila? Não é verdade? A minha vida foi, às vezes foi mais igreja do que família. É verdade ou não é? Às vezes a minha vida foi mais igreja do que família. É da igreja para casa, mais casa do que família. Mas, irmão, eu não vi a vida passar. O tempo passou. Então, por isso que eu falo, aí o homem vive no caminhão, meu Deus do céu, só viajando, não curtiu a esposa, a mulherzinha nova, já teve a lua de mel, às vezes nem a lua de mel completa teve, né? Não foi para Gramado, não foi para Canela, né? Eu fui assim, irmãos, eu quando eu casei, escuta aqui, ó, eu fui de Canela para Gramado. Eu fui de Canela para Gramado. Não, eu andando assim, de Canela no chão, passando no meio do Gramado. Hein? Nem lua de mel tive. Vocês acreditam nisso? Vocês acreditam que minha vida foi a igreja e depois família? Não tive lua de mel. Minha lua de mel foi igreja. Casei hoje, amanhã estava com a mulher na igreja, correndo para lá e correndo para cá. E foi assim. Então, por isso que eu falo para vocês que a vida é muito ligeira, muito rápida. A vida é um engano, uma, assim, como a gente abre os olhos, já está velho, já está velha, entendeu? E por que não curtir a vida? Porque não, lá na outra vida não vai ter esse negócio de marido e mulher, não. Lá na outra vida não vai ter pai e filho, não. Você gosta de alguém falar, não, porque lá no céu nós vamos viver todo mundo juntinho. Conversa fiado. Não, pastor, mas lá no céu Jesus diz: na casa de meu pai há muitas moradas. Há muitas. Você tem que entender o significado dessas moradas. Lá no céu não tem esse negócio de marido e mulher, não. Filho, filha, genro, nora, neto, não. Tem aqui na terra. Então temos que aproveitar a vida aqui, irmãos. Parece que a ficha não caiu ainda. Teve um fazendeirão, ó, um fazendeirão, trabalhou. Fazendeirão, escuta isso aqui. Rico. Nunca teve tempo para ele, nunca teve tempo para a família, nunca teve tempo, só ficar rico. E pasto, e fazenda, e gado, e dinheiro. E os filhos falam, pai, para com isso, já está bom demais, pai, para com isso, você já trabalhou demais, vamos aproveitar a vida, pai, para, pai, vamos aproveitar a vida, tira um descanso, tira umas férias, tira uma semana, vamos viajar. Não, aquele velho morrinha, mão de vaca, só juntando dinheiro, aí, o dia de parar, eu sei. O dia que for para parar, eu sei. Eu não estou sentindo ainda. Eu tenho força para trabalhar. Eu vou trabalhar. Eu vou. Ai, que não foi um dia. Oh, gente, agora eu vou parar. Gente, agora eu senti de parar. Eu senti de parar. Quando ele parou, falou, gente, eu quero que vocês me levem no médico. Olha aí. Por que ele parou? Gente, eu estou parando. Hoje eu parei, tomei a decisão de parar. Amanhã você me leva no médico. Estou sentindo isso e isso. Quando chegou no médico, falou assim: olha, seu fulano, por que você não veio logo? O senhor está com câncer que já espalhou no corpo do senhor. Não tem mais jeito. Sabe aquele homem assim que não queixa de nada, aquele homem duro, trabalhou doente, ai daqui, mas não falava ai não, não se queixava. Aquele homem duro, ignorante com ele mesmo. E aí, quando levou no médico, ele falou, olha, infelizmente, o senhor não tem muito tempo de vida, poucos dias de vida. Por quê? Por porque não cuidou dele, não zelou dele. Quando ele quis parar, já estava morrendo. Quis parar, já estava morrendo. Escuta o pastor Messias aqui hoje. Vocês podem até não concordar comigo. Vocês podem até não concordar comigo. Mas aqui é a verdade. É a verdade, é a verdade. A verdade é isso aqui que você está ouvindo. Vamos curtir a família. Vamos aproveitar a família, meu irmão. Gente, eu não acredito. O irmão casado, olha, largou a mulher, foi lá para os Estados Unidos, só vê a mulher de dois em dois anos, de ano em ano, dois anos, porque está lá nos Estados Unidos trabalhando e mandando dinheiro para a mulher. Será que lá nos Estados Unidos ele fica sem mulher? Será que a mulher aqui no Brasil fica sem homem? Como é que vai ficar dois anos uma mulher nova, um homem novo, sem ter contato sexual um com o outro? Mas, meus irmãos, minhas irmãs, isso não é vida. Começou tudo errado, vai dar tudo errado. Negativo, não concordo com isso. Camada casou, casou é para viver junto com a esposa. Está na Bíblia, deixará o homem, seu pai, sua mãe, e unir-se à sua esposa, e será uma só carne. Como é que é uma só carne? Se tiver juntos. Agora, como é que é uma só carne? Se ele está lá no Japão, tem dois anos que ele não vem no Brasil, por causa das passagens que é cara. A mulher foi embora, eu sei de história aí, a mulher está lá fora, e ele está aqui, e essa mulher está lá sozinha. Como é que ele vai cobrar dela? O que ele vai exigir dela? Do mesmo jeito, ele aqui sozinho, a ficar dois anos sem ter relação sexual. Ah, meus irmãos, isso aí não combina, gente. São coisas que não combina. É solteiro, casou, tem que estar junto. Tem que ter filho, tem que fazer como a Bíblia manda, meus irmãos amados. Curtir seus filhos, ver seus filhos crescer, acompanhar do colégio, ver seus netos crescendo, isso que é bom. Agora eu quero que os irmãos aí comentem aí, se alguém não gostou, ô irmão, me perdoe, mas é o meu pensamento. Vai lá, Priscila, deixar com a senhora aí, um minutinho.
5: Meus irmãos, eu quero que os irmãos façam comentário. Ô pastor, o senhor saiu, peraí.
7: Olá, Priscila.
5: Irmãos, eu quero que os irmãos façam comentário aí agora, neste momento, sobre o que o pastor Darcy Messias acabou de falar. Vamos comentar, meus irmãos? Estou aqui aguardando os irmãos comentar neste momento sobre esse assunto que o pastor Darcy Messias está falando neste momento. A irmã falou que o pai coruja, a voz coruja. É isso, pastor? Acredito que seja essa palavra. Irmã Josefa, o senhor está certinho, pastor. É isso mesmo. Irmã Alice, está certo o que o senhor falou, falando, está falando sensato, né? Irmã Silete, verdade, concordo plenamente com o pastor. Sidinaldo, ele está completamente certo. Simone, eu concordo com o posicionamento do pastor. Fala a verdade, acho que isso que ela quis dizer. Gerson, é verdade, casou tem que ficar junto. É verdade, moço. Casou tem que ficar junto. Não, eu, quando eu casar, não vou ficar aceitar ficar um marido num lugar, a esposa em outro, nem pensar. Mãe Maria Quitéria, é verdade mesmo, não pode ficar assim. Solange, o senhor está certo. Jane, ela é de Mato Grosso, concordo plenamente com o que o pastor está falando. Terezinha, concordo também. Mãe Maria, é verdade, pastor. Mãe Graça, tudo que o irmão falou, né, o pastor falou, é a mais pura verdade. Comenta aí, irmãos. Cadê os irmãos comentando? Comenta aí, irmãos. Vocês aí que é casados, casados e casadas, faz um comentário aí do que o pastor falou, né? E está junto e tudo, né, irmãos? Quantas vezes nós vemos, eu vejo aí nas ruas, irmãos, ou crentes, marido na frente, mulher atrás, ou a mulher na frente, marido atrás. Casou tem que estar, andar, na minha opinião, tem que andar juntos, entendeu? Um segurando a mão do outro, um ajudando o outro, e é isso aí. Edson, o pastor tá certinho, tem que estar junto, Eu não largo a minha esposa por nada. É isso aí, irmão Edson. Tem que estar junto. Mas, Nádia, eu concordo com o pastor. O pastor só fala a verdade. Comenta aí, irmãos. Seu comentário é muito importante. Clóvis, eu não vi meus filhos crescer. Só na estrada. Hoje aposentado, longe dos meus netos. Mais por amor à obra. Mas tem que aproveitar, meus irmãos. O tempo passa rápido. Nilson, é sério, pastor. Daniele, eu concordo plenamente com o pastor. Bem verdade. E os irmãos do Facebook só tá assistindo a live, não tá comentando não. Comenta, meus irmãos. Faz um comentário aí. Você está chegando agora, paz do Senhor. Você está falando sobre o casamento, sobre o marido, a esposa. Estar sempre juntos, unidos. É. Não ficar um na China, outro no Japão. Casou e não vive juntos. É, então não casou. Continua com a vida de solteiro, solteira. Não, casou, casou. Ninguém obrigou a casar. Agora casou, tem que ficar juntos. Faz um comentário aí, meus irmãos. Seus comentários é muito importante aqui nesta live do dia de hoje. Tem irmão chegando agora. Paz do Senhor Jesus. E você que ainda não comentou, deixe o seu comentário aí para nós lermos aqui. Irmão Barreto, é pura verdade, pastor. A vida nossa é passageira demais. Tem que curtir a família. Margarete, verdade, caminhar... É, irmãos, olha, eu tenho esse pensamento. Caminhar, tem que caminhar do lado, na rua, na igreja, né? Eu vejo os irmãos, às vezes, eu fico observando, a Deus é santo, às vezes. O marido na frente, a mulher atrás. Não, irmãos, tem que segurar na mão da sua esposa, né? Abrir a... Eu nunca, olha, raramente eu vejo um homem abrindo a porta para a esposa. Entre outras coisas, né? Que é importante. Mulher é mais sensível, homem é mais bruto. Tem homem que é sensível, né? Tem homem que chora por qualquer coisa. Mas, tirando esses irmãos que choram, os homens em si é mais, assim, racional, menos emocional, né? Então, tratar a mulher bem, cuidar da esposa é muito importante. E Deus vai honrar você, né? Você vai fazer o que está na Bíblia. E Deus vai abençoar vocês. Olha só, a irmã Sharon, na minha família... Nós nos reunimos todos os sábados, todos casados, e não deixamos os nossos pais. Os irmãos estão aqui colocando nome para oração, irmãos. Comenta, meus irmãos. Alice, boa essa reflexão. Hoje, muita gente precisa atender para cuidar da família do casamento. Tamires, casal tem que viver a lua de mel. Isso aí, minha irmã. Anualmente. Não, irmã, tem que ser todo dia.
0: Priscila, você vigia, Priscila.
5: Uai, tem que ter todo dia é lua de mel. Não, irmãos, tem que ser sempre, né? Anualmente, não, irmãos, uma vez por ano. Deus me livra. Por isso que eu tô solteiro, porque quando casar é todo dia.
0: Queima, Jesus.
5: Lua de mel, pastor.
0: Queima, cuidado, Jesus.
5: Amor, não é só.
0: Vigia, vai jejuar, Priscila?
5: Não, pastor, não é só aquilo, não. Tô falando lua vai de mel, é carinho, jejuar. Cuidado, amor, sim. Atenção, tá presentear. Certo. Quem é que não gosta de presente aí?
0: Ah, bom, né? Porque eu achei que lua de mel era viagem,
5: não,
0: assim.
5: Não é besteira, não.
0: Ah, sim, senhora.
5: É outra coisa.
0: Tá bom, Priscila, só desculpa aí, viu? Ah, bom, então tá bom. Pois é, irmãos, aqui nas lives, a gente ora pelo povo, a gente escuta os irmãos contar testemunhos, e também a gente dá a nossa opinião, que eu creio que é uma opinião de pastor. Talvez não é a opinião de membro, né? Não é opinião do católico, não é opinião do homem, da mulher. É opinião de quem está na frente de um povo. O que, que vocês acham que o pastor Messias já presenciou durante esses 45 anos? Problemas de casamento que vocês nem imaginam. Problemas de casamento, no casamento. Meus irmãos, pastor Messias já envolveu em cada assunto para resolver. Que vocês nem imaginam. Vocês nem imaginam os assuntos que o pastor Messias já resolveu. Meu Deus do céu, meus irmãos. pensa num abacaxi aí, de um problema, assim, de algo que eu nem tenho coragem de falar aqui nas lives. Eu não tenho coragem de falar para vocês o que eu já presenciei de casais que vieram me procurar para eu julgar aquele assunto. Ah, irmão, dá conselho, ou às vezes tem que punir o marido, punir a esposa, ou punir os dois, ou aconselhar. Às vezes são pecados terríveis que vocês nem imaginam. Pecados, meu Deus, eu vou dar a vocês um exemplo aqui, de uma mulher que me procurou aqui. Olha para vocês verem. Essa mulher me procurou, sim, pastor Messias. Eu sou casada. Olha bem. E eu e meu marido começamos a ter fantasias sexuais. Fantasias sexuais. Aí vai daqui, vai dali. Parece que entre eles, as fantasias deles não eram suficientes. Escuta isso aqui. Aí o bicho entrou na vida deles, acabou o temor, acabou o respeito no meio dos dois. Aí começaram a ir para boate. Os dois. Lá na boate, era combinado assim, troca de casais. Ele dava a mulher dele pro homem, e o homem dava a mulher dele para ele. Já no outro dia, ele ia lá e dava a mulher dele para outro homem, e o outro homem dava a mulher dele para ele. Cada dia era uma troca de casais. Você acha que esse casamento vai durar? Satanás entrou nos dois e desgraçou a vida dos dois, infernizou a vida dos dois, e ele já largou a mulher, já foi embora com outra, ela ficou sozinha, diz ela, e aí vem um, vem dois, hoje ela está com um, amanhã está com outro, daqui a pouco entrou nela uma depressão, entrou nela os demônios, entrou no marido dela, no ex-marido dela, demônio de suicídio. Porque o salário do pecado é a morte. O salário do pecado é a morte. E aí os dois já partiram para o suicídio, tanto ele de um lado como ela do outro, porque entrou uma tristeza, uma angústia, entrou assim, uma aflição. É o salário do pecado. Aí vem me procurar, pastor, já tentei a morte, já tentei, já tomei veneno, já tentei morrer, e pior que eu penso que vou morrer e não morro, porque eu não sei o que está acontecendo. Por que será? Por que será? É o resultado da desobediência. É a mesma coisa de marido ter pecado escondido da mulher. Adultério, traição escondido. A mesma coisa a esposa ter pecado escondido, adultério escondido, traição escondida. Aí eu tenho medo de falar para ele e me matar. Eu tenho medo de falar para ela e ela ir embora, pedir o divórcio, porque aí vamos ter que separar, vamos ter que dividir as coisas. E aí como é que fica os filhos? Tem filhos. Tem noras, que exemplo que esse homem vai dar para os filhos? Às vezes são homem da cabeça branca, mulher da cabeça branca, que perderam a vergonha, perderam o caráter, tem filhos, tem moças, tem filho casado. E aí, que exemplo que ele vai dar? Você acha que ele vai trazer para dentro de casa bênção? Maldição. Maldição, maldição, maldição. Escuta isso aqui hoje. Escuta isso aqui hoje. O pastor Messias, esse que vos fala, eu já vi cada coisa que vocês nem imaginam. Vocês nem pensam que eu já vi durante esses 45 anos para resolver, para julgar. Você está ouvindo isso? tenha isso como, como exemplo para você não se envolver, porque olha, escuta aqui, experimentar sexo fora do casamento é apenas uma aventura que vai frustrar, porque antes é uma coisa, antes de trair é uma coisa, depois de trair é outra coisa. Antes de trair é aquela aventura, como é que vai ser, como é que não vai ser e tal. Ele olha para a mulher que ele não tem dentro de casa, aquela mulher bonita, corpão e tal. Do mesmo jeito ela olha para o marido da outra, do homem da rua, não sei quem, aquele homem alto, aquele homem musculoso, aquele homem que ela não tem dentro de casa, e ela quer experimentar um sexo fora do casamento. É uma aventura. Só que depois que aquilo acontece, é um troço que nunca mais você vai apagar aquilo. Aquilo é uma mancha. Aquilo é uma nódia que nunca mais vai apagar da mente. A culpa. Pode haver até um perdão. Pode haver até um perdão. Não, eu te perdoo. Para viver junto, por causa dos filhos, eu te perdoo por causa da igreja, eu te perdoo por causa da salvação, mas na mente, na alma, no espírito, aquilo nunca vai apagar. Toda vez que a pessoa lembrar daquilo, vai trazer uma tristeza. É a mesma coisa de alguém que já tirou a vida dos outros. Toda vez, é o dia e noite lembrando daquilo várias vezes durante o dia. Aquilo nunca mais vai ficar apagado quando uma pessoa mata uma pessoa. Mas pastor, você já matou? É preciso eu matar para saber disso? Pastor, você já traiu a sua companheira? Quer dizer que é preciso eu trair para mim saber disso? A sua companheira já te traiu? Será que é preciso ela trair para saber disso? Não, a gente convive com isso aqui, dentro da igreja, dia e noite, de pessoas que caíram, de pessoas que traíram, de pessoas que se envolveram com crime, de pessoas que fizeram coisas que não podia fazer, e agora estão aí arrependidos para o resto da vida. Para o resto da vida. Então escuta o conselho do pastor aqui hoje. Fica com a sua esposa. Se é bonita, se é feia, fica com ela. Seu marido é feio, é bonito, fica com ele. Fala, Priscila, alguma coisa aí? Você está dando opinião calada aqui.
5: Ué, escolheu, agora aguente. Ninguém depois vem reclamar. Casou com bonito, casou com feio. É só você cuidar e fica bonito de novo, ué.
0: Quem é bonito, Priscila. Quem é feio, é feio.
5: Não, mas se a pessoa é feia, no mínimo, a pessoa tem que ser inteligente. Porque se a pessoa é inteligente, a feiura vira boniteza. Agora, a pessoa feia e sem inteligência...

0: Baixei Priscila. A fulana é tão boazinha. Um irmão brincando e escutando a brincadeira dele com o outro lá. Falando assim, baixa o mal um pouquinho, Priscila. Baixa um pouquinho, Priscila, por favor. Glória a Deus. O fulano brincando com o outro lá. A fulana é tão boazinha. Aí ele falou assim, mas ela continua feinha para valer. Não, mas ela é tão boazinha, ela é tão educada, ela é tão trabalhadora, cozinha tão bem, mas continua feia do mesmo jeito. Os dois brincando, né? O outro falando, fulano também é do mesmo jeito, tão trabalhadorzinho. Aí a irmã falando, mas é feio que só Deus. Mas irmão, tem gente que é feio, mas ele é um feio bonito. Por que assim, pastor? Ele é um feio que a gente acha ele bonito, porque as obras dele é bonita. Ele é uma pessoa carismática, uma pessoa educada, uma pessoa tão ajeitosa, humilde, né? Uma pessoa tão assim, uma pessoa que todo mundo gosta dele. Ninguém está olhando para a feiura dele, igual o pregador. Ele fala tudo errado, nós fumo, nós vai, nós vem. Olha, o povo gosta dele. Tem gente que ele é simpático, ele tem um jeito assim agradável, né? Uma pessoa que todo mundo gosta dela. Então, do mesmo jeito, às vezes a mulher tem um maridozinho feinho, coitadinho, que é feio para valer. Mas o bichinho é tão bonzinho para ela, né? Cuida tanto dela, né? Então, ela também não é tão bonita. Porque a mulher é tão bonita, não vai casar com um homem tão feio. Do mesmo jeito também é a moça, né? A moça, irmão. Eu acho assim, cada um tem que pensar bastante para casar. Tem que observar um ano ali, observar as qualidades, os defeitos, né? As bonitezas, as feiuras, e depois, no final das contas, fazer as contas e ver 0 mais 0 deu tanto, 5 mais 5 menos 5 deu tanto aqui, vezes 3. Aí não, ainda tem saldo ainda, sobrou saldo. Agora, se não tiver, meu Deus do céu. Então, se não gosta, não casa não. Tá bom, irmão? Não vai casar com a pessoa que você não gosta. Pelo amor de Deus. Ah, mas ele tem dinheiro, o dinheiro não vai te segurar. Né? E se acabar o dinheiro? Ah, eu vou casar com a fulana porque, por essa razão. Não, tem que gostar e gostar pra valer. Vamos lá, Priscila, os outros comentários dos irmãos aí, vai.
1: A irmã Tamires falou assim, ó, arrumando, até um chachim fica bonito. É o comentário aqui da irmã Tamires. É, irmã Simone, ver se é bonito por fora e ser feio por dentro. É, a irmã Rita, a Bíblia diz que Jesus não tinha nem uma formosura, mas era maravilhoso. A irmã Cirlete, verdade, até o feio tem a tampa para ele. Oh, misericórdia, minha irmã. Mansilmara, tá cheio de gente bonita por fora e feio por dentro. O povo se engana com a aparência. É, mas presta atenção, irmã. Olha só, eu vou agora falar para as pessoas bonitas. A pessoa pode ser bonita por fora e feia por dentro, mas se ela estudar e entender essas coisas, ela vai ser tanto bonita por fora quanto por dentro. E os feinhos...
0: Deixa o povo fazer comentário, Priscila. O comentário seu não vale, não.
1: Idade chega para todos.
0: O meu não vale, que vale dos irmãos. Vamos lá.
1: Idade chega para todos. Belezura acaba. É, os irmãos falando, estão rindo aqui, tem muitos irmãos rindo, né? Falando kkkkkk. É, Josefa, eita, de maravilhoso. Deus tem misericórdia de nós. É o comentários aqui dos irmãos. Eu achei bonito que da Montarifa aqui, ó. Arrumando até o chachi fica bonito. É o comentário aqui da irmã. A irmã Graça, meu esposo, estamos com 70 anos, mas quando andamos de ônibus, ele segura nas minhas mãos para eu descer do... Não, irmão, palmas! Bate palma para a irmã Graça.
0: Mas ele segura para não cair ou por causa da idade ou porque toda a vida foi desse jeito? Eu quero saber, segura na mão da irmã Graça para não cair ou toda a vida, quando era nova, segurava na mão? Vamos lá.
1: Ah, irmão Barreto, eu e a minha esposa não se largamos para nada. Ela ficou um mês na UTI, eu fiquei lá dentro da UTI com ela, não larguei ela.
0: Sem amor.
1: Fiquei fechado um mês na UTI com ela, aí em Curitiba.
0: Glória a Deus.
1: É, a irmã Margarete, verdade, tem que caminhar um do lado do outro. Mantamisa, a beleza externa conquista os olhos, a beleza interior conquista o coração. Não, bate palma aqui, a irmã tá profunda hoje. A irmã Daniele, o amor fala mais alto que a feiura.
0: A boniteza, né?
1: Ah, é.

0: feitura, acho que deve ser feiura que ela comentou aqui. Os demais irmãos estão rindo e glorificando a Deus aqui.
1: Gente, vamos encerrar essa live. Então, é assim, ó. O importante é os dois ser felizes. Ser feliz. A felicidade não vem de dinheiro. A felicidade não vem de aparência. Tantos casais que são bonitos, tanto o marido como a esposa que são bonitos, mas vivem brigando, vivem desentendendo, vivem se matando uns aos outros. Quantos casamentos que tem, que o marido tem dinheiro, a mulher é rica, o marido é rico, tem bons empregos e não são felizes. Não são. Eu sei que tem irmão que é feliz e tem irmã que é feliz, mas tem uns que não são felizes, porque casamento é felicidade já desde o começo, desde o início, no namoro, já gosta, se ama. Então, quando vem a riqueza, quando vem a prosperidade, é para somar, e não para trazer alegria, não para trazer felicidade. Então, eu penso que o rapaz vai casar, ele tem que gostar muito da moça. A moça vai casar, os dois têm que se gostar, têm que se amar mesmo, porque com o passar do tempo vai vindo as lutas, vai vindo os problemas, vai vindo a idade, vai vindo os filhos para poder desgastar um pouco. Como assim? Porque a mulher vai gostando dos filhos, dos netos, né? Às vezes o marido casou enquanto tinha só ele a mulher. Eita maravilha, a mulher mais propícia a gostar do amar, dar mais a vida pelos filhos, pelos netos, o avô também, mas isso eu tenho observado. Então tem que amar muito, porque depois de algum tempo, se não cuidar, às vezes já não é mais 100%, é um pouco bem para baixo. Então tem que amar, tem que gostar. E uma coisa que eu digo com toda sinceridade: respeito. Não tem amor sem respeito. Não existe amor sem respeito. Se não respeitar, meu amigo, acabou. Eu penso assim, que muitos casamentos já não é aquele amor tão grande que está segurando, mas é o respeito um para com o outro. A gente vê antigamente, os velhinhos, nossos avós andavam lá na frente, a mulher lá atrás, a mulher lá na frente e ele atrás. Não andava de braços dados, se beijando, não andava abraçando no meio de todo mundo, beijando. Às vezes não tinha aquela cultura, nem de um elogiar o outro em público, mas foram até a morte. Por quê? Por causa do respeito. O amor e o respeito têm que estar juntos. Às vezes o amor acaba. Não, acaba sim. Como acaba, pastor? Por multiplicar a iniquidade, o amor de muitos esfriará. Eu já vi irmão falar: pastor, eu amava meu marido, amava demais ele, mas ele me traiu uma vez, duas, três vezes, aquele amor foi acabando, aquele amor foi esfriando, hoje eu não sei se eu amo mais ele. Presta atenção se é verdade ou se não é. Presta atenção se é verdade ou se não é. E do mesmo jeito também, o marido tem a esposa, dê a vida para ela, e ama, aí vê ela com hoje, com uma manhã, com outra, trai aqui, trai ali. Você acha que esse amor vai continuar? Entendeu, meus irmãos? Agora o respeito continua. Priscila, eu tenho certeza que tem opinião de irmãos aí para nós despedir. Zé, vai dar meia-noite. Vamos lá. Hã? Meia-noite. Vamos lá, Priscila.
0: Pastor Arci Messias, os irmãos estão concordando aqui. A irmã Simone falou assim: o amor é cego. Essa é a verdade. Ai, irmã. Vamos ver aqui. Os demais irmãos estão concordando com o que o pastor está falando. A Aline falou: o dinheiro destrói como míssil e une como o amor. É o que os irmãos estão comentando. Fiz algumas perguntas particulares aqui para mim, respondi aqui nos comentários. Mas Simone, fidelidade e respeito e amizade. Isso é verdade, né? Tem que ter amizade, conversa, ter prazer em conversar com o seu cônjuge. Edson, ele falou assim: meu Priscila, minha esposa chamava eu de bonitinho. Eu ficava leve, depois que fiquei sabendo que bonitinho é um feio arrumado. que bonitinho é um feio arrumadinho. Aí ele ficou triste.
1: Essa aí foi boa. Bonitinho. A minha esposa chamava de bonitinho.
0: Bonitinho. Ele ficou alegre, né? Ficou alegre quando soube aí que ele era bonitinho. Mas quando ele descobriu que o bonitinho é o feio, arrumadinho, aí ele ficou triste.
1: Essa é brincadeira. Ai, ai. É brincadeira. Brincadeira. A mulher, a esposa não ia falar isso pra ele assim, não. Mas eu acho assim, ó, uma brincadeira no meio dos casais, isso é importante, o marido brincar com a esposa, a mulher brincar com o marido, uma crítica construtiva no meio dos dois, e os elogios, tudo faz parte. Não só elogio estraga, mas uma crítica, não aquela crítica assim, sem educação, mas uma crítica assim, bem colocada, ou a mulher falando, olha, marido, é isso, você não pode fazer isso, por causa disso, por causa daquilo outro, o homem reclamando, olha, fulana, você não faz isso que eu não gosto, essas coisas, eu não me sinto bem assim, e a mulher fala, não, então tá bom, a partir de hoje não vou fazer mais isso, né? Agora, quando o marido fala para a mulher, não faz isso, ela vai lá e faz de pirraça, ou do jeito, mesmo jeito, a mulher fala para o marido e ele faz de pirraça, como é que vai ter amor aí? Como é que vai ter amor? Se a iniquidade esfria o amor? Se a iniquidade, o que é iniquidade? É desobediência. A mulher não obedece o marido, não respeita o marido. O marido não respeita a esposa. E aí, como é que fica isso? Então, o marido não gosta daquilo, a mulher não faz para agradar o marido. Até a comida, tudo, roupa, tudo, comportamento. O marido não gosta que a mulher faz isso em público, então não faça. Do mesmo jeito, a mulher não gosta que o marido faça isso em público para agradar a sua esposa, não faça. Agora, quando ela faz, quando ele faz, aí vai esfriando o amor. Vai esfriando o amor, vai acabando. Se o marido não respeita a mulher, se a mulher não respeita o marido... E briga, e vai, aí acabou. Depois de perder a respeito, de perder a primeira vez, segunda vez, aí vai desmontando, e aí pronto, acabou a felicidade, acabou o amor, acabou a alegria, acabou tudo. Então, a gente tem que construir, ser seu marido sábio, a mulher sábia. Eu sempre falo assim, como é que o marido vai gostar da mulher? Se a mulher não é sábia, como é que o marido vai amar a esposa que não é sábia? Como é que a mulher vai respeitar o marido, vai gostar dele, se o marido não ama a sua esposa? O dever do marido é amar. É verdade, amar é dar a vida. Amar, e o dever da mulher é ser sábia, é respeitar o marido. Que mané pescoço, Priscila? Não vai na ideia do Priscila, não, Priscila está aqui. Então, são isso. Gente, quantas pessoas estão aí? Você tampou aqui para quê, Priscila? Eu também. Olha aqui, não tô vendo nada aqui, ó. Cadê os números aqui? Então, irmãos e irmãs, povo de Deus, 100% da sua opinião não vale. 100% da minha opinião não vale. Então, nós vamos aproveitar o que for bom, o que é bom para nós. O que é para mim, é para mim. O que é para você, é para você. O que não é para mim, não é para outro, já serve para outro. Então, é assim. As opiniões, os gostos, porque ninguém é igual. Ninguém é igual. Todo mundo tem um sentimento. Povo de Deus, vamos embora, que senão a hora foi embora. Lá se foi. E vocês perdoam a Priscila, que a Priscila hoje ela está muito... Falando aqui que o marido é o cabeça, mas a mulher é o pescoço. Você imagina, por isso que não casou. Tá vendo, rapaz? Você que vai casar com a Priscila, fica sabendo já.
0: Que... Vai ser a pessoa mais feliz deste mundo. Mulher como
1: mandando o marido, acha mais. Mandando o marido?
0: Não, é mandar, é respeitar, apoiar, ajudar. E que nem a irmã falou
1: aqui. Você falou que o seu pescoço, então é mandar nele.
0: Claro, o homem só pode... A Bíblia diz assim, ó, quando a pessoa casa, o que a mulher faz tem que agradar o homem. O que o homem faz tem que agradar a mulher. Tá na Bíblia. Ou seja... Marido, não faça nada sem consultar a sua esposa. Esposa, não faça nada sem consultar o seu marido. Vai comprar uma bala? Pergunta para o seu esposo se é possível. Vice-versa. Porque eu vi um caso semelhante esses dias, que agora dos namorados, o marido foi lá, comprou uma geladeira. Sendo que a mulher não queria geladeira. A mulher queria uma máquina de lavar. E ele ficou feliz porque comprou uma geladeira e a mulher ficou triste porque não precisava da geladeira. Ou seja, falta de comunicação, comprou o que ele queria e nunca que a esposa realmente queria. E vice-versa. Então, comunicação é muito importante. E os dois juntos, que nem a mãe falou aqui, ó, crítica desrespeitosa ou destrutiva vai destruir o casamento. Agora, uma crítica que vai ajudar, construtiva, sem ofender, leva uma comunhão mais longa até que a morte separe. Concorda comigo ou não, irmãos?
1: Tá certinho, concordo com a irmã. Uma crítica construtiva, ela constrói, ela fala construtiva. Agora, uma crítica destrutiva, ela destrói. Ela destrói. Então, até para você falar, quando ela é construtiva, tem que falar com jeito, com educação, na hora certa. Não em qualquer momento você falar isso, né? Tem que ter um momento para você falar. Às vezes a pessoa está chateada, a pessoa está indo. Como é que é? PT. TPM. Me chama? TPM, que é?
0: TPM.
1: Acho que era TPM.
0: E é uma, isso, os homens, muitos homens não entendem, pastor, que é verdade. Hormonal. É. Nós somos mulheres, nós mulheres, nós temos as quatro estações no mês, que é primavera, verão, outono e inverno.
1: Ixi, é, tudo pastor, isso?
0: Uh-huh.
1: Como assim? Me explica esse negócio aí.
0: Ó, tem a primavera, que a mulher tá alegre, né? Verão, que os irmãos casados entendem. E aí chega na primavera, verão, outono, a mulher já não tá tão bem. E no inverno, é no momento que a mulher fala, não me toque agora, não quero agora.
1: Mas aí que tem que tocar, não, Priscila.
0: Ele tem
1: no
0: que...
1: inverno tá frio, não, tem que agarrar os dois ali.
0: Ele tem que respeitar esse momento da mulher.
1: Não, no inverno tem que agarrar os dois, no frio, tem que estar bem encostadinho no outro.
0: O homem, ele precisa ser em
1: você
0: regra.
1: Não é casado, você não sabe de nada.
0: Primavera e verão...
1: Você não é casada, não sabe de
0: não,
1: nada.
0: Não, eu tô falando porque muitos irmãos pedem...
1: Tá dando aula aqui pros casados, a Priscila, irmão, você tá vendo?
0: Eu tô dando aula porque assim como na Bíblia, pastor.
1: Da glória a
0: Jesus
1: Deus.
0: Não era casado, dava conselho. Paulo não era casado, dava conselho. E eu não sou casada, mas o que eu puder ajudar... Estou aqui, irmãos, para ajudar.
1: Eita, irmão, advogada Priscila, a mestra. Que Deus abençoe a vocês todos, casados, solteiros, viúvos. Você que é divorciado, está aí sozinho. Eita, irmão, eu sei que não é brincadeira, não é fácil. Eu sei que não é brincadeira. Tratar com os irmãos solteiros é de um jeito. Tratar com divorciada de outro jeito, porque o solteiro sabe que vai casar, sabe que tem um futuro. E aquele lá, divorciado, que já casou, só Deus para dar força, sabedoria, para aquele homem suportar aquela vida solitária. Aí muitos partem para o segundo casamento e não deu certo. E aí quando dá certo, ele fala assim, eu estou bem com a fulana aqui, mas segundo a Bíblia, eu não fiz certo, e tal, não está certo, e assim vai. Então, o melhor de tudo é muito cuidado antes de casar, muito cuidado, mas muito cuidado mesmo, para não fazer uma escolha precipitada, e depois no final da história, está aí sofrendo, está aí padecendo. Tem que olhar muito o comportamento da família, do pai, da mãe, a educação, dos irmãos, tudo isso é influente num casamento. Cuidado, se a moça é uma moça respeitadora, se o rapaz é respeitador, e muito. Povo de Deus, chega de falar de casamento hoje. Paz do Senhor Jesus. Eu vou estar aqui de manhã com vocês, às 9 da manhã. A Priscila não deixa eu falar, só ela que fica. Me quer, Priscila? Falando em casamento, culto de manhã, tarde e à noite, meu irmão. Culto de milagre, culto de prosperidade, culto de cura, culto de vitória. Hoje está parecendo um culto que amanhã é um domingo, né? E a gente hoje se envolveu tanto aqui nesse assunto. Priscila, Deus abençoe o povo, Deus abençoe, está aí as contas daí, o povo ajudar. Não dá tempo mais. Deus abençoe, paz do Senhor.

faz alguma coisa por nós, Pai. Tem misericórdia. Deus, tem misericórdia, Deus. Deus, tem compaixão, Deus. Piedade. Senhor, tem misericórdia, Senhor. Deus, tem misericórdia. Deus, tem misericórdia. Deus, tem misericórdia, meu Deus. Deus, tem misericórdia, meu Deus. Tem misericórdia. Deus, tem misericórdia, Deus. Tem compaixão. Tenha piedade, Senhor. Senhor, o Senhor sabe tudo. O Senhor vê tudo. O Senhor conhece tudo. O Senhor sabe o nosso passado, o nosso presente e o nosso futuro. Porque Tu és ontem, hoje, amanhã e sempre. Senhor, dá-nos palavras, palavras ungidas, palavras que Teu são. Deus, unja nossas mãos com Teu poder. Unja nossas mãos com Teu sangue. Unja nossas mãos, meu Deus, com a Tua presença, com Teu Espírito Santo. Deus, unja os nossos olhos, faz nós enxergar os demônios escondidos dentro das pessoas. Faz nós ter revelações, visões. Faz nós ver, faz nós enxergar. Senhor, nos mostra as pessoas oprimidas, nos mostra as pessoas que estão sendo vítima na obra da macumba, da feitiçaria. Meu Deus, dá-nos unção, meu Deus, dá-nos visões e revelações, interpretações, discernimento, Senhor da glória, dá-nos o que nós estamos precisando. Dá nós aquilo que nós estamos precisando, Senhor. Faz nós ver, faz nós enxergar. Mostra para nós. Deus, dá nós autoridade. Dá nós o poder. Dá nós a unção. Dai-nos, ó Deus, a unção do Teu Espírito Santo, Senhor da glória. Deus, dá nós o poder para nós orar pelos doentes, orar pelas pessoas enfermas. E ver os doentes ser curados, Senhor da glória, Senhor meu Deus, Senhor meu Pai, em nome de Jesus Cristo, abençoa essa campanha de quarta-feira, abençoa essa campanha de quarta-feira, meu Deus, abençoa essa campanha de quarta-feira, Senhor, que seja uma campanha ungida, uma campanha consagrada, uma campanha abençoada por Deus. Senhor, quanta gente parada, quanta gente fraca, desanimada, quanta gente triste, abatida. Senhor, quanta gente que esfriou na fé, que não veio mais. Toca nelas agora, Espírito Santo. Toca, Senhor. Toca, meu Deus. Meu Deus, vai tocando. Meu Deus, vai tocando, meu Deus. Meu Deus, vai tocando, Senhor. Vai tocando, Jesus. Vai tocando as pessoas que estão desanimadas, estão fracas, que estão tristes. Deus da glória, Deus poderoso e santo, Senhor da glória, Senhor Jesus, meu Deus do céu, faz uma obra, meu Deus. Meu Deus, faz uma obra. Meu Deus, faz uma obra, meu Pai. Senhor, faz uma obra. Em nome de Jesus Cristo, meu Deus. Em nome de Jesus Cristo, meu Pai. Senhor, põe as Tuas mãos santas. Repreenda, meu Deus, toda malignidade. Deus, repreenda toda a força do mal. Senhor, repreenda, meu Deus. Meu Deus, repreenda. Meu Deus, vai repreendendo. Senhor, faz uma obra poderosa, uma obra santa, meu Deus, uma obra divina, Senhor da glória, Senhor bendito, Senhor santo, Senhor de poder. Visita agora, meu Deus, visita agora, meu Pai, visita agora, meu Deus,
Meu Deus, visita. Vai visitando, Senhor, vai visitando. Espírito Santo de Deus, Deus vai visitando agora. Visita, Senhor. Faça alguma coisa, meu Deus, pelo teu povo. Faz alguma coisa, meu Deus, pelos teus servos, meu Pai, Senhor da glória, Espírito Santo da verdade. Deus, põe as tuas mãos de fogo, põe as tuas mãos santas, põe as tuas mãos poderosas, meu Deus, no nome de Jesus Cristo, Salvador. Glória a Deus, graças a Deus, graças a Deus. Senhor da glória, Senhor meu Deus, Senhor meu Pai, vai repreendendo todo mal nesta noite, nesta madrugada. Ó Deus, onde tiver alguém orando conosco, onde tiver alguém clamando conosco nessa madrugada, Senhor, Deus, faz a obra, repreenda os demônios, repreenda, Senhor, as castas, repreenda as legiões. Repreenda, Senhor, os impedimentos e barreiras, muralhas, tribulações. Jesus, o teu sangue tem poder. Jesus, o teu sangue é poderoso. Visita essa casa, esse lar. Visita, meu Deus, esse pai, essa mãe. Senhor, visita essa filha, esse filho, meu Deus, esta nora. Deus, põe as tuas mãos, Senhor. Visita, meu Deus, os netos, Senhor, põe as tuas mãos santas. Deus da glória, Deus poderoso, Deus santo, vai queimando nessa madrugada toda a artimanha do diabo, toda a artimanha do inimigo, toda a artimanha do maligno, toda a força oculta, escondida, toda a força escura, toda força misteriosa que está trabalhando no calado, que está trabalhando escondido, Deus vai repreendendo, Deus vai queimando. Há poder no sangue de Jesus. Ah, Jesus, queima agora, queima todo mal, queima toda seta, queima todo laço, toda armadilha do diabo, toda investida do inimigo. Deus vai repreendendo. Vai queimando, Senhor. Jesus, vai desmanchando toda macumbaria, toda feitiçaria, toda bruxaria, toda magia negra. Deus, todo trabalho enterrado nas encruzilhadas, nas cachoeiras, nas porteiras, nas entradas e saídas. Ó Deus, todos os trabalhos feitos no cemitério, nas catacumbas, nas sepulturas, nos túmulos. Jesus, vai repreendendo todo o trabalho feito nos terreiros, nas águas corrente, nas águas paradas, nas águas escuras. Ó Deus, nas cachoeiras, Senhor, vai repreendendo, Senhor, vai repreendendo, Senhor, Senhor, vai repreendendo nessa madrugada, Jesus. Teu sangue é poderoso, trabalho feito nos lugares escuros, aquelas matas escuras, matas virgem. Ó Deus, vai desmanchando, vai desfazendo. Onde tiver o nosso nome, onde tiver uma foto, uma roupa, um objeto que representa a pessoa, Jesus, queima, queima, queima, queima. Há poder no teu nome, há poder no teu sangue, há poder na tua palavra. Deus dos céus, Senhor, vai pelejando por nós. Vai, meu Deus, pelejando de uma forma divina, santa e poderosa, por amor do teu nome santo. Onde tiver uma pessoa orando comigo agora, onde tiver alguém clamando comigo agora, Deus, visita agora. Vai resolvendo os problemas, vai advogando as causas, Senhor. Vai derramando, meu Deus, vai derramando o livramento, vai derramando a proteção, o socorro divino. Deus, vai desmanchando todo o projeto do diabo, todo o projeto maligno,
todo projeto de morte, de destruição na família. Ó, Jesus, queima todo projeto de tristeza, de angústia, de amargura, todo projeto de esfriamento, de desânimo. Senhor da glória, Espírito Santo, Deus, queima, queima, queima, queima, queima, em nome de Jesus. Deus, queima agora, Deus, queima agora, Deus, vai queimando. Onde tiver um trabalho feito para o casamento não dá certo, Senhor, onde tiver um trabalho feito, meu Deus, para a família não prosperar, não ter paz, não ter alegria, para que haja separação, brigas, contenda, desavença, desentendimento, ciúmes, traições, Deus repreenda, Deus repreenda, Deus repreenda, Deus repreenda, Deus vai repreendendo, Senhor, vai queimando, meu Jesus amado, toda doença crônica, doença espiritual, doença na mente e da mente, doença no coração, doença no coração, Jesus, desmancha agora essa doença, desfaz, cura essa doença da diabetes, ó Deus, da pressão alta, da pressão baixa. Senhor, toca no coração, Jesus, toca em todo o coração, curando onde há uma fraqueza, onde há uma deficiência, onde há uma falha. Senhor da glória, Espírito Santo de Deus, Deus, não deixa nós desanimar na oração, não deixa nós desistir de orar, não deixa nós esfriar na oração, não deixa, meu Pai, não deixa nós perder o costume de orar, não deixa nós perder aquela força de orar, em nome de Jesus, Senhor, Espírito Santo de Deus, coloca fé, palavras, coloca unção, coloca autoridade, coloca avivamento dentro de nós, a nós orar, a nós vencer. Ah, meu Deus, Senhor, os dias são maus, os dias são de trevas, os dias são difíceis, tribulosos, trabalhosos. Deus da glória, em nome de Jesus, em nome de Jesus, Senhor, amarre, amarre os demônios, amarre as castas, as legiões, amarre os principados, amarre as potestades, amarre, meu Deus. Senhor, repreenda, repreenda, Senhor, repreenda, repreenda, meu Deus, todo levante do diabo, Senhor da glória, não deixa essa pessoa desistir, desanimar, não deixa essa pessoa esfriar, não deixa essa pessoa perder para o diabo, perder para a luta, para o problema. Senhor da glória, coloca força, coloca ânimo, coloca graça, virtude. Deus, põe, põe, Senhor, força, põe, meu Deus, põe força, põe ânimo, põe graça, põe nós, meu Deus, aquela força divina que não vem da carne, que não vem do homem, que não vem de dentro, mas que vem de fora para dentro de nós, Senhor da glória, que vem do Espírito Santo. Senhor, coloca ânimo na nossa cabeça, na nossa mente, nos nossos olhos, não deixe nós olhar para as coisas e desanimar, mesmo antes de começar. Senhor, não deixe nossos olhos ser olhos desanimados, olhos de tristeza, olhos de fraqueza. Não deixe nós olhar com olhar de fraqueza, de desânimo, de tristeza, de abatimento, de angústia. Senhor da glória, faz nós termos um olhar firme para as coisas, olhar com fé, olhar com ânimo, com coragem. Senhor, dá-nos palavras poderosas, palavras ungidas, Senhor, no nome de Jesus Cristo, meu Deus. Oh, meu Pai da glória, vai queimando toda a seta do diabo, todos os dardos inflamados do maligno,
todos os dardos, todas as inflamações do diabo, dardos inflamados, setas. Ó Jesus, queima, sai Satanás, sai demônio, sai espírito, sai legião, sai casta, sai potestade, sai principado, sai, sai em nome de Jesus. Todos os príncipes das trevas, todas as forças ocultas, todas as ofertas e oferendas que foram feitas para o diabo ser pago para destruir, com sangue de animal preto, com sangue de gente, sangue de galinha, de bode, sangue de gato, sangue de porco, de cachorro, de ovelhas. Senhor, repreenda. Senhor, repreenda. Deus, repreenda. Sai daí, Satanás. Você está me ouvindo? Você está me escutando, maligno? É você mesmo. É você, Satanás. É você mesmo. O Senhor te repreenda. Em nome de Jesus, sai. Sai, demônio. Demônio que amarra. Demônio que dificulta. Demônio que põe no povo tristeza, medo, covardia, desespero, aquele pânico. Ó Jesus, tira esse medo. Tira esse medo diabólico. Tira essa tristeza, essa angústia, essa amargura, essa aflição da mente, da alma. Jesus, tira. Jesus, tira agora. Visita essa moça. Visita o coração dessa moça. Visita a mente dessa moça, meu Deus. Coloca nessa moça fé, ânimo, alegria. Alega o coração dela. Alega o coração, a mente dessa moça, meu Deus. Unja a mente dessa moça. Consagra, fortalece. Dai força na mente, na alma, no espírito. Deus, não deixe essa moça desistir, não deixe essa moça desanimar, não deixe essa moça perder a criatividade, aquele incentivo, meu Pai, aquela vontade de lutar, aquela vontade de batalhar, de pelejar. Ó Deus, consagra, consagra esta família, consagra esta casa, consagra o trabalho, o serviço, consagra, meu Deus, vai consagrando os funcionários, vai consagrando o trabalho, vai consagrando o serviço. Ó Deus, faz que haja lucro, faz que haja vantagem, Senhor. Ó meu Pai da glória, meu Deus, fecha a boca do diabo, do dragão, da antiga serpente, do tranca-rua. Jesus da glória, toca nessa pessoa doente, faz essa pessoa livrar dessa doença hoje, para nunca mais ela vem sentir essa doença, meu Deus. Que essa doença não volta mais, que essa doença sai, sai e não volta mais, sai e não volta mais essa doença, que essa doença desapareça de uma vez por todas, em nome de Jesus, em nome de Jesus, Pai. Deus, esse problema, essa tristeza, essa angústia, essa preocupação, essa ansiedade, Senhor, abençoa agora os dizimistas fiéis que têm ajudado essa obra, que têm ajudado esse ministério. Deus, abençoa os irmãos que têm nos ajudado, Senhor. Abra as portas para eles. Vai consagrando, vai abençoando, vai recompensando. Olha quanta gente, meu Deus, que tem sido uma coluna nessa obra. Deus, olha quanta gente que tem sido uma bênção na igreja. Deus é santo na nossa vida. Senhor, abençoa. Abençoa, meu Deus. Meu Deus, abençoa. Abre os caminhos, as portas. Abre as portas fechadas, Senhor. Faz as coisas dar certo, meu Deus. Senhor da glória, unja essa quarta-feira, nos três horários, Senhor. Deus, em todas as nossas igrejas, Deus é santo, Senhor. Abençoa, abençoa os cultos. Envia o povo doente. Envia o povo necessitado, envia o povo carente, envia o povo sofrido,
aquele povo que não tem mais esperança de nada, povo sofrido, desprezado, povo sem dinheiro, povo sem recurso, ó Deus, que não tem condições de ter um advogado para pagar as suas despesas, Senhor, o médico, ó Deus, quanta gente doente que não tem condições de pagar uma consulta médica particular, estão esperando quanto tempo, meu Deus, por uma oportunidade no SUS. Deus, nessa noite eu coloco essas vidas nas suas mãos, que não tem um advogado, não tem condições, que estão esperando pelo advogado do Estado. Ó, meu Deus, ó Senhor da glória, ó Espírito Santo, ó meu Deus, meu Jesus, peleja por essa pessoa que tem tudo para ganhar, está perdendo, está tendo prejuízo, Senhor. Ah, Jeová, ah, meu Deus, põe as tuas mãos. Olha essa pessoa doente, que não tem condições de bancar com os exames, com a cirurgia. Senhor da glória, tu és o médico por excelência, tu és o advogado por excelência, Senhor. Meu Deus, abençoai nosso ministério, a obra de Deus é santo, nossos pastores, nossos irmãos que estão conosco, obreiras, obreiros, membros, Senhor, os irmãos de outras igrejas que estão unidos conosco na fé. Ó Deus, ó Deus, ó Deus, ó Deus, ó Pai da glória, ó Pai Santo, poderoso, Senhor, eu não sei orar, eu não sei pedir, meu Deus, mas tu sabes todas as coisas estão diante do Senhor. Ó, meu Deus da glória, alegra nosso coração, alegra nossa alma, alegra nossa vida, Senhor, perdoa e salva, cura, transforma, haja vitória, meu Deus, haja resposta do Senhor, meu Deus, meu Pai, eu creio na vitória, eu creio na vitória, pelo sangue de Cristo, pelo sangue de Cristo, pelo sangue de Jesus, pelo sangue de Jesus, meu Deus, pelo sangue de Jesus, meu Deus, pelo sangue de Jesus. Glória a Deus, glória, glória, glória, Deus maravilhoso, glorioso, Deus Pai, Filho e Espírito Santo, ó Senhor da glória, ó Senhor Jeová, ó Deus, ó Pai de Jesus Cristo, ó Espírito Santo da verdade, Senhor, eu não sei como orar, eu não sei como agradecer a Deus. Deus, tu és santo, santo, santo, santo, bendito, glorificado, engrandecido. Ah, meu Deus, tu és santo, santo, santo, santo, santo, santo, santo, santo é o Senhor. Graças a Deus, graças a Deus, Pai, graças a Deus, graças a Deus, graças a Deus, graças a Deus, graças a Deus, graças a Deus, graças a Deus, graças a Deus, graças a Deus, graças a Deus, Senhor. Oh, graças a Deus pelas vitórias, graças a Deus pelas bênçãos, pelos milagres, graças a Deus pela nossa salvação, graças a Deus pelas nossas conquistas e vitórias, Senhor. Graças a Deus que nos deu vitória por nosso Senhor e Salvador Jesus Cristo. Graças a Deus, Pai, graças a Deus, louvado, bendito, engrandecido é o meu Deus, o nosso Deus, louvado seja Deus, louvado seja Deus, bendito seja Deus, graças a Deus, Pai, fica conosco, meu Deus, fica conosco,
continue conosco, Senhor. Deus, continue conosco. Em nome de Jesus, em nome do Senhor Jesus, Pai. Deus maravilhoso, Deus glorioso, Deus santo, Deus bendito, Deus amado, Senhor da glória, graças a Deus, graças a Deus, graças a Deus, graças a Deus, graças a Deus, graças a Deus, graças a Deus, graças a Deus. Fica conosco, meu Pai. Continue conosco, meu Deus. Aleluia. Glória a Deus. Graças a Deus. Bendito é o Rei da Glória. Amém e amém e amém. Deus abençoe vocês, porque já oramos. Agora é só tomar posse dessa oração, desta bênção.

0: Atenção, amados irmãos e ouvintes, para os endereços da Igreja Pentecostal Deus é Santo, em Curitiba e região metropolitana. Começando por Curitiba, cidade de Curitiba, atenção, porque a Igreja Pentecostal Deus é Santo, nossa sede nacional, está localizada na Avenida Marechal Floriano Peixoto, número 6711. Avenida Marechal Floriano Peixoto, 6711, Nuauer, em Curitiba. Sede nacional da Igreja Pentecostal Deus é Santo. Ainda em Curitiba, bairro do Capim Raso, atenção, povo de Deus, porque o endereço é a rua Professor Valdir de Jesus, número 513. Rua Professor Valdir de Jesus, número 513. Curitiba, bairro Osternac, Ganchinho, atenção, irmãos desta região, porque a Igreja Deus é Santo está na rua Arita Borda, número 662. Rua Arita Borda, 662. Atenção, Patuquara, porque a Igreja Deus é Santo está no Jardim da Ordem, na rua Arcésio de Barros Lima, número 91. Jardim da Ordem, rua Arcésio de Barros Lima, número 91. Ainda em Curitiba, Igreja Pentecostal Deus é Santo, no SIC, rua Desembargador Cid Campelo, 5622. SIC, rua Desembargador Cid Campelo, número 5622, aí no Barigui. Vamos agora para a cidade de Piraquara, atenção Piraquara, porque a Igreja Pentecostal Deus é Santo está aí no Jardim Santa Mônica, sede regional em Piraquara, Jardim Santa Mônica, rua Engenheiro Djalma Maciel, número 92. Rua Engenheiro Djalma Maciel, número 92, no Santa Mônica. Ainda em Piraquara, Vila Macedo, atenção, porque o endereço fica na rua Fortaleza, número 454. Rua Fortaleza, número 454, na Vila Macedo. Ainda em Piraquara, no bairro São Cristóvão, rua Henrique Brudec, número 487. Piraquara, bairro São Cristóvão, rua Henrique Brudec, número 487. Ainda em Piraquara, atenção, irmãos, porque nós temos a Igreja Deus é Santo no Jardim Holandês. Jardim Holandês, a igreja fica na Avenida Betonex, número 55. Avenida Betonex, número 55, no Jardim Holandês. Também em Piraquara, no Jardim Bela Vista, a Igreja Deus é Santo está localizada na rua Centenário do Paraná, número 627. Jardim Bela Vista, em Piraquara, rua Centenário do Paraná, número 627. E agora vamos para Colombo, atenção, cidade de Colombo. Atenção, moradores de Colombo, porque a Igreja Deus é Santo está aí no Jardim Guaraituba. Jardim Guaraituba, rua Pedro do Rosário, número 488. Rua Pedro do Rosário, número 488, Jardim Guaraituba, Colombo. Atenção, cidade de Pinhais, atenção, cidade de Pinhais, porque a Igreja Deus é Santo está em Vargem Grande, na rua Monteiro Lobato, número 320. Rua Monteiro Lobato, número 320, Vargem Grande, na cidade de Pinhais. Atenção agora, amados irmãos que moram na região de Araucária. Atenção, Araucária, porque a Igreja Deus é Santo está no bairro Campina da Barra. Isso mesmo, bairro Campina da Barra, na rua Professora Maria Nassar Chaustec, número 1097. Repetindo, rua Professora Maria Nassar Chaustec, número 1097, no bairro Campina da Barra, em Araucária. Atenção agora, Matos Irmãos, na Fazenda Rio Grande. A Igreja Deus é Santa está no bairro Jardim Iguaçu. Fazenda Rio Grande, Jardim Iguaçu, na rua Rio Iguaçu, número 846. Rua Rio Iguaçu, 846, Jardim Iguaçu, na Fazenda Rio Grande. Atenção, Mandirituba, atenção, Mandirituba, a Igreja Deus é Santo está aí localizada na rua Antônio Selosniak, número 85. O bairro é o centro de Mandirituba e bem pertinho da BR-116. Mandirituba, rua Antônio Selosniak, número 85, pertinho da BR-116, é onde está a Igreja Pentecostal Deus é Santo. E atenção, Campo Largo, atenção, Campo Largo, porque a Igreja Deus é Santo está aí no bairro do Centro, na rua Gonçalves Dias, número 1840. Rua Gonçalves Dias, número 1840, no centro de Campo Largo. Atenção, Cidade da Lapa, atenção, Cidade da Lapa, a Igreja Deus é Santo está também no bairro do Centro, na rua Senador Souza Naves, número 741. Rua Senador Souza Naves, número 741, no centro da Lapa. E atenção, cidade de Porto Amazonas. Atenção, Porto Amazonas, porque a Igreja Deus é Santo está na rua João Pessoa, número 211. Atenção, Porto Amazonas, porque é novo endereço. Rua João Pessoa, número 211, frente à Pastelaria Sol. Esses são os endereços da Igreja Pentecostal Deus é Santo em Curitiba, na região metropolitana. Para mais informações, entre em contato no 41-3376-3339. 41-3376-3339, que é telefone e também WhatsApp. Igreja Deus é Santo, a sua vitória está aqui.
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nós vamos ter uma campanha aqui em Curitiba, uma campanha que eu vejo Deus operar. Essa campanha eu faço ela há muitos anos, mas muitos anos mesmo. Essa campanha foi uma revelação que Deus me deu. Então, meus irmãos, eu tenho visto Deus pegar o homem, a mulher, da estaca zero, que a pessoa está falida, doente, que a pessoa está devendo que não pode pagar, que a pessoa que carrega uma maldição, com dívidas. Tem gente que tem uma maldição com dívidas, que ela a vida toda foi pagar conta atrasada. Por que será? Há um demônio, há um espírito mau na vida dela que não deixa ela ficar sem dever. Ela tem um vício de comportamento.

0: dele, o quintal dele, não tinha onde a gente pisar. Tinha um carreirinho assim, um caminhãozinho apertado, porque ele tinha tanta coisa velha, tanto troço velho, enferrujado, que ele ia comprando e colocando ali. A casa dele era um ferro velho, é coisa velha. Mas eu não vendia. Porque aquilo que ele comprava, ele não sabia vender. Ele amontoa lá, ia enferrujando, ia molhando, e o ferrugem ia comendo. Mas ele vivia numa situaçãozinha que só o sangue de Cristo, aquela catinga de coisa velha, aquele mau cheiro de coisa velha, de mofo na casa dele, de ferrugem. Ele andava enferrujado. Como é que é isso, pastor? Aquela roupa suja, aquele corpo sujo, aquele espírito sujeira da vida dele. Eu não sei se vocês estão me entendendo. Aquele sujo assim, aquela sujeira, aquele homem assim com cabelo mal penteado, a pele, não, a roupa dele, todo dia ele mexia com a mesma roupa. Então tem gente, meus irmãos, que carrega essa maldição. Então, eu conheço uma outra pessoa que ele, tudo que ele vê, ele quer comprar. Conheço ele, eu fui lá. Mas olha, assim, o pátio dele, a chácara dele, assim, ó, tem tanta coisa velha que você nem imagina. É ônibus velho, é trator velho, é caminhão velho, é caminhonete velha. Olha, vai falando que você nem imagina, coisa velha, tudo coisa velha, e ele quer comprar tudo. Acumulador. Como é que é?
1: Acumulador.
0: Acumulador de coisas velhas. Meus irmãos, e ele numa depressão, numa angústia, numa tristeza, enrolado com dívidas, enrolado com maldição. Hoje, um funcionário machuca, amanhã outro morrendo, outro enfiou o braço lá, não sei nem que lá, e quando viu, ele morreu, outro machucou, e meu Deus do céu, é gente botando na justiça, é gente querendo aproveitar dele. Tem uma maldição naquela criatura. Daqui a pouco ele queria se matar, queria tirar a vida dele. Por quê? Porque vai acumulando tristeza, angústia, vai acumulando tudo que não presta em cima da vida dele. Chega uma hora que a pessoa vai estourar, a pessoa vai se arrebentar. Então, irmãos, irmãs que me ouvem agora, essa campanha de amanhã é uma campanha de milagre, de libertação, de nós enfrentar o poder do mal, enfrentar os demônios, aqueles demônios tranca-rua, demônios de chum, aquela tranqueira que está aí, aquele demônio de lodo, de ferrugem, aquela pessoa falida, aquela pessoa angustiada, sem expectativa de nada. Oh, como é ruim quando a pessoa está devendo e não pode pagar. Está devendo e não tem de onde tirar. Como é ruim isso. Vai acumulando dívida, vai acumulando juros sobre juro, e cartão, e prestação, e boleto, e tudo vencido, e banco cobrando, e gente cobrando. Isso é vida? Isso é vida? Não é vida. Então, irmãos, irmãs, tem uma passagem na Bíblia que Jesus fala assim: se pois o Filho vos libertar, João capítulo 8, se pois o Filho, quem é esse Filho? Deus, o Filho de Deus. Se pois o Filho vos libertar, verdadeiramente sereis livre. Livre. Se a pessoa não tiver nas mãos de Deus, se a pessoa não tiver na presença de Deus, se a pessoa não estiver sendo abençoado por Deus, aí Satanás ele entra e ele faz uma bagunça na pessoa. Ele bagunça a pessoa. Se pois o Filho vos libertar, verdadeiramente sereis livres. João 8:36.

0: Agora, para ele libertar, a pessoa tem que querer se livrar, tem que querer deixar Deus trabalhar na vida dele, trabalhar na vida dela. Porque se ela não ceder, se ela não aceitar o plano que Deus tem com ele, com ela, como é que Deus vai agir? Deus só vai entrar num lugar, numa casa, num coração, aonde é chamado. Deus, ele não é um invasor. Deus, ele não é um ladrão. Deus, ele é chamado, ele vem. Se ele não é chamado, ele não vem. Deus, ele só entra quando a gente permita, ou permitamos, ou permitimos que ele entra. Senão é sofrimento e gente falando que é crente. É isso que eu fico mais como é que eu posso falar? Mais pensativo. Como é que a pessoa é crente e vive numa vidinha desgraçada? Como é que a pessoa é crente e vive numa pindaíba? Não tem nem o que comer dentro de casa. Por quê? Porque está ali a presença do mal. E por que que o mal está ali? E por que que o demônio está ali? Porque ela chama pelo demônio. Não, ninguém aqui chama demônio, não, pastor. Com as suas atitudes, você chama o demônio. Com a sua permissão, você chama o demônio. Aí ele entra. E quando ele entra, ele deixa as marcas. Por isso que nessa quarta-feira eu quero convocar Curitiba, eu quero convocar o Brasil, eu quero convocar o povo para nós fazer essa campanha. Que campanha é esta? Como é o nome da campanha? E agora? E agora? Cadê que o seu Matias sabe? Como é o nome da campanha? Como é que é o nome da campanha? Deus proverá o meu milagre urgente. Deus proverá. Nós vamos agora ouvir testemunhos. O que nós vamos agora ouvir é pessoas contando bênção de Deus, milagre de Deus, depois que chegaram aqui na igreja, Deus é santo, depois que passaram a fazer as campanhas conosco. Olha o que elas vão contar agora. Olha o que elas vão falar agora. Será que não é isso que está faltando na sua vida, na sua casa, na sua família? É deixar Deus entrar na sua casa, salvar a sua casa, libertar a sua casa. Vamos lá então.
1: Bom, meus irmãos e minhas irmãs, povo de Deus, nós estamos aqui com uma irmã que vai contar um grande milagre que ela recebeu de Deus aqui na igreja pentecostal Deus é Santo. Vamos agora falar com a irmã. O nome da irmã?
2: Sabrina.
1: Sabrina. Sabrina vai contar uma bênção muito grande. Sabrina, pode falar.
2: Então, eu fiz uma campanha no pastor da Messias através de um caminhão do meu esposo, que foi roubado há 6 anos atrás. Eu apresentei os papéis para o pastor e falei: olha, pastor, já vai fazer 6 anos que está na justiça e nada de sair, nada de vir uma resposta, o caminhão voltar, está travado, bloqueado e nada. E a justiça só é dia a dia e nunca vem. Aí o pastor pegou e falou para mim fazer a campanha e o dízimo certinho. E disse que Deus não ia voltar com o caminhão que foi roubado, ele ia dar um novo. Então eu fiz a campanha, dei o dízimo. E na segunda campanha do dízimo que eu dei, o meu esposo conseguiu encontrar um guincho zerado. E não foi o que foi roubado. Deus deu um novo para ele. E agora ele está trabalhando, graças a Deus, com um guincho novo.
1: Do jeito que foi falado, do jeito que foi revelado, Deus vai dar um caminhão novo. Deus vai dar um guincho novo. E agora já está aqui a irmã contando. Demorou quanto tempo para Deus dar esse guincho?
2: Eu fiz a campanha 3 semanas, na 4ª semana o meu esposo já conseguiu.
1: Um mês. Olha aí, irmãos. Olha aí, povo de Deus, você que crê. Pode ser o que for, não importa. Pode ser o pior problema, a luta, doença, enfermidade, dívidas. Deus vai entrar com providência. O nome dele?
2: Mateus.
1: Seu nome?
2: Sabrina.
1: Manda um alô agora pro povo que está te vendo.
2: Eu digo para as pessoas que estão olhando para ter fé, porque para Deus nada é impossível. Então a gente estava 6 anos triste, na verdade, com a nossa vida bem abatida, meu esposo também, porque era uma ferramenta de trabalho dele que foi roubada. Só que eu confiei em Deus, entreguei nas mãos dele. O pastor também disse para mim continuar firme as campanhas e deu bem certo, como o pastor falou. Na quarta semana, o caminhão dele novo. E agora ele está trabalhando de noite o caminhão, pela graça do Senhor Jesus Cristo.
1: Tá vendo? Você que foi roubado, você que foi lesado, você que está aí diante de uma batalha, igual ela, o marido estava, agora está aí a resposta. Deus prometeu que dá o caminhão de volta e Deus deu. Vocês moram onde?
2: No Sítio Cercado.
1: Obrigado. Deus abençoe. Está aí Brasil, está aí povo de Deus, está aí o que Deus está fazendo aqui na quarta-feira, na igreja pentecostal Deus é Santo, aqui em Curitiba, na Avenida Marechal Floriano Peixoto, 6711. Irmãos que estão nos acompanhando, que estão nos assistindo, aqui está uma moça que duvidava que aparecia dinheiro na conta. A mãe dela, fazendo campanha aqui na nossa igreja Deus é Santo, e um dia Deus me deu uma revelação que apareceu um dinheiro na conta da mãe dela ou na conta dela. Ela falou, isso é mentira, isso não é verdade. E agora ela vai contar aqui, conta aí, o nome seu?
3: Tatiane. É, isso tinha acontecido com a minha mãe. Eu falei, ah, da onde que aparece dinheiro assim do nada? Alguém vai te dar, não aparece dinheiro do nada. E apareceu 3.150, né, na conta dela. Aí na semana retrasada, o pastor estava pregando aqui tudo e fez o apelo pelas cadeiras. E eu não tinha dinheiro para... E eu até não levantei a mão na hora, né, porque eu não tinha como dar o dinheiro na cadeira para ajudar com uma cadeira. E aqui o pastor falou, eu lembro exatamente, é, pela minha fé vai aparecer dinheiro na conta, algum jeito. Se não aparecer, tudo bem, você não dá nada. Mas pela minha fé vai aparecer dinheiro e você vai contribuir. E na hora eu pensei, ah, não, vou, né, pelo menos um pé da cadeira. O pastor falou, um pé, dois pés, meio pé, a cadeira inteira, o que der. E daí eu fiquei ali meio triste. Nossa, eu queria poder dar uma cadeira inteira, não meio pé. Mas Deus me abençoe, pelo menos meio pé vai dar certo. E daí eu, né, recebi até o pagamento, não tinha nem dado para pagar as contas. Eu falei, meu Deus do céu. Aí eu entrei numa conta poupança que eu nem tenho dinheiro nada lá, não tinha nada. Eu falei, ah, vou entrar aqui só para ver. Apareceu o valor de 3.400 e poucos reais na minha conta.
1: Quanto?
3: Não, 3.400
1: e poucos.
3: Uns quebradinhos.
1: Na sua conta?
3: Na minha conta. Até eu falei, na hora que eu olhei, falei, mãe, olha aqui. Fiquei, né, eufórica. Eu falei, olha aqui o que apareceu na conta. E foi revelado, o pastor falou na igreja que apareceu na conta.

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0: meus irmãos, ó minhas irmãs de Curitiba, da grande Curitiba, olha eu aqui mais uma vez, te convocando, às vezes até te intimando. Por quê? Porque você está aí numa situação assim, desanimada, aquela pessoa que escuta o rádio, escuta a programação de rádio, escuta testemunho, mas nada mexe contigo. A sua situação está tão delicada que às vezes a gente tem que provocar a sua fé, provocar o senhor, a senhora, a sair de casa, a estar conosco aqui, porque a igreja, Deus é santo, Deus levantou para isso, para curar, para abençoar o povo, para ganhar a alma do povo para Jesus e para abençoar o povo financeiramente. Olha o que Deus faz aqui na igreja, Deus é santo, às 9 da manhã, às 3 da tarde e 7 da noite. Escuta isso aqui, escuta isso aqui, irmãos. Aí alguém pergunta: pastor Messias, a igreja pentecostal Deus é santo fica em que endereço? Na Avenida Marechal Floriano Peixoto, 6711, aqui no Auer. Em nome de Jesus, eu, pastor Messias, vou estar às 9 da manhã pregando, orando por divinas revelações, ungindo a todos com óleo. E também à tarde vai estar o pastor Jefferson, esse homem que tem os dons de Deus, dom de maravilha, dom de fé, dom de milagre. Ele vai estar às 3 da tarde desafiando o inimigo, o maligno, o adversário. E eu volto à noite, eu volto às 7 da noite com os dons de Deus, com a presença de Deus, com a fé em Deus, orando por divinas revelações, pregando essa palavra poderosa e Deus fazendo o que vocês vão ouvir agora.
1: Primeiramente, em nome do irmão.
2: Meu nome é Oswaldo Zacarias.
1: E a bênção, irmão?
2: Eu recebi várias bênçãos, foram contadas, ficaram dia e noite contando a bênção. Mas aí, meu piá, agora, semana, faz uns 15 dias que foi preso, uns 20 dias que foi preso, já está no presídio, né? Daí eu liguei para o advogado falou: não, eu não vou passar por cima do juiz, nem do promotor, ele vai ficar anos e anos preso, nós não íamos tirar de lá. Daí eu peguei, fiquei nervoso, me tremi todo e vim aqui na igreja, né? Daí, quarta-feira agora, dobrei o joelho, orei. Hoje eu recebi uma mensagem similar com o advogado e falou: ó, senhor Oswaldo, pode ficar tranquilo que nós estamos verificando a causa aí, não é nem largar esse processo dele aí. Pode ficar tranquilo, ficar de boa em casa. Sinal que ele falou que não podia ter solução e ele já está dando solução.
1: Já mandou história. Ou seja, o mesmo advogado falou que não tinha solução. O irmão veio aqui, clamou a Deus. Já hoje o irmão teve boas notícias.
2: Já tive uma notícia, falou: senhor, tudo bem? Falei: tudo bem, graças a Deus. Ah, então, pode ficar tranquilo que a causa é minha, eu que vou resolver. Pode ficar tranquilo. Eu falei para o senhor que não tinha solução, mas pode ficar tranquilo.
1: Então, vale a pena vir para essa igreja orar, fazer campanha, irmão?
2: Vale a pena, eu tenho fé que vou contar o testemunho que ele vai ter em casa comendo meu comida aí, em nome de Jesus.
1: Em nome de Jesus. Também? Deus te abençoe. Louva a Deus, igreja, com palma de vitória. Aleluia.
0: Irmã, conte a sua bênção.
3: Cumprimento a igreja com a paz do Senhor Jesus, amém? Eu, quando eu fiz a campanha aqui, né, eu não tinha emprego. Eu catava papel na rua e eu trabalhava um dia de diarista, mas mesmo assim eu era abençoada. Eu trazia meu dinheiro aqui na igreja, eu sempre trazia minha oferta, meu dízimo. Daí fui lutando, lutando, lutando, Deus usou o pastor, que Deus ia me dar uma aposentadoria, mas eu não acreditei muito, né? Não acreditei muito, porque eu não tinha, assim, completo tempo dele. Não, acreditei muito. Mas eu fui orando e confiando, fui orando e confiando. Logo, logo, logo, logo, do nada, Deus me deu a minha aposentadoria. E daí a outra benção que eu tenho para contar é que eu tinha uma casinha só, bem velha, bem destruída. E Deus me deu a condição de fazer mais uma casa. E agora eu tenho mais uma casa. Eu consegui 3 casas. através da revelação do pastor, através das bênçãos, dos votos que eu fazia. E Deus me deu muita coisa, e eu espero que Deus ainda vai me dar muito mais, porque eu vou voltar a fazer a campanha de novo. Em nome de Jesus, eu vou fazer essa campanha de novo. E agora eu tenho dinheiro para me dar o meu voto, minhas ofertas e o meu dízimo. Eu vou dar aqui nessa igreja. Eu não soube explicar direito. É muita bênção.
4: Irmã, glória a Deus. A irmã foi revelada aqui que Deus ia dar aposentadoria para a irmã.
3: Pastor Paulo Messias.
4: Na hora a irmã duvidou.
3: Eu falei, eu não vou me aposentar tão logo, porque eu não tenho o tempo assim, né, para me aposentar. Daí a minha filha falou, até que tem, mãe. Vamos ver, vamos puxar. Eu duvidei da revelação. Uma hora eu duvidava, outra hora eu confiava, né? Mas eu oro todo dia, todo santo dia. Daí minha filha falou assim, mãe, vamos ver, vai que tem. Não há que tinha.
4: Glória a Deus, hoje a irmã está aposentada.
3: Graças a Deus, já faz um bom tempinho.
4: Daí, através da revelação aqui na igreja, Deus é santo.
3: O pastor falou nesse dia de tarde. Daí eu consegui mais uma casa, que eu já tinha uma, né? Daí, através de toda aquela... É aquele dinheiro que o pastor falou, que ia aparecer na conta, 14º débito, não sei o que lá.
4: A irmã só tinha uma casa, hoje a irmã tem quantas?
3: Três, hoje eu tenho.
4: A irmã tem três casas hoje, para a honra e glória do Senhor Jesus.
3: Amor de casa, tem dois banheiros, uma enorme de uma garagem que dá para colocar três carros.
4: Glória a Deus, irmã. Tudo isso é através das campanhas aqui na igreja. Deus é santo.
3: Eu creio que sim.
4: Amém. Deus abençoe a vida da irmã.
5: Aproxima aqui, meu irmão, e a bênção.
6: Eu quero contar uma bênção aqui, muito grande, que eu recebi. Foi uns 15 dias atrás aí. Eu estou fazendo uma campanha em favor do netinho meu, que ele é autista. E a minha filha estava com uma dificuldade muito grande, sabe, para comprar as coisas para ele. E o que ele pede, né, que as coisas que eles comem não é comida, é coisa muito cara, né, que essas crianças autistas comem, né. Aí eu iniciei a campanha aqui em favor dele. Aí a minha filha deu entrada na aposentadoria dele. Aí faz uns 15 dias já que já saiu a aposentadoria dele. E ele vai pegar os atrasados também, ele vai pegar quase 50 mil do atrasado e o dinheiro que vai sair para ele também, pastor. Quase 50 mil, ela já deu entrada, e o INSS já deu a carta para ela assinar, para ela receber o dinheiro, e o meu netinho está aposentado, graças a Deus. Esse é um milagre que essa igreja aqui é uma bênção de Deus muito grande, esse ministério aqui, né, pastor?
5: Irmão, com a sua campanha aqui, há 15 dias atrás, veio aqui e apresentou esta causa perante o Senhor, a filha com essa dificuldade para dar o suporte necessário para o neto, né, que tem esse problema, mas através da fé desse irmão aqui, Deus abriu esta porta, tá vendo? Foi uma bênção financeira.
6: Foi uma bênção muito grande, daí ela estava em casa lá, inclusive, né, aí chegou a cartinha para ir no banco Itaú, para ela pegar já o primeiro salário. Daí a gente foi lá, tudo no banco, o cartãozinho dele já estava lá, do benefício, tudo. Ele vai pegar 1.400 e pouco por mês. Eu fico muito contente, sabe? Eu tenho recebido muitas bênçãos aqui nesse ministério. Deus preparou uma chácara para mim também, tenho casa de aluguel também que Deus preparou. É tudo dessa igreja aqui, eu estava num certo ministério, eu só estava sofrendo, estava tendo e as coisas não iam, mas esse ministério aqui é um ministério de Deus mesmo, e aqui é salvação para o céu, aqui é direto para o céu, na verdade.
5: Deus abençoe, meu irmão. Palmas e glória!
4: Minha irmã, seu nome?
7: Meu nome é Elza, eu cumprimento o irmão na paz do Senhor Jesus e quero contar uma grande bênção. Que há 4 anos eu venho lutando com esse INSS. Nada deles me aposentar, não me encostavam, não aposentavam. E eu correndo para cima e para baixo, gastando aquilo que eu não podia, pagando médico, R$80 de médico eu pagava. Pagava R$100 de consulta para ele. E mandava para um lado, mandava para outro e nada disso era resolvido. E eu esses 4 anos sofrendo, né, precisando desse dinheiro. E daí eu fiz um voto com Deus. O dia que eu vim aqui, fiz um voto com Deus, que se Deus abrisse a porta, pusesse as mãos nesse INSS, que tanto me jogavam de um lado para outro, porque eles chegaram a dizer para mim que eu nunca ia me aposentar nem por idade, que eu nunca ia me aposentar, porque eu nunca contribuí, né? Eu contribuí um ano e meio só. E daí eu fiz um voto com Deus, que se Deus abrisse essas portas para mim, agora em mês de maio, fim de maio, eu ia trazer meu dízimo aqui na casa do Senhor. E graças a Deus, sexta-feira eu recebi a cartinha, ontem eu vim aqui, passei por aqui, vim no banco aqui, eu vim receber. Hoje eu cheguei atrasada, porque meus ônibus atrasou, mas eu trouxe meu dízimo aqui na casa do Senhor. Eu cumpri com meu voto e trouxe meu dízimo aqui, e todo mês eu vou dividir meu dízimo, um pouco vou trazer, um pouco aqui para ajudar e um pouco vou levar na minha igreja. Em nome de Jesus Cristo, eu cumpri com meu voto, mas eu, tudo que eu recebi eu trouxe aqui.
0: Ouvinte, está aqui uma irmã que não tem nem lógica, não tem nem como explicar isso aqui, irmãos, porque ela só tinha um ano e meio que ela pagou o INSS. E ela, então, não tinha idade, não tem idade suficiente, não tem cabimento. Mas ela, então, pedindo para Deus, aqui nos cultos, nas campanhas, nas orações, aí está a irmã contando a bênção que ela prometeu trazer o dízimo aqui na igreja Deus é Santo. E agora ela recebeu a carta que já está aposentada e recebe todo mês o pagamento necessário para que ela possa continuar alimentando, cuidando da sua própria saúde através desse dinheiro. Com isso eu olho e vejo que a fé, ela faz o que nada pode fazer nessa terra. A oração, o voto, principalmente o voto do dízimo. Se tem alguém em casa agora que está passando estreito, que está passando dificuldade, porta fechada, faz um voto com Deus e você vai ver que Deus vai te abençoar e dar a vitória para vocês, como deu para a nossa

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1: Eu vi as pessoas contar que aparecia dinheiro na conta, mas eu sou muito sincera em dizer que eu não acreditava nisso, né? Daí, 15 dias atrás, eu fui no banco pegar minha pensão, que eu pego por morte. A moça disse: mas só quer levar esse da sua pensão? Eu disse: sim, só tenho esse aí para receber. Ela disse: não, a senhora tem 18 mil reais para receber. A moça disse: quer levar o seu dinheiro? Eu disse: tá aí. Ela disse: tá, é 18 mil reais. Eu peguei e tô gastando, é meu, Deus me deu.
2: Minha bênção é que eu tinha um caso na justiça, né? Uma causa na justiça, e ia ser impossível de receber essa bênção, né? Eu recebi. E daí, quando... aí eu fiz a campanha de quarta-feira. Aí, quando foi na próxima quarta-feira, eles já me chamaram e falaram que eu tinha ganhado.
3: É, apareceu dinheiro na minha conta.
4: Apareceu dinheiro na sua conta?
3: Também.
4: Quanto apareceu a mais, irmã?
3: R$2.000.
4: R$2.000 a mais.
5: Cheguei no banco 24 horas, passei o cartão, porque eu tinha que tirar um dinheiro para pagar uma viagem para mim e a minha filha. Aí, para minha surpresa, tinha R$8.000 na minha conta, sendo que eu teria uns R$200. Eu ia tirar os 100 e ia ficar com o dinheiro para o resto do mês. Mas Deus me abençoou com R$8.000.
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0: Graças a Deus, graças a Deus, povo de Deus, povo da fé, em nome do Senhor Jesus, nesta quarta-feira, às 9 da manhã, eu tenho uma palavra, mas uma palavra de Deus, uma palavra que ela vai preencher esse vazio, essa fraqueza, essa luta que o senhor, a senhora está enfrentando para conquistar o financeiro. Irmãos, irmãs, povo de Deus, Deus tem algo para nos entregar nesta quarta-feira. Vem pela minha fé, em nome do Senhor Jesus, não duvida do que Deus vai fazer, do que Deus vai entregar nas suas mãos nesta quarta-feira, às 9 da manhã, às 3 da tarde e também 7 horas da noite. É só você prestar atenção nesses testemunhos que vocês escutam aqui na igreja Deus é Santo, testemunhos de prosperidade, de bênção financeira, de milagre financeiro. Meus irmãos, o céu está cheio, os céus está cheio, o tesouro de Deus está cheio de riquezas, de bênçãos materiais, de bênçãos espirituais, de vitórias grandes, grandes, vitórias grandes. 9 da manhã e 7 da noite, aqui estarei eu, no nome de Jesus, com a fé em Deus, eu, pastor Messias, e à tarde, pastor Jefferson, às 3 da tarde, desafiando aquela força do mal, aquela batalha espiritual, aquela guerra, aquela peleja, que tem gente que ela é mais perseguida do que outra, tem gente que é mais invejada do que outra, tem gente, meus irmãos, que os demônios, os espíritos, eles atacam mais. E é por isso que nós estamos aqui te chamando de Curitiba, da grande Curitiba, para estar conosco, porque nós vamos impor as mãos sobre a tua cabeça, nós vamos te ungir o alto da sua cabeça, e Deus vai te dar uma direção nova. Aonde? Aqui na igreja pentecostal Deus é Santo, na Avenida Marechal Floriano Peixoto, 6711, na campanha milagrosa. É só você observar os testemunhos que acontece aqui na igreja Deus é Santo.
1: Ouvintes, nós estamos aqui com a irmã que tem um testemunho maravilhoso para contar. Minha irmã, qual foi a sua bênção?
2: Irmão, eu quero contar uma bênção que eu recebi, que eu estava com o carro, com os documentos tudo atrasado, né? Já tinha 3 para 4 meses, o carro estava na garagem, o carro estava tudo jogado lá. Eu não podia sair daquele carro porque estava com os documentos tudo atrasado. Se eu saísse, né, aquele carro ia preso, ia para o pátio. E eu fui revelada que o Senhor ia me dar a vitória, que o diabo estava sentado em cima daqueles documentos. Deus usou o servo dele, o irmão Darcy, que Deus ia me dar essa vitória. Irmão, antes do dia 16, quando foi dia 11, por aí, o Senhor pôs as mãos e resolvi tudo. Ontem eu já peguei o último documento, agora posso andar livremente, irmãos, para a glória do Senhor Jesus. Essa vitória eu recebi aqui na igreja. Deus é Santo, em nome de Jesus, amém, Jesus.
1: Quantas pessoas que estão aí agora me escutando, que estão com documentação atrasada, travada, amarrada, que já foi para a justiça e advogado não resolve. Venha para cá, irmãos. Quarta-feira que vem, venha para cá. Você vai ver que Deus vai revelar esse problema aí, como revelou aqui da irmã. Deus vai resolver tudo E foi resolvido tudo, irmã?
2: Resolveu tudo, irmão. Deus já pôs as mãos, já foi quitado os documentos, já resolvi, foi pago tudo e agora tá, já recebi minha bênção. Em nome de Jesus. Igual o Senhor falou, quando o Senhor fala, igreja, podemos crer que o Senhor peleja por nós. Só nós ter paciência. Eu estava tendo paciência, esperando no Senhor. E a bênção chegou, em nome de Jesus. Amém.
1: Obrigado, irmã. Deus abençoe a senhora pelo testemunho maravilhoso. Olha que testemunho tremendo. Muitas pessoas agora terão uma fé aumentada e virão para a igreja Deus é Santo para serem revelados e receberem a bênção de Deus.
3: Seu nome, irmão?
4: Urbano Pimentel.
3: Conte a bênção.
4: Eu comecei as correntes aqui na novembro, final de novembro, né? Que a coisa estava ruim, vinha bem, depois veio num descendo assim que estava quase se acabando, né? Então quando a gente está no meio de uma queda, tu só consegue se levantar quando tu bate lá embaixo no poço, não tem que se levantar antes, né? Não tem como parar no meio, né? E eu já escutava sempre a programação aqui pelo rádio, né? E aí comecei, peguei firme aqui e fui fazendo, né? E fui fazendo, eu tenho uma empresa, né, de na construção civil, com capacidade aí para faturar média de 1 milhão mais ano, né? Eu estava assim com uma miséria de serviço, não chegava às vezes a 100 mil, né? E aí a coisa foi mudando, fui perseverando, fui indo, agora com mais uma obra que eu fechei essa semana, já passou de 1 milhão.
3: Passou de 1 milhão de
4: serviços fechados para fazer agora. Enquanto que todo mundo fala aí que tem crise, não sei o quê, eu digo o seguinte, tira o S e cria, né? E vai à luta, né? E buscando sempre em Deus, sempre Deus, a fé é muito forte, né? Sempre, tudo pautado nele, as campanhas direto, pautado sempre em Deus e não tem, eu não vejo outra maneira, não tem como não ser, né? E não vou atrás, tudo coisas que vieram, né? Deus está trazendo.
3: O senhor chegou aqui no fundo do poço.
4: Quase, né? Praticamente, né? Porque da maneira que eu já estava, não tinha mais como eu me levantar sozinho, impossível, né? E agora eu tenho já mais de 1 milhão de serviços, obras que eu estou ainda para começar e vamos embora. Eu tenho serviço, eu digo, para 1 ano pela frente eu já tenho. Se eu não pegar mais nada agora, eu já tenho serviço para 1 ano.
3: Mas é a dizimista aí.
4: Dizimista fiel, ofertante, fazendo todos os votos que o pastor passa, né? E...

0: abençoe o senhor.
1: Abençoe. Graças a Deus.
0: Deus abençoe.
1: Graças senhor. A Deus. E ainda estou com certeza muito mais pela frente.
0: Amém. Deus abençoe. Amém. O senhor.
2: Palmas para Jesus, igreja.
3: Vim aqui na igreja aqui. Daí eu tinha perdido. Eu perdi tudo completamente, né? Casa, família. Daí eu não acreditava que um dia podia ter minha casa, né? Porque é tão difícil para comprar uma casa. Daí, passou 2 meses agora, ganhei a casa completa, feitinha. Já estou dentro, ganhei. Deus me deu. Ele falou para mim uma vez que eu vim aqui, ele falou, não desanime, minha irmã, que você vai ganhar a chave na tua mão, abre a tua mão que eu vou colocar a chave. Eu abri e ele colocou a chave da casa na minha mão. Então eu agradeço a Deus. Sem nada, não tinha nada.
4: A Dirlei de Freitas Oliveira. Graças a Deus, irmão. Duas bênçãos maravilhosas eu recebi dentro dessa campanha. Irmão, a primeira bênção que eu tenho para contar, quarta-feira passada meu filho começou a trabalhar, graças a Deus, registrado numa firma aqui em Curitiba. Ele nunca teve carteira assinada, carteira branca, estava difícil, porque o emprego está difícil. Aí meu marido falou com o gerente da Ourofino, aí ele mandou ele ir falar com ele. Ele foi lá, falou com o rapaz, fez a ficha e graças a Deus conseguiu esse emprego, mas pela graça do Senhor, pela campanha que eu comecei. E a segunda, minha sobrinha estava passando mal, irmão. Aí liguei para a rádio à noite e de oração pro irmão. Aí o irmão falou para mim, essa criança está internada? Eu falei, não está internada, ela está passando mal. Ele falou assim, irmão, vamos orar muito pela criança. E eu me preocupou aquela hora, mas eu pedi, Senhor, põe as tuas mãos sobre a Mayara, porque ela está malzinha. Eles iam abrir o pulmãozinho dela para tirar o sangue que estava dentro do pulmão. Aí o médico fez os raios-x, falou pro meu irmão, aconteceu um milagre, essa criança não vai precisar operar nada, porque se fosse para passar mesmo pela cirurgia, ela não ia voltar, irmão. Então, na hora, irmão. Aí o médico falou que aconteceu um milagre, porque a única criança que estava passando mal mesmo foi a Mayara. Daí o médico falou, se fizeram alguma coisa, meu irmão falou, minha mãe é evangélica, minha irmã também. Aí minha mãe falou, a Dirlei ligou para a rádio, pediu oração, e ela está na campanha da sexta e da quarta-feira. O Senhor fez milagre, né, na minha família, irmão. Deus entrou com providência mesmo. Ah, Jesus opera, irmão. Quando você tem, pede para ele, na hora que você pede, ele opera mesmo, não pode ter dúvida. Ai, irmão, é de Deus, se não fosse, não tinha essa campanha tão maravilhosa. Ó, os irmãos pedem, porque tudo que eu peço, o Senhor me dá.
5: Seu nome, meu irmão?
6: Tomar.
5: Qual é o milagre novo que você vai gravar aqui agora, na Deus é Santo?
6: Apareceu 12.200 na minha conta, eu devia 280 mil. Aí eu fui para negociar no banco, cheguei lá, o banco diz, ó, eu devia 3 bancos e 3 financeiras. Em todos eles que eu cheguei, essa dívida baixou para 38 mil.
5: 200 e quanto?
6: 280 mil.
5: Repete, por favor.
6: 280 mil.
5: Você devia 280. E foi pagar, só pagou 38.
6: 38. Inclusive, o irmão revelou que meu nome ia ser limpo. Meu nome está limpo, está zerado. Estou com crédito de novo na praça. Se não plantou, não colhe. Faça como eu fiz. Eu me desloco. Eu já estou com a mochila aqui, já estou viajando. Eu venho lá do estado de São Paulo para chegar aqui. Eu chego aqui, cada vez que eu venho, é benção em cima de benção.

0: Vamos abrir nossa Bíblia, povo de Deus, no livro de Lucas. Vocês não sabem como eu estou feliz, alegre de ver vocês aqui. Lucas 15. Quem está feliz por esse dia maravilhoso que Deus preparou para nós estar aqui? Levanta a mão, quem está feliz aí? Assim, deixa eu ver. Aqui no altar o povo está feliz, os obreiros? Oh, lá atrás o povo está feliz, meus irmãos. Aqui no meio o povo está feliz, meus irmãos. E aqui na frente, está feliz? Aqui são felizes, meus irmãos. Eita, povo alegre. Lucas capítulo 15, meus irmãos.
1: Glória a Deus.
0: Vamos lá. Versículo 11. E disse: cadê vocês? Tinha dois filhos, e o mais moço deles disse: pai, todo mundo, pai, dá-me que me pertence. E ele repartiu para com eles a fazenda. E poucos dias depois, o filho mais velho, mas vem comigo, ajuntando tudo, partiu para uma terra longínqua, e ali desperdiçou a sua fazenda, vivendo, igreja, e havendo ele gastado tudo, houve naquela terra uma grande fome, e começou a padecer necessidades, e foi-se, todo mundo, e foi, chegou daquela terra, o qual mandou para seus campos apacentar o quê?
1: Porcos.
0: Porcos não, porcos. E desejava encher o seu estômago, que os porcos comiam e ninguém lhe dava nada. E agora? Mais alto, todo mundo. E caindo em si, quantos trabalhadores de meu pai têm abundância de pão, e eu aqui pereço de fome. Cadê vocês? Vai. Levantar-me-ei, irei ter com meu pai, e dir-lhe-ei: pai, pequei contra o céu, já não sou digno de ser chamado, faz-me como um dos teus. E levantando-se, foi para seu pai, e quando ainda estava longe, viu seu pai de íntima compaixão, e correndo lançou-lhe ao pescoço e agora? Todo mundo. E o filho disse: mas o pai disse aos seus servos: e ponde anel e sandália, e trazei o bezerro cevado, e comamos, e porque esse meu filho estava morto, tinha se perdido, e começaram. Amém. Senta, povo de Deus, deixa a Bíblia aberta. Quem tem palma na mão, quem tem glória no coração para Deus, quem tem aleluia, quem tem mais força aí, vai dando glória a Deus. E agora nós vamos ficar todo mundo quietinho no lugar. Escuta com atenção. Nós estamos vendo aqui a parábola de um filho pródigo. O que é a palavra pródigo? Alguém sabe dizer o que é a palavra pródigo? Hã? Filho pródigo é o quê? Vou deixar vocês pensar mais. Filho pródigo é o quê, irmãos? Hã? É o quê?
2: Rebelde.
0: Sabe o que é isso? Dá uma olhadinha aí na palavra pródigo aí. Vou dar tempo para vocês procurar. Na referência, palavra pródigo. Dá uma olhadinha aí. Para todo mundo ter noção do que é a palavra pródigo. Então eu vejo aqui que o mais novo não foi o mais velho. Escuta aqui, irmã. Você quer dar cabeça quente? Você quer sair da igreja? Você que quer desviar? Você que é aquele irmão que nunca se converteu? Nunca se converteu. Sempre está aquele crente na igreja dando trabalho. O que, que é a palavra pródigo?
3: Que dissipa seus bens, que gasta mais do que é necessário, isto é, gastador, esbanjador e perdulário.
0: Esse é o significado pródigo. Gastador, esbanjador, aquele que não pensa para tomar uma atitude. Esse é o pródigo. É o filho mais novo. O mais velho é mais pensativo. O mais velho é aquele mais experiente, que já sofreu, quem sabe já passou fome, necessidade. Aquele que diz assim: isso que eu tenho, eu ganhei com suor. O mais velho sempre é aquele que trabalha mais do que o mais novo. Eu digo porque eu sou o filho mais velho dos meus 10 irmãos. Eu sei quanto eu sofri, eu e minha irmã mais velha. Eu sei quanto nós sofremos, apanhamos, trabalhamos e apanhamos. Então o mais novo é aquele que já chega, tudo está pronto. Quando ele nasce, ele é o caçula, tudo já está pronto, não trabalhou, não sofreu, não suou, não passou fome, não passou sono, chega, está tudo pronto, só come, só faz o pai comprar para ele presente, celular, tênis, o que, que é mais aí? Roupas mais caras, carros. Ele não fez nada.
4: Aleluia.
0: Não fez nada. É aquele obreiro que chega na igreja, a igreja está pronta. Aquele que não sofreu, que não estava no comecinho da igreja. Aquele obreiro novo, que você está cobrando dele todo dia, não faz nada. Está ganhando a obra e não faz nada. É aquele obreiro que chega na igreja, as outras mais velhas que não estão aguentando fazer mais nada, já deu a vida na obra, trabalhou. Está aí as irmãzinhas, às vezes, velha, mas ainda fazendo alguma coisa. Quem entendeu, levante a mão. Não tem força, meu Deus, e quer fazer, a outra tem força e não faz. Sabe aquele crente que chegou na igreja, que já chegou, os outros oraram para Deus libertar ele? Aquele católico, aquele macumbeiro, aquele desviado, aquele que chegou na igreja, os mais velhos oraram para Deus: Senhor, manda as almas. Pegou a igreja vazia, não tinha ninguém. Chorou. Passou a noite orando e chorando.
4: Aleluia.
0: Gemendo. Obreiro velho, escrito mais velho, que orou para Deus mandar o povo para a igreja. Pagou preço, sofreu, trabalhou 2, 3, 4 vezes a mais. Chega esse mais novo aí, está tudo pronto. Está tudo pronto. A igreja está grande, a igreja está cheia, a igreja está própria. Quem entendeu, levante a mão. Quem entendeu, levante a mão. Não sofreu, não padeceu, não passou vergonha com a gente, não passou humilhação com a gente, não chorou comigo, não gemeu comigo, não passou fome comigo. Chega, a igreja está pronta. Aí eu vou sair dessa igreja, aí eu vou sair todo dia, eu vou parar, eu vou sair, eu vou parar, eu vou sair. Fez nada, não ora, não jejua, não consagra. Um homem de Deus que vive na oração, no jejum, na consagração, não tem boca para o diabo. A boca dele é para Deus usar, a boca dele é para Deus profetizar, a boca dele é para Deus usar para revelar, irmão. Quem entendeu, dá uns glória a Deus aí, meus irmãos. Então, meus irmãos, é esse tipo de gente que às vezes vem para a igreja por causa da doença. Quem trouxe ele para a igreja foi a doença, não foi Deus. Que isso, pastor? Sim. Senta, Valmir, que eu quero pregar. Senta, Valmir, que eu quero pregar. Corre. Irmãos, quem trouxe ele foi o câncer. quem trouxe ele foi a doença incurável, a doença que não tem cura. Ele veio com medo de morrer. Ele não veio por amor, não. Estão entendendo aí? Não veio por amor a Deus, não, porque Jesus morreu na cruz por ele, não. Ele não veio assim com o olho fechado: Deus, eu estou aqui porque eu quero te adorar, eu estou aqui porque eu quero ir para o céu, eu estou aqui porque eu quero te agradecer, Jesus, eu estou aqui pelo que o Senhor já fez na minha vida. Não é esse tipo de gente, não. É aquele povo que vai pegar isso porque o câncer traga ele. Não foi a fé que trouxe ele, foi o câncer. Foi o filho lá no hospital, morre ou não morre? Ah, meu Deus, se meu filho não morrer, se minha filha não morrer, eu vou para a igreja, eu vou reconciliar. Eu sei que a culpa é minha, eu sei que eu sou culpado pelo sofrimento da minha filha, do meu filho. Abra a boca e berrar. Mas o Senhor, não tem nem palavra para chorar. Se o Senhor não tiver misericórdia da minha filha que está entubada, meu filho, eu vou para a igreja. Você está entendendo, irmão? A hora que Deus cura a filha dela, ela vai embora. A hora que Deus cura o filho dela, ela vai embora. Aí a filha cai de novo. O filho cai de novo lá. Agora está pior. Ah, meu Deus, não tem nem palavra. E aí a consciência falando pesado: a culpa é sua, você que é culpado. Você foi pela dor, não vai faltar dor nunca na casa dela, não vai faltar dor nunca na casa dele, porque o que faz ele orar é a dor. O que faz ele jejuar é a dor. Sabe aquele que vem para a igreja puxando a cachorrinha e outros nem a cachorrinha mais tinha? As portas fecharam, tudo quanto é porta, batendo uma porta, batendo em duas, batendo em dez, e as portas fechadas. Aí corre para a igreja: ah, meu Deus, se o Senhor abrir as portas, eu vou reconciliar. Eu sei que é eu que estou errado, vou reconciliar. E faz um berreiro. É só da boca para fora. É só da boca para fora. Eu tenho experiência no que eu estou falando. Se o Senhor me dá o pão, que lá em casa não tem nem pão para comer. O botijão está cortado, a luz está cortada, a água está cortada. Meu Deus, mandaram eu sair de casa. Não tem nem palavra para chorar. O aluguel está atrasado, vão me despejar. Mas se o Senhor me socorrer, eu vou reconciliar. Aí Deus abre as portas para ele. Sabe o que acontece com ele? Ele vai para o mundo de novo. Quem entendeu, levante a mão. Vai faltar para ele porta fechada, porque ele não é convertido.
5: Aleluia.
0: Quem fez ele ir para Deus foi a necessidade, a miséria, a fome. Vocês estão entendendo aí? Pelo amor de Deus, dá um glória a Deus aí. A hora que Deus abre as portas para ele, que ele vai desfrutar as bênçãos de Deus na igreja, está lá no boteco, está no mundão, está no carnaval, está no campo de bola, está no baile, está no mundão, está em casa. Olha o miserável desse aqui, ó. Filho pródigo.
6: Aleluia.
0: Pai, me dá o que é meu. Filho, não, eu quero o que é meu. A lei diz que a metade é minha, mas depois que eu morrer. Mas não quer nem saber. Dá-me a minha metade. Me dá. Filho, não, eu quero. Tá bom, filho. Vendeu a metade da fazenda. Botou na mão de um doido, um louco, um desesperado da vida, um desconcertado, um descontrolado, uma pessoa que não sabia lidar com dinheiro. Não sabia lidar com dinheiro. Quem sabia lidar com dinheiro é o filho mais velho. Porque quando ele voltou, o filho mais velho estava no campo trabalhando. Pode olhar que você vai ver aí, ó. Quando ele voltou, o filho mais velho estava lá ralando no trabalho. É o mais velho que esforça mais. É o mais velho que paga o preço, irmão. É por isso que nós temos que dar valor aos velhos. Mais do que os jovens. Entendeu, seu Saavedra? Entendeu, seus pastores? Entendeu? É para vocês cuidar dos velhos. É para vocês valorizar os velhos, cabeça branca dessa igreja. Quem está entendendo? Olha que os velhos morrem. Olha o que vem, que vira a família. Olha que quando morre o patriarca. Meu pai morreu, minha família, ó, virou, despedaçou. Meu pai morreu, virou a bagunça, meus familiares, meus irmãos. Quem entendeu, levante a mão. Enquanto o velho estava vivo, estava todo mundo unido. Por causa do velho, respeita o velho. Aí o que o velho morreu, ó, despedaçou todo mundo. Dá valor ao teu pai. Dá valor à tua mãe. Dá valor ao teu avô, tua avó, viu? Que só tem um pai, só tem uma mãe. Um dia que ele morreu, você vai ver a falta que vai fazer, viu, meu irmão? Valoriza teu pai. Valoriza tua velhinha que estiver viva. Dá valor. Ou que estiver no caixão, não adianta mais nada. Ah, esse pastor velho aí da cabeça branca. Um dia que ele morrer, você vai ver o que vai fazer falta, viu? Quem entendeu, levante a mão. Só ele está aí orando, ó, de joelho no chão. O velhinho está aí, a velhinha está aí. Você não sabe que é ele que Deus está ouvindo. Por que, pastor? Porque o velhinho não tem mais vaidade. A velhinha não tem mais vaidade. O que a velhinha pensa? É só de orar, ir para a igreja, comer a comidinha dela e dizer, ó, Senhor, a hora que o Senhor me chamar, eu estou preparado. Aí o que o Senhor quiser, eu estou aqui. Pergunta para o novo, vê se ele pensa assim. Ainda não. Agora não, eu não formei ainda. Eu ainda tenho faculdade, não tenho não sei o quê, parará, pererê, vou fazer isso, vou fazer aquilo outro, e vou, não sabendo ele que a morte também está perto dele. A morte vem para todo mundo. Você já viu a parábola das duas casas? O vento veio, a enchente veio, ó, e o vendaval veio, a casa que estava preparada, que estava construída na rocha, essa aguentou. A casa que foi construída na areia, essa caiu. O vento que vem para um, vem para o outro. A morte que vem para o velho, vem para o novo também. A tempestade que vem para um, vem para o outro também. A luta que vem para o crente, vem para o católico também, para o macumbeiro. A diferença é que o crente está aos pés de Jesus, orando noite e dia, jejuando, consagrando, santificando e buscando de Deus. Dá glória a Deus que essa mensagem é para mim e para vocês. Eu falei, Deus, eu vou pregar. Eu vou pregar, não, é pregar aqui. Senhor, eu quero pregar o cego de Jericó. Não, é aqui. Até quando eu cheguei aqui, botei o joelho no chão. Prega, eu vou pregar o cego de Jericó. Não, prega o filho pródigo. Ela briga. Quantas vezes nós queremos uma coisa e Deus quer outra. Nós pensamos uma coisa e Deus quer outra. É a vontade de Deus que vai permanecer. É a palavra de Deus. É o propósito de Deus. É o objetivo de Deus que vai permanecer, irmão. Está na casa do Pai como do bom e do melhor. Ai, eu vou embora dessa casa. Queda. Se tiver enjoado. Se tiver enjoada. Eu vou viver minha vida. Chega de ficar aqui escutando esse velho duro, essa velha dura, e me prende. Eu quero ir na festa, quero ir no baile, quero ir para o motel, quero ir com o meu noivo, quero não sei para onde. Esse velho no meu pé, vambora. Vambora. Sai de casa para me ter paz. Eu vou sair de casa para ter paz. Eu vou sair de casa para ter liberdade. Aqui eu não tenho liberdade. Aqui eu não posso nada. Ah, eu vou sair. Sai. Se você sair pela porta da frente, abençoado pelo pai e pela mãe, amém. Deus vai contigo. Se você sair, ó, o pai entregar você, mocinha, para o rapaz no meio da igreja, ou a mãe entregar o rapaz para a moça, ou a moça para o rapaz, que Deus te abençoe, o pastor está orando, vem aqui e consagra a igreja orando, todo mundo orando, vai ser um bom casamento, vai ser uma boa união. O que Deus ajuntou, o homem não separa, mas o diabo ajuntou, e poucos dias acabou a felicidade, e poucos dias acabou a paz, a droga vai destruir tudo, a cachaça, a bebida, a ruindade de um do outro, a rebeldia. Ele é rebelde, ele nunca gostou de trabalhar, ela nunca gostou de trabalhar, ela é rebelde, ela é esbanjadora, ele é esbanjador, só vive montado nas costas do velho, a aposentadoria do velho. Vê se ela trabalha, vê se ela trabalha, dorme dia e noite dormindo, preguiçosa, não lava nem as calcinhas.
6: Aleluia!
0: Você lava é a velha. Ah, vai dizer que não é verdade? As calcinhas estão lá juntando mosquito lá, mosca lá, podre lá. Quem vai lavar é a velha. Ele não lava nem as cuecas dele. Quem lava é a mãe dele. Quem entendeu, levante a mão. Está lá as cuecas sujas, fedorentas, cheias de mosca. Vê se ele faz. A cama dele parece um chiqueiro. Você vai no quarto dele, parece um chiqueiro de nojeira, de sujeira, porque ele é relaxado, preguiçoso. Vocês estão entendendo aí, igreja? E eu estou falando agora para crente também. Crente relaxado. Se o pastor não estiver pegando o pé dele, não presta. Se o pastor não estiver cobrando dele para ele vir para a igreja, ele não vem não. Não vem na santa ceia, não vem na doutrina. Eu vou sair da igreja, não estou mais na igreja. Então vai, rebelde. Vê se a bênção vai contigo. Vai, vê se Deus vai contigo. Vê se foi Deus que mandou você sair da igreja. Na hora que você vem, você fala: ai meu Deus, ai, ai, ai, pastor, Deus falou comigo para mim vir, Deus falou, eu perguntei para Deus, eu não aguentava mais, Deus usou o irmão, Deus usou o pastor, me revelou para mim vir para cá, para me congregar aqui, e foi a melhor coisa que eu fiz da minha vida. Olha o que Deus me deu saúde, Deus me deu um lar, Deus me deu prosperidade, e Deus me deu a minha salvação. Daqui eu não saio mais, daqui eu não vou sair mais. Só se Deus mandar eu sair. Só se Deus mandar eu sair. Daqui a pouco, cadê ele? Está lá na outra igreja. Saiu escondido. Saiu escondida. Rebelde. Chegou lá, gastou tudo que levou daqui para lá. Ó, os dons, a unção, a fé, a santidade. Quando você vê ela na rua aí, parecendo uma Jezabel. Você vê ela parecendo uma pomba gira no meio da rua. Aquela irmã que ela é tão zelosa, é tão santa. Estão entendendo? Estão entendendo? Toda pintada, quando ela vê a gente, ela corre. De tanta vergonha que ela tem.
6: É, Jesus.
0: Tanta vergonha que ela está, porque ela conhece a verdade.
6: Aleluia.
0: Quando você vê ele na rua, você vê ele, ele corre de você, ele diz: vem aqui, vem que você quer gordinho. Isso aqui eu posso, que é a costa larga. Senta lá. Aí a gente passa, a gente faz que não vê. Que a gente não é tão bobo como ele, né? Ele que é bobo. Brinque na orelha, cabeludo, barbudo, parecendo Bin Laden. Sem camisa, de shortão, cara, passando a cara de um réu. A cara do desviado é feia para valer. É ou não é? Passando um réu, não é? Você olha na cara do crente que tem o Espírito Santo, o cara pode ser feio como for, mas o Espírito Santo dá um jeito nele, né? O Espírito Santo dá um jeito nela, né? O Espírito Santo arruma a vida dela. Ela pode ser feia como for, mas ela está até ajeitadinha. Ele está até ajeitadinho, irmão. Dá glória a Deus que eu estou brincando, não. Aí você vê ele na rua desviado. Meu Deus do céu, aquela cara de... parece que matou 10. quanto é demônio está no rosto dele. E tem gente aqui desse jeito que hoje. Aqui tem gente aqui hoje desse jeito. Pensando em se matar. Pensando em sair de casa, sumir. É a falta de Deus na tua vida, filho pródigo. É a falta do Espírito Santo na tua vida, filho pródigo. Cadê o que Deus te deu? Cadê o que você conseguiu durante tantos anos? Aí joga fora de um dia para a noite. Chega aí um perturbado, aí um falso profeta. Vem para cá, não precisa tudo isso não. Eu vou te dar salário, eu vou te ungir a missionária, é a pastora, a profeta, a bispa, a diaconisa. Vem para cá que eu vou te ungir, vou dar você isso, daquilo. Tudo dado pelo homem. Deus não está nesse negócio, meu irmão. Deus não está nesse negócio, rapaz. Eu estou te avisando. Deus não está nesse negócio. Tu vai sair. Então você está e vai jogar tudo fora. E mais tarde é seu choro. Vai parar dentro do chiqueiro de porco, rapaz. Depois você vai chorar amargamente. Na hora que eu estava indo embora com a mala de dinheiro, ele não via nada disso. A mala de dinheiro que o pai, ó, que o pai trabalhou, mas a mãe, a vida toda trabalhando, para botar o dinheiro na mão daquele vagabundo, que é preguiçoso, ó. Quando ele botou, você já escutou o hino do, daquele camarada moreno aí, meu Deus, que fala da mãe? Não. Meu Deus, eu queria até que vocês arrumassem esse sino aí. Não, moreno aí que fala da mãezinha, minha mãezinha querida, lalalala. Prepare esse negócio aí para nós escutar. Você vai prestar atenção nesse negócio aí, viu? Olha isso aí, você vai prestar atenção nesse negócio aí. É o que sai da igreja, sai com a mala cheia de dinheiro. Deus deu dom para ele, não tinha dom. Deus deu para ele sabedoria. Era cru, bruto, ignorante, estúpido. Sabe de nada. Chegou na igreja, na escola de Jeová. Jeová ensinou ele. Quem entendeu, levante a mão. Aprendei de mim que sou manso e humilde do coração. Jeová ensinou ele. Jeová deu-lhe dom espiritual. Dom de cura, dom de revelação, dom de palavra, dom de sabedoria, dom de sei do que, dom de sei do que. Deus deu tudo para ele. Agora eu posso ir embora. Achou? Abel Porto. Escuta assim para você ver aí.

0: Dá glória a Deus que esse negócio aí é sério, viu, irmão? Dá glória a Deus que esse negócio é sério. Quem ouviu bem o hino aí? Valorizou a mãe quando chegou. No último dia que ele veio ver a mãe morreu. Tá vendo? Quando ele saiu de casa, quando ele saiu da igreja, saiu da casa da mãe, que é a igreja, ó, da porta para fora, tudo quanto é demônio foi atrás dele. Quem entendeu, levante a mão aí. Quando ele pegou a mala de dinheiro que foi saindo da porta para fora, tudo quanto é pomba gira foi atrás dele. Pode olhar aí que você vai ver aí as meretrizes, as prostitutas, os amigos, que não é amigo nada. Foi lá só para comer o dinheiro dele. Cadê que os amigos foram lá no chiqueiro de pobre visitar ele? Cadê que as amigas, as prostitutas foram lá visitar ele? Quando estava dentro do chiqueiro de porco, não podia comer nem da comida que o porco comia. Ele era impedido de comer a comida do porco. Pensa bem. Aleluia. Ah, meu Deus, eu sou pior do que um porco. Olha quem eu era na casa do meu pai. Mas eu não volto. Eu não volto por causa do meu irmão. Meu irmão está lá. Quando eu voltar, o que que o meu irmão vai dizer para mim? Eu não volto. Eu não volto. Eu morro, mas não volto. Eu morro, mas não volto. Que humilhação que eu vou passar. Que vergonha. Mas quando chega uma hora que a fome falou mais alto. A fome que voltou ele para a casa do pai. Cuidado, minha irmãzinha, meu irmãozinho. A fome, a miséria que fez ele voltar. Presta atenção nesse negócio aqui, hein? Ele não voltou porque ele quis voltar. Ah, eu vou falar para caindo em si. Ah, eu vou voltar por causa do meu pai. Vou voltar para mim comer lá. Aqui eu estou comendo nada. Aqui que eu estou comendo aqui, nada. Eu vou voltar para casa do meu pai, o menino, para comer. Eu voltar para trabalhar, para ser, quer dizer, agora ele ia trabalhar. Agora eu vou voltar a ser ao menos que o meu pai me receba, ao menos como trabalhador, que ele nunca foi trabalhador. Pega a Bíblia de vocês aí, para nós ficar em pé para nós orar. Fica sentado ainda, fica sentado. Olha o que a Bíblia diz aí. Glória a Deus. Versículo de 1:16. E desejava encher o seu estômago com as bolotas que os porcos comiam e ninguém lhe dava nada. O que falei agora? Olha para a Bíblia de vocês. E caindo em si, disse: quantos trabalhadores de meu pai têm abundância de pão? E eu aqui levantar-me-ei. Irei ter com meu pai e dir-lhe-ei, pai, pequei contra o céu e perante ti, já não sou digno de ser chamado como teu filho, mas faz, vai lá, irmão, faz-me. Olha a Bíblia de vocês, vai lá, no versículo 19, eu quero que vocês leiam agora, 1, 2, 3 e já. E agora? E o filho disse o quê? Como é que ele saiu? Vestido com tudo, anel, roupa, calçado, dinheiro. Olha como é que ele voltou. Olha como é que ele voltou de novo aí. Dá uma olhadinha de novo no versículo de número 22, crente, é a de Deus. Vamos lá, todo mundo. disse aos seus servos:
1: você
0: está vendo? Ele estava morto. Esse meu filho estava morto e reviveu. Quem estiver morto aqui hoje, ressuscita em nome de Jesus, pelo amor da sua salvação. Você está morta, tu não está vendo, irmã? Eu estava falando com a irmã aí, a irmã: pastor, se Deus me quer na obra, se Deus me quer na obra, Ele vai me trazer de volta. Se Deus me quer na obra, Ele vai me trazer de volta. Se a obra estiver precisando de mim, como é que é? A obra estiver precisando de mim, Deus vai me trazer de volta. Eu falei: irmã do céu, quando não tinha você, não tinha eu, não tinha ninguém, Deus fez tudo. Como é que agora nós vamos voltar porque a obra está precisando de nós? Aleluia. Não tinha ninguém, Deus fez tudo. Deus não precisou de homem nenhum para fazer tudo. Aleluia. Agora que está tudo pronto, Deus vai precisar de nós. Esqueça disso, meus irmãos. Deus não precisa de vocês e de mim. É eu que preciso dele. É você que precisa dele. Vamos nos humilhar aqui hoje, irmão. Ressuscita aqui hoje e volta para Deus enquanto você está vivo, enquanto você está viva. Depois que morrer já era. Ou vai esperar ficar num chiqueiro de porco, ou vai esperar ficar na UTI tubado lá um mês, dois, três, quatro, cinco meses para voltar para Jesus. Você que pregava, você que orava por revelação, dirigir a igreja, olha a tua situação, meu irmão, pelo amor de Deus, você não tem dor da sua alma, não? Você que vivia um dia na doutrina santa de Jesus, olha como é que tu está hoje, pelo amor de Deus, irmão e irmã. Tenha misericórdia da sua alma, pelo amor de Jesus. Tenha misericórdia. Vai esperar o câncer pegar. Vai chegar na igreja com o braço arrastando. Ou então na cadeira de roda. Você que orou para Deus curar paralítico, você que orou para Deus curar cego, mudo, vai esperar ficar mudo, surdo? Porque se Deus tem um plano na sua alma, Ele pode permitir isso acontecer para salvar a sua alma. Quem entendeu? Você não vai pelo amor, vai pela... O bom é quando a gente vai pelo amor, não vai faltar amor. Quando vai pela dor, não vai faltar dor. Quando a gente vai pela palavra, quem vai guiar nós é a palavra. Quem entendeu, levante a mão. A palavra fala conosco. Oh, glória a Deus. Deus falou comigo hoje. O culto todo foi para mim. A mensagem toda foi para mim. Glória a Deus pela palavra. Glória a Deus que Deus hoje falou comigo. Oh, glória! É o mal movido pela palavra. Vai, minha irmã. Não. Vamos reconciliar. Não. E brava. Não. Se falar, eu não venho mais aqui. Oh, Jesus, tem misericórdia nessa alma. Estou chato, enjoado. Gosto daquele homem que... Ai. Daqui a pouco vem. Pastor, ora por mim. Pastor enjoado. Pastor que pega no mundo do pé dos crentes, olha por mim. Ai, que foi, irmã? Corona. Ai, que foi, irmã? Derrame. Infartei, pastor. Quase eu vi a morte. Ai, Deus, quando está um ano assim, Deus falou assim: volta que não está preparado. Você não está preparado, volta, ela vai preparar. Volta que tu não está preparado ainda. Eu até pensei de, mas depois eu dou um jeitinho aqui para você não morrer sem estar salvo. Aleluia. Eu morri, pastor, mas eu voltei. Aonde eu fui, eu vi muito demônio. Demônio com os garfos lá, com os espetos. Ai, meu Deus do céu, naquela hora eu reconciliei. Eu voltei de novo. Vai esperar isso? Sei que você não vai esperar aí que você seja inteligente, você sabe. O Espírito Santo está começando a trabalhar no teu coração aqui agora. Ele está começando a tocar em você, para você tomar a decisão aqui hoje e não sair, irmão, por aí. Comendo qualquer coisa por aí, irmão. Ah, onde fala de Deus, eu vou. Deus é um só. Quem já ouviu alguém falar isso aí? Ah, ignorância do capeta. Deus é um só. Não é só aqui que tem Deus. Lá também tem revelação, tem cura. Lá tem profecia, tem recado, mistério. Tem reteté de Jeová. Aqui não tem. Não vai, criatura. Você já viu aquele crente? Aqui não tem louvor. Aí quando tem louvor, aqui só tem louvor. Aqui não tem cura. Aí quando Deus manda a cura, aqui só tem cura. Não se conforma com nada. Quem entendeu? Agora eu vou falar aqui rapidinho do filho pródigo e do pai pródigo e da mãe pródica. Eu falei do filho pródigo e aquele pai que não sabe valorizar o filho que tem. Aquele o pai valorizava ele e ele não valia nada. E aquele pai que o filho fala: meu pai, minha mãe, cuidado, meu pai, minha mãe, cuidado. Você perder meu pai, você não vai arrumar outro como ele, não. Olha que meu pai trabalhador. Olha que meu pai honesto, meu pai nunca te traiu, mãe. Olha que um trabalhador, meu pai. Ah, você vai feio, barrigudo, caneca, fedorento, nojento, chulezento, desdentado. Lá no meu trabalho tem um bonitão lá a fim de mim, que tem amor, que me dá flor, que fala palavras bonitas para mim. Esse velho só me enche a minha cabeça. Ai, pô, esse inferno, velho. Aí largo o marido de ouro e vai por aí. Chega lá, foi só mentira. Quem entendeu, levanta a mão. Abusou dela, ó. Abusou dela, hein? Ai, pra lá, velha fedorenta, nojenta, feiosa. Você está pensando que eu estou brincando? Fui só para lá. Meteu os pés na velha ou na nova. Aí tá ela aí, meio da rua. Ei, meu, você me aceita de volta? Que loucura que eu fiz. Do mesmo jeito também é um homem. Tem uma mulher e tanto não valoriza ela. A outra lá na rua, lá, a bonitona está atrás dele. A pomba gira. E tem uma mulher e tanto não valoriza. Olha, cuidado, alguém dá conselho, mas não valoriza. Depois que perde, é que vai valorizar. E às vezes a pessoa não quer mais, não aceita mais, não perdoa mais. Quem entendeu, levante a mão. E quando aceita, não é mais como antes. A confiança não é mais a mesma. O amor não é mais o mesmo. Vamos fazer uma comparação aqui. Imagina uma mulher indo para a cama com o marido que já traiu ela. Ela lembrando. Você acha que ela vai ter prazer nessa relação? Foi feito por amor. Imagina um homem indo para a cama com a mulher que ele sabe que ela já traiu ele várias vezes. Você acha que tem amor mais? Pensa. Você acha que vai ter amor nesse negócio aí? Vai ser um troço sem sabor, sem gosto. O bom é quando está cantando o hino. Tem sabor de mel, tem sabor de mel. Entendeu? Quem entendeu, levante a mão. Agora, o sabor de fel. Sangue de Jesus tem poder. Sangue de Jesus tem poder, meus irmãos, minhas irmãs. Está na igreja, está na casa, tá, não falta nada, mas ele não sabe valorizar. Ela não sabe valorizar. Aí quando perde, aí vira um inferno. Mas nessa noite, Papai do Céu está falando conosco. Fica em pé toda a igreja. Papai do Céu está falando, irmão.
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3: Fui na distribuidora lá pegar um gás e ela falou, eu vou dar um crédito para você de R$500. Aí peguei o crédito de R$500, levei o gás de graça para casa. Né? Ele perguntou, quanto que pagou no gás? 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

0: 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Venha receber o seu milagre, venha receber a sua vitória, em nome do Senhor Jesus.
1: Eu tenho para contar, o pastor revelou que eu tinha uma bênção financeira para receber, né? Daí eu e meu esposo saímos da igreja e disse: meu senhor, da onde que vai vir esse dinheiro? Daí chegamos em casa, ele falou assim: ah, deixa que Deus sabe. Aí chegamos em casa, daí quando foi na, lá, foi na quarta, na quinta, na sexta, quando foi na sexta-feira, chegou uma cartinha para mim, que era para mim lá no sindicato, lá no centro, que tinha um dinheiro para mim receber. Mas eu falei: meu Deus, eu não entrei na justiça, não fiz nada para receber esse dinheiro. Daí eu fui lá, e era uma firma que já faz 25 anos que eu saí. E eu não entrei na justiça, não entrei nada. Eu só sei que tinha 3 mil reais para mim receber. Eu agradeço a Deus, porque eu me diz: amanhã depois eu vou lá buscar, que está na minha conta já. Então eu venho dar glórias a Deus, porque Ele falou que tinha e Ele confirmou. Então eu venho agradecer a Deus, porque eu não acreditava que parecia dinheiro na conta. Mas hoje eu acredito.
2: Seu nome, meu irmão? Qual é o milagre novo que você vai gravar aqui agora, meu Deus é santo?
3: Apareceu 12 mil na minha conta, eu devia 280 mil. Aí eu fui para negociar no banco, cheguei lá, o banco disse: ó, eu devia 3 bancos e 3 financeiras. Em todos eles que eu cheguei, essa dívida baixou para 38 mil.
2: 200 e quanto?
3: 280 mil.
2: Repete, por favor.
3: 280 mil.
2: Você devia 280. E foi pagar, só pagou 38.
3: 38. Inclusive, o irmão revelou que o nome ia ser limpo. O nome está limpo, está zerado. Estou com crédito de novo na praça. Se não plantou, não colhe. Faça como eu fiz. Eu me desloco. Eu já estou com a mochila aqui, já estou viajando. Eu venho lá do estado de São Paulo para chegar aqui. Eu chego aqui, é cada vez que eu venho, é benção em cima de benção.
4: Rose, eu já venho há algum tempo na igreja, Deus é santo, conheço Marci Messias, a irmã Rose, e eu, quando eu vim, eu estava assim, numa fase assim, bem difícil de dívidas, e eu sempre ouvi os testemunhos, né, de muitos irmãos falando que foi abençoado com o valor na conta bancária. E eu falava muitas vezes para Deus, eu falava: senhor, quando que isso vai acontecer comigo? Porque isso eu sei que é do Espírito Santo, e quando o senhor resolve presentear, né, o senhor presenteia. Então, diante da

0: minha situação financeira, eu gostaria muito de uma bênção financeira dessa forma. E aí eu estava passando uma fase assim difícil, né? E num sábado pela manhã eu tinha umas contas assim que eram de empresas que eu precisava honrar, eu não podia deixar, né? E eu estava vendo que eu ia ter que deixar sem pagar naquele período. E eu resolvi entrar na conta da empresa. E quando eu vi, para minha surpresa, tinha um valor lá, que foi 27 mil. Foi muito assim, divino no momento que eu vi. E foi um valor assim, que realmente me tirou assim, do sufoco, né? Que foi 27 mil. Então, eu considerei assim uma grande bênção. Foi assim, nossa, caiu do céu, né? 27 mil. E eu glorifico muito a Deus. Eu amo muito, meu Senhor. Eu amo muito. Agradeço a Deus todos os dias, nos pequenos, nos grandes, entendeu? Ele é um Deus maravilhoso. Esse dos 27 mil, assim, eu digo assim que foi realmente assim, algo inesperado e foi magnífico o que aconteceu. Foi um presente de Deus. Eu agradeço.
1: O que foi, irmã, que Deus te deu na campanha da prosperidade?
2: Irmãos, eu tenho uma bênção muito maravilhosa para contar, irmãos. Eu comecei essa campanha, irmãos, quando eu iniciei a campanha eu não tinha casa, né, irmãos? Eu morava no sul da casa da minha mãe, né, irmãos? Graças a Deus, hoje eu tenho a casa, meu esposo estava desempregado, ele está trabalhando, irmãos. Graças a Deus, hoje eu levanto as mãos para cima, porque eu tenho uma casa para me morar, né, irmãos, com meus três filhos. Meu esposo está bem empregado, que o Senhor me deu, né, irmãos, na nossa campanha, na prosperidade, né, irmãos? E eu fazendo essa campanha, irmãos, o Satanás se levantou com grande fúria, né? Eu tive aqui numa quarta-feira, acho que faz uns 15 dias, quando eu cheguei em casa, comecei a passar mal, irmãos. Ali eu vim, desmaiei, né, irmãos, que eu não vi mais nada. Era 2 horas da manhã, só eu e os vizinhos, tudo católico, quando meu cunhado colocou aquele envelope, né, irmãos?
1: Seu cunhado era católico?
2: O meu cunhado é católico.
1: Ele creu em Deus e pegou o envelope e colocou em cima de você.
2: Creu porque ele viu minha Bíblia caída, e quando eu peguei a Bíblia eu caí no chão. Ali ele pegou e colocou o envelope em cima de mim, irmão. E ali eu voltei, pude ir para minha cama. Ali a pouco chegou meu irmão e levou eu para o hospital, né, irmãos? Lá eu cheguei, o médico falou que eu tinha morrido e ressuscitei.
1: Oh. Graças a Deus, graças a Deus, graças a Deus. É a campanha da prosperidade. Deus fazendo milagres. Tá bom, irmão?
3: Conte a bênção, irmão Luiz.
4: Deus revelou ao senhor que era para me dar uma oferta de 50 reais. Eu não tinha os 50 reais. Portanto, me tocou. Eu falei, não, vou ir lá agora no banco buscar. Eu tinha esse dinheiro no banco. Fui no banco, saquei o dinheiro. E levei lá e entreguei para o senhor. O senhor orou. Outro dia nós fomos chamados na escola que a minha filha estuda, nós ganhamos uma bolsa de estudo até o 9º ano que ela vai estudar, uma escola particular, de qualidade boa, que um ensino bom que existe na nossa região e no Brasil inteiro essa escola. Nós ganhamos uma bolsa até o 9º ano dela de graça, sem pagar 1 centavo daqui para frente o que ela for, o estudo dela.
3: Imagine. Quanto vale essa bolsa se fosse pagar?
4: 25 mil reais, 28 mil reais hoje. Seria mais correção até o 9º ano, né? Que ela está no terceiro, entrou pro terceiro ano agora.
3: Esse foi o primeiro milagre já no outro dia.
4: É, no outro dia.
3: O segundo milagre agora.
4: Nós devemos 95 mil para o banco. Nós constituímos um advogado para nos defender. E esse dia foi se arrastando. E daí eu senti de Deus, orando na madrugada, senti de Deus, de falar com o advogado, ver o que estava acontecendo, porque o banco não se manifestava mais e o que estava acontecendo. O advogado falou assim, ó, o banco, e está lá o processo, para quem quiser consultar, ver, o banco arquivou o processo, devolveu as penhorias que tinha penhorado em nós e pagou os honorários do nosso advogado.
3: Você devia 95 mil para o banco. O banco perdoou a dívida e ainda pagou os seus advogados.
4: Ainda pagou os honorários do nosso advogado. Eu perguntei para ele daí como é que fica. Ele falou, não, tá tudo certo, porque eles pegaram e deram o dinheiro, que os honorários meus, a gente fez um acerto com eles, e eles pagaram, mas o banco pagou até os honorários. Da fé que eu tenho em Deus, através, creio na oferta, eu creio em dízimo, creio em tudo isso que está na Bíblia. O senhor falou que podia ser amanhã entregar para o pastor. Eu senti de Deus que tinha que ser naquele dia, não podia ser amanhã. E Deus me tocou, fui ao banco, saquei o dinheiro, entreguei na sua mão, que o senhor lembra disso. E o Senhor nos honrou, o Senhor nos deu a vitória no dia seguinte e nos tem abençoado todos os dias, tem multiplicado, tem conseguido. Então hoje eu vim aqui, na verdade, não vim pedir nada para Deus, só para agradecer.
3: Depois Daquele dia, ouvintes, olha, depois daquela oferta de 50 reais que eu pedi, falei, dê aqui, quem é que tem fé de trazer aqui na frente uma oferta de 50 reais? Pode trazer pela minha fé. E Deus vai honrar esta oferta. E quem trouxer aqui na frente vai receber um grande milagre. E ele veio na frente, não tinha na hora, foi no banco buscar. E ele trouxe a oferta. E no outro dia, o milagre aconteceu. Olha, ele ganhou uma bolsa de estudo para sua filha no valor de 25 mil reais no outro.

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1: Graças a Deus, Senhor meu Deus, Senhor meu Pai, em nome do Senhor Jesus, meu Deus, há uma necessidade de orar, há uma necessidade tão grande de orar, de viver orando de dia e de noite, como os homens do passado que oravam de dia e de noite, Senhor. As mulheres, aqueles homens que estão registrados no livro da Bíblia, de Hebreus, capítulo 11, livro dos heróis da fé, aquele povo orava de dia e de noite, Senhor, aquele povo jejuava de dia e de noite, pregava de dia e de noite, Jesus, oh meu Deus, eu tenho que orar. Eu tenho que orar por esse povo. Meu Deus, eu tenho que orar por essas almas, por essas vidas que tem nos ajudado, meu Deus. Oh, meu Deus, olha os irmãos aí que tanto tem me ajudado. Meu Deus. Meu Deus do céu. Oh, Senhor da glória. Espírito Santo. Meu Deus, em nome de Jesus, em nome de Jesus Cristo, Senhor, em nome de Jesus Cristo, meu Deus, vai rompendo todas as barreiras, todas as muralhas, todo levante de Satanás. Satanás, o Senhor te repreenda agora. O sangue de Jesus tem poder para te repreender. O sangue do meu Deus é poderoso para te queimar. Senhor, repreende as enfermidades, as doenças, os males. Repreende a opressão dentro desta casa. Repreende, Senhor, a fortaleza do mal dentro desta casa. Ó Deus, repreenda, Senhor, repreenda, Espírito Santo, todas as forças do mal, todas as potestades, os poderes do mal. Meu Deus, repreenda agora que levantar contra nós. Senhor, repreenda. Meu Deus, vai amarrando, vai acorrentando. Meu Deus, vai acorrentando agora os demônios, os espíritos que têm segurado a mão do povo. Quantas pessoas que têm se fechado as mãos, o coração. Quantas pessoas, meu Deus, que Satanás tem tirado elas da igreja, das igrejas. Quantas pessoas, meu Deus, que eram fiéis. Pessoas que lutavam de dia e de noite, fazendo a tua obra, trabalhava de dia e corria para a igreja à noite. Ó Deus, quantas pessoas que trabalhavam à noite e corria de dia, fazendo a tua obra. Meu Deus, em nome de Jesus Cristo, meu Deus, quantas pessoas, Senhor, que tinham prazer de lutar, de orar, de jejuar, de pregar, tinha prazer de dirigir uma igreja, de viajar fazendo a tua obra, ganhando as almas para o teu reino. Não tem coisa melhor do que ganhar almas, não tem coisa melhor do que ver a obra crescer. Deus, não tem coisa melhor, não tem alegria, meu Deus, maior do que ver a obra de Deus crescer. Senhor Jesus, oh meu Deus, levanta, meu Deus, Salva, meu Deus. Levanta, meu Deus, as almas. Salva as almas. Meu Deus, salva as almas. Salva as almas. Salva as almas, Senhor. Abra o coração do povo. O coração fechado, amarrado, trancado. O coração agarrado com as coisas desta vida, com as coisas deste mundo. Que tudo acaba, tudo perece, tudo vai ficar aqui, vai ficar no cemitério, vai ficar para os outros. Meu Deus, tudo um dia vai acabar. Oh Senhor, oh Espírito Santo, faz nós entender isso, faz os irmãos entender isto, que ninguém leva nada. Que ilusão, que ilusão no coração do homem. Como o homem é fácil de ser seduzido, iludido pelas coisas materiais, que um dia vai ficar tudo para trás. Oh meu Deus, eles se matam, eles morrem, eles brigam pelas coisas materiais. Eles mentem por causa do bem-estar material. Senhor da glória, Espírito Santo, meu Deus, meu Deus, meu Deus, quanta gente trabalha de dia e de noite, não tem tempo para te servir, não tem tempo para Deus, não tem hora para servir a Deus. Oh meu Deus, não tem hora para comer, nem para a família, para descansar, não tira as férias, nada, só trabalhar. Meu Deus, quantas pessoas que perderam o prazer, as coisas espirituais, tornaram escravo do trabalho, escravo do serviço, escravo do dinheiro, escravo do salário, do emprego, da empresa, escravo do horário, escravo do relógio, escravo do tempo. Não tem tempo para nada, não tem tempo para nada. Deus do céu, Deus da glória, liberta as almas, Senhor. Quantas estão paradas, afastadas, desviadas do Evangelho. Quantas estão morrendo sem salvação. Vão morrer sem salvação e não vai levar nada. Só vai levar a alma para o abismo, para o Hades, para ser atormentada de dia e de noite. Meu Deus, oh Jesus, oh Espírito Santo de Deus, oh meu Deus, salva as almas, Senhor, transforma os corações, Jesus, transforma os corações, Jesus, transforma as vidas, Jesus, liberta as almas, me liberta, liberta cada dia minha alma, liberta meu coração, liberta minha mente, meu Deus, liberta cada um de nós cada dia, vai santificando, vai trazendo pureza, vai trazendo alegria na minha alma, na alma dos irmãos, meu Deus. Senhor da glória, abençoe, meu Deus, as aberturas das igrejas, Deus é santo. Oh Jesus, oh Jesus, prepara a condição, prepara irmãos, prepara pessoas do coração aberto, a mão aberta, para nos ajudar. Pessoas católicas, evangélicas, de todas as religiões, meu Deus, prepara, Senhor, prepara, Espírito Santo. Oh meu Deus, oh Deus, tu és dono do ouro da prata, envia recurso, envia condições financeiras, envia, meu Deus, condições para nós poder ter horários de programa de rádio de dia e de noite. Nós temos pessoas para trabalhar, pessoas para evangelizar, viajar, abrir igreja, dirigir igreja. Ó Senhor da glória, ó Deus do céu, abençoa os irmãos que nós já temos, dando a eles saúde, força, graça, alegria. Ó meu Deus, abençoa os irmãos que estão lutando comigo, ajudando nós a fazer esta obra. Ó Deus, recompensa eles, dá eles alegria, dê-lhes gozo na sua alma. Meu Deus, mostra para eles como vale a pena nós nos desgastar no nosso corpo na obra de Deus. Ó Deus, como é gostoso a gente cansar, a gente às vezes se estressar fazendo a tua obra. Ó Deus da glória, ó Espírito Santo da verdade, meu Deus, implanta dentro de nós a força, o poder, a graça, a unção, a autoridade, a fé e a coragem. Não deixe nós nos abatermos nas lutas, nas provações, nas tribulações, nas dificuldades, nas necessidades. Ó Deus, ó Senhor, abençoa teu povo que tem sido um canal de bênção para esta obra. Quantas pessoas que têm me ajudado, quantas pessoas que estão nos ajudando, Senhor, e quantas outras que vão nos ajudar. Ó Deus, abençoa a vida deles, abençoa o dia a dia deles, o trabalho, a saúde, meu Deus, a família, os negócios, a vida espiritual. Ó meu Deus do céu, meu Deus, derrama força. Derrama força, Senhor. Dai-nos força, meu Deus. Ô, Jeová, eu quero sentir dentro de mim força, autoridade, poder. Meu Deus, a carne está fraca, mas o Espírito está pronto, meu Deus. Ô, Deus da glória, dai aos irmãos força, espiritualidade, santidade. Dai a mim, ó Deus, dai a nós, meu Deus, ó Senhor da glória, meu Deus, Jesus querido, Jesus poderoso. Eu me lembro das passagens da Bíblia Sagrada, quando o Senhor passava noites e noites nos montes, nas vigílias das madrugadas, com Pedro, Tiago e João. Eram os três que estavam contigo, meu Deus. Ó Deus da glória, eram os três escolhidos para a oração, meu Deus. Jesus, eu me lembro da Bíblia, quando fala de Paulo, de Filipe, aqueles homens que deram a vida, que deram o tempo deles na tua obra. Ó Deus, Elias, Eliseu, que lutaram. Ó Senhor da glória, aqueles homens de Deus como Abraão, que se envolveram de dia e de noite no trabalho, na obra de Deus, como Moisés, que lutava com aquele povo, trazendo o povo do Egito para Canaã, como Noé, que lutou fazendo a arca, trabalhando a tua obra. Meu Deus, aqueles homens que deram a vida, morreram te servindo, dirigindo igrejas, conduzindo o rebanho, meu Deus. Ó Senhor da glória, Deus, aqueles homens que foram provados, experimentados, como Davi, que lutou de dia e de noite diante de Israel. Ó Deus de Samuel, ó Deus da Bíblia Sagrada, ó Deus do céu, ó Deus da glória, Senhor, fica conosco. Espírito Santo, mostra para nós como vale a pena nós lutarmos, nós batalharmos de dia e de noite na tua obra, meu Deus. Senhor da glória, haja aprovação, haja crescimento, meu Deus, que nossos olhos possam ver o trabalhar do Senhor. Ó, meu Deus, ó, meu Pai, ó, Espírito Santo, me orienta, fala comigo, me revela, me mostra o caminho da vitória. Me mostra o caminho, meu Deus. Me mostra o caminho da vitória cada dia. Vai revelando, vai mostrando, vai agindo, meu Deus. Oh, meu Deus, abençoa o teu povo que agora estão orando, estão clamando, estão buscando. Ó Deus da glória, ah, meu Deus, dá eles a recompensa. Faz as coisas fluir na vida deles. Faz as portas se abrir. Faz a saúde deles mudar, meu Deus. Faz os negócios dar certo, Senhor. Espírito Santo, faz a coisa fluir, meu Deus. Porque a tua palavra diz, operando Deus, quem impedirá? Meu Deus, o Senhor Jesus disse, sem mim nada podeis fazer. Ó, meu Deus, não deixa nosso trabalho sem vão. Não deixa, Senhor, nossa luta sem vão. Os companheiros de batalha que estão lutando. Ó, meu Deus, ó, Jeová, faz nós nos alegrarmos com a obra de Deus. Com a obra de Deus. Faz nós ver o campo, a seara, sendo abençoada. Ó Deus, abençoe os ceifeiros, abençoe os trabalhadores da última hora, meu Deus. Ó Jeová, ó meu Deus, não deixe o povo esquecer dos compromissos, dos votos, das responsabilidades com a obra do Senhor. Meu Deus, com o ide do Senhor, que não é fácil, não é fácil deixar nossa família, nossos pais, irmãos, e sairmos pelo mundo levando a tua palavra. Ó Deus, faz nós ver, faz nós enxergar o céu já nesta vida, faz nós ver, ó Deus, a glória que há de ser revelada, a recompensa, meu Deus, para que cada dia nós possamos nos envolver mais e mais na tua obra. Ó Deus, ó Deus, ó Deus, a Bíblia diz que o nosso trabalho não será em vão, Senhor. Ó Deus, a Bíblia diz, ó Senhor, que aquele que planta, colhe. Eu quero colher os frutos da justiça. Eu quero ver, meu Deus, o meu trabalho, a minha vida, que eu estou dando a tua obra. Eu quero ver a recompensa. Eu quero ver as almas. Eu quero ver a obra crescer. Eu quero ver Deus levantar obreiros. Ó Jesus, me dá sabedoria, me dá capacidade para me liderar o rebanho, para me lutar, saber administrar, resolver os problemas, julgar os problemas com sabedoria. Ó Jesus querido, me ajuda. Olha o povo orando agora comigo. Abençoa os irmãos que estão orando, que estão buscando conosco. Dai aos irmãos a recompensa, a saúde, a força, a alegria e a paz, meu Deus. Ó Deus meu, ó Deus maravilhoso, a tua presença é que nos encoraja, a tua presença é que nos alegra, meu Deus. Oh, aleluia, aleluia, Jeová, o glória e clama a lavastéria. Oh, aleluia, Jeová, oh, graças a Deus, graças a Deus. Deus, me usa com poder para revelar, para curar, para que as bênçãos aconteçam, meu Deus. Jesus, eu te peço, abençoa os irmãos que estão me ajudando, abençoa as irmãs de todas as igrejas que estão nos ajudando, abençoa os irmãos da Deus é Santo, abençoa todos, meu Pai, que a tua bênção seja com eles, desde agora e para sempre. Amém, Jesus. Graças a Deus, amém.

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Quando colocamos o Senhor em primeiro lugar, tudo começa a entrar no seu devido lugar. 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Isso significa que existe um princípio espiritual. A obediência libera o sobrenatural. Prosperidade é ter paz mesmo em meio à luta, ter saúde para trabalhar e viver, ter sabedoria para administrar, ter portas abertas que homem nenhum pode fechar, ter a família debaixo da proteção de Deus. 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Deus não quer apenas que você sobreviva, Ele quer que você prospere. 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Quando você honra a Deus, Ele honra você. Quando você planta no reino, você colhe no tempo certo. 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Mas esta quarta-feira pode marcar o início de uma virada. Deus é especialista em transformar escassez em abundância. Ele fez isso com a viúva do azeite. Ele fez isso com José no Egito. Ele fez isso com Abraão. E pode fazer com você. 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Quando colocamos Deus no centro, Ele estabelece nossos passos. 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Talvez o que está travando sua vida não é falta de capacidade, é falta de alinhamento espiritual. A prosperidade começa quando decidimos obedecer. 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Deus continua honrando quem é fiel. A pergunta é: você está pronto para viver essa prosperidade? 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

0: Vamos manter uma campanha aqui em Curitiba, uma campanha que eu vejo Deus operar. Essa campanha eu faço ela há muitos anos, mas muitos anos mesmo. Essa campanha foi uma revelação que Deus me deu. Então, meus irmãos, eu tenho visto Deus pegar o homem, a mulher, da estaca zero, aquela pessoa que está falida, doente, aquela pessoa que está devendo que não pode pagar, aquela pessoa que carrega uma maldição, com dívidas. Tem gente que tem uma maldição com dívidas, que ela a vida toda foi pagar conta atrasada. Por que será? Há um demônio, há um espírito mau na vida dela que não deixa ela ficar sem dever. Ela tem um vício de comprar fiado, comprar sem necessidade, só para ficar devendo, só para sujar o nome dela, tirar a paz da vida dela. Ela tem assim uma fraqueza. Ela tem uma fraqueza. Qualquer coisa que ela vê, ela quer comprar. Que aparecer pela frente, alguém ofereceu para ela, ela compra. Vai lá e vem para fulano e tal. Vem para fulano, ele compra. Ele compra tudo. Tudo que chegar lá, ele compra. Nem que ele não vende, nem que ele não usa. Eu conheci um homem, não sei se ainda é vivo. Chegava na casa dele, no quintal dele, não tinha onde a gente pisar. Tinha um carreirinho assim, um caminhãozinho apertado, porque ele tinha tanta coisa velha, tanto troço velho, enferrujado, que ele ia comprando e colocando ali. A casa dele era um ferro velho, de coisa velha, mas ele não vendia. Porque aquilo que ele comprava, ele não sabia vender. Ele amontoando lá, ia enferrujando, ia molhando, e o ferrugem ia comendo. Mas ele vivia numa situaçãozinha que só o sangue de Cristo, aquela catinga de coisa velha, aquele mau cheiro de coisa velha, de mofo na casa dele, de ferrugem. Ele andava enferrujado. Como é que é isso, pastor? Aquela roupa suja, aquele corpo sujo, aquele espírito sujeira da vida dele. Eu não sei se vocês estão me entendendo. Aquele sujo assim, aquela sujeira, aquele homem assim com cabelo mal penteado, a pele. Não, a roupa dele, todo dia ele mexia com a mesma roupa. Então tem gente, meus irmãos, que carrega essa maldição. Então, eu conheço uma outra pessoa que ele, tudo que ele vê, ele quer comprar. Conheço ele, eu fui lá. Mas olha, assim, o pátio dele, a chácara dele, assim, ó, tem tanta coisa velha que você nem imagina. É ônibus velho, é trator velho, é caminhão velho, é caminhonete velha. Olha, vai falando que você nem imagina, coisa velha, tudo coisa velha, e ele quer comprar tudo. Acumulador. Como é que é?
1: Acumulador
0: de coisas velhas. Meus irmãos, e ele numa depressão, numa angústia, numa tristeza, enrolado com dívidas, enrolado com maldição. Hoje é, um funcionário machuca, amanhã outro morrendo. O outro enfiou o braço lá, não sei de que lá, e quando viu, ele morreu. O outro machucou. E, meu Deus do céu, é gente botando na justiça, é gente querendo aproveitar dele. Tem uma maldição naquela criatura. Daqui a pouco ele queria se matar, queria tirar a vida dele. Por quê? Porque vai acumulando tristeza, angústia, vai acumulando tudo que não presta em cima da vida dele. Chega uma hora que a pessoa vai estourar, a pessoa vai se arrebentar. Então, irmãos, irmãs que me ouvem agora, essa campanha de amanhã é uma campanha de milagre, de libertação, de nós enfrentar o poder do mal, enfrentar os demônios, aqueles demônios tranca-rua, demônios de chum, aquela tranqueira que está aí, aquele demônio de lodo, de ferrugem, aquela pessoa falida, aquela pessoa angustiada, sem expectativa de nada. Oh, como é ruim quando a pessoa está devendo e não pode pagar, está devendo e não tem de onde tirar. Como é ruim isso. Vai acumulando dívida, vai acumulando em juros sobre juros, e cartão, e prestação, e boleto, e tudo vencido, e banco cobrando, e gente cobrando. Isso é vida? Isso é vida? Não é vida. Então, irmãos, irmãs, tem uma passagem na Bíblia que Jesus fala assim: se pois o Filho vos libertar, João capítulo 8, se pois o Filho, quem é esse Filho? Deus, o Filho de Deus. Se pois o Filho vos libertar, verdadeiramente sereis livre. Livre. Se a pessoa não tiver nas mãos de Deus, se a pessoa não tiver na presença de Deus, se a pessoa não tiver sendo abençoado por Deus, aí Satanás, ele entra e ele faz uma bagunça na pessoa. Ele bagunça a pessoa. Se pois o Filho vos libertar, verdadeiramente sereis livres. João 8,36. Agora, para ele libertar, a pessoa tem que querer se livrar, tem que querer deixar Deus trabalhar na vida dele, trabalhar na vida dela. Porque se ela não ceder, se ela não aceitar o plano que Deus tem com ele, com ela, como é que Deus vai agir? Deus só vai entrar num lugar, numa casa, num coração, aonde é chamado. Deus, ele não é um invasor. Deus, ele não é um ladrão. Deus, ele é chamado, ele vem. Se ele não é chamado, ele não vem. Deus, ele só entra quando a gente permita, ou permitamos, ou permitimos que ele entra. Senão é sofrimento e gente falando que é crente. É isso que eu fico mais como é que eu posso falar? Mais pensativo. Como é que a pessoa é crente e vive numa vidinha desgraçada? Como é que a pessoa é crente e vive numa pindaíba? Não tem nem o que comer dentro de casa. Por quê? Porque está ali a presença do mal. E por que que o mal está ali? E por que que o demônio está ali? Porque ela chama pelo demônio. Não, ninguém aqui chama demônio, não, pastor. Com as suas atitudes, você chama o demônio. Com a sua permissão, você chama o demônio. Aí ele entra. E quando ele entra, ele deixa as marcas. Por isso que nessa quarta-feira, eu quero convocar Curitiba, eu quero convocar o Brasil, eu quero convocar o povo para nós fazer essa campanha. Que campanha é esta? Como é o nome da campanha? E agora? Cadê que o seu Matias sabe? Como é o nome da campanha? Como é que é o nome da campanha? Deus proverá o meu milagre urgente. Deus proverá. Nós vamos agora ouvir testemunhos. O que nós vamos agora ouvir é pessoas contando bênção de Deus, milagre de Deus, depois que chegaram aqui na igreja, Deus é santo, depois que passaram a fazer as campanhas conosco. Olha o que elas vão contar agora, olha o que elas vão falar agora. Será que não é isso que está faltando na sua vida, na sua casa, na sua família? É deixar Deus entrar na sua casa, salvar a sua casa, libertar a sua casa. Vamos lá então.
1: Bom, meus irmãos, E minhas irmãs, povo de Deus, nós estamos aqui com uma irmã que vai contar um grande milagre que ela recebeu de Deus aqui na igreja pentecostal Deus é Santo. Vamos agora falar com a irmã. O nome da irmã?
2: Sabrina.
1: Sabrina. Sabrina vai contar uma bênção muito grande. Sabrina, pode falar.
2: Então, eu fiz uma campanha no pastor da Cimicias através de um caminhão do meu esposo, que foi roubado há 6 anos atrás. Eu apresentei os papéis pro pastor e falei, olha pastor, já vai fazer 6 anos que está na justiça e nada de sair, nada de vir uma resposta, o caminhão voltar, tá travado, bloqueado e nada. E a justiça só dia a dia e nunca vem. Aí o pastor pegou e falou para mim fazer a campanha e o dízimo certinho. E disse que Deus não ia voltar com o caminhão que foi roubado, ele ia dar um novo. Então eu fiz a campanha, dei o dízimo. E na segunda campanha do dízimo que eu dei, o meu esposo conseguiu comprar um guincho zerado. E não foi o que foi roubado. Deus deu um novo para ele. E agora ele está trabalhando, graças a Deus, com um guincho novo.
1: Do jeito que foi falado, do jeito que foi revelado, Deus vai dar um caminhão novo. Deus vai dar um guincho novo. E agora já está aqui a irmã contando. Demorou quanto tempo para Deus dar esse guincho?
2: Eu fiz a campanha 3 semanas, na 4ª semana o meu esposo já conseguiu.
1: Um mês. Olha aí, irmãos. Olha aí, povo de Deus, você que crê. Pode ser o que for, não importa. Pode ser o pior problema, a luta, doença, enfermidade, dívidas. Deus vai entrar com providência. O nome dele?
2: Mateus.
1: Seu nome?
2: Sabrina.
1: Manda um alô agora pro povo que está te vendo.
2: Eu digo para as pessoas que estão olhando para ter fé, porque para Deus nada é impossível. Então a gente estava 6 anos triste, na verdade, com a nossa vida bem abatida, meu esposo também, porque era uma ferramenta de trabalho dele que foi roubada. Só que eu confiei em Deus, entreguei nas mãos dele. O pastor também disse para mim continuar firme as campanhas e deu bem certo, como o pastor falou. Na 4ª semana, o caminhão dele novo. E agora ele está trabalhando de noite o caminhão, pela graça do Senhor Jesus Cristo.
1: Tá vendo? Você que foi roubado, você que foi lesado, você que está aí diante de uma batalha, igual ela, o marido estava, agora está aí a resposta. Deus prometeu que dá o caminhão de volta e Deus deu. Vocês moram onde?
2: No Sítio Cercado.
1: Obrigado. Deus abençoe. Está aí Brasil, está aí povo de Deus, está aí o que Deus está fazendo aqui na quarta-feira. Na igreja pentecostal Deus é Santo, aqui em Curitiba, na Avenida Marechal Floriano Peixoto, 6711. Irmãos que estão nos acompanhando, que estão nos assistindo, aqui está uma moça que duvidava que aparecia dinheiro na conta. A mãe dela, fazendo campanha aqui na nossa igreja Deus é Santo, e um dia Deus me deu uma revelação que apareceu um dinheiro na conta da mãe dela ou na conta dela. Ela falou, isso é mentira, isso não é verdade. E agora ela vai contar aqui, conta aí, o nome seu?
3: Tatiane. Isso tinha acontecido com a minha mãe. Eu falei, da onde que aparece dinheiro assim do nada? Alguém vai te dar, não aparece dinheiro do nada. E apareceu 3.150, né, na conta dela. Aí na semana retrasada o pastor estava pregando aqui tudo e fez o apelo pelas cadeiras. E eu não tinha dinheiro para... E eu até não levantei a mão na hora, né, porque eu não tinha como dar o dinheiro para ajudar com uma cadeira. E aqui o pastor falou, eu lembro exatamente, pela minha fé vai aparecer dinheiro na conta, algum jeito. Se não aparecer, tudo bem, você não dá nada. Mas pela minha fé vai aparecer dinheiro e você vai contribuir. E na hora eu pensei, pelo menos um pé da cadeira. O pastor falou, um pé, dois pés, meio pé, a cadeira inteira, o que der. E daí eu fiquei ali meio triste. Nossa, eu queria poder dar uma cadeira inteira, não meio pé. Mas se Deus me abençoar, pelo menos meio pé vai dar certo. E daí eu, né, recebi até o pagamento, não tinha nem dado para pagar as contas. Eu falei, meu Deus do céu. Aí eu entrei numa conta poupança que eu nem tenho dinheiro nada lá, não tinha nada. Eu falei, vou entrar aqui só para ver. Apareceu o valor de 3.400 e poucos reais na minha conta.
1: Quanto?
3: Não, 3.400
1: e
3: uns quebradinhos.
1: Na sua conta?
3: Na minha conta. Até eu falei, na hora que eu olhei, falei, mãe, olha aqui, fiquei, né, eufórica. Ele falou, olha aqui o que apareceu na conta. E foi revelado, não, o pastor falou na igreja que apareceu na conta.

0: o Senhor te abrirá o seu bom tesouro, o céu, para dar chuva à tua terra no seu tempo e para abençoar toda a obra das tuas mãos. Deuteronômio 28, 12.
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1: Livro de Mateus. Mateus capítulo 13. Já acharam? Diga amém. Nós vamos falar sobre a parábola do semeador. Parábola do semeador. Tendo Jesus saído de casa, naquele dia estava sentado junto ao mar. Juntou-se muita gente ao pé dele, de sorte que, entrando no barco, se assentou e toda a multidão estava o quê? Em pé na praia. E falou-lhes de muitas coisas por parábola, dizendo: eis que o semeador saiu a semear, e quando semeava, uma parte da semente caiu ao pé do caminho, e vieram as aves e comeram-a, e outra parte caiu em pedregais, onde não havia bastante, e logo nasceu, porque não tinha terra funda, mas vindo o sol, queimou-se e secou-se, porque não tinha raiz. E outra caiu entre os espinhos, e os espinhos cresceram e sufocaram. E outra caiu em boa terra e deu fruto, um 100, outro a 60 e outro a 30. Quem tem ouvidos para ouvir? Quem tem ouvido para ouvir? Quem tem ouvido para ouvir? Que ouça. Pode sentar toda a igreja. Quem tem ouvido para ouvir, que ouça. E quem tem palma para bater, que bata para Jesus e glorifica a Deus com a voz. Graças a Deus. Bom, eu preguei essa palavra aqui hoje. Preguei cedo. E eu expliquei isso aqui hoje para os irmãos, para as irmãs. É o seguinte. Não basta semear, tem que saber como semear. Não basta semear. Você viu o tanto de semente que foi jogado fora? Vocês viram aqui? Você viu o trabalho aqui? Eles estavam semeando. Ele jogou a semente na terra, na beira da estrada. Nasceu, os animais vieram, passavam ali, comeu. Está vendo? A outra semente foi colocada em cima de pedras. De pedras. Veja bem, pedra não é lugar para semear. Ela tentou nascer, tentou crescer, não tinha força, morreu. A outra semente foi colocada aonde? No meio dos espinhos. A terra era boa, mas os espinhos sufocaram, não deixou crescer. Está ouvindo? Não deixou crescer. Agora, a outra semente, ele semeou na beira, ou foi na terra boa? Foi na beira da terra boa ou foi na terra boa?
2: Terra boa.
1: Terra boa. Olha o que ela acertou aí. Só uma. Só uma que ela acertou. Veja quando Deus perdeu. Ó, uma foi na beira do caminho. A outra foi em cima das pedras. E a outra foi na beira do caminho. Caminho e a outra? Espinho. E somente uma que ele colocou na terra boa. Perdeu três sementes. Você está vendo? Aqui eu pego, trago isso para nós aqui dentro da igreja agora. Quanto tempo nós andamos fazendo coisas que não podia fazer? Ó, gastando, investindo em lugares que não podia investir. Comprando o que não podia comprar. Eu comprei um terreno, só que o terreno não tinha documento. Deus perdeu. Comprou uma casa na beira de uma invasão, na beira da água, do esgoto. Aí vem a chuva e a chuva vai desmoronar tudo, aí tem que sair correndo. Pensa bem isso aqui. Eu comprei um carro, mas o carro não prestava, o carro velho, não tinha documentação, carro batido, carro roubado. Olha o que aconteceu, prejuízo. Não, mas era barato. Mas era barato. Tem gente que anda atrás de facilidade. E o fácil fica difícil. O fácil fica difícil. Por que que nós não olhamos para essa passagem aqui e trazemos isso para dentro de nós? Oremos. Busquemos de Deus uma direção. Busquemos de Deus uma saída. Não fazemos as coisas assim, sem pensar, sem orar, precipitado. Não, porque agora é hora, porque aquilo é fácil, me convidaram, me chamaram, e tá, tá, tá, porque a oportunidade que eu tenho é essa, e tal, e entra. Depois que entra, já vai ver o rombo, o prejuízo e o perigo. Você tá vendo como é que é? Por isso que nossos crentes têm que orar, buscar de Deus uma direção e não fazer as coisas pela emoção e não fazer as coisas porque tá fácil. Isso aqui é bom, mas bom que vai ficar ruim depois. O fácil que vai ficar difícil depois. E agora? Depois que tiver enrolado, vai ver quanto dinheiro foi jogado fora. Não só dinheiro, o tempo que foi jogado fora, que você não recupera mais. Dinheiro, quem sabe até pode recuperar, mas o tempo não. Tempo você não recupera mais. Tempo não se recupera mais. Quem é velho já foi novo. Pensa bem, é? Ó, nós os velhos já fomos novos um dia. E quem está ficando velho não vai voltar atrás, não. Então, o tempo não se recupera, irmãos. Pensa bem aqui hoje. Ouve essa palavra. Não basta semear. Tem que saber aonde você vai semear. E o que que vai semear. Uma boa semente tem que ser jogada numa boa terra. Tem que ser plantada numa boa terra. A terra é boa, mas a semente não presta. A semente era vencida, era carunchada. Pensa bem isso aqui. A semente não prestava. Foi jogada na boa terra, mas a semente não nasceu porque era vencida. A semente era boa, mas foi jogada numa terra ruim. Uma terra que não prestava, uma terra que não produzia. Você já pensou tudo isso? Já pensou tudo isso? Uma semente ruim numa terra ruim. Uma semente boa numa terra ruim. Uma semente ruim numa terra boa. Tudo isso nós temos que pensar para que lá na frente nós olhamos e dizer assim: graças a Deus, eu não tenho nada que arrepender. Eu só tenho que agradecer a Deus, porque eu sou uma pessoa bem sucedida, uma pessoa feliz, uma pessoa contente, alegre, feliz. Eu aproveitei o que Deus me deu. Eu aproveitei o que Deus me deu. Eu aproveitei o que Deus me deu. Eu vou falar para vocês aqui, ó. Eu, da CMC da Silva, eu não sou homem de sorte, mas eu sou homem abençoado. Eu sou homem abençoado por Deus. Se eu contar para vocês o que Deus me deu usando alguém, tem gente que nem crê. Tem gente que não acredita. Quando eu conto as minhas bênçãos para as pessoas, eles dizem: ah, isso é mentira, isso é conversa do pastor. Não tem problema. Deus me abençoou. Deus me abençoou. Mas eu aproveitei aquelas bênçãos e o que eu fiz? Apliquei, investi. Deus me abençoou. Deus me abençoou. Se eu fosse aquela pessoa de gastar dinheiro com coisas, com roupas bonitas, sapatos bonitos, carro bonito, aquela coisa toda. E aí? Eu congreguei na igreja Deus Amor, você sabe disso. Eu fiquei lá um tempo ralando. Ralando, não tinha dinheiro nem para comer, Deus sabe. Morei em casa lá, que Deus aqui sabe. porque não tinha outra casa, casinha ruim, todo o dinheiro que eu pegava era para pagar aluguel. Na hora de comer, na hora de comprar roupa, não tinha. Meu salário ficava tudo no aluguel. Comida, luz, água, não sobrava nada. Não sobrava nada. E não foi um ano, nem dois, nem dez, não. Foi muito tempo. Quando eu tive a oportunidade, a Igreja Deus Amor, através do seu presidente, na época, o saudoso Davi Miranda, deu para nós 10% da livraria, que era disco, que é discão. Quem lembra dos discão? 10% do CD, todo o material livraria, 10% era nosso. 10% ao que vocês vender, 10% é de vocês. O que, que eu fiz então? Aproveitei a oportunidade. Aproveitei a oportunidade, vendi para valer. Você pagar é de vocês. Nós arrumava disco lá e comprava e vendia e tal, que chegava no final do mês, tinha disco sobrando. Mas nós era ensinado a fazer aquilo. E 10% era meu. 10% eram os pastores. Quem estava dirigindo em cidade grande tirava uma boa ajuda. Só que foi uns 2-3 anos. Entendeu? Uns 2-3 anos, acho que quase 4 anos. Aí eu saí de lá. Mas o que eu ganhei desses 10%, eu apliquei. Eu não joguei fora. Eu vi obreiros, pastores que compravam ternos bons e ficavam todos. Falei, mas só tem um terno. Celular tinha dois, na época o celular era caro, botava um daqui e outro de cá. Aquela besteira, aquela, entendeu? Gravata cara, paletó caro, e carro novo, caro. Eu falei, isso não vou fazer, não tinha carro, nada. Ficava rindo de mim, coitado Messias. Não tem nenhum carro para dar montado, coitado. Eu tenho 2 carros na garagem, novinho, que eu comprava. Ih, coitado. O dinheirinho que eu pegava, eu aplicava. Quem entendeu, levante a mão. Coitado do Messias, tadinho do Messias. Tem nada. Tem nada, não pode falar. Mas eu, aplicava. Quando nós começamos essa igreja, tudo que eu tinha, eu vendi. Botei na igreja. Tudo que eu tinha, eu botei na igreja. É verdade. Eu mantinha a igreja por muitos anos. Mantinha a igreja por muitos anos, uns 10 anos eu mantei na igreja, pagando. Porque eu tinha condições. Eu tinha condições. Deus me deu condições. Mas eu não fiz besteira. Deus me orientou. Nessa noite, se Deus abre a porta para vocês, vocês não jogam fora. Ei, tô falando para vocês, não joga fora. Aproveita, porque você talvez não vai ter mais oportunidade de se repetir, não. Quem entendeu, levante a mão. As oportunidades às vezes não se repete. As oportunidades às vezes não se repete. Quando Jesus entra em Jericó, Jesus foi lá uma vez só. Jesus entrando em Jericó, só quem foi beneficiado foi 2 pessoas. Quem que sabe? Quem é que sabe quem foi beneficiado em Jericó? Ninguém. Um foi quem? O cego de Jericó. Senhor, eu quero ver, eu quero enxergar, eu quero. Foi maior barulho. Cala a boca, cego, enjoado, cala a boca. Ele não calava a boca. Eu quero enxergar, eu quero, eu quero. Enxergou. Qual foi o outro? Zaqueu. Subiu na árvore, ficou lá em cima, olhando para baixo. Eu quero ver Jesus de perto. Jesus chegou embaixo e disse: Zaqueu, desça depressa, porque hoje convém pousar na sua casa. Aleluia. Jesus nunca mais voltou em Jericó. Nunca mais. Jesus salvou o cego de Jericó e salvou Zaqueu. Então os dois foram salvos. Aqueles dois aproveitaram a oportunidade, abraçaram a causa. Irmão, não fique esbanjando, não. Não fique esbanjando, irmã. Se Deus te deu a oportunidade, é como se você não tivesse nada. Ninguém chama você de pobre. Coitadinho, as roupas dela, não tem problema. Olha o sapato dele, olha o terno dele, olha o carrinho velho dele. Mas vai ver o que Deus tem te dado, que você guardou. Quem Quem vendeu, levante a mão. Guardou, está guardado. Na hora que vier a necessidade, na hora que vier a oportunidade, você tem guardado. Você tem guardado. Escuta sua palavra. Olha esse esquemático que ele fez aqui. Ele jogou na terra. Nasceu. Os animais comeram. Jogou nos espinhos. Nasceu. Os espinhos sufocaram. Não foi para frente. Jogou em cima das pedras. Nasceu. Quando quis nascer, já morreu. Não deu nem tempo nascer, já morreu. Está vendo? Isso aí é para nós prestar atenção. Mas ele jogou a outra semente na boa terra. E deu quanto? 30, 60 e 100 por um. Foi aonde salvou ele. Foi aonde salvou a barra dele. Então, essas coisas nós temos que olhar. Nós temos que perceber, nós temos que observar e dizer, olha, eu vou aproveitar a oportunidade. Eu vou aproveitar. Surgiu, olha, não fica esbanjando não. Não é porque está ganhando bem que você vai esbanjar. Não fica achando que você vai ganhar dinheiro a vida toda. Não fica achando que a torneira vai estar ligada na vida toda. Cuidado! Pode ser que vai estar e pode ser que vai ter. Como é que fala aí de água? Como é que é? Hein? Como é que é? Como é que é? Raciona água. Cadê a água? Um dia tem, um dia não tem. Um dia tem, um dia não tem. Dois dias tem, dois dias não tem. Você está vendo? Você está vendo? Agora você anda por aí, está sobrando. Eu vim para Santa Catarina, cheguei aqui nessa represona aqui, tem para cima dela, está lá em cima. Mas já teve dia passar lá, olhar para baixo, meu Deus do céu, está seca para valer. Está seca para valer. Tem lugar aí que a água secou. Tem lugar por aí que o povo plantaram soja e a soja não deu. Rio Grande do Sul foi um lugar. Tem lugar aí que está seco. Tem lugar que está morrendo de água. Aí você fala assim, meu Deus do céu, eu não entendo mais de nada. O norte virou sul e o sul virou norte. A seca virou fartura de chuva. É onde tinha fartura de chuva, virou seca. Então, olha o que a Bíblia diz. Se você está aqui ouvindo essas palavras, você está aqui nas campanhas sendo abençoado, abraça isso aqui, segura isso aqui e guarda isso aqui. Porque isso aqui pode ser que nós não vamos ter mais. Cuidado, irmão. Quando Jesus multiplicou os pães, Jesus falou assim, hein? O que fizesse com a sobra? Hein? O que fizesse com a sobra? Sobrou quanto? Sobrou 12 cestos. De quê?
3: Pedaço de pães.
1: Hã?
3: De pedaço de pães.
1: Sobrou 12 cestos de pães ou de pedaço de pães?
3: De pedaço.
1: Hã?
3: De pedaço.
1: Pedaço de pães. Sobraram pedaço de pães. Pedaço de pães. Jesus foi sábio. Ó, para multiplicar. Então sobrou um pedaço de pães. O que fizeste com os pedaços de pães? Guarda o que tens. Guarda o que tens. Guarda o que tens. Guarda, meu irmão. Guarda. Porque você já viu a Bíblia dizer assim, lança o teu pão. Como é que é? Vamos nessa passagem? Vamos lá. Livro de Provérbios, é isso? Provérbios ou Eclesiastes? O povo não sabe, também não sei. Vamos lá, irmãos, ajuda a encontrar aqui. Lança teu pão sobre as águas. Depois de alguns dias. Eclesiastes ou é Provérbios? Eclesiastes 12, 11. Vamos lá. Pega para vocês verem aí. Eclesiastes 11, primeiro. Vamos ler a Bíblia, irmão. Vamos aprender, irmãos.
4: Glória a Deus.
1: Olha o que diz aí, ó. Lança o teu pão sobre as águas. E agora? Porque depois de muitos dias, o acharás. Está vendo? Reparte com 7 ainda até com 8. Porque não sabes que mal haverá sobre a terra. Você está vendo? Você está vendo? A necessidade de nós pegar o pão até esconder ele. Até esconder o pão. Está guardado. Fazer igual as formigas. Guardar, esconder, armazenar. Porque nós não sabemos como é que vai ser o ano 2023. Quem é que vai ganhar?

0: Estamos na dependência do nosso Deus Todo-Poderoso, o Criador dos céus e da terra. Esse sim, nós estamos na dependência dele. Lança teu pão sobre as águas. Isso aqui é para nós pensar assim: olha, olha Faraó, vai vir uma chuva aí, 7 anos, rei. Vai vir 7 anos de chuva. Depois, rei, vai vir 7 anos de seca, de estiagem, de escassez. Então, vou fazer o seguinte, ó, vou pegar, plantar e guardar, e guardar, e guardar. Porque o mundo todo vem atrás do Senhor. Olha que sabedoria de Deus, hein? Olha que sabedoria de Deus. Vamos plantar, plantar e guardar. Ninguém sabia, mas José sabia. Deus tinha falado com ele. 7 anos de chuva, 7 anos de seca, 7 anos de, como é que é? Vaca magra? De vaca gorda, né? 7 anos de vaca gorda, depois vai ter vaca magra, né? É, 7 espigas seca, 7 gordas. Olha que sabedoria que Deus deu para José. Essa palavra aqui é para nós aqui hoje. Está trabalhando? Quem está trabalhando aí? Levanta a mão, quem está trabalhando? Você não sabe se vai estar trabalhando a vida toda. Ninguém sabe, é de manhã. Ah, mas o dinheiro aqui não sai não, não manda embora não. Você não sabe o que vai ser daqui para frente. É ou não é? É como se estivesse desempregado. Quem tem dinheiro é como se não tivesse dinheiro. Põe na cabeça isso. Está na Bíblia. Paulo falando que quem não tem é como se tivesse. Quem tivesse é como não tivesse. Pode olhar que você vai ver lá. Então, isso a gente põe na cabeça e fala assim: eu não sei como é que vai ser amanhã. Então, hoje é como se fosse o último dia. Então, vamos guardar. Vamos zelar. Deus é comigo, mas Deus está mandando eu guardar. A palavra está mandando eu zelar. A palavra está mandando eu economizar. Eu vou economizar. Eu vou guardar. E Deus será glorificado na minha vida. Deus vai ser glorificado na minha vida. Glória a Jesus. Graças a Deus. Você está tendo oportunidade de orar? Ore, meu irmão. Está tendo uma oportunidade de orar? Ore. Você está tendo oportunidade de jejuar? Jejue. Para quê? Para você ter reserva guardado. Você não sabe a luta que vai vir depois. Você não sabe o que vai vir depois. Pensa bem. Quanta gente que está comendo da reserva que guardou. Orou, orou, orou, jejuou, consagrou, santificou, arrumou a vida com Deus. Aí quando vem a luta, ele tinha reserva. E as virgens sábias e as virgens loucas, as sábias guardaram o azeite, as loucas não guardaram o azeite. Aí quando veio a escuridão, veio o noivo, e aí as sábias tinham azeite guardado, e as loucas não tinham azeite guardado. Está vendo? Oh, meu Deus, aqui hoje é para nós pegar essa palavra e nós guardar essa palavra e viver com ela e segurar ela e usar ela e beneficiar dela e encher as bênçãos de Deus. Toda igreja em pé, toda igreja em pé, em nome de Jesus.
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0: Graças a Deus, graças a Deus, povo de Deus, povo da fé, em nome do Senhor Jesus, nesta quarta-feira, às 9 da manhã, eu tenho uma palavra, mas uma palavra de Deus, uma palavra que ela vai preencher esse vazio, essa fraqueza, essa luta que o Senhor, a senhora está enfrentando para conquistar o financeiro. Irmãos, irmãs, povo de Deus, Deus tem algo para nos entregar nesta quarta-feira. Vem pela minha fé, em nome do Senhor Jesus. Não duvida do que Deus vai fazer, do que Deus vai entregar nas suas mãos nesta quarta-feira, às 9 da manhã, às 3 da tarde e também 7 horas da noite. É só você prestar atenção nesses testemunhos que vocês escutam aqui na Igreja Deus é Santo, testemunhos de prosperidade, de bênção financeira, de milagre financeiro. Meus irmãos, o céu está cheio, os céus está cheio, o tesouro de Deus está cheio de riquezas, de bênçãos materiais, de bênçãos espirituais, de vitórias grandes, grandes, vitórias grandes. 9 da manhã e 7 da noite, aqui estarei eu, no nome de Jesus, com a fé em Deus, eu, pastor Messias, e à tarde, pastor Jefferson, às 3 da tarde, desafiando aquela força do mal, aquela batalha espiritual, aquela guerra, aquela peleja, que tem gente que ela é mais perseguida do que outra, tem gente que é mais invejada do que outra, tem gente, meus irmãos, que os demônios, os espíritos, eles atacam mais. E é por isso que nós estamos aqui te chamando de Curitiba, da grande Curitiba, para estar conosco, porque nós vamos impor as mãos sobre a tua cabeça, nós vamos te ungir o alto da sua cabeça, e Deus vai te dar uma direção nova. Aonde? Aqui na Igreja Pentecostal Deus é Santo, na Avenida Marechal Floriano Peixoto, 6711, na Campanha Milagrosa. É só você observar os testemunhos que acontecem aqui na Igreja Deus é Santo.
1: Ouvintes, nós estamos aqui com a irmã que tem um testemunho maravilhoso para contar. Minha irmã, qual foi a sua bênção?
2: Irmão, eu quero contar a bênção que eu recebi, que eu estava com o carro, com os documentos, tudo atrasado, né? Já tinha 3 para 4 meses, o carro estava na garagem, o carro estava tudo jogado lá. Eu não podia sair daquele carro porque estava com os documentos tudo atrasado. Se eu saísse, né, aquele carro ia preso, ia para o pátio. E eu fui revelada que o Senhor ia me dar a vitória, que o diabo estava sentado em cima daqueles documentos. Deus usou o servo dele, o irmão Darcy, que Deus ia me dar essa vitória. Irmão, antes do dia 16, quando foi dia 11, por aí, o Senhor pôs as mãos e resolvi tudo. Ontem eu já peguei o último documento, agora posso andar livremente, irmãos, para a glória do Senhor Jesus. Essa vitória eu recebi aqui na igreja. Deus é santo, em nome de Jesus, amém, Jesus.
1: Quantas pessoas que estão aí agora me escutando, que estão com documentação atrasada, travada, amarrada, que já foi para a justiça e advogado não resolve. Venha para cá, irmãos. Quarta-feira que vem, venha para cá. Você vai ver que Deus vai revelar esse problema aí, como revelou aqui da irmã. Deus vai resolver tudo E foi resolvido tudo, irmã?
2: Resolveu tudo, irmão. Deus já pôs as mãos, já foi quitado os documentos, já resolvi, foi pago tudo e agora tá, já recebi minha bênção em nome de Jesus. Igual o Senhor falou, quando o Senhor fala, igreja, podemos crer que o Senhor peleja por nós. Só nós ter paciência. Eu estava tendo paciência, esperando no Senhor. E a bênção chegou em nome de Jesus. Amém.
1: Obrigado, minha irmã. Deus abençoe a senhora pelo testemunho maravilhoso. Olha que testemunho tremendo. Muitas pessoas agora terão uma fé aumentada e virão para a igreja Deus é Santo para serem revelados e receberem a bênção de Deus.
3: Seu nome, irmão?
4: Urbano Pimentel.
3: Conte a bênção.
4: Eu comecei as correntes aqui na novembro, final de novembro, né? Que a coisa estava ruim, vinha bem, depois veio num descendo assim que estava quase se acabando, né? Então quando a gente está no meio de uma queda, tu só consegue se levantar quando tu bate lá embaixo no poço, não tem que se levantar antes, né? Não tem como parar no meio, né? E eu já escutava sempre a programação aqui pelo rádio, né? E aí comecei, peguei firme aqui e fui fazendo, né? E fui fazendo. Eu tenho uma empresa, né, de na construção civil, com capacidade aí para faturar média de 1 milhão mais ano, né? Eu estava assim com uma miséria de serviço, não chegava às vezes a 100 mil, né? E aí a coisa foi mudando, fui perseverando, fui indo, agora com mais uma obra que eu fechei essa semana, já passou de 1 milhão.
3: Passou de 1 milhão?
4: De serviço fechado para fazer agora. Enquanto que todo mundo fala aí que tem crise, não sei o quê, eu digo o seguinte, tira o S e cria, né? E vai à luta, né? E buscando sempre em Deus, a fé é muito forte, né? Sempre, tudo pautado nele, as campanhas direto, pautado sempre em Deus e não tem, eu não vejo outra maneira, não tem como não ser, né? E não vou atrás, tudo coisas que vieram, né? Deus está trazendo.
3: O senhor chegou aqui no fundo do poço.
4: Quase, né? Praticamente, né? Porque da maneira que eu já estava, não tinha mais como eu me levantar sozinho, impossível, né? E agora eu tenho já mais de 1 milhão de serviços, obras que eu estou ainda para começar e vamos embora. Eu tenho serviço, eu digo, para 1 ano pela frente eu já tenho. Se eu não pegar mais nada agora, eu já tenho serviço para 1 ano.
3: Mas é a dizimista aí.
4: Dizimista, fiel, ofertante, fazendo todos os votos que o pastor passa, né? E perseverando na fé. Não tem outra maneira de se fazer a coisa a não ser... É um dizimista fiel, né, correto, que faça os votos e acredite. Acima de tudo, tem que crer, tem que confiar nele. Porque às vezes nós dissemos que nós cremos, mas nós não confiamos o suficiente da maneira que a gente acha que crê, né? Então, isso aí é uma luta, né? O diabo tem se levantado muito essa semana, inclusive, né? Mas ele está derrotado, está embaixo dos meus pés. Eu não vou olhar para ele, eu vou olhar para frente. Eu já passei por ele, né?
3: Glória a Deus.
4: Em nome de Jesus, né? O que eu tenho para dizer é que quem estiver nessa situação, se pegue com Deus, vai à luta, vem fazer as correntes e vamos que vamos olhar lá na frente. Eu não olho para trás, eu não olho para a situação atual, eu vejo lá na frente as coisas acontecendo, né? E acho que tem que ser assim, né?
3: Deus abençoe o senhor.
4: Abençoe. Graças a Deus.
3: Deus abençoe.
4: Graças
3: senhor.
4: A Deus. E ainda estou com certeza muito mais pela frente.
3: Amém. Deus abençoe. Amém? O senhor.
5: Palmas para Jesus, igreja.
6: Vim aqui na igreja aqui. Daí eu perdi tudo completamente, né? Casa, família. Daí eu não acreditava que um dia podia ter minha casa, né? Porque é tão difícil para comprar uma casa. Daí, passou 2 meses agora, ganhei a casa completa, feitinha. Já estou dentro, ganhei. Deus me deu. Ele falou para mim uma vez que eu vim aqui, ele falou, não desanime, minha irmã. Que você vai ganhar a chave na tua mão, abre a tua mão que eu vou colocar a chave. Eu abri e ele colocou a chave da casa na minha mão. Então eu agradeço a Deus. Sem nada, não tinha nada.
7: A Dirlei de Freitas Oliveira. Graças a Deus, irmão. Duas bênçãos maravilhosas eu recebi dentro dessa campanha. Irmão, a primeira bênção que eu tenho para contar, quarta-feira passada meu filho começou a trabalhar, graças a Deus, registrado numa firma aqui em Curitiba. Ele nunca teve carteira assinada, carteira branca, estava difícil, porque o emprego está difícil. Aí meu marido falou com o gerente da Ourofino, aí ele mandou ele ir falar com ele. Ele foi lá, falou com o rapaz, fez a ficha e graças a Deus conseguiu esse emprego, mas pela graça do Senhor, pela campanha que eu comecei. E a segunda, minha sobrinha estava passando mal, irmão. Aí liguei para a rádio à noite e de oração para o irmão. Aí o irmão falou para mim, essa criança está internada? Eu falei, não está internada, ela está passando mal. Ele falou assim, irmão, vamos orar muito pela criança. E eu me preocupou aquela hora, mas eu pedi Senhor, põe as tuas mãos sobre a Maiara, porque ela está malzinha. Eles iam abrir o pulmãozinho dela para tirar o sangue que estava dentro do pulmão. Aí o médico fez os raios-x e falou para o meu irmão: aconteceu um milagre, essa criança não vai precisar operar nada, porque se fosse para passar mesmo pela cirurgia, ela não ia voltar, irmão. Então, na hora, irmão. Aí o médico falou: aconteceu um milagre, porque a única criança que estava passando mal mesmo foi a Maiara. Daí o médico falou: se fizeram alguma coisa, meu irmão falou: minha mãe é evangélica, minha irmã também. Aí minha mãe falou: a Dilene ligou para a rádio, pediu oração, e ela está na campanha da sexta e da quarta-feira. O Senhor fez milagre, né, na minha família, irmão. Deus entrou com providência mesmo. Ah, Jesus opera, irmão. Quando você tem, pede para ele, na hora que você pede, ele opera mesmo, não pode ter dúvida. Ai, irmão, é de Deus. Se não fosse, não tinha essa campanha tão maravilhosa. Ó, os irmãos pedem, porque tudo que eu peço, o Senhor me dá.
0: Seu nome, meu irmão?
8: Omar.
0: Qual é o milagre novo que você vai gravar aqui agora, na Deus é Santo?
8: Apareceu 12.200 na minha conta, eu devia 280 mil. Aí eu fui para negociar no banco, cheguei lá, o banco diz: ó, eu devia 3 bancos e 3 financeiras. Em todos eles que eu cheguei, essa dívida baixou para 38 mil.
0: 200 e quanto?
8: 280 mil.
0: Repete, por favor.
8: 280 mil.
0: Você devia 280. E foi pagar, só pagou 38.
8: 38. Inclusive, o irmão revelou que meu nome ia ser limpo. Meu nome está limpo, está zerado. Estou com crédito de novo na praça. Se não plantou, não colhe. Faça como eu fiz. Eu me desloco. Eu já estou com a mochila aqui, já estou viajando. Eu venho lá do estado de São Paulo para chegar aqui. Eu chego aqui, cada vez que eu venho, é benção em cima de benção.

Você que já recebeu um milagre na igreja, Deus é santo. Venha compartilhar o seu testemunho. Não guarde essa bênção apenas para você. Existem pessoas dentro da igreja que recebem uma bênção, alcançam um milagre, veem a mão de Deus agir, mas ficam em silêncio. E isso é sério. Quando alguém recebe algo de Deus e não testemunha, não está apenas deixando de contar uma vitória. Está interrompendo um propósito espiritual. O testemunho não é opcional. Ele é parte do milagre. Existem pessoas dentro da igreja que recebem uma bênção, alcançam um milagre, veem a mão de Deus agir, mas ficam em silêncio. E isso é sério. Quando alguém recebe algo de Deus e não testemunha, não está apenas deixando de contar uma vitória. Está interrompendo um propósito espiritual. O testemunho não é opcional. Ele é parte do milagre. Agora entenda isso com clareza. O testemunho protege a bênção. O silêncio pode enfraquecer aquilo que você recebeu. Quantas pessoas estão esperando ouvir o que Deus fez na sua vida para não desistirem? Quantos estão precisando de uma prova viva de que o milagre é real? E você tem essa prova, mas está guardando. Deus não te abençoou para você esconder. Ele te levantou para você falar, testemunhar, declarar. Se você recebeu cura, testemunhe. Porta aberta, testemunhe. Libertação, testemunhe. Provisão, testemunhe. Ir na frente do púlpito. Testemunhar não é vergonha, é honra. Vergonha é Deus fazer e a pessoa fingir que não aconteceu. A partir de hoje, mude sua postura. Se Deus fez, conte. Se Deus operou, declare. Se Deus te abençoou, glorifique diante de todos, porque quem testemunha, fortalece a própria fé, ativa novas bênçãos e se torna um instrumento para milagres na vida de outros. Não retenha o que Deus fez, transforme sua vitória.

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1: Eu tenho para contar, o pastor revelou que eu tinha uma bênção financeira para receber, né? Daí eu e meu esposo saímos da igreja e disse: mas Senhor, da onde que vai vir esse dinheiro? Daí chegamos em casa, ele falou assim: ah, deixa que Deus sabe. Aí chegamos em casa, daí quando foi na quarta, na quinta, na sexta, quando foi na sexta-feira, chegou uma cartinha para mim, que era para mim lá no sindicato, lá no centro, que tinha um dinheiro para mim receber. Mas eu falei: mas meu Deus, eu não entrei na justiça, não fiz nada para receber esse dinheiro. Daí eu fui lá, e era uma firma que já faz 25 anos que eu saí. E eu não entrei na justiça, não entrei nada, eu só sei que tinha 3 mil reais para mim receber. Eu agradeço a Deus, porque eu me diz: amanhã ou depois eu vou lá buscar, que está na minha conta já. Então vem da glórias a Deus, porque ele falou que tinha e ele confirmou. Então vem agradecer a Deus, que eu não acreditava que parecia dinheiro na conta, mas hoje eu acredito.
2: Seu nome, meu irmão? Qual é o milagre novo que você vai gravar aqui agora, meu Deus é santo?
3: Apareceu 12 mil e 200 na minha conta, eu devia 280 mil. Aí eu fui para negociar no banco, cheguei lá, o banco diz: ó, eu devia 3 bancos e 3 financeiras. Em todos eles que eu cheguei, essa dívida baixou para 38 mil.
2: 200 e quanto?
3: 280 mil.
2: Repete, por favor.
3: 280 mil.
2: Você devia 280. E foi pagar, só pagou 38.
3: 38. Inclusive, o irmão revelou que o nome ia ser limpo. O nome está limpo, está zerado. Estou com crédito de novo na praça. Se não plantou, não colhe. Faça como eu fiz. Eu me desloco. Eu já estou com a mochila aqui, já estou viajando. Eu venho lá do estado de São Paulo para chegar aqui. Eu chego aqui, é cada vez que eu venho, é benção em cima de benção.
4: Rose, eu já venho há algum tempo na igreja, Deus é santo, conheço Darcy Messias, a irmã Rose, e eu, quando eu vim, eu estava assim, numa fase assim, bem difícil de dívidas, e eu sempre ouvi os testemunhos, né, de muitos irmãos falando que foi abençoado com o valor na conta bancária. E eu falava muitas vezes para Deus, eu falava: Senhor, quando que isso vai acontecer comigo? Porque isso eu sei que é do Espírito Santo, e quando o Senhor resolve presentear, né, o Senhor presenteia. Então, diante da minha situação financeira, eu gostaria muito de uma bênção, né, financeira dessa forma. E aí eu estava passando uma fase assim difícil, né? E num sábado pela manhã eu tinha umas contas assim que eram de empresas que eu precisava honrar, eu não podia deixar, né? E eu estava vendo que eu ia ter que deixar sem pagar naquele período. E eu resolvi entrar na conta da empresa. E quando eu vi, para minha surpresa, tinha um valor lá, que foi 27 mil. É, foi muito assim, divino o momento que eu vi. E foi um valor assim, que realmente me tirou assim, do sufoco, né? Que foi 27 mil. Então, eu considerei assim uma grande bênção. Foi assim, nossa, caiu do céu, né? 27 mil. E eu glorifico muito a Deus. Eu amo muito, meu Senhor. Eu amo muito. Eu agradeço a Deus todos os dias, nos pequenos, nos grandes, entendeu? Ele é um Deus maravilhoso. Esse dos 27 mil, assim, eu digo assim que foi realmente assim, algo inesperado. E foi magnífico o que aconteceu. Foi um presente de Deus. Eu agradeço.
5: O que foi, irmã, que Deus te deu na campanha da prosperidade?
6: Irmãos, eu tenho uma bênção muito maravilhosa para contar, irmãos. Eu comecei essa campanha, irmãos, quando eu iniciei a campanha eu não tinha casa, né, irmãos? Eu morava no sul da casa da minha mãe, né, irmãos? Graças a Deus, hoje eu tenho a casa, meu esposo estava desempregado, ele está trabalhando, irmãos. Graças a Deus, hoje eu levanto as mãos para cima, porque eu tenho uma casa para me morar, né, irmãos, com meus três filhos. Meu esposo está bem empregado, que o Senhor me deu, né, irmãos, nessa campanha, na prosperidade, né, irmãos? E eu fazendo essa campanha, irmãos, o Satanás se levantou com grande fúria, né? Eu tive aqui numa quarta-feira, acho que faz uns 15 dias, quando eu cheguei em casa, comecei a passar mal, irmãos. Ali eu vim, desmaiei, né, irmãos, que eu não vi mais nada. Era 2 horas da manhã, só eu e os vizinhos, tudo católico, quando meu cunhado colocou aquele envelope, né, irmãos?
5: Seu cunhado era católico?
6: O meu cunhado é católico.
5: Ele creu em Deus e pegou o envelope e colocou sobre você.
6: Creu, porque ele viu minha Bíblia caída, e quando eu peguei a Bíblia, eu caí no chão. Ali ele pegou e colocou o envelope em cima de mim, irmão. E ali eu voltei, pude ir para minha cama. Ali a pouco chegou meu irmão e levou eu para o hospital, né, irmãos? Lá eu cheguei, o médico falou que eu tinha morrido e ressuscitei.
5: Oh. Graças a Deus, graças a Deus, graças a Deus. É a campanha da prosperidade. Deus fazendo milagres, tá bom, irmão? Conte a bênção, irmão Luiz.
7: Deus revelou ao senhor que era para me dar uma oferta de 50 reais. Eu não tinha os 50 reais. Portanto, me tocou. Eu falei, não, vou ir lá agora no banco buscar. Eu tinha esse dinheiro no banco. Fui no banco, saquei o dinheiro. E levei lá e entreguei para o senhor. O senhor orou. No outro dia, nós fomos chamados na escola que a minha filha estuda. Nós ganhamos uma bolsa de estudo até o 9º ano que ela vai estudar, uma escola particular, de qualidade boa, que um ensino bom que existe na nossa região e no Brasil inteiro, essa escola. Nós ganhamos uma bolsa até o 9º ano dela de graça, sem pagar 1 centavo daqui para frente o que ela for, o estudo dela.
5: Imagine. Quanto vale essa bolsa se fosse pagar?
7: 25 mil reais, 28 mil reais hoje. Seria mais correção até o 9º ano, né? Que ela está no terceiro, entrou pro terceiro ano agora.
5: Esse foi o primeiro milagre já no outro dia.
7: É, no outro dia.
5: O segundo milagre agora.
7: Nós devemos 95 mil para o banco. Nós constituímos um advogado para nos defender. E esse dia foi se arrastando. E daí eu senti de Deus, orando na madrugada, senti de Deus, de falar com o advogado, ver o que estava acontecendo, por que né, o banco não se manifestava mais e o que estava acontecendo. O advogado falou assim, ó, o banco, está lá o processo, para quem quiser consultar, ver, o banco arquivou o processo, devolveu as penhoras que tinha penhorado em nós e pagou os honorários do nosso advogado.
5: Você devia 95 mil para o banco. O banco perdoou a dívida e ainda pagou os seus advogados.
7: Ainda pagou os honorários do nosso advogado. Eu perguntei para ele daí como é que fica. Ele falou, não, tá tudo certo, porque eles pegaram e deram o dinheiro, que os honorários meus, a gente fez um acerto com eles, e eles pagaram, mas o banco pagou até os honorários. Da fé que eu tenho em Deus, através, creio na oferta, eu creio em dízimo, creio em tudo isso que está na Bíblia. Acredito, o senhor falou que podia ser amanhã entregar para o pastor, eu senti de Deus que tinha que ser naquele dia, não podia ser amanhã. E Deus me tocou, fui ao banco, saquei o dinheiro, entreguei na sua mão, o senhor lembra disso, E o Senhor nos honrou, o Senhor nos deu a vitória no dia seguinte e nos tem abençoado todos os dias, tem multiplicado, tem conseguido. Então hoje eu vim aqui, na verdade, não vim pedir nada para Deus, só para agradecer. Porque eu...
8: Depois daquele dia, ouvintes, olha, depois daquela oferta de R$50 que eu pedi, falei, dê aqui, quem é que tem fé de trazer aqui na frente uma oferta de R$50, pode trazer pela minha fé, e Deus vai honrar esta oferta, e quem trouxer aqui na frente vai receber um grande milagre. E ele veio na frente, não tinha na hora, foi no banco buscar, e ele trouxe a oferta, e no outro dia o milagre aconteceu. Olha, ele ganhou uma bolsa de estudo para sua filha no valor de R$25.000 no outro.

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1: Nós vamos ter uma campanha aqui em Curitiba, uma campanha que eu vejo Deus operar. Essa campanha eu faço ela há muitos anos, mas muitos anos mesmo. Essa campanha foi uma revelação que Deus me deu. Então, meus irmãos, eu tenho visto Deus pegar o homem, a mulher, da estaca zero, que a pessoa está falida, doente, que a pessoa está devendo que não pode pagar. Aquela pessoa que carrega uma maldição, com dívidas. Tem gente que tem uma maldição com dívidas, que ela a vida toda foi pagar conta atrasada. Por que será? Há um demônio, há um espírito mau na vida dela, que não deixa ela ficar sem dever. Ela tem um vício de comprar fiado, comprar sem necessidade, só para ficar devendo, só para sujar o nome dela, tirar a paz da vida dela. Ela tem assim uma fraqueza, qualquer coisa que ela vê, ela quer comprar. Que aparecer pela frente, alguém ofereceu para ela, ela compra. Vai lá e vende para fulano e tal, vende para fulano, ele compra tudo, tudo que chegar lá ele compra. Nem que ele não vende, nem que ele não usa. Eu conheci um homem, não sei se ainda é vivo. Chegava na casa dele, no quintal dele, não tinha onde a gente pisar. Tinha um carreirinho assim, um caminhãozinho apertado, porque ele tinha tanta coisa velha, tanto troço velho, enferrujado, que ele ia comprando e colocando ali. A casa dele era um ferro velho, é coisa velha. Mas ele não vendia. Porque aquilo que ele comprava, ele não sabia vender. Ele amontoa lá, enferrujando, ia molhando, e o ferrugem ia comendo. Mas ele vivia numa situaçãozinha que só o sangue de Cristo. Aquela catinga de coisa velha, aquele mau cheiro de coisa velha, de mofo na casa dele, de ferrugem. Ele andava enferrujado. Como é que é isso, pastor? aquela roupa suja, aquele corpo sujo, aquele espírito de sujeira da vida dele. Eu não sei se vocês estão me entendendo. Aquele sujo assim, aquela sujeira, aquele homem assim com cabelo mal penteado, a pele, não, a roupa dele, todo dia ele mexia com a mesma roupa. Então tem gente, meus irmãos, que carrega essa maldição. Então, eu conheço uma outra pessoa que ele, tudo que ele vê, ele quer comprar. Conheço ele, eu fui lá. Mas olha, assim, o pátio dele, a chácara dele, assim, ó, tem tanta coisa velha que você nem imagina. É ônibus velho, é trator velho, é caminhão velho, é caminhonete velha. Olha, vai falando que você nem imagina, coisa velha. Tudo coisa velha. E ele quer comprar tudo. Acumulador. Como é que é?
2: Acumulador.
1: Acumulador de coisas velhas. Meus irmãos, e ele numa depressão, numa angústia, numa tristeza, enrolado com dívidas, enrolado com maldição. Hoje, um funcionário machuca, amanhã outro morrendo, outro enfiou o braço lá, não sei nem que lá, e quando viu, ele morreu, outro machucou. E meu Deus do céu, é gente botando na justiça, é gente querendo aproveitar dele. Tem uma maldição naquela criatura. Daqui a pouco ele queria se matar, queria tirar a vida dele. Por quê? Porque vai acumulando tristeza, angústia, vai acumulando tudo que não presta em cima da vida dele. Chega uma hora que a pessoa vai estourar, a pessoa vai se arrebentar. Então, irmãos, irmãs que me ouvem agora, essa campanha de amanhã é uma campanha de milagre, de libertação, de nós enfrentar o poder do mal, enfrentar os demônios, aqueles demônios tranca-rua, demônios de chum, aquela tranqueira que está aí, aquele demônio de lodo, de ferrugem, aquela pessoa falida, aquela pessoa angustiada, sem expectativa de nada. Oh, como é ruim quando a pessoa está devendo e não pode pagar. Está devendo e não tem de onde tirar. Como é ruim isso. Vai acumulando dívida, vai acumulando juros sobre juros, e cartão, e prestação, e boleto, e tudo vencido, e banco cobrando, e gente cobrando. Isso é vida? Isso é vida? Não é vida. Então, irmãos, irmãs, tem uma passagem na Bíblia que Jesus fala assim: se pois o Filho vos libertar, João capítulo 8, se pois o Filho, quem é esse Filho? Deus, o Filho de Deus, se pois o Filho vos libertar, verdadeiramente sereis livre, livre. Se a pessoa não tiver nas mãos de Deus, se a pessoa não tiver na presença de Deus, se a pessoa não estiver sendo abençoado por Deus, aí Satanás ele entra e ele faz uma bagunça na pessoa. Ele bagunça a pessoa. Se pois o Filho vos libertar, verdadeiramente sereis livres. João 8,36. Agora, para ele libertar, a pessoa tem que querer se livrar, tem que querer deixar Deus trabalhar na vida dele, trabalhar na vida dela. Porque se ela não ceder, se ela não aceitar o plano que Deus tem com ele, com ela, como é que Deus vai agir? Deus só vai entrar num lugar, numa casa, num coração, aonde é chamado. Deus ele não é um invasor, Deus ele não é um ladrão. Deus ele é chamado, ele vem. Se ele não é chamado, ele não vem. Deus ele só entra quando a gente permita, ou permitamos, ou permitimos que ele entra. Senão é sofrimento e gente falando que é crente. É isso que eu fico mais... como é que eu posso falar? Mais pensativo. Como é que a pessoa é crente e vive numa vidinha desgraçada? Como é que a pessoa é crente e vive numa pindaíba? Não tem nem o que comer dentro de casa. Por quê? Porque está ali a presença do mal. E por que que o mal está ali? E por que que o demônio está ali? Porque ela chama pelo demônio. Não, ninguém aqui chama demônio, não, pastor. Com as suas atitudes, você chama o demônio. Com a sua permissão, você chama o demônio. Aí ele entra. E quando ele entra, ele deixa as marcas. Por isso que nessa quarta-feira, eu quero convocar Curitiba, eu quero convocar o Brasil, eu quero convocar o povo para nós fazer essa campanha. Que campanha é esta? Como é o nome da campanha? E agora? E agora? Cadê que o seu Matias sabe? Como é o nome da campanha? Como é que é o nome da campanha? Deus proverá o meu milagre urgente. Deus proverá. Nós vamos agora ouvir testemunhos. O que nós vamos agora ouvir é pessoas contando bênção de Deus, milagre de Deus. Depois que chegaram aqui na igreja, Deus é santo. Depois que passaram a fazer as campanhas conosco, olha o que elas vão contar agora. Olha o que elas vão falar agora. Será que não é isso que está faltando na sua vida, na sua casa, na sua família? É deixar Deus entrar na sua casa, salvar a sua casa, libertar a sua casa. Vamos lá então.
3: Bom, meus irmãos e minhas irmãs, povo de Deus, nós estamos aqui com uma irmã que vai contar um grande milagre que ela recebeu de Deus aqui na igreja pentecostal Deus é Santo. Vamos agora falar com a irmã. O nome da irmã?
4: Sabrina.
3: Sabrina. Sabrina vai contar uma bênção muito grande. Sabrina, pode falar.
4: Então, eu fiz uma campanha no pastor da Messias através de um caminhão do meu esposo, que foi roubado há 6 anos atrás. Eu apresentei os papéis para o pastor e falei, olha, pastor, já vai fazer 6 anos que está na justiça e nada de sair, nada de vir uma resposta, o caminhão voltar, está travado, bloqueado e nada. E a justiça só é dia a dia e nunca vem. Aí o pastor pegou e falou para mim fazer a campanha e o dízimo certinho. E disse que Deus não ia voltar com o caminhão que foi roubado, ele ia dar um novo. Então eu fiz a campanha, dei o dízimo. E na segunda campanha do dízimo que eu dei, o meu esposo conseguiu encontrar um guincho zerado. E não foi o que foi roubado. Deus deu um novo para ele. E agora ele está trabalhando, graças a Deus, com um guincho novo.
3: Do jeito que foi falado, do jeito que foi revelado, Deus vai dar um caminhão novo. Deus vai dar um guincho novo. E agora já está aqui a irmã contando. Demorou quanto tempo para Deus dar esse guincho?
4: Eu fiz a campanha 3 semanas, na 4ª semana o meu esposo já conseguiu.
3: Um mês. Olha aí, irmãos. Olha aí, povo de Deus, você que crê. Pode ser o que for, não importa. Pode ser o pior problema, a luta, doença, enfermidade, dívidas. Deus vai entrar com providência. O nome dele?
4: Mateus.
3: Seu nome?
4: Sabrina.
3: Manda um alô agora pro povo que está te vendo.
4: Eu digo para as pessoas que estão olhando para ter fé, porque para Deus nada é impossível. Então a gente estava 6 anos triste, na verdade, com a nossa vida bem abatida, meu esposo também, porque era uma ferramenta de trabalho dele que foi roubada. Só que eu confiei em Deus, entreguei nas mãos dele. O pastor também disse para mim continuar firme as campanhas e deu bem certo, como o pastor falou. Na 4ª semana, o caminhão dele novo. E agora ele está trabalhando de noite o caminhão, pela graça do Senhor Jesus Cristo.
3: Tá vendo? Você que foi roubado, você que foi lesado, você que está aí diante de uma batalha, igual ela, o marido estava, agora está aí a resposta. Deus prometeu que dá o caminhão de volta e Deus deu. Vocês moram onde?
4: Você de cercado.
3: Obrigado. Deus abençoe. Está aí Brasil, está aí povo de Deus, está aí o que Deus está fazendo aqui na quarta-feira. Na igreja pentecostal Deus é Santo, aqui em Curitiba, na Avenida Marechal Floriano Peixoto, 6711.
5: Irmãos que estão nos acompanhando, que estão nos assistindo, aqui está uma moça que duvidava que aparecia dinheiro na conta. A mãe dela, fazendo campanha aqui na nossa igreja, Deus é Santo, e um dia Deus me deu uma revelação que apareceu um dinheiro na conta da mãe dela ou na conta dela. Ela falou, isso é mentira, isso não é verdade. E agora ela vai contar aqui, conta aí, o nome seu?
6: Tatiane. É, isso tinha acontecido com a minha mãe. Eu falei, ah, da onde que aparece dinheiro assim do nada? Alguém vai te dar, não aparece dinheiro do nada. E apareceu 3.150, né, na conta dela. Aí na semana retrasada, o pastor estava pregando aqui tudo e fez o apelo pelas cadeiras. E eu não tinha dinheiro para... E eu até não levantei a mão na hora, né, porque eu não tinha como dar o dinheiro na cadeira para ajudar com uma cadeira. E aqui o pastor falou, eu lembro exatamente, é, pela minha fé vai aparecer dinheiro na conta, algum jeito. Se não aparecer, tudo bem, você não dá nada. Mas pela minha fé vai aparecer dinheiro e você vai contribuir. E na hora eu pensei, ah, não, vou, né, pelo menos um pé da cadeira. O pastor falou, um pé, dois pés, meio pé, a cadeira inteira, o que der. E daí eu fiquei ali meio triste. Nossa, eu queria poder dar uma cadeira inteira, não meio pé. Mas se Deus me abençoar, pelo menos meio pé vai dar certo. E daí eu, né, recebi até o pagamento, não tinha nem dado para pagar as contas. Eu falei, meu Deus do céu. Aí eu entrei numa conta poupança que eu nem tenho dinheiro nada lá, não tinha nada. Eu falei, ah, vou entrar aqui só para ver. Apareceu o valor de 3.400 e poucos reais na minha conta.
5: Quanto?
6: Não, 3.400
5: e poucos.
6: Uns quebradinhos.
5: Na sua conta?
6: Na minha conta. Até eu falei, na hora que eu olhei, falei, mãe, olha aqui. Fiquei, né, eufórica. Ele falou, olha aqui o que apareceu na conta. E foi revelado, o pastor falou na igreja que apareceu na conta.

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grande Deus e grande Pai que estás nos céus, em nome do Senhor Jesus, meu Deus e meu Pai dos céus, ó Deus, ó Deus, ó Deus, me cobre com teu sangue, me cobre com teu sangue, lava minha vida, meu coração, lava minha alma, lava o meu entendimento de todo pecado, em nome do Senhor Jesus, em nome do Senhor Jesus, glória a Deus, graças a Deus, graças a Deus, meu Deus, meu Pai, cobre com teu sangue a minha vida, a minha alma, meu entendimento, lava a minha consciência, purifica a minha vida com o sangue de Jesus, para que a minha oração possa chegar diante do meu Deus que é santo, que é santo, ele está acima da santidade, o meu Deus está acima da santidade, meu Deus e meu Pai dos céus, em nome de Jesus, visita agora esta pessoa que está orando, que está buscando de todo o coração, buscando de toda a alma, todo o entendimento, meu Deus, oh meu Pai, oh meu Salvador da glória, em nome de Jesus Cristo, ajuda este povo, ajuda, meu Deus, a família, os parentes que estão doentes, desenganados, hospitalizados, alguém que estiver preso, alguém que estiver bebendo, fumando, drogando, prostituindo, roubando, matando ou morrendo. Deus faz uma obra, Deus faz uma obra, cobre com teu sangue, cobre com teu sangue, Deus cobre com teu sangue, em nome do Senhor Jesus, em nome do Senhor Jesus, em nome do Senhor Jesus, em nome do Senhor Jesus, meu Deus, meu Pai, oh bendito Deus, oh bendito Pai, Senhor da glória, Senhor Jeová, Deus, visita, Senhor, essa pessoa atribulada, angustiada, triste, abatida, sofrendo, numa luta travada, Deus, essa pessoa que desvia do Evangelho, afastada da tua presença, não deixa ela atravessar o ano desviado. Jesus, oh Jesus querido e santo, oh meu Deus da glória, meu Deus, meu Pai, em nome do Senhor Jesus, em nome do Senhor Jesus, em nome do Senhor Jesus, Pai, Deus, Deus da glória, Deus poderoso, faz uma obra, faz uma obra, meu Pai, Deus faz uma obra, Deus faz uma obra, em nome do Senhor Jesus, não deixa essa criatura continuar desviada, afastada, não deixa essa alma continuar distanciada do Senhor, traga essa vida para a tua presença, por amor ou pela dor, todos aqueles que tiver desconcertados, todos aqueles que tiver desviados, todos aqueles que estiver brincando com a tua palavra, e estiver achando que está bem, que vai continuar bem, eu te peço agora de todo o meu coração, seja lá quem for, não deixa ter êxodo se estiver desviado, não deixa ter prosperidade, não deixa crescer desviado do Evangelho. Que adianta ganhar o mundo inteiro perdendo a alma?
Que adianta, meu Deus, o que daremos nós para a nossa alma? Eu não acredito que o Senhor vai ficar feliz, querer abençoar alguém que está desviado, zombando de ti, do Evangelho. Alguém que um dia pregou esta palavra. Alguém que um dia esteve no altar, seja qual for a igreja, pregando, e hoje está aí afastado, desviado, está aí achando que vai crescer, que vai prosperar, que não precisa da tua presença, que não precisa do Senhor. Eu não aceito isto, Deus. Eu, pecador, não aceito isto. Imagina o Senhor, que é Deus, que entregou o seu filho Jesus para essas almas, para a minha alma, as nossas almas, Senhor. Meu Deus e meu Pai, liberta as almas, liberta as almas, Deus. Deus, salva as almas, Senhor. Salva as almas, meu Deus. Meu Deus, salva as almas. Meu Deus, salva as almas, meu Deus. Meu Deus, salva as almas, Senhor. Ah, meu Deus, salva as almas. Jesus, salva as almas. Oh, meu Deus, salva as almas. Levanta os caídos, fortalece os fracos. Deus, traga de volta os desviados, aqueles que saíram da tua presença, do teu caminho, da tua salvação. Ó Deus, ó Deus, ó Deus. Ó Deus, ó Deus, ó Deus. Ó Pai da glória, ó Pai querido e santo, meu Salvador, meu Jesus querido, meu Jesus bendito e santo, meu Deus e meu Pai, liberta as vidas, liberta os corações, inclusive o meu também, liberta minha vida, minha alma, liberta meu coração, liberta meu entendimento, liberta minha vontade, meu desejo, meu pensamento, que não seja o meu pensamento, que não seja a minha vontade, que seja a tua vontade, o teu querer, Senhor da glória. Abençoai todos que estão orando comigo agora, todos que estão orando, meu Deus, que estão pedindo de coração mesmo, coração íntegro, coração inteiro na tua presença, Senhor da glória, Espírito Santo da verdade, meu Deus, oh meu Pai, oh meu Salvador, oh meu bendito Deus, liberta as vidas, liberta os corações, liberta as almas, meu Deus, liberta, em nome de Jesus, em nome do Senhor Jesus, cobre com teu sangue, repreenda os demônios, repreenda as castas, as legiões, os principados e potestades, ó Deus da glória, ó Deus poderoso e santo, Senhor, Senhor, Senhor, Senhor, ó Jesus querido e amado, meu Deus, toca no coração dessa criatura, essa criatura que está aí vazia de Deus, essa pessoa que está ocupada com as coisas do mundo, ela está alegre com as coisas do mundo, ela está entusiasmada com as coisas desta vida, e a alma dela não está pensando, não está pensando na morte, não está pensando na salvação dela. Deus da glória, levanta, desperta, acorda essa vida, em nome de Jesus, em nome do Senhor Jesus, Deus, em nome do Senhor Jesus, Deus, em nome do Senhor Jesus, cobre com teu sangue, cobre com teu sangue, meu Deus, cobre com teu sangue, meu Deus, cobre com teu sangue, meu Deus, cobre com teu sangue, vai repreendendo os demônios, vai repreendendo a doença, o câncer, a morte, vai repreendendo, meu Deus, a epilepsia, a convulsão, os desmaios, Deus, vai repreendendo
vai queimando toda a opressão do maligno, toda a opressão do diabo. Oh Deus da glória, meu Deus do céu, abençoa a sua vida financeira, todos, meu Deus, que continuam ajudando, que vai continuar ajudando, o Senhor também continua, Pai, por favor, continua, meu Deus, abençoando todos que estão aí ajudando a pregar o Evangelho no rádio, no altar. Ó Deus, abençoa esse povo ricamente, poderosamente, milagrosamente, Deus da glória, Deus Pai, Filho e Espírito Santo, ajuda, meu Deus, ajuda os dizimistas e os ofertantes, dando a recompensa, dando a saúde, dando a prosperidade, dando a alegria. Deus abençoa, derrama sobre os dizimistas a bênção de Abraão, de Isaac e de Jacó, a bênção que o Senhor derramou na vida de José, de Davi. Oh meu Deus, abençoa, abençoa poderosamente, milagrosamente, em nome do Senhor Jesus. Amém.

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0: meus irmãos, ou minhas irmãs de Curitiba, da grande Curitiba, olha eu aqui mais uma vez, te convocando, às vezes até te intimando. Por quê? Porque você está aí numa situação assim, desanimada, aquela pessoa que escuta o rádio, escuta a programação de rádio, escuta testemunho, mas nada mexe contigo. A sua situação está tão delicada que às vezes a gente tem que provocar a sua fé, provocar o senhor, a senhora, a sair de casa, a estar conosco aqui, porque a igreja, Deus é santo, Deus levantou para isso, para curar, para abençoar o povo, para ganhar a alma do povo para Jesus e para abençoar o povo financeiramente. Olha o que Deus faz aqui na igreja, Deus é santo, às 9 da manhã, às 3 da tarde e 7 da noite. Escuta isso aqui, escuta isso aqui, irmãos. Aí alguém pergunta: pastor Messias, a igreja pentecostal Deus é santo fica em que endereço? Na Avenida Marechal Floriano Peixoto, 6711, aqui no Hour. Em nome de Jesus, eu, pastor Messias, vou estar às 9 da manhã pregando, orando por divinas revelações e ungindo a todos com óleo. E também à tarde vai estar o pastor Jefferson, esse homem que tem os dons de Deus, dom de maravilha, dom de fé, dom de milagre. Ele vai estar às 3 da tarde desafiando o inimigo, o maligno, o adversário. E eu volto à noite, eu volto às 7 da noite com os dons de Deus, com a presença de Deus, com a fé em Deus, orando por divinas revelações, pregando essa palavra poderosa e Deus fazendo o que vocês vão ouvir agora.
1: Primeiramente, em nome do irmão,
2: meu nome é Oswaldo Zacarias.
1: E a bênção, irmão?
2: Eu recebi várias bênçãos, foi contado, ficava dia e noite contando a bênção. Mas aí, meu piá, agora, semana, faz uns 15 dias que foi preso, uns 20 dias que foi preso, ela está no presídio, né? Daí eu liguei para o advogado falou: não, eu não vou passar por cima do juiz, nem do promotor, ele vai ficar anos e anos preso, nós não íamos tirar ele de lá. Daí eu peguei, fiquei nervoso, me tremi todo e vim aqui na igreja, né? Daí, quarta-feira agora, dobrei o joelho, orei. Hoje eu recebi uma mensagem celular que o advogado me falou: ó, senhor Oswaldo, pode ficar tranquilo que nós estamos verificando a causa aí, não é nem largar esse processo dele aí. Pode ficar tranquilo, ficar de boa em casa. Sinal que ele falou que não podia ter solução e ele já está dando noção.
1: É uma história. Ou seja, o mesmo advogado falou que não tinha solução. O irmão veio aqui, clamou a Deus. E já hoje o irmão teve boas notícias.
2: Já tive uma notícia. Falou: senhor, tudo bem? Falei: tudo bem, graças a Deus. Ah, então, pode ficar tranquilo que a causa é minha, eu que vou resolver. Pode ficar tranquilo. Eu falei para você, pro senhor, que não tinha solução, mas pode ficar tranquilo.
1: Então vale a pena vir para essa igreja orar, fazer campanha, irmão?
2: Vale a pena, eu tenho fé que vou contar o testemunho que ele vai estar em casa comendo minha comida aí, em nome de Jesus.
1: Em nome de Jesus. Amém? Deus te abençoe. Louva a Deus, igreja, com palma de vitória. Aleluia.
0: Irmã, conte a sua bênção.
3: Cumprimento a igreja com a paz do Senhor Jesus. Amém? Eu, quando eu fiz a campanha aqui, né, eu não tinha emprego. Eu catava papel na rua e eu trabalhava um dia de diarista, mas mesmo assim eu era abençoada. Eu trazia meu dinheiro aqui na igreja, sempre trazia minha oferta, meu dízimo. Daí fui lutando, lutando, lutando. Deus usou o pastor, que Deus ia me dar uma aposentadoria. Mas eu não acreditei muito, né? Não acreditei muito, porque eu não tinha, assim, completo o tempo dele. Não acreditei muito. Mas eu fui orando e confiando, fui orando e confiando. Logo, logo, logo, logo, do nada, Deus me deu a minha aposentadoria. E daí a outra benção que eu tenho para contar é que eu tinha uma casinha só, bem velha, bem destruída. E Deus me deu a condição de fazer mais uma casa. E agora eu tenho mais uma casa. Eu consegui 3 casas. através da revelação do pastor, através das bênçãos, dos votos que eu fazia. E Deus me deu muita coisa, eu espero que Deus ainda vai me dar muito mais, porque eu vou voltar a fazer a campanha de novo. Em nome de Jesus, eu vou fazer essa campanha de novo. E agora eu tenho dinheiro para me dar o meu voto, minhas ofertas e o meu dízimo. Eu vou dar aqui nessa igreja. Eu não soube explicar direito. É muita bênção.
0: Irmã, glória a Deus. A irmã foi revelada aqui que Deus ia dar aposentadoria para a irmã.
3: Pastor Paulo Messias.
0: Na hora a irmã duvidou.
3: Eu falei, eu não vou me aposentar tão logo, porque eu não tenho o tempo assim, né, para mim me aposentar. Daí a minha filha falou, pai, que tem, mãe? Vamos ver, vamos puxar. Eu duvidei da revelação. Uma hora eu duvidava, outra hora eu confiava, né? Mas eu orava, eu oro todo dia, todo santo dia. Daí a minha filha falou assim, mãe, vamos ver, vai que tem. Não há que tinha.
0: Glória a Deus, hoje a irmã está aposentada.
3: Graças a Deus, já faz um bom tempinho.
0: Daí, através da revelação aqui na igreja, Deus é santo.
3: Pastor Paulo Messias de tarde. Daí eu consegui mais uma casa, que eu já tinha uma, né? Daí, através de toda aquela. É aquele dinheiro que o pastor falou, que ia aparecer na conta, 14º débito, não sei o que lá.
0: A irmã só tinha uma casa, hoje a irmã tem quantas?
3: Três, hoje eu tenho.
0: A irmã tem três casas hoje, para a honra e glória do Senhor Jesus.
3: Olha, que é um amor de casa, tem dois banheiros, uma enorme de uma garagem, que dá para colocar três carros.
0: Pastor... Glória a Deus, irmã. Tudo isso é através das campanhas aqui na Igreja Deus é Santo. Amém. Deus abençoe a vida da irmã.
4: Aproxima aqui, meu irmão, e a bênção.
5: Eu quero contar uma bênção aqui, muito grande, que eu recebi, foi uns 15 dias atrás aí. Eu estou fazendo uma campanha em favor do netinho meu, que ele é autista. E a minha filha estava com uma dificuldade muito grande, sabe, para comprar as coisas para ele. E o que ele pede, né, que as coisas que eles comem não é comida, é coisa muito cara, né, que essas crianças autistas comem, né. Aí eu iniciei a campanha aqui em favor dele. Aí a minha filha deu entrada na aposentadoria dele. Aí faz uns 15 dias já que já saiu a aposentadoria dele. E ele vai pegar os atrasados também, ele vai pegar quase 50 mil do atrasado e o dinheiro que vai sair para ele também, pastor. Quase 50 mil, ela já deu entrada, e o INSS já deu a carta para ela assinar, para ela receber o dinheiro, e o meu netinho está aposentado, graças a Deus. Esse é um milagre que essa igreja aqui é uma bênção de Deus muito grande, esse ministério aqui, né, pastor?
4: Ele passou a campanha aqui, há 15 dias atrás, veio aqui e apresentou esta causa perante o Senhor, a filha com essa dificuldade para... o suporte necessário para o neto, né, que tem esse problema, mas através da fé desse irmão aqui, Deus abriu esta porta, tá vendo? Foi uma bênção financeira.
5: Foi uma bênção muito grande, daí ela estava em casa lá, inclusive, né, aí chegou a cartinha para ir no banco Itaú, para ela pegar já o primeiro salário, daí a gente foi lá tudo no banco, o cartãozinho dele já estava lá, do benefício, tudo. Ele vai pegar 1.400 e pouco por mês. Eu fico muito contente, sabe? Eu tenho recebido muitas bênçãos aqui nesse ministério. Deus preparou uma chácara para mim também. Tenho casa de aluguel também que Deus preparou. É tudo dessa igreja aqui. Eu estava num certo ministério, eu só estava sofrendo, estava pena e as coisas não iam. Mas esse ministério aqui é um ministério de Deus mesmo e aqui é salvação para o céu, aqui é direto para o céu, na verdade.
4: Deus abençoe, meu irmão. Palmas e glória!
0: Minha irmã, seu nome?
6: Meu nome é Elza, eu cumprimento o irmão na paz do Senhor Jesus e quero contar uma grande bênção. Que há 4 anos eu venho lutando com esse INSS. Nada deles me aposentar, não me encostavam, não aposentavam. E eu correndo para cima e para baixo, gastando aquilo que eu não podia, pagando médico, R$80 de médico eu pagava. Pagava R$100 de consulta para ele. E mandava para um lado, mandava para outro e nada disso era resolvido. E eu esses 4 anos sofrendo, né, precisando desse dinheiro. E daí eu fiz um voto com Deus. O dia que eu vim aqui, fiz um voto com Deus, que se Deus abrisse a porta, pusesse as mãos nesse INSS, que tanto me jogavam de um lado para outro, porque eles chegaram a dizer para mim que eu nunca ia me aposentar, nem por idade, que eu nunca ia me aposentar, porque eu nunca contribuí, né? Eu contribuí um ano e meio só. E daí eu fiz um voto com Deus, que se Deus abrisse essas portas para mim, agora em mês de maio, fim de maio, eu ia trazer meu dízimo aqui na casa do Senhor. E graças a Deus, sexta-feira eu recebi a cartinha, ontem eu vim aqui, passei por aqui, vim no banco aqui, eu vim receber. Hoje eu cheguei atrasada, porque meus ônibus atrasou, mas eu trouxe meu dízimo aqui na casa do Senhor. Eu cumpri com meu voto e trouxe meu dízimo aqui, e todo mês eu vou dividir meu dízimo, um pouco vou trazer um pouco aqui para ajudar e um pouco vou levar na minha igreja. Em nome de Jesus Cristo, eu cumpri com meu voto, mas tudo que eu recebi eu trouxe aqui.
0: Ouvinte, está aqui uma irmã que não tem nem lógica, não tem nem como explicar isso aqui, irmãos, porque ela só tinha um ano e meio que ela pagou o INSS. E ela, então, não tinha idade, não tem idade suficiente, não tem cabimento. Mas ela, então, pedindo para Deus, que nos cultos, nas campanhas, nas orações, aí está a irmã contando a bênção, que ela prometeu trazer o dízimo aqui na igreja Deus é Santo. E agora, ela recebeu a carta que já está aposentada e recebe todo mês o pagamento necessário para que ela possa continuar alimentando, cuidando da sua própria saúde através desse dinheiro. Com isso eu olho e vejo que a fé, ela faz o que nada pode fazer nessa terra. A oração, o voto, principalmente o voto do dízimo. Se tem alguém em casa agora que está passando o estreito, que está passando dificuldade, porta fechada, faz um voto com Deus e você vai ver que Deus vai te abençoar e dar a vitória para vocês, como deu para a nossa amada.

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A prosperidade que vem de Deus não começa no bolso, começa no coração. Muitas pessoas pensam que prosperidade é apenas dinheiro, bens ou portas abertas na vida financeira. Mas a verdadeira prosperidade nasce quando alinhamos nossa vida com a vontade de Deus. Quando colocamos o Senhor em primeiro lugar, tudo começa a entrar no seu devido lugar. A Bíblia nos ensina em Malaquias 3:10 que quando somos fiéis, Deus abre as janelas do céu e derrama bênçãos sem medida. Isso significa que existe um princípio espiritual. A obediência libera o sobrenatural. Prosperidade é ter paz mesmo em meio à luta, ter saúde para trabalhar e viver, ter sabedoria para administrar, ter portas abertas que homem nenhum pode fechar, ter a família debaixo da proteção de Deus. Na quarta-feira da prosperidade, não é apenas um culto comum, é um tempo de alinhamento espiritual. É o dia de apresentar diante do altar seus projetos, sua vida financeira, seu trabalho, sua empresa, seus sonhos, suas dívidas, seus planos para 2026. Deus não quer apenas que você sobreviva. Ele quer que você prospere. Mas existe uma chave: confiança e fidelidade. Quando você honra a Deus, Ele honra você. Quando você planta no reino, você colhe no tempo certo. Talvez você esteja enfrentando portas fechadas, desemprego, dívidas acumuladas, desânimo, falta de direção. Mas esta quarta-feira pode marcar o início de uma virada. 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

0: 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Veja o que Deus tem operado nesta igreja através desses testemunhos que você vai ouvir agora na igreja pentecostal. Deus é santo. É assim, Deus faz, a igreja pentecostal, Deus é santo, mostra. Ouça esses testemunhos para aumentar a sua fé, e você está conosco em um desses 3 horários. Que horário? 9 da manhã, 3 da tarde e às 7 da noite. 9 da manhã, 3 da tarde e às 7 da noite. Venha receber o seu milagre, venha receber a sua vitória, em nome do Senhor Jesus.
1: Eu tenho para contar, o pastor revelou que eu tinha uma bênção financeira para receber, né? Daí eu e meu esposo saímos da igreja e disse: meu senhor, da onde que vai vir esse dinheiro? Daí chegamos em casa, ele falou assim: ah, deixa que Deus sabe. Aí chegamos em casa, daí quando foi na, lá, foi na quarta, na quinta, na sexta, quando foi na sexta-feira, chegou uma cartinha para mim, que era para mim lá no sindicato, lá no centro, que tinha um dinheiro para mim receber. Mas eu falei: meu Deus, eu não entrei na justiça, não fiz nada para receber esse dinheiro. Daí eu fui lá, e era uma firma que já faz 25 anos que eu saí. E eu não entrei na justiça, não entrei nada, eu só sei que tinha 3 mil reais para mim receber. Eu agradeço a Deus, porque eu me diz: amanhã depois eu vou lá buscar, que está na minha conta já. Então eu venho dar glórias a Deus, porque Ele falou que tinha e Ele confirmou. Então eu venho agradecer a Deus, que eu não acreditava que parecia dinheiro na conta, mas hoje eu acredito.
2: Seu nome, meu irmão? Qual é o milagre novo que você vai gravar aqui agora, na Deus é Santo?
3: Apareceu 12.200 na minha conta, eu devia 280 mil. Aí eu fui para negociar no banco, cheguei lá, o banco diz: ó, eu devia 3 bancos e 3 financeiras. Em todos eles que eu cheguei, essa dívida baixou para 38 mil.
2: 200 e quanto?
3: 280 mil.
2: Repete, por favor.
3: 280 mil.
2: Você devia 280. E foi pagar, só pagou 38.
3: 38. Inclusive, eu não revelou que o nome ia ser limpo. O nome está limpo, está zerado. Estou com crédito de novo na praça. Se não plantou, não colhe. Faça como eu fiz. Eu me desloco. Eu já estou com a mochila aqui, já estou viajando. Eu venho lá do estado de São Paulo para chegar aqui. Eu chego aqui, cada vez que eu venho, é benção em cima de benção.
4: Rose, eu já venho há algum tempo na igreja, Deus é Santo, conheço Darcy Messias, a irmã Rose, e eu, quando eu vim, eu estava assim, numa fase assim, bem difícil de dívidas, e eu sempre ouvi os testemunhos, né, de muitos irmãos falando que foi abençoado com o valor na conta bancária. E eu falava muitas vezes para Deus, eu falava: Senhor, quando que isso vai acontecer comigo? Porque isso eu sei que é do Espírito Santo, e quando o Senhor resolve presentear, né, o Senhor presenteia. Então, diante da minha situação financeira, eu gostaria muito de uma bênção, né, financeira. financeira dessa forma. E aí eu estava passando uma fase assim difícil, né? E num sábado pela manhã eu tinha umas contas assim que eram de empresas que eu precisava honrar, eu não podia deixar, né? E eu estava vendo que eu ia ter que deixar sem pagar naquele período. E eu resolvi entrar na conta da empresa. E quando eu vi, para minha surpresa, tinha um valor lá, que foi 27 mil. É, foi muito assim, divino o momento que eu vi. E foi um valor assim, que realmente me tirou assim, do sufoco, né? Que foi 27 mil. Então eu considerei assim uma grande bênção, foi assim, nossa, caiu do céu, né? 27 mil. E eu glorifico muito a Deus, eu amo muito meu Senhor, eu amo muito, eu agradeço a Deus todos os dias, nos pequenos, nos grandes, entendeu? Ele é um Deus maravilhoso. Esse dos 27 mil, assim, eu digo assim que foi realmente assim, algo inesperado e foi magnífico o que aconteceu, foi um presente de Deus. Eu agradeço.
5: O que foi, irmã, que Deus te deu na campanha da prosperidade?
6: Irmãos, eu tenho uma bênção muito maravilhosa para contar, irmãos. Eu comecei essa campanha, irmãos, quando eu iniciei a campanha eu não tinha casa, né, irmãos? Eu morava no sul, na casa da minha mãe, né, irmãos? Graças a Deus, hoje eu tenho a casa, meu esposo estava desempregado, ele está trabalhando, irmãos. Graças a Deus, hoje eu levanto as mãos para cima, porque eu tenho uma casa para me morar, né, irmãos, com meus três filhos. Meu esposo está bem empregado, que o Senhor me deu, né, irmãos, nessa campanha, na prosperidade, né, irmãos? E eu fazendo essa campanha, irmãos, o Satanás se levantou com grande fúria, né? Eu tive aqui numa quarta-feira, acho que faz uns 15 dias, quando eu cheguei em casa, comecei a passar mal, irmãos, ali eu vim, desmaiei, né, irmãos, que eu não vi mais nada, era 2 horas da manhã, só eu e os vizinhos, tudo católico, quando meu cunhado colocou aquele envelope, né, irmãos?
5: Seu cunhado era católico?
6: O meu cunhado é católico.
5: Ele creu em Deus, pegou o envelope e colocou sobre você.
6: Creu porque ele viu minha Bíblia caída, e quando eu peguei a Bíblia, eu caí no chão, ali ele pegou e colocou o envelope em cima de mim, irmão, e ali eu voltei, pude ir pra minha cama, ali a pouco chegou meu irmão e levou eu pro hospital, né, irmãos? Lá eu cheguei, o médico falou que eu tinha morrido e ressuscitei.
5: Oh. Graças a Deus, graças a Deus, graças a Deus. É a campanha da prosperidade. Deus fazendo milagres. Tá bom, irmão? Conte a bênção, irmão Luiz.
7: Deus revelou ao senhor que era para me dar uma oferta de 50 reais. Eu não tinha os 50 reais. Portanto, me tocou. Eu falei, não, vou ir lá agora no banco buscar. Eu tinha esse dinheiro no banco. Fui no banco, saquei o dinheiro. Ele veio lá e entreguei para o senhor. O senhor orou. No outro dia, nós fomos chamados na escola que a minha filha estuda, nós ganhamos uma bolsa de estudo até o 9º ano, que ela vai estudar, uma escola particular, de qualidade boa, que no ensino bom que existe na nossa região, existe no Brasil inteiro essa escola. Nós ganhamos uma bolsa até o 9º ano dela de graça, sem pagar um centavo daqui para frente do que ela for, o estudo dela.
5: Imagine. Quanto vale essa bolsa se fosse pagar?
7: 25 mil reais, 28 mil reais hoje, seria mais correção até o 9º ano, né? Que ela está no terceiro, entrou pro terceiro ano agora.
5: Esse foi o primeiro milagre já no outro dia.
7: É, no outro dia.
5: O segundo milagre agora.
7: Nós devemos 95 mil para o banco. Nós constituímos um advogado para nos defender. E esse dia foi se arrastando. E daí eu senti de Deus, orando na madrugada, senti de Deus, de falar com o advogado, ver o que estava acontecendo, porque que, né, o banco não se manifestava mais e o que estava

0: ser amanhã e entregar pro pastor. Eu senti de Deus que tinha que ser naquele dia, não podia ser amanhã. E Deus me tocou, fui ao banco, saquei o dinheiro, entreguei na sua mão, o senhor lembra disso. E o Senhor nos honrou, o Senhor nos deu a vitória no dia seguinte e nos tem abençoado todos os dias, tem multiplicado, tem conseguido. Então hoje eu vim aqui, na verdade, não vim pedir nada para Deus, só para agradecer. Porque eu...
1: Depois daquele dia, ouvintes, olha, depois daquela oferta de R$50 que eu pedi, falei, dê aqui, quem é que tem fé de trazer aqui na frente uma oferta de R$50, pode trazer pela minha fé, e Deus vai honrar esta oferta, e quem trouxer aqui na frente vai receber um grande milagre. E ele veio na frente, não tinha na hora, foi no banco buscar, e ele trouxe a oferta, e no outro dia o milagre aconteceu. Olha, ele ganhou uma bolsa de estudo para sua filha no valor de R$25.000 no outro.

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0: Nós vamos ter uma campanha aqui em Curitiba, uma campanha que eu vejo Deus operar. Essa campanha eu faço ela há muitos anos, mas muitos anos mesmo. Essa campanha foi uma revelação que Deus me deu. Então, meus irmãos, eu tenho visto Deus pegar um homem, a mulher, da estaca zero, que a pessoa está falida, doente, que a pessoa está devendo que não pode pagar, que a pessoa que carrega uma maldição, com dívidas. Tem gente que tem uma maldição com dívidas, que ela a vida toda foi pagar conta atrasada. Por que será? Há um demônio, há um espírito mau na vida dela que não deixa ela ficar sem dever. Ela tem um vício de comprar fiado, comprar sem necessidade, só para ficar devendo, só para sujar o nome dela, tirar a paz da vida dela. Ela tem assim uma fraqueza. Ela tem uma fraqueza. Qualquer coisa que ela vê, ela quer comprar. Que aparecer pela frente, alguém ofereceu para ela, ela compra. Vai lá e vende para fulano e tal. Vende para fulano, ele compra. Ele compra tudo. Tudo que chegar lá, ele compra. Nem que ele não vende, nem que ele não usa. Eu conheci um homem, não sei se ainda é vivo. Chegava na casa dele, no quintal dele, não tinha onde a gente pisar. Tinha um carreirinho assim, um caminhãozinho apertado, porque ele tinha tanta coisa velha, tanto troço velho, enferrujado, que ele ia comprando e colocando ali. A casa dele era um ferro velho, é coisa velha. Mas ele não vendia, porque aquilo que ele comprava, ele não sabia vender. Ele amontoando lá, ia enferrujando, ia molhando, enferruja comendo. Mas ele vivia numa situaçãozinha que só o sangue de Cristo, aquela catinga de coisa velha, aquele mau cheiro de coisa velha, de mofo na casa dele, de ferrugem. Ele andava enferrujado. Como é que é isso, pastor? Aquela roupa suja, aquele corpo sujo, aquele espírito de sujeira da vida dele. Eu não sei se vocês estão me entendendo. Aquele sujo assim, aquela sujeira, aquele homem assim com cabelo mal penteado, a pele, não, a roupa dele, todo dia ele mexia com a mesma roupa. Então tem gente, meus irmãos, que carrega essa maldição. Então, eu conheço uma outra pessoa que ele, tudo que ele vê, ele quer comprar. Conheço ele, eu fui lá. Mas olha, assim, o pátio dele, a chácara dele, assim, ó, tem tanta coisa velha que você nem imagina. É ônibus velho, é trator velho, é caminhão velho, é caminhonete velha. Olha, vai falando que você nem imagina, coisa velha. Tudo coisa velha. E ele quer comprar tudo. Acumulador. Como é que é?
1: Acumulador.
0: Acumulador de coisas velhas. Meus irmãos, e ele numa depressão, numa angústia, numa tristeza, enrolado com dívidas, enrolado com maldição. Hoje, um funcionário machuca, amanhã outro morrendo, outro enfiou o braço lá, não sei nem que lá, e quando viu, ele morreu, outro machucou. E meu Deus do céu, é gente botando na justiça, é gente querendo aproveitar dele. Tem uma maldição naquela criatura. Daqui a pouco ele queria se matar, queria tirar a vida dele. Por quê? Porque vai acumulando tristeza, angústia, vai acumulando tudo que não presta em cima da vida dele. Chega uma hora que a pessoa vai estourar, a pessoa vai se arrebentar. Então, irmãos, irmãs que me ouvem agora, essa campanha de amanhã é uma campanha de milagre, de libertação, de nós enfrentar o poder do mal, enfrentar os demônios, aqueles demônios tranca-rua, demônios em chum, aquela tranqueira que está aí, aquele demônio de lodo, de ferrugem, aquela pessoa falida, aquela pessoa angustiada, sem expectativa de nada. Oh, como é ruim quando a pessoa está devendo e não pode pagar, está devendo e não tem de onde tirar. Como é ruim isso. Vai acumulando dívida, vai acumulando em juros sobre juros, e cartão, e prestação, e boleto, e tudo vencido, e banco cobrando, e gente cobrando. Isso é vida? Isso é vida? Não é vida. Então, irmãos, irmãs, tem uma passagem na Bíblia que Jesus fala assim: se pois o Filho vos libertar, João capítulo 8. Se pois o Filho, quem é esse Filho? Deus, o Filho de Deus. Se pois o Filho vos libertar, verdadeiramente sereis livre. Livre. Se a pessoa não tiver nas mãos de Deus, se a pessoa não tiver na presença de Deus, se a pessoa não tiver sendo abençoado por Deus, aí Satanás ele entra e ele faz uma bagunça na pessoa. Ele bagunça a pessoa. Se pois o Filho vos libertar, verdadeiramente sereis livres. João 8,36. Agora, para ele libertar, a pessoa tem que querer se livrar, tem que querer deixar Deus trabalhar na vida dele, trabalhar na vida dela. Porque se ela não ceder, se ela não aceitar o plano que Deus tem com ele, com ela, como é que Deus vai agir? Deus só vai entrar num lugar, numa casa, num coração, aonde é chamado. Deus ele não é um invasor, Deus ele não é um ladrão. Deus ele é chamado, ele vem. Se ele não é chamado, ele não vem. Deus ele só entra quando a gente permita, ou permitamos, ou permitimos que ele entra. Senão é sofrimento e gente falando que é crente. É isso que eu fico mais como é que eu posso falar? Mais pensativo. Como é que a pessoa é crente e vive numa vidinha desgraçada? Como é que a pessoa é crente e vive numa pindaíba? Não tem nem o que comer dentro de casa. Por quê? Porque está ali a presença do mal. E por que que o mal está ali? E por que que o demônio está ali? Porque ela chama pelo demônio. Não, ninguém aqui chama demônio, não, pastor. Com as suas atitudes, você chama o demônio. Com a sua permissão, você chama o demônio. Aí ele entra. E quando ele entra, ele deixa as marcas. Por isso que nessa quarta-feira, eu quero convocar Curitiba, eu quero convocar o Brasil, eu quero convocar o povo para nós fazer essa campanha. Que campanha é esta? Como é o nome da campanha? E agora? Cadê que o seu Matias sabe? Como é o nome da campanha? Como é que é o nome da campanha? Deus proverá o meu milagre urgente. Deus proverá. E nós vamos agora ouvir testemunhos. O que nós vamos agora ouvir é pessoas contando bênção de Deus, milagre de Deus, depois que chegaram aqui na igreja, Deus é santo, depois que passaram a fazer as campanhas conosco. Olha o que elas vão contar agora, olha o que elas vão falar agora. Será que não é isso que está faltando na sua vida, na sua casa, na sua família? É deixar Deus entrar na sua casa, salvar a sua casa, libertar a sua casa. Vamos lá então.
2: Bom, meus irmãos, E minhas irmãs, povo de Deus, nós estamos aqui com uma irmã que vai contar um grande milagre que ela recebeu de Deus aqui na igreja pentecostal Deus é Santo. Vamos agora falar com a irmã. O nome da irmã?
3: Sabrina.
2: Sabrina. Sabrina vai contar uma bênção muito grande. Sabrina, pode falar.
3: Então, eu fiz uma campanha no pastor da Cimicias através de um caminhão do meu esposo, que foi roubado há 6 anos atrás. Eu apresentei os papéis pro pastor e falei, olha pastor, já vai fazer 6 anos que tá na justiça e nada de sair, nada de vir uma resposta, o caminhão voltar, tá travado, bloqueado e nada. E a justiça só é dia a dia e nunca vem. Aí o pastor pegou e falou para mim fazer a campanha e o dízimo certinho. E disse que Deus não ia voltar com o caminhão que foi roubado, ele ia dar um novo. Então eu fiz a campanha, dei o dízimo. E na segunda campanha do dízimo que eu dei, o meu esposo conseguiu comprar um guincho zerado. E não foi o que foi roubado. Deus deu um novo para ele. E agora ele está trabalhando, graças a Deus, com um guincho novo.
2: Do jeito que foi falado, do jeito que foi revelado, Deus vai dar um caminhão novo. Deus vai dar um guincho novo. E agora já está aqui a irmã contando. Demorou quanto tempo para Deus dar esse guincho?
3: Eu fiz a campanha 3 semanas, na 4ª semana o meu esposo já conseguiu.
2: Um mês. Olha aí, irmãos. Olha aí, povo de Deus, você que crê. Pode ser o que for, não importa. Pode ser o pior problema, a luta, doença, enfermidade, dívidas. Deus vai entrar com providência. O nome dele?
3: Mateus.
2: Seu nome?
3: Sabrina.
2: Manda um alô agora pro povo que está te vendo.
3: Eu digo para as pessoas que estão olhando para ter fé, porque para Deus nada é impossível. Então a gente estava 6 anos triste, na verdade, com a nossa vida bem abatida, meu esposo também, porque era uma ferramenta de trabalho dele que foi roubada. Só que eu confiei em Deus, entreguei nas mãos dele. O pastor também disse para mim continuar firme as campanhas e deu bem certo, como o pastor falou. Na 4ª semana, o caminhão dele novo. E agora ele está trabalhando de noite o caminhão, pela graça do Senhor Jesus Cristo.
2: Tá vendo? Você que foi roubado, você que foi lesado, você que está aí diante de uma batalha, igual ela, o marido estava, agora está aí a resposta. Deus prometeu que dá o caminhão de volta e Deus deu. Vocês moram onde?
3: No Sítio Cercado.
2: Obrigado. Deus abençoe. Está aí Brasil, está aí povo de Deus, está aí o que Deus está fazendo aqui na quarta-feira. Na igreja pentecostal Deus é Santo, aqui em Curitiba, na Avenida Marechal Floriano Peixoto, 6711. Irmãos que estão nos acompanhando, que estamos assistindo, aqui está uma moça que duvidava que aparecia dinheiro na conta. A mãe dela, fazendo campanha aqui na nossa igreja Deus é Santo, e um dia Deus me deu uma revelação que apareceu um dinheiro na conta da mãe dela ou na conta dela. Ela falou, isso é mentira, isso não é verdade. E agora ela vai contar aqui, conta aí, o nome seu?
4: Tatiane. Isso tinha acontecido com a minha mãe. Eu falei, ah, da onde que aparece dinheiro assim do nada? Alguém vai te dar, não aparece dinheiro do nada. E apareceu 3.150, né, na conta dela. Aí na semana retrasada, o pastor estava pregando aqui tudo e fez o apelo pelas cadeiras. E eu não tinha dinheiro para... E eu até não levantei a mão na hora, né, porque eu não tinha como dar o dinheiro na cadeira para ajudar com uma cadeira. E aqui o pastor falou, eu lembro exatamente, pela minha fé vai aparecer dinheiro na conta, algum jeito. Se não aparecer, tudo bem, você não dá nada. Mas pela minha fé vai aparecer dinheiro e você vai contribuir. E na hora eu pensei, ah, não, vou, né, pelo menos um pé da cadeira. O pastor falou, um pé, dois pés, meio pé, a cadeira inteira, o que der. E daí eu fiquei ali meio triste. Nossa, eu queria poder dar uma cadeira inteira, não meio pé. Mas se Deus me usar pelo menos meio pé, vai dar certo. E daí eu, né, recebi até o pagamento, não tinha nem dado para pagar as contas. Eu falei, meu Deus do céu. Aí eu entrei numa conta poupança que eu nem tenho dinheiro nada lá, não tinha nada. Eu falei, ah, vou entrar aqui só para ver. Apareceu o valor de 3.400 e poucos reais na minha conta.
2: Quanto?
4: Não, 3.400
2: e poucos.
4: Uns quebradinhos.
2: Na sua conta?
4: Na minha conta. Até eu falei, na hora que eu olhei, falei, mãe, olha aqui. Fiquei, né, eufórica. Eu falei, olha aqui o que apareceu na conta. E foi revelado, não, o pastor falou na igreja que apareceu na conta.

0: o Senhor te abrirá o seu bom tesouro, o céu, para dar chuva à tua terra no seu tempo e para abençoar toda a obra das tuas mãos. Deuteronômio 28, 12.
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0: Graças a Deus, graças a Deus, povo de Deus, povo da fé, em nome do Senhor Jesus, nesta quarta-feira, às 9 da manhã, eu tenho uma palavra, mas uma palavra de Deus, uma palavra que ela vai preencher esse vazio, essa fraqueza, essa luta que o Senhor, a senhora está enfrentando para conquistar o financeiro. Irmãos, irmãs, povo de Deus, Deus tem algo para nos entregar nesta quarta-feira. Vem pela minha fé, em nome do Senhor Jesus. Não duvida do que Deus vai fazer, do que Deus vai entregar nas suas mãos nesta quarta-feira, às 9 da manhã, às 3 da tarde e também 7 horas da noite. É só você prestar atenção nesses testemunhos que vocês escutam aqui na igreja Deus é Santo, testemunhos de prosperidade, de bênção financeira, de milagre financeiro. Meus irmãos, o céu está cheio, os céus está cheio, o tesouro de Deus está cheio de riquezas, de bênçãos materiais, de bênçãos espirituais, de vitórias grandes, grandes, vitórias grandes. 9 da manhã e 7 da noite, aqui estarei eu, no nome de Jesus, com a fé em Deus, eu, pastor Messias, e à tarde, pastor Jefferson, às 3 da tarde, desafiando aquela força do mal, aquela batalha espiritual, aquela guerra, aquela peleja, que tem gente que ela é mais perseguida do que outra, tem gente que é mais invejada do que outra, tem gente, meus irmãos, que os demônios, os espíritos, eles atacam mais. E é por isso que nós estamos aqui te chamando de Curitiba, da grande Curitiba, para estar conosco, porque nós vamos impor as mãos sobre a tua cabeça, nós vamos te ungir o alto da sua cabeça, e Deus vai te dar uma direção nova. Aonde? Aqui na Igreja Pentecostal Deus é Santo, na Avenida Marechal Floriano Peixoto, 6711, na Campanha Milagrosa. É só você observar os testemunhos que acontecem aqui na Igreja Deus é Santo.
1: Ouvintes, nós estamos aqui com a irmã que tem um testemunho maravilhoso para contar. Minha irmã, qual foi a sua bênção?
2: Irmão, eu quero contar a benção que eu recebi, que eu estava com o carro, com os documentos, tudo atrasado, né? Já tinha 3 para 4 meses, o carro estava na garagem, o carro estava tudo jogado lá. Eu não podia sair daquele carro porque estava com os documentos tudo atrasado. Se eu saísse, né, aquele carro ia preso, ia para o pátio. E eu fui revelada que o Senhor ia me dar a vitória, que o diabo estava sentado em cima daqueles documentos. Deus usou o servo dele, o irmão Darcy, que Deus ia me dar essa vitória. Irmão, antes do dia 16, quando foi dia 11, por aí, o Senhor pôs as mãos e resolvi tudo. Ontem eu já peguei o último documento, agora posso andar livremente, irmãos, para a glória do Senhor Jesus. Essa vitória eu recebi aqui na igreja. Deus é santo, em nome de Jesus, amém, Jesus.
1: Quantas pessoas que estão aí agora me escutando, que estão com documentação atrasada, travada, amarrada, que já foi para a justiça e advogado não resolve. Venha para cá, irmãos. Quarta-feira que vem, venha para cá. Você vai ver que Deus vai revelar esse problema aí, como revelou aqui da irmã. Deus vai resolver tudo E foi resolvido tudo, irmã?
2: Resolveu tudo, irmão. Deus já pôs as mãos, já foi quitado os documentos, já resolvi, foi pago tudo e agora tá, já recebi minha bênção em nome de Jesus. Igual o Senhor falou, quando o Senhor fala, igreja, podemos crer que o Senhor peleja por nós. Só nós ter paciência, eu estava tendo paciência, esperando no Senhor. E a bênção chegou em nome de Jesus, amém.
1: Obrigado, minha irmã. Deus abençoe a senhora pelo testemunho maravilhoso. Olha que testemunho tremendo. Muitas pessoas agora terão uma fé aumentada e virão para a igreja Deus é Santo para serem revelados e receberem a bênção de Deus.
3: Seu nome, irmão?
4: Urbano Pimentel.
3: Conte a bênção.
4: Eu comecei as correntes aqui na novembro, final de novembro, né? Que a coisa estava ruim, vinha bem, depois veio num descendo assim que estava quase se acabando, né? Então quando a gente está no meio de uma queda, tu só consegue se levantar quando tu bate lá embaixo no poço, não tem que se levantar antes, né? Não tem como parar no meio, né? E eu já escutava sempre a programação aqui pelo rádio, né? E aí comecei, peguei firme aqui e fui fazendo, né? E fui fazendo, eu tenho uma empresa, né, na construção civil, com capacidade aí para faturar média de 1 milhão mais ano, né? Eu estava assim com uma miséria de serviço, não chegava às vezes a 100 mil, né? E aí a coisa foi mudando, fui perseverando, fui indo, agora com mais uma obra que eu fechei essa semana, já passou de 1 milhão.
3: Passou de 1 milhão!
4: De serviços fechados para fazer agora. Enquanto que todo mundo fala aí que tem crise, não sei o quê, eu digo o seguinte, tira o S e cria, né? E vai à luta, né? E buscando sempre em Deus, a fé é muito forte, né? Sempre, tudo pautado nele, as campanhas direto, pautado sempre em Deus e não tem, eu não vejo outra maneira, não tem como não ser, né? E não vou atrás, tudo coisas que vieram, né? Deus está trazendo.
3: O senhor chegou aqui no fundo do poço.
4: Quase, né? Praticamente, né? Porque da maneira que eu já estava, não tinha mais como eu me levantar sozinho, impossível, né? E agora eu tenho já mais de 1 milhão de serviços, obras que eu estou ainda para começar e vamos embora. Eu tenho serviço, eu digo, para 1 ano pela frente eu já tenho. Se eu não pegar mais nada agora, eu já tenho serviço para 1 ano.
3: Mas é a dizimista aí.
4: Dizimista, fiel, ofertante, fazendo todos os votos que o pastor passa, né? E perseverando na fé. Não tem outra maneira de se fazer a coisa a não ser... É um dizimista fiel, né, correto, que faça os votos e acredite. Acima de tudo, tem que crer, tem que confiar nele. Porque às vezes nós dissemos que nós cremos, mas nós não confiamos o suficiente da maneira que a gente acha que crê, né? Então, isso aí é uma luta, né? O diabo tem se levantado muito essa semana, inclusive, né? Mas ele está derrotado, está embaixo dos meus pés. Eu não vou olhar para ele, eu vou olhar para frente. Eu já passei por ele, né?
3: Em
4: nome de Jesus, né? O que eu tenho para dizer é que quem estiver nessa situação, se pegue com Deus, vai à luta, vem fazer as correntes e vamos que vamos. Vamos olhar lá na frente. Eu não olho para trás, eu não olho para a situação atual. Eu vejo lá na frente as coisas acontecendo, né? E acho que tem que ser assim, né?
3: Deus abençoe o senhor.
4: Abençoe. Graças a Deus.
3: Deus abençoe.
4: Graças a Deus. E ainda estou com certeza muito mais pela frente.
3: Amém. Deus abençoe. Amém? O senhor.
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6: Vim aqui na igreja aqui. Daí eu tinha perdi tudo completamente, né? Casa, família. Daí eu não acreditava que um dia podia ter minha casa, né? Porque é tão difícil para comprar uma casa. Daí, passou 2 meses agora, ganhei a casa completa, feitinha. Já estou dentro, ganhei. Deus me deu. Ele falou para mim uma vez que eu vim aqui, ele falou, não desanime, minha irmã. Que você vai ganhar a chave na tua mão, abre a tua mão que eu vou colocar a chave. Eu abri e ele colocou a chave da casa na minha mão. Então eu agradeço a Deus. Sem nada, não tinha nada.
7: A Dirlei de Freitas Oliveira. Graças a Deus, irmão. Duas bênçãos maravilhosas eu recebi dentro dessa campanha. Irmão, a primeira bênção que eu tenho para contar, quarta-feira passada meu filho começou a trabalhar, graças a Deus, registrado numa firma aqui em Curitiba. Ele nunca teve carteira assinada, carteira branca, estava difícil, porque o emprego está difícil. Aí meu marido falou com o gerente da Ourofino, aí ele mandou ele ir falar com ele. Ele foi lá, falou com o rapaz, fez a ficha e graças a Deus conseguiu esse emprego, mas pela graça do Senhor, pela campanha que eu comecei. E a segunda, minha sobrinha estava passando mal, irmão. Aí liguei para a rádio à noite e pedi oração pro irmão. Aí o irmão falou pra mim, essa criança está internada? Eu falei, não está internada, ela está passando mal. Ele falou assim, irmão, vamos orar muito pela criança. E eu me preocupou aquela hora. Mas eu pedi, Senhor, põe as tuas mãos sobre a Mayara, porque ela está malzinha. Eles iam abrir o pulmãozinho dela para tirar o sangue que estava dentro do pulmão. Aí o médico fez os raios-x, falou pro meu irmão, aconteceu um milagre, essa criança não vai precisar operar nada. Porque se fosse para passar mesmo pela cirurgia, ela não ia voltar, irmão. Então na hora, irmão. Aí o médico falou, aconteceu um milagre, porque a única criança que estava passando mal mesmo foi a Mayara. Daí o médico falou, se fizeram alguma coisa, meu irmão falou, minha mãe é evangélica, minha irmã também. Aí minha mãe falou, a Julê ligou pra rádio, pediu oração, e ela tá na campanha da sexta e da quarta-feira. O Senhor fez milagre, né, na minha família, irmão. Deus entrou com providência mesmo. Ah, Jesus opera, irmão, quando você tem, pede pra ele, na hora que você pede, ele opera mesmo, não pode ter dúvida. Ai, irmão, é de Deus, se isso não fosse, não tinha essa campanha tão maravilhosa. Ó, os irmãos pedem, porque tudo que eu peço, o Senhor me dá.
0: Seu nome, meu irmão?
8: Primar.
0: Qual é o milagre novo que você vai gravar aqui agora na Deus é Santo?
8: Apareceu 12.200 na minha conta, eu devia 280.000. Aí eu fui para negociar no banco, cheguei lá, o banco diz, ó, eu devia 3 bancos e 3 financeiras. Em todos eles que eu cheguei, essa dívida baixou para 38.000.
0: 200 e quanto?
8: 280.000.
0: Repete, por favor.
8: 280.000.
0: Você devia 280. E foi pagar, só pagou 38.
8: 38. Inclusive, o irmão revelou que meu nome ia ser limpo. Meu nome está limpo, está zerado. Estou com crédito de novo na praça. Se não plantou, não colhe. Faça como eu fiz. Eu me desloco. Eu já estou com a mochila aqui, já estou viajando. Eu venho lá do estado de São Paulo para chegar aqui. Eu chego aqui, é cada vez que eu venho, é benção em cima de benção.

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Mas a verdadeira prosperidade nasce quando alinhamos nossa vida com a vontade de Deus. Quando colocamos o Senhor em primeiro lugar, tudo começa a entrar no seu devido lugar. 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Isso significa que existe um princípio espiritual. 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Quando você honra a Deus, Ele honra você. 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Mas esta quarta-feira pode marcar o início de uma virada. Deus é especialista em transformar escassez em abundância. Ele fez isso com a viúva do azeite. Ele fez isso com José no Egito. Ele fez isso com Abraão. E pode fazer com você. 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Quando colocamos Deus no centro, Ele estabelece nossos passos. 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Talvez o que está faltando não é dinheiro, é direção. Talvez o que está travando sua vida não é falta de capacidade, é falta de alinhamento espiritual. A prosperidade começa quando decidimos obedecer. 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Deus continua honrando quem é fiel. 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

0: 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Venha receber o seu milagre, venha receber a sua vitória, em nome do Senhor Jesus.
1: Eu tenho para contar, o pastor revelou que eu tinha uma bênção financeira para receber, né? Daí eu e meu esposo saímos da igreja e disse: meu Senhor, da onde que vai vir esse dinheiro? Daí chegamos em casa, ele falou assim: ah, deixa que Deus sabe. Aí chegamos em casa, daí quando foi na quarta, na quinta, na sexta, quando foi na sexta-feira, chegou uma cartinha para mim, que era para mim lá no sindicato, lá no centro, que tinha um dinheiro para mim receber. Mas eu falei: mas meu Deus, eu não entrei na justiça, não fiz nada para receber esse dinheiro. Daí eu fui lá, e era uma firma que já faz 25 anos que eu saí. E eu não entrei na justiça, não entrei nada. Eu só sei que tinha 3 mil reais para mim receber. Eu agradeço a Deus, porque eu me diz: amanhã depois eu vou lá buscar, que está na minha conta já. Então vem da glórias a Deus, porque ele falou que tinha e ele confirmou. Então vem agradecer a Deus, que eu não acreditava que parecia dinheiro na conta. Mas hoje eu acredito.
2: Seu nome, meu irmão?
3: Tomar.
2: Qual é o milagre novo que você vai gravar aqui agora, na Deus é Santo?
3: Apareceu 12 mil e 200. Na minha conta, eu devia 280 mil. Aí eu fui para negociar no banco, cheguei lá, o banco diz: ó, eu devia 3 bancos e 3 financeiras. Em todos eles que eu cheguei, essa dívida baixou para 38 mil.
2: 200 e quanto?
3: 280 mil.
2: Repete, por favor.
3: 280 mil.
2: Você devia 200 e...
3: 80.
2: E foi pagar, só pagou 38.
3: 38. Inclusive, o irmão revelou que o nome ia ser limpo. Meu nome está limpo, está zerado. Estou com crédito de novo na praça. Se não plantou, não colhe. Faça como eu fiz. Eu me desloco. Eu já estou com a mochila aqui, já estou viajando. Eu venho lá do estado de São Paulo para chegar aqui. Eu chego aqui, cada vez que eu venho, é benção em cima de benção.
4: Rose, eu já venho há algum tempo na igreja Deus é Santo, conheço o Darcy Messias, a irmã Rose, e eu, quando eu vim, eu estava assim, numa fase assim, bem difícil de dívidas, e eu sempre ouvi os testemunhos, né, de muitos irmãos falando que foi abençoado com o valor na conta bancária. E eu falava muitas vezes para Deus, eu falava: Senhor, quando que isso vai acontecer comigo? Porque isso eu sei que é do Espírito Santo, e quando o Senhor resolve presentear, né, o Senhor presenteia. Então, diante da minha situação financeira, eu gostaria muito de uma bênção, né, financeira dessa forma. E aí eu estava passando uma fase assim difícil, né? E num sábado pela manhã eu tinha umas contas assim que eram de empresas que eu precisava honrar, eu não podia deixar, né? E eu estava vendo que eu ia ter que deixar sem pagar naquele período. E eu resolvi entrar na conta da empresa. E quando eu vi, para minha surpresa, tinha um valor lá, que foi 27 mil. É, foi muito assim, divino o momento que eu vi. E foi um valor assim, que realmente me tirou assim, do sufoco, né? Que foi 27 mil. Então, eu considerei, assim, uma grande bênção. Foi, assim, nossa, caiu do céu, né? 27 mil. E eu glorifico muito a Deus. Eu amo muito, meu Senhor, eu amo muito. Eu agradeço a Deus todos os dias, nos pequenos, nos grandes, entendeu? Ele é um Deus maravilhoso. Esse dos 27 mil, assim, eu digo, assim, que foi realmente, assim, algo inesperado e foi magnífico o que aconteceu. Foi um presente de Deus. Eu agradeço.
5: Que foi, irmã, que Deus te deu na campanha da prosperidade?
6: Irmãos, eu tenho uma bênção muito maravilhosa para contar, irmãos. Eu comecei essa campanha, irmãos, quando eu iniciei a campanha eu não tinha casa, né, irmãos? Eu morava no sul da casa da minha mãe, né, irmãos? Graças a Deus, hoje eu tenho a casa, meu esposo estava desempregado, ele está trabalhando, irmãos. Graças a Deus, hoje eu levanto as mãos para cima, porque eu tenho uma casa para me morar, né, irmãos, com meus três filhos. Meu esposo está bem empregado, que o Senhor me deu, né, irmãos, nessa campanha, na prosperidade, né, irmãos? E eu fazendo essa campanha, irmãos, o Satanás se levantou com grande fúria, né? Eu tive aqui numa quarta-feira, acho que faz uns 15 dias, quando eu cheguei em casa, comecei a passar mal, irmãos. Ali eu vim, desmaiei, né, irmãos, que eu não vi mais nada. Era 2 horas da manhã, só eu e os vizinhos, tudo católico, quando meu cunhado colocou aquele envelope, né, irmãos?
5: Seu cunhado era católico?
6: O meu cunhado é católico.
5: Ele creu em Deus e pegou o envelope e colocou em cima de você?
6: Creu, porque ele viu minha Bíblia cair, e quando eu peguei a Bíblia, eu caí no chão. Ali ele pegou e colocou o envelope em cima de mim, irmão. E ali eu voltei, pude ir para minha cama. Ali a pouco chegou meu irmão e levou eu para o hospital, né, irmãos? Lá eu cheguei, o médico falou que eu tinha morrido e ressuscitei.
5: Oh. Graças a Deus, graças a Deus, graças a Deus. É a campanha da prosperidade. Deus fazendo milagres. Tá bom, irmão?
7: Conte a bênção, irmão Luiz.
8: Deus revelou ao senhor que era para me dar uma oferta de 50 reais. Eu não tinha os 50 reais. Portanto, me tocou. Eu falei, não, vou ir agora no banco buscar. Eu tinha esse dinheiro no banco. Fui no banco, saquei o dinheiro. Ele veio lá e entreguei para o senhor. O senhor orou. No outro dia, nós fomos chamados na escola que a minha filha estuda. Nós ganhamos uma bolsa de estudo até o 9º ano, que ela vai estudar, uma escola particular, de qualidade boa, que um ensino bom que existe na nossa região e no Brasil inteiro, essa escola. Nós ganhamos uma bolsa até o 9º ano dela de graça, sem pagar um centavo daqui para frente do que ela for, o estudo dela.
7: Imagine. Quanto vale essa bolsa se fosse pagar?
8: 25 mil reais, 28 mil reais hoje. Seria mais correção até o 9º ano, né? Que ela está no terceiro, entrou pro terceiro ano agora.
7: Esse foi o primeiro milagre já no outro dia?
8: É, no outro dia.
7: O segundo milagre agora?
8: Nós devemos 95 mil para o banco. Nós constituímos um advogado para nos defender. E esse dia foi se arrastando. E daí eu senti de Deus, orando na madrugada, senti de Deus, de falar com o advogado, ver o que estava acontecendo, por que, né, o banco não se manifestava mais e o que estava acontecendo. O advogado falou assim, ó, o banco, está lá o processo, para quem quiser consultar, ver, o banco arquivou o processo, devolveu as penhoras que tinha penhorado em nós e pagou os honorários do nosso advogado.
7: Você devia 95 mil para o banco. O banco perdoou a dívida e ainda pagou os seus advogados.
8: Ainda pagou os honorários do nosso advogado. Ele deu, eu perguntei para ele daí como é que fica, falou, não, tá tudo certo, porque eles pegaram e deram o dinheiro que os honorários meus, a gente fez um acerto com eles, e eles pagaram, mas o banco pagou até os honorários. Da fé que eu tenho em Deus, através, creio na oferta, eu creio em dízimo, creio em tudo isso que está na Bíblia. Acredito, o senhor falou que podia ser amanhã entregar para o pastor, eu senti de Deus que tinha que ser naquele dia, não podia ser amanhã. E Deus me tocou, fui ao banco, saquei o dinheiro, entreguei na sua mão, que o senhor lembra disso. E o Senhor nos honrou, o Senhor nos deu a vitória no dia seguinte e nos tem abençoado todos os dias, tem multiplicado, tem conseguido. Então hoje eu vim aqui, na verdade, não vim pedir nada para Deus, só para agradecer. Porque eu...
7: Depois daquele dia, ouvintes, olha, depois daquela oferta de R$50 que eu pedi, falei, dê aqui, quem é que tem fé de trazer aqui na frente uma oferta de R$50, pode trazer pela minha fé, e Deus vai honrar esta oferta, e quem trouxer aqui na frente, vai receber um grande milagre, e ele veio na frente, não tinha na hora, foi no banco buscar, e ele trouxe a oferta, e no outro dia, o milagre aconteceu. Olha, ele ganhou uma bolsa de estudo para sua filha no valor de R$25 mil no outro.

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1: Nós vamos ter uma campanha aqui em Curitiba, uma campanha que eu vejo Deus operar. Essa campanha eu faço ela há muitos anos, mas muitos anos mesmo. Essa campanha foi uma revelação que Deus me deu. Então, meus irmãos, eu tenho visto Deus pegar o homem, a mulher, da estaca zero, que a pessoa está falida, doente, que a pessoa está devendo que não pode pagar. Aquela pessoa que carrega uma maldição, com dívidas. Tem gente que tem uma maldição com dívidas, que ela a vida toda foi pagar conta atrasada. Por que será? Há um demônio, há um espírito mau na vida dela, que não deixa ela ficar sem dever. Ela tem um vício de comprar fiado, comprar sem necessidade, só para ficar devendo, só para sujar o nome dela, tirar a paz da vida dela. Ela tem assim uma fraqueza, ela tem uma fraqueza, qualquer coisa que ela vê, ela quer comprar. Que aparecer pela frente, alguém ofereceu para ela, ela compra. Vai lá e vende para fulano e tal, vende para fulano, ele compra tudo, tudo que chegar lá ele compra. Nem que ele não vende, nem que ele não usa. Eu conheci um homem, não sei se ainda é vivo. Chegava na casa dele, no quintal dele, não tinha onde a gente pisar. Tinha um carreirinho assim, um caminhãozinho apertado, porque ele tinha tanta coisa velha, tanto troço velho, enferrujado, que ele ia comprando e colocando ali. A casa dele era um ferro velho, é coisa velha. Mas ele não vendia. Porque aquilo que ele comprava, ele não sabia vender. Ele amontoa lá, ia enferrujando, ia molhando, e o ferrugem ia comendo. Mas ele vivia numa situaçãozinha que só o sangue de Cristo. Aquela catinga de coisa velha, aquele mau cheiro de coisa velha, de mofo na casa dele, de ferrugem. Ele andava enferrujado. Como é que é isso, pastor? aquela roupa suja, aquele corpo sujo, aquele espírito sujeira da vida dele. Eu não sei se vocês estão me entendendo. Aquele sujo assim, aquela sujeira, aquele homem assim com cabelo mal penteado, a pele, não, a roupa dele, todo dia ele mexia com a mesma roupa. Então tem gente, meus irmãos, que carrega essa maldição. Então, eu conheço uma outra pessoa que ele, tudo que ele vê, ele quer comprar. Conheço ele, eu fui lá. Mas olha, assim, o pátio dele, a chácara dele, assim, ó, tem tanta coisa velha que você nem imagina. É ônibus velho, é trator velho, é caminhão velho, é caminhonete velha. Olha, vai falando que você nem imagina, coisa velha. Tudo coisa velha. E ele quer comprar tudo.
2: Acumulador.
1: Como é que é?
2: Acumulador.
1: Acumulador de coisas velhas. Meus irmãos, e ele numa depressão, numa angústia, numa tristeza, enrolado com dívidas, enrolado com maldição. Hoje, um funcionário machuca, amanhã outro morrendo, outro enfiou o braço lá, não sei nem que lá, e quando viu, ele morreu. Outro machucou, e meu Deus do céu, é gente botando na justiça, é gente querendo aproveitar dele. Tem uma maldição naquela criatura. Daqui a pouco ele queria se matar, queria tirar a vida dele. Por quê? Porque vai acumulando tristeza, angústia, vai acumulando tudo que não presta em cima da vida dele. Chega uma hora que a pessoa vai estourar, a pessoa vai se arrebentar. Então, irmãos, irmãs que me ouvem agora, essa campanha de amanhã é uma campanha de milagre, de libertação, de nós enfrentar o poder do mal, enfrentar os demônios, aqueles demônios tranca-rua, demônios de chum, aquela tranqueira que está aí, aquele demônio de lodo, de ferrugem, aquela pessoa falida, aquela pessoa angustiada, sem expectativa de nada. Oh, como é ruim quando a pessoa está devendo e não pode pagar. Está devendo e não tem de onde tirar. Como é ruim isso. Vai acumulando dívida, vai acumulando juros sobre juros, e cartão, e prestação, e boleto, e tudo vencido, e banco cobrando, e gente cobrando. Isso é vida? Isso é vida? Não é vida. Então, irmãos, irmãs, tem uma passagem na Bíblia que Jesus fala assim: se pois o Filho vos libertar, João capítulo 8, se pois o Filho, quem é esse Filho? Deus, o Filho de Deus. Se pois o Filho vos libertar, verdadeiramente sereis livre. Livre. Se a pessoa não tiver nas mãos de Deus, se a pessoa não tiver na presença de Deus, se a pessoa não estiver sendo abençoado por Deus, aí Satanás ele entra e ele faz uma bagunça na pessoa. Ele bagunça a pessoa. Se pois o Filho vos libertar, verdadeiramente sereis livres. João 8:36. Agora, para ele libertar, a pessoa tem que querer se livrar, tem que querer deixar Deus trabalhar na vida dele, trabalhar na vida dela. Porque se ela não ceder, se ela não aceitar o plano que Deus tem com ele, com ela, como é que Deus vai agir? Deus só vai entrar num lugar, numa casa, num coração, aonde é chamado. Deus ele não é um invasor, Deus ele não é um ladrão. Deus ele é chamado, ele vem. Se ele não é chamado, ele não vem. Deus ele só entra quando a gente permita, ou permitamos, ou permitimos que ele entra. Senão é sofrimento e gente falando que é crente, É isso que eu fico mais... como é que eu posso falar? Mais pensativo. Como é que a pessoa é crente e vive numa vidinha desgraçada? Como é que a pessoa é crente e vive numa pindaíba? Não tem nem o que comer dentro de casa. Por quê? Porque está ali a presença do mal. E por que que o mal está ali? E por que que o demônio está ali? Porque ela chama pelo demônio. Não, ninguém aqui chama demônio, não, pastor. Com as suas atitudes, você chama o demônio. Com a sua permissão, você chama o demônio. Aí ele entra. E quando ele entra, ele deixa as marcas. Por isso que nessa quarta-feira, eu quero convocar Curitiba, eu quero convocar o Brasil, eu quero convocar o povo para nós fazer essa campanha. Que campanha é esta? Como é o nome da campanha? E agora?
2: E agora?
1: Cadê que o seu Matias sabe? Como é o nome da campanha? Como é que é o nome da campanha? Deus proverá o meu milagre urgente. Deus proverá. Nós vamos agora ouvir testemunhos. O que nós vamos agora ouvir é pessoas contando bênção de Deus, milagre de Deus, depois que chegaram aqui na igreja, Deus é santo, depois que passaram a fazer as campanhas conosco. Olha o que elas vão contar agora. Olha o que elas vão falar agora. Será que não é isso que está faltando na sua vida, na sua casa, na sua família? É deixar Deus entrar na sua casa, salvar a sua casa, libertar a sua casa. Vamos lá então.
3: Bom, meus irmãos e minhas irmãs, povo de Deus, nós estamos aqui com uma irmã que vai contar um grande milagre que ela recebeu de Deus aqui na igreja pentecostal Deus é Santo. Vamos agora falar com a irmã. O nome da irmã?
4: Sabrina.
3: Sabrina. Sabrina vai contar uma bênção muito grande. Sabrina, pode falar.
4: Então, eu fiz uma campanha no pastor da Messias através de um caminhão do meu esposo, que foi roubado há 6 anos atrás. Eu apresentei os papéis para o pastor e falei, olha pastor, já vai fazer 6 anos que está na justiça e nada de sair, nada de vir uma resposta, o caminhão voltar, está travado, bloqueado e nada. E a justiça só é dia a dia e nunca vem. Aí o pastor pegou e falou para mim fazer a campanha e o dízimo certinho. E disse que Deus não ia voltar com o caminhão que foi roubado, ele ia dar um novo. Então eu fiz a campanha, dei o dízimo. E na segunda campanha do dízimo que eu dei, o meu esposo conseguiu encontrar um guincho zerado. E não foi o que foi roubado. Deus deu um novo para ele. E agora ele está trabalhando, graças a Deus, com um guincho novo.
3: Do jeito que foi falado, do jeito que foi revelado, Deus vai dar um caminhão novo. Deus vai dar um guincho novo. E agora já está aqui a irmã contando. Demorou quanto tempo para Deus dar esse guincho?
4: Eu fiz a campanha 3 semanas, na 4ª semana o meu esposo já conseguiu.
3: Um mês. Olha aí, irmãos. Olha aí, povo de Deus, você que crê. Pode ser o que for, não importa. Pode ser o pior problema, a luta, doença, enfermidade, dívidas. Deus vai entrar com providência. O nome dele?
4: Mateus.
3: Seu nome?
4: Sabrina.
3: Manda um alô agora pro povo que está te vendo.
4: Eu digo para as pessoas que estão olhando para ter fé, porque para Deus nada é impossível. Então a gente estava 6 anos triste, na verdade, com a nossa vida bem abatida, meu esposo também, porque era uma ferramenta de trabalho dele que foi roubada. Só que eu confiei em Deus, entreguei nas mãos dele. O pastor também disse para mim continuar firme as campanhas e deu bem certo, como o pastor falou. Na 4ª semana, o caminhão dele novo. E agora ele está trabalhando de noite o caminhão, pela graça do Senhor Jesus Cristo.
3: Tá vendo? Você que foi roubado, você que foi lesado, você que está aí diante de uma batalha, igual ela, o marido estava, agora está aí a resposta. Deus prometeu que dá o caminhão de volta e Deus deu. Vocês moram onde?
4: Você de cercado.
3: Obrigado. Deus abençoe. Está aí Brasil, está aí povo de Deus, está aí o que Deus está fazendo aqui na quarta-feira, na igreja pentecostal Deus é Santo, aqui em Curitiba, na Avenida Marechal Floriano Peixoto, 6711.
5: Irmãos que estão nos acompanhando, que estão nos assistindo, aqui está uma moça que duvidava que aparecia dinheiro na conta. A mãe dela, fazendo campanha aqui na nossa igreja, Deus é Santo, e um dia Deus me deu uma revelação que apareceu um dinheiro na conta da mãe dela ou na conta dela. Ela falou, isso é mentira, isso não é verdade. E agora ela vai contar aqui, conta aí, o nome seu?
6: Tatiane. É, isso tinha acontecido com a minha mãe. Eu falei, ah, da onde que aparece dinheiro assim do nada? Alguém vai te dar, não aparece dinheiro do nada. E apareceu 3.150, né, na conta dela. Aí na semana retrasada o pastor estava pregando aqui tudo e fez o apelo pelas cadeiras. E eu não tinha dinheiro para... E eu até não levantei a mão na hora, né, porque eu não tinha como dar o dinheiro na cadeira para ajudar com uma cadeira. E aqui o pastor falou, eu lembro exatamente, é, pela minha fé vai aparecer dinheiro na conta, algum jeito. Se não aparecer, tudo bem, você não dá nada. Mas pela minha fé vai aparecer dinheiro e você vai contribuir. E na hora eu pensei, ah, não, vou, né, pelo menos um pé da cadeira. Porque o pastor falou, um pé, dois pés, meio pé, a cadeira inteira, o que der. E daí eu fiquei ali meio triste. Nossa, eu queria poder dar uma cadeira inteira, não meio pé. Mas se Deus me abençoar, pelo menos meio pé vai dar certo. E daí eu, né, recebi até o pagamento, não tinha nem dado para pagar as contas. Eu falei, meu Deus do céu. Aí eu entrei numa conta poupança que eu nem tenho dinheiro nada lá, não tinha nada. Eu falei, ah, vou entrar aqui só para ver. Apareceu o valor de 3.400 e poucos reais na minha conta.
5: Quanto?
6: Não, 3.400
5: e poucos.
6: Uns quebradinhos.
5: Na sua conta?
6: Na minha conta. Até eu falei, na hora que eu olhei, falei, mãe, olha aqui. Fiquei, né, eufórica. Ele falou, olha aqui o que apareceu na conta. E foi revelado, o pastor falou na igreja que apareceu na conta.

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0: meus irmãos, ó minhas irmãs de Curitiba, da grande Curitiba, olha eu aqui mais uma vez, te convocando, às vezes até te intimando. Por quê? Porque você está aí numa situação assim, desanimada, aquela pessoa que escuta o rádio, escuta a programação de rádio, escuta testemunho, mas nada mexe contigo. A sua situação está tão delicada que às vezes a gente tem que provocar a sua fé, provocar o senhor, a senhora, a sair de casa, a estar conosco aqui, porque a igreja, Deus é santo, Deus levantou para isso, para curar, para abençoar o povo, para ganhar a alma do povo para Jesus e para abençoar o povo financeiramente. Olha o que Deus faz aqui na igreja, Deus é santo, às 9 da manhã, às 3 da tarde e 7 da noite. Escuta isso aqui, escuta isso aqui, irmãos. Aí alguém pergunta: pastor Messias, a igreja pentecostal Deus é santo fica em que endereço? Na Avenida Marechal Floriano Peixoto, 6711, aqui no Hour. Em nome de Jesus, eu, pastor Messias, vou estar às 9 da manhã pregando, orando por divinas revelações e ungindo a todos com óleo. E também à tarde vai estar o pastor Jefferson, esse homem que tem os dons de Deus, dom de maravilha, dom de fé, dom de milagre. Ele vai estar às 3 da tarde desafiando o inimigo, o maligno, o adversário. E eu volto à noite, eu volto às 7 da noite com os dons de Deus, com a presença de Deus, com a fé em Deus, orando por divinas revelações, pregando essa palavra poderosa e Deus fazendo o que vocês vão ouvir agora.
1: Primeiramente, em nome do irmão.
2: Meu nome é Oswaldo Zacarias.
1: E a bênção, irmão?
2: Eu recebi várias bênçãos, foi contado, ficava dia e noite contando a bênção. Mas aí, meu piá, agora, semana, faz uns 15 dias que foi preso, uns 20 dias que foi preso, ela está no presídio, né? Daí eu liguei para o advogado falou: não, eu não vou passar por cima do juiz, nem do promotor, ele vai ficar anos e anos preso, nós não íamos tirar de lá. Daí eu peguei, fiquei nervoso, me tremi todo e vim aqui na igreja, né? Daí, quarta-feira agora, dobrei o joelho, orei. Hoje eu recebi uma mensagem do senhor, que o advogado me falou: ó, senhor Oswaldo, pode ficar tranquilo que nós estamos verificando a causa aí, não é nem largar esse processo dele aí. Pode ficar tranquilo, ficar de boa em casa. Sinal que ele falou que não podia ter solução e ele já está dando solução.
1: É uma
2: nova história.
1: Ou seja, o mesmo advogado falou que não tinha solução. O irmão veio aqui, clamou a Deus. Já na, hoje o irmão teve boas notícias.
2: Já tive uma notícia. Falou: Sanzão, tudo bem? Falei: tudo bem, graças a Deus. Ah, então, pode ficar tranquilo que a causa é minha, eu que vou resolver. Pode ficar tranquilo. Eu falei para o senhor que não tinha solução, mas pode ficar tranquilo.
1: Então vale a pena vir para essa igreja orar, fazer campanha, irmão?
2: Vale a pena, eu tenho fé que vou contar os testemunhos, ele vai estar em casa comendo meu comida aí, em nome de Jesus.
1: Em nome de Jesus. Amém? Deus te abençoe. Louva a Deus, igreja, com palma de vitória. Aleluia.
0: Irmã, conte a sua bênção.
3: Cumprimento a igreja com a paz do Senhor Jesus. Amém? Eu, quando eu fiz a campanha aqui, né, eu não tinha emprego. Eu catava papel na rua e eu trabalhava um dia de diarista, mas mesmo assim eu era abençoada. Eu trazia meu dinheiro aqui na igreja, eu sempre trazia minha oferta, meu dízimo. Daí fui lutando, lutando, lutando. Deus usou o pastor, que Deus ia me dar uma aposentadoria. Mas eu não acreditei muito, né? Não acreditei muito, porque eu não tinha, assim, completo tempo dele. Não, eu não acreditei muito. Mas eu fui orando e confiando, fui orando e confiando. Logo, logo, logo, logo, do nada, Deus me deu a minha aposentadoria. E daí a outra benção que eu tenho para contar é que eu tinha uma casinha só, bem velha, bem destruída. E Deus me deu a condição de fazer mais uma casa. E agora eu tenho mais uma casa. Eu consegui 3 casas. através da revelação do pastor, através das bênçãos, dos votos que eu fazia. E Deus me deu muita coisa, eu espero que Deus ainda vai me dar muito mais, porque eu vou voltar a fazer a campanha de novo. Em nome de Jesus, eu vou fazer essa campanha de novo. E agora eu tenho dinheiro para me dar o meu voto, minhas ofertas e o meu dízimo. Eu vou dar aqui nessa igreja. Eu não soube explicar direito. É muita bênção.
4: Irmã, glória a Deus. A irmã foi revelada aqui que Deus ia dar aposentadoria para a irmã.
3: Pastor Paulo Messias.
4: Na hora a irmã duvidou.
3: Eu falei, eu não vou me aposentar tão logo, porque eu não tenho o tempo assim, né, para me aposentar. Daí a minha filha falou, até que tem, mãe. Vamos ver, vamos puxar. Eu duvidei da revelação. Uma hora eu duvidava, outra hora eu confiava, né? Mas eu orava, eu oro todo dia, todo santo dia. Daí minha filha falou assim, mãe, vamos ver, vai que tem. Não há que tinha.
4: Glória a Deus, hoje a irmã está aposentada.
3: Graças a Deus, já faz um bom tempinho.
4: Daí, através da revelação aqui na igreja, Deus é santo.
3: Pastor Paulo Messias, de tarde. Daí eu consegui mais uma casa, que eu já tinha uma, né? Daí, através de toda aquela... É aquele dinheiro que o pastor falou, que ia aparecer na conta, 14º débito, não sei o que lá.
4: A irmã só tinha uma casa, hoje a irmã tem quantas?
3: Três, hoje eu tenho.
4: A irmã tem três casas hoje, para a honra e glória do Senhor Jesus.
3: Claro, que é um amor de casa, tem dois banheiros,

0: eu iniciei a campanha aqui em favor dele. Aí a minha filha deu entrada no, na aposentadoria dele. Aí faz uns 15 dias já que já saiu a aposentadoria dele. E ele vai pegar os atrasados também. Ele vai pegar quase 50 mil do atrasado e o dinheiro que vai sair para ele também. Quase 50 mil. Ela já deu entrada. E o INSS já deu a carta para ela assinar, para ela receber o dinheiro. E o meu netinho está aposentado, graças a Deus. Esse é um milagre que... Essa igreja aqui é uma bênção de Deus muito grande, esse ministério aqui, né, pastor?
1: Ele passou a campanha aqui, há 15 dias atrás, veio aqui e apresentou esta causa perante o Senhor. A filha com essa dificuldade para dar o suporte necessário para o neto, né, que tem esse problema. Mas, através da fé desse irmão aqui, Deus abriu esta porta, tá vendo? Foi uma bênção financeira.
0: Foi uma bênção muito grande. Daí ela estava em casa lá, inclusive, né? Aí chegou a cartinha para ir no Banco Itaú, para gente, para ela pegar já o primeiro salário. Daí a gente foi lá, tudo no banco. O cartãozinho já tinha, já dele já estava lá, do benefício, tudo. Ele pegou, ele vai pegar 1.400 e pouco por mês. Eu fico muito contente, sabe? Eu tenho recebido muitas bênçãos aqui nesse ministério. É, Deus preparou uma chácara para mim também. Tenho casa de aluguel também que Deus preparou. É tudo dessa igreja aqui. Eu estava num certo ministério, eu só estava sofrendo, estava pena e as coisas não iam. Mas esse ministério aqui é um ministério de Deus mesmo. E aqui é salvação para o céu, aqui é direto para o céu, na verdade.
1: Deus abençoe, meu irmão. Palmas e glória!
2: Minha irmã, seu nome?
3: Meu nome é Elza, eu cumprimento o irmão na paz do Senhor Jesus e quero contar uma grande bênção, que há 4 anos eu venho lutando com esse INSS, nada deles me aposentar, não me encostavam, não aposentavam, e eu correndo para cima e para baixo, gastando aquilo que eu não podia, pagando médico, R$80 de médico eu pagava, R$100 de consulta para ele, e mandava para um lado, mandava para outro, e nada disso era resolvido. E eu, esses 4 anos sofrendo, né, precisando desse dinheiro, e daí eu fiz um voto com Deus. O dia que eu vim aqui, fiz um voto com Deus, que se Deus abrisse a porta, pusesse as mãos nesse INSS, que tanto me jogavam de um lado para outro, porque eles chegaram a dizer para mim que eu nunca ia me aposentar, nem por idade, que eu nunca ia me aposentar, porque eu nunca contribuí, né? Eu contribuí 1 ano e meio só. E daí eu fiz um voto com Deus, que se Deus abrisse essas portas para mim, agora em mês de maio, fim de maio, eu ia trazer meu dízimo aqui na casa do Senhor. E graças a Deus, sexta-feira eu recebi a cartinha, ontem eu vim aqui, passei por aqui, vim no banco aqui, eu vim receber. Hoje eu cheguei atrasada, porque meus ônibus atrasou, mas eu trouxe meu dízimo aqui na casa do Senhor. Eu cumpri com meu voto e trouxe meu dízimo aqui, e todo mês eu vou dividir meu dízimo, um pouco eu vou trazer, um pouco aqui para ajudar e um pouco eu vou levar na minha igreja. Em nome de Jesus Cristo, eu cumpri com meu voto, mas tudo que eu recebi eu trouxe aqui.
2: Ouvinte, está aqui uma irmã que não tem nem lógica, não tem nem como explicar isso aqui, irmãos, porque ela só tinha 1 ano e meio que ela pagou o INSS. E ela, então, não tinha idade, não tem idade suficiente, não tem cabimento. Mas ela, então, pedindo para Deus, que nos cultos, nas campanhas, nas orações, aí está a irmã contando a bênção, que ela prometeu trazer o dízimo aqui na igreja Deus é Santo. E agora, ela recebeu a carta que já está aposentada e recebe todo mês o pagamento necessário para que ela possa continuar alimentando, cuidando da sua própria saúde através desse dinheiro. Com isso eu olho e vejo que a fé, ela faz o que nada pode fazer nessa terra. A oração, o voto, principalmente o voto do dízimo. Se tem alguém em casa agora que está passando o estreito, que está passando dificuldade, porta fechada, faz um voto com Deus e você vai ver que Deus vai te abençoar.

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1: Eu vi as pessoas contar que aparecia dinheiro na conta, mas eu sou muito sincera em dizer que eu não acreditava nisso, né? Daí, 15 dias atrás, eu fui no banco pegar minha pensão, que eu pego por morte. A moça disse: mas só quer levar esse da sua pensão? Eu disse: sim, só tenho esse aí para receber. Ela disse: não, a senhora tem 18 mil reais para receber. A moça disse: quer levar o seu dinheiro? Eu disse: tá aí. Ela disse: tá, é 18 mil reais. Eu peguei e tô gastando, é meu, Deus me deu.
2: Minha bênção é que eu tinha um caso na justiça, né, uma causa na justiça, e ia ser impossível de receber essa bênção, né, eu recebi. E daí, quando, aí eu fiz a campanha de quarta-feira, aí quando foi na próxima quarta-feira, eles já me chamaram e falaram que eu tinha ganhado.
3: Apareceu dinheiro na minha conta.
4: Apareceu dinheiro na sua conta?
3: Também.
4: Quanto apareceu a mais, irmã?
3: R$2.000.
4: R$2.000 a mais.
5: Cheguei no banco 24 horas, passei o cartão, porque eu tinha que tirar um dinheiro para pagar uma viagem para mim e minha filha. Aí, para minha surpresa, tinha R$8.000 na minha conta, sendo que eu teria uns R$200. Eu ia tirar os 100 e ia ficar com o dinheiro para o resto do mês. Mas Deus me abençoou com R$8.000.
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2: Eu tenho para contar, o pastor revelou que eu tinha uma bênção financeira para receber, né? Daí eu e meu esposo saímos da igreja e disse: meu senhor, da onde que vai vir esse dinheiro? Daí chegamos em casa, ele falou assim: ah, deixa que Deus sabe. Aí chegamos em casa, daí quando foi na quarta, na quinta, na sexta, quando foi na sexta-feira, chegou uma cartinha para mim, que era para mim lá no sindicato, lá no centro, que tinha um dinheiro para mim receber. Mas eu falei: mas meu Deus, eu não entrei na justiça, não fiz nada para receber esse dinheiro. Daí eu fui lá, e era uma firma que já faz 25 anos que eu saí. E eu não entrei na justiça, não entrei nada. Eu só sei que tinha 3 mil reais para mim receber. Eu agradeço a Deus, porque eu me diz: amanhã ou depois eu vou lá buscar, que está na minha conta já. Então vem da glórias a Deus, porque ele falou que tinha e ele confirmou. Então vem agradecer a Deus, que eu não acreditava que parecia dinheiro na conta. Mas hoje eu acredito.
6: Seu nome, meu irmão? Qual é o milagre novo que você vai gravar aqui agora, meu Deus é santo?
7: Apareceu 12.200 na minha conta, eu devia 280 mil. Aí eu fui para negociar no banco, cheguei lá, o banco disse: ó, eu devia 3 bancos e 3 financeiras. Em todos eles que eu cheguei, essa dívida baixou para 38 mil.
6: 200 e quanto?
7: 280 mil.
6: Repete, por favor.
7: 280 mil.
6: Você devia 280. E foi pagar, só pagou 38.
7: 38. Inclusive, o irmão revelou que meu nome ia ser limpo. Meu nome está limpo, está zerado. Estou com crédito de novo na praça. Se não plantou, não colhe. Faça como eu fiz. Eu me desloco. Eu já estou com a mochila aqui, já estou viajando. Eu venho lá do estado de São Paulo para chegar aqui. Eu chego aqui, é cada vez que eu venho, é benção em cima de benção.
8: Rose, eu já venho há algum tempo na igreja Deus é Santo, conheço o Darcy Messias, a irmã Rose, e eu, quando eu vim, eu estava assim, numa fase assim, bem difícil de dívidas, e eu sempre ouvi os testemunhos, né, de muitos irmãos falando que foi abençoado com o valor na conta bancária. E eu falava muitas vezes para Deus, eu falava: Senhor, quando que isso vai acontecer comigo? Porque isso eu sei que é do Espírito Santo, e quando o Senhor resolve presentear, né, o Senhor presenteia. Então, diante da minha situação financeira, eu gostaria muito de uma bênção, né, financeira dessa forma. E aí eu estava passando uma fase assim difícil, né, e num sábado pela manhã eu tinha umas contas assim que eram de empresas que eu precisava honrar, eu não podia deixar, né? E eu estava vendo que eu ia ter que deixar sem pagar naquele período. E eu resolvi entrar na conta da empresa. E quando eu vi, para minha surpresa, tinha um valor lá, que foi 27 mil. É, foi muito assim, divino o momento que eu vi. E foi um valor assim, que realmente me tirou assim, do sufoco, né? Que foi 27 mil. Então, eu considerei assim uma grande bênção. Foi assim, nossa, caiu do céu, né? 27 mil. E eu glorifico muito a Deus. Eu amo muito, meu Senhor, eu amo muito. Eu agradeço a Deus todos os dias, nos pequenos, nos grandes, entendeu? Ele é um Deus maravilhoso. Esse dos 27 mil, assim, eu digo assim que foi realmente assim, algo inesperado e foi magnífico o que aconteceu. Foi um presente de Deus. Eu agradeço.
9: O que foi, irmã, que Deus te deu na campanha da prosperidade?
10: Irmãos, eu tenho uma bênção muito maravilhosa para contar, irmãos. Eu comecei essa campanha, irmãos, quando eu iniciei a campanha eu não tinha casa, né, irmãos? Eu morava no fundo da casa da minha mãe, né, irmãos? Graças a Deus, hoje eu tenho a casa, meu esposo estava desempregado, ele está trabalhando, irmãos. Graças a Deus, hoje eu levanto as mãos para cima, porque eu tenho uma casa para me morar, né, irmãos, com meus 3 filhos. Meu esposo está bem empregado, que o Senhor me deu, né, irmãos, na nossa campanha, na prosperidade, né, irmãos? E eu fazendo essa campanha, irmãos, o Satanás se levantou com grande fúria, né? Eu tive aqui numa quarta-feira, acho que faz uns 15 dias, quando eu cheguei em casa, comecei a passar mal, irmãos. Ali eu vim, desmaiei, né, irmãos, que eu não vi mais nada. Era 2 horas da manhã, só eu e os vizinhos, tudo católico, quando meu cunhado colocou aquele envelope, né, irmãos?
9: Seu cunhado era católico?
10: O meu cunhado é católico.
9: Ele creu em Deus e pegou o envelope e colocou em cima de você.
10: Creu, porque ele viu minha Bíblia caída, e quando eu peguei a Bíblia, eu caí no chão. Ali ele pegou e colocou o envelope em cima de mim, irmão. E ali eu voltei, pude ir pra minha cama. Ali a pouco chegou meu irmão e levou eu pro hospital, né, irmãos? Lá eu cheguei, o médico falou que eu tinha morrido e ressuscitei.
9: Oh. Graças a Deus, graças a Deus, graças a Deus. É a campanha da prosperidade. Deus fazendo milagres. Tá bom, irmão? Conte a bênção, irmão Luiz.
11: Deus revelou ao senhor que era para me dar uma oferta de 50 reais. Eu não tinha os 50 reais. Portanto, me tocou. Eu falei, não, vou ir lá agora no banco buscar. Eu tinha esse dinheiro no banco. Fui no banco, saquei o dinheiro. E levei lá e entreguei para o senhor. O senhor orou. No outro dia, nós fomos chamados na escola que a minha filha estuda, nós ganhamos uma bolsa de estudo até o 9º ano, que ela vai estudar, uma escola particular, de qualidade boa, que um ensino bom que existe na nossa região, existe no Brasil inteiro essa escola. Nós ganhamos uma bolsa até o 9º ano dela de graça, sem pagar 1 centavo daqui para frente o que ela for, o estudo dela.
9: Imagine. Quanto vale essa bolsa se fosse pagar?
11: 25 mil reais, 28 mil reais hoje, teria mais correção até o 9º ano, né? Que ela está no terceiro, entrou pro terceiro ano agora.
9: Esse foi o primeiro milagre já no outro dia.
11: É, no outro dia.
9: O segundo milagre agora.
11: Nós devemos 95 mil para o banco. Nós constituímos um advogado para nos defender. E esse dia foi se arrastando. E daí eu senti de Deus, orando na madrugada, senti de Deus, de falar com o advogado, ver o que estava acontecendo, por que, né, o banco não se manifestava mais e o que estava acontecendo. O advogado falou assim, ó, o banco, está lá o processo, para quem quiser consultar, ver, o banco arquivou o processo, devolveu as penhoras que tinham penhorado em nós e pagou os honorários do nosso advogado.
9: Você devia 95 mil para o banco. O banco perdoou a dívida e ainda pagou os seus advogados.
11: É, ainda pagou os honorários do nosso advogado. Ele deu, eu fui, perguntei para ele daí como é que fica. Falei, não, tá tudo certo, porque eles pegaram e deram o dinheiro que os honorários meus, a gente fez um acerto com eles, e eles pagaram, mas o banco pagou até os honorários. Da fé que eu tenho em Deus, através, creio na oferta, eu creio em dízimo, creio em tudo isso que está na Bíblia. Acredito, o senhor falou que podia ser amanhã entregar para o pastor, eu senti de Deus que tinha que ser naquele dia, não podia ser amanhã. E Deus me tocou, fui ao banco, saquei o dinheiro, entreguei na sua mão, o senhor lembra disso. E o Senhor nos honrou, o Senhor nos deu a vitória no dia seguinte e nos tem abençoado todos os dias, tem multiplicado, tem conseguido. Então hoje eu vim aqui, na verdade, não vim pedir nada para Deus, só para agradecer. Porque eu...
9: Depois daquele dia, ouvintes, olha, depois daquela oferta de 50 reais que eu pedi, falei, dê aqui, quem é que tem fé de trazer aqui na frente uma oferta
12: de R$50. Pode trazer pela minha fé. E Deus vai honrar. Deus vai honrar esta oferta. E quem trouxer aqui na frente vai receber um grande milagre. E ele veio na frente. Não tinha na hora. Foi no banco buscar. E ele trouxe a oferta. E no outro dia, o milagre aconteceu. Olha, ele ganhou uma bolsa de estudo para sua filha no valor de R$25.000 no outro.

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0: graças a Deus, graças a Deus, povo de Deus, povo da fé, em nome do Senhor Jesus, nesta quarta-feira, às 9 da manhã, eu tenho uma palavra, mas uma palavra de Deus, uma palavra que ela vai preencher esse vazio, essa fraqueza, essa luta que o Senhor, a senhora está enfrentando para conquistar o financeiro. Irmãos, irmãs, povo de Deus, Deus tem algo para nos entregar nesta quarta-feira. Vem pela minha fé, em nome do Senhor Jesus. Não duvida do que Deus vai fazer, do que Deus vai entregar nas suas mãos nesta quarta-feira, às 9 da manhã, às 3 da tarde e também 7 horas da noite. É só você prestar atenção nesses testemunhos que vocês escutam aqui na Igreja Deus é Santo, testemunhos de prosperidade, de bênção financeira, de milagre financeiro. Meus irmãos, o céu está cheio, os céus está cheio, o tesouro de Deus está cheio de riquezas, de bênçãos materiais, de bênçãos espirituais, de vitórias grandes, grandes, vitórias grandes. 9 da manhã e 7 da noite, aqui estarei eu, no nome de Jesus, com a fé em Deus, eu e o pastor Messias, e à tarde, pastor Jefferson, às 3 da tarde, desafiando aquela força do mal, aquela batalha espiritual, aquela guerra, aquela peleja, que tem gente que ela é mais perseguida do que outra, tem gente que é mais invejada do que outra, tem gente, meus irmãos, que os demônios, os espíritos, eles atacam mais. E é por isso que nós estamos aqui te chamando de Curitiba, da grande Curitiba, para estar conosco, porque nós vamos impor as mãos sobre a tua cabeça, nós vamos te ungir o alto da sua cabeça, e Deus vai te dar uma direção nova. Aonde? Aqui na Igreja Pentecostal Deus é Santo, na Avenida Marechal Floriano Peixoto, 6711, na Campanha Milagrosa. É só você observar os testemunhos que acontecem aqui na Igreja Deus é Santo.
1: Ouvintes, nós estamos aqui com a irmã que tem um testemunho maravilhoso para contar. Minha irmã, qual foi a sua bênção?
2: Irmão, eu quero contar a bênção que eu recebi, que eu estava com o carro, com os documentos tudo atrasado, né? Já tinha 3 para 4 meses, o carro estava na garagem, o carro estava tudo jogado lá. Eu não podia sair daquele carro porque estava com os documentos tudo atrasado. Se eu saísse, né, aquele carro ia preso, ia para o pátio. E eu fui revelada que o Senhor ia me dar a vitória, que o diabo estava sentado em cima daqueles documentos. Deus usou o servo dele, o irmão Darcy, que Deus ia me dar essa vitória. Irmão, antes do dia 16, quando foi dia 11, por aí, o Senhor pôs as mãos e resolvi tudo. Ontem eu já peguei o último documento, agora posso andar livremente, irmãos, para a glória do Senhor Jesus. Essa vitória eu recebi aqui na igreja. Deus é santo, em nome de Jesus, amém, Jesus.
1: Quantas pessoas que estão aí agora me escutando, que estão com documentação atrasada, travada, amarrada, que já foi para a justiça e advogado não resolve. Venha para cá, irmãos. Quarta-feira que vem, venha para cá. Você vai ver que Deus vai revelar esse problema aí, como revelou aqui da irmã. Deus vai resolver tudo e foi resolvido tudo, irmã?
2: Resolveu tudo, irmão. Deus já pôs as mãos, já foi quitado os documentos, já resolvi, foi pago tudo e agora tá, já recebi minha bênção em nome de Jesus. Igual o Senhor falou, quando o Senhor fala, igreja, podemos crer que o Senhor peleja por nós. Só nós ter paciência. Eu estava tendo paciência, esperando no Senhor. E a bênção chegou em nome de Jesus. Amém.
1: Obrigado, minha irmã. Deus abençoe a senhora pelo testemunho maravilhoso. Olha que testemunho tremendo. Muitas pessoas agora terão uma fé aumentada e virão para a igreja Deus é Santo para serem revelados e receberem a bênção de Deus.
3: Seu nome, irmão?
4: Urbano Pimentel.
3: Conte a bênção.
4: Eu comecei as correntes aqui na novembro, final de novembro, né? Que a coisa estava ruim, vinha bem, depois veio num descendo assim que estava quase se acabando, né? Então quando a gente está no meio de uma queda, tu só consegue se levantar quando tu bate lá embaixo no poço, não tem que se levantar antes, né? Não tem como parar no meio, né? E eu já escutava sempre a programação aqui pelo rádio, né? E aí comecei, peguei firme aqui e fui fazendo, né? E fui fazendo, eu tenho uma empresa, né, de na construção civil, com capacidade aí para faturar média de 1 milhão mais ano, né? Eu estava assim com uma miséria de serviço, não chegava às vezes a 100 mil, né? E aí a coisa foi mudando, fui perseverando, fui indo, agora com mais uma obra que eu fechei essa semana, já passou de 1 milhão.
3: Passou de 1 milhão?
4: De serviços fechados para fazer agora. Enquanto que todo mundo fala aí que tem crise, não sei o quê, eu digo o seguinte, tira o S e cria, né? E vai à luta, né? E buscando sempre em Deus a fé muito forte, né? Sempre, tudo pautado nele, as campanhas direto, pautado sempre em Deus e não tem, eu não vejo outra maneira, não tem como não ser, né? E não vou atrás, tudo coisas que vieram, né? Deus está trazendo.
3: O senhor chegou aqui no fundo do poço.
4: Quase, né? Praticamente, né? Porque da maneira que eu já estava, não tinha mais como eu me levantar sozinho, impossível, né? E agora eu tenho já mais de 1 milhão de serviços, obras que eu estou ainda para começar e vamos embora. Eu tenho serviço, eu digo, para 1 ano pela frente eu já tenho. Se eu não pegar mais nada agora, eu já tenho serviço para 1 ano.
3: Mas é a dizimista aí.
4: Dizimista fiel, ofertante, fazendo todos os votos que o pastor passa, né? E perseverando na fé. Não tem outra maneira de se fazer a coisa a não ser. É um dizimista fiel, né, correto, que faça os votos e acredite. Acima de tudo, tem que crer, tem que confiar nele. Porque às vezes nós dissemos que nós cremos, mas nós não confiamos o suficiente da maneira que a gente acha que crê, né? Então, isso aí é uma luta, né? O diabo tem se levantado muito essa semana, inclusive, né? Mas ele está derrotado, está embaixo dos meus pés. Eu não vou olhar para ele, eu vou olhar para frente. Eu já passei por ele, né?
3: Em
4: nome de Jesus, né? O que eu tenho para dizer é que quem estiver nessa situação, se pegue com Deus, vai à luta, vem fazer as correntes e vamos que vamos olhar lá na frente. Eu não olho para trás, eu não olho para a situação atual, eu vejo lá na frente as coisas acontecendo, né? E acho que tem que ser assim, né?
3: Deus abençoe o senhor.
4: Abençoe. Graças a Deus.
3: Deus abençoe.
4: Graças
3: senhor.
4: A Deus. E ainda estou com certeza muito mais pela frente.
3: Amém. Deus abençoe. Amém? O senhor.
5: Palmas para Jesus, igreja.
6: Vim aqui na igreja aqui. Daí eu perdi tudo completamente, né? Casa, família. Daí eu não acreditava que um dia podia ter minha casa, né? Porque é tão difícil para comprar uma casa. Daí, passou 2 meses agora, ganhei a casa completa, feitinha. Já estou dentro, ganhei. Deus me deu. Ele falou para mim uma vez que eu vim aqui, ele falou, não desanime, minha irmã, que você vai ganhar a chave na tua mão, abre a tua mão que eu vou colocar a chave. Eu abri e ele colocou a chave da casa na minha mão. Então eu agradeço a Deus. Sem nada, não tinha nada.
7: A Dirlei de Freitas Oliveira. Graças a Deus, irmão. Duas bênçãos maravilhosas eu recebi dentro dessa campanha. Irmão, a primeira bênção que eu tenho para contar, quarta-feira passada meu filho começou a trabalhar, graças a Deus, registrado numa firma aqui em Curitiba. Ele nunca teve carteira assinada, carteira branca, estava difícil, porque o emprego está difícil. Aí meu marido falou com o gerente da Ourofino, aí ele mandou ele ir falar com ele. Ele foi lá, falou com o rapaz, fez a ficha e graças a Deus conseguiu esse emprego, mas pela graça do Senhor, pela campanha que eu comecei. E a segunda, minha sobrinha estava passando mal, irmão. Aí liguei para a rádio à noite e pedi oração para o irmão. Aí o irmão falou para mim, essa criança tem internada? Eu falei, não está internada, ela está passando mal. Ele falou assim, irmã, vamos orar muito pela criança. E eu me preocupou aquela hora. Mas eu pedi, Senhor, põe as tuas mãos sobre a Mayara, porque ela está malzinha. Eles iam abrir o pulmãozinho dela para tirar o sangue que estava dentro do pulmão. Aí o médico fez os raios-x, falou para o meu irmão, aconteceu um milagre. Essa criança não vai precisar operar nada. Porque se fosse para passar mesmo pela cirurgia, ela não ia voltar, irmão. Então, na hora, irmão. Aí o médico falou que aconteceu um milagre, porque a única criança que estava passando mal mesmo foi a Mayara. Daí o médico falou, se fizeram alguma coisa, meu irmão falou, minha mãe é evangélica, minha irmã também. Aí minha mãe falou, a Dilene ligou para a rádio, pediu oração, e ela está na campanha da sexta e da quarta-feira. O Senhor fez milagre, né, na minha família, irmão. Deus entrou com providência mesmo. Ah, Jesus opera, irmão. Quando você tem, pede para ele, na hora que você pede, ele opera mesmo, não pode ter dúvida. Ai, irmão, entre Deus, se não fosse, não tinha essa campanha tão maravilhosa. Ó, os irmãos pedem, porque tudo que eu peço, o Senhor me dá.
0: Seu nome, meu irmão?
8: Tomar.
0: Qual é o milagre novo que você vai gravar aqui agora na Deus é Santo?
8: Apareceu 12.200 na minha conta, eu devia 280 mil. Aí eu fui para negociar no banco, cheguei lá, o banco diz, ó, eu devia 3 bancos e 3 financeiras. Em todos eles que eu cheguei, essa dívida baixou para 38 mil.
0: 200 e quanto?
8: 280 mil.
0: Repete, por favor.
8: 280 mil.
0: Você devia 280. E foi pagar, só pagou 38.
8: 38. Inclusive, o irmão revelou que meu nome ia ser limpo. Meu nome está limpo, está zerado. Estou com crédito de novo na praça. Se não plantou, não colhe. Faça como eu fiz. Eu me desloco. Eu já estou com a mochila aqui, já estou viajando. Eu venho lá do estado de São Paulo para chegar aqui. Eu chego aqui, cada vez que eu venho, é benção em cima de benção.

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meus irmãos, ó minhas irmãs de Curitiba, da grande Curitiba, olha eu aqui mais uma vez, te convocando, às vezes até te intimando. Por quê? Porque você está aí numa situação assim, desanimada, aquela pessoa que escuta o rádio, escuta a programação de rádio, escuta testemunho, mas nada mexe contigo.

0: amigo, a sua situação está tão delicada que às vezes a gente tem que provocar a sua fé, provocar o senhor, a senhora, a sair de casa, a estar conosco aqui, porque a igreja, Deus é santo, Deus levantou para isso, para curar, para abençoar o povo, para ganhar a alma do povo para Jesus e para abençoar o povo financeiramente. Olha o que Deus faz aqui na igreja, Deus é santo, às 9 da manhã, às 3 da tarde e 7 da noite. Escuta isso aqui, escuta isso aqui, irmãos. Aí alguém pergunta: pastor Messias, a igreja pentecostal Deus é santo fica em que endereço? Na Avenida Marechal Floriano Peixoto, 6711, aqui no Auer. Em nome de Jesus, eu, pastor Messias, vou estar às 9 da manhã pregando, orando por divinas revelações, ungindo a todos com óleo. E também à tarde vai estar o pastor Jefferson, esse homem que tem os dons de Deus, dom de maravilha, dom de fé, dom de milagre. Ele vai estar às 3 da tarde desafiando o inimigo, o maligno, o adversário. E eu volto à noite, eu volto às 7 da noite com os dons de Deus, com a presença de Deus, com a fé em Deus, orando por divinas revelações, pregando essa palavra poderosa e Deus fazendo o que vocês vão ouvir agora.
1: Primeiramente, em nome do irmão,
2: meu nome é Oswaldo Zacarias.
1: E a bênção, irmão?
2: Eu recebi várias bênçãos, foi contado, ficava dia e noite contando a bênção. Mas aí, meu piá, agora, semana, faz uns 15 dias que foi preso, uns 20 dias que foi preso, ela está no presídio, né? Daí eu liguei para o advogado falou: não, eu não vou passar por cima do juiz, nem do promotor, ele vai ficar anos e anos preso, nós não íamos tirar ele de lá. Daí eu peguei, fiquei nervoso, me tremi todo e vim aqui na igreja, né? Daí, quarta-feira agora, cobri o joelho, orei. Hoje eu recebi uma mensagem do senhor, que o advogado me falou: ó, senhor Oswaldo, pode ficar tranquilo que nós estamos verificando a causa aí, não nem largar esse processo dele aí. Pode ficar tranquilo, ficar de boa em casa. Sinal que ele falou que não podia ter solução e ele já está dando solução. Já mandou a história.
1: Ou seja, o mesmo advogado falou que não tinha solução. O irmão veio aqui, clamou a Deus. E já hoje o irmão teve boas notícias.
2: Já tive uma notícia, falou: senhor, tudo bem? Falei: tudo bem, graças a Deus. Ah, então, pode ficar tranquilo que a causa é minha, eu que vou resolver. Pode ficar tranquilo. Eu falei para o senhor que não tinha solução, mas pode ficar tranquilo.
1: Então vale a pena vir para essa igreja orar, fazer campanha, irmão?
2: Vale a pena, eu tenho fé que vou contar o testemunho, ele vai estar em casa comendo minha comida aí, em nome de Jesus.
1: Em nome de Jesus. Amém? Deus te abençoe. Louva a Deus, igreja, com palma de vitória. Aleluia.
0: Irmã, conte a sua bênção.
3: Cumprimento a igreja com a paz do Senhor Jesus. Amém? Eu, quando eu fiz a campanha aqui, né, eu não tinha emprego. Eu catava papel na rua e eu trabalhava um dia de diarista, mas mesmo assim eu era abençoada. Eu trazia meu dinheiro aqui na igreja, eu sempre trazia minha oferta, meu dízimo. Daí fui lutando, lutando, lutando. Deus usou o pastor, que Deus ia me dar uma aposentadoria, mas eu não acreditei muito, né? Não acreditei muito, porque eu não tinha, assim, completo o tempo dele. Não, eu não acreditei muito. Mas eu fui orando e confiando, fui orando e confiando. Logo, logo, logo, logo, do nada, Deus me deu a minha aposentadoria. E daí a outra benção que eu tenho para contar é que eu tinha uma casinha só, bem velha, bem destruída. E Deus me deu a condição de fazer mais uma casa. E agora eu tenho mais uma casa. Eu consegui 3 casas. Através da revelação do pastor, através das bênçãos, dos votos que eu fazia. E Deus me deu muita coisa. Eu espero que Deus ainda vai me dar muito mais, porque eu vou voltar a fazer a campanha de novo. Em nome de Jesus, eu vou fazer essa campanha de novo. E agora eu tenho dinheiro para me dar o meu voto, minhas ofertas e o meu dízimo. Eu vou dar aqui nessa igreja. Eu não soube explicar direito. É muita bênção.
0: Irmã, glória a Deus. A irmã foi revelada aqui que Deus ia dar aposentadoria para a irmã.
3: Pastor Paulo Messias.
0: Na hora a irmã duvidou.
3: Eu falei: eu não vou me aposentar tão logo, porque eu não tenho o tempo assim, né, para mim me aposentar. Daí a minha filha falou, pai, que tem, mãe? Vamos ver, vamos puxar. Eu duvidei da revelação. Uma hora eu duvidava, outra hora eu confiava, né? Mas eu orava, eu oro todo dia, todo dia, todo santo dia. Daí minha filha falou assim, mãe, vamos ver, vai que tem. Não há que tinha.
4: Glória a Deus, hoje a irmã está aposentada.
3: Graças a Deus, já faz um bom tempinho.
4: Daí, através da revelação aqui na igreja, Deus é santo.
3: O pastor falou nesse dia de tarde. Daí eu consegui mais uma casa, que eu já tinha uma, né? Daí, através de toda aquela... É aquele dinheiro que o pastor falou, que ia aparecer na conta, é, 14º décimo, não sei o que lá.
4: A irmã só tinha uma casa, hoje a irmã tem quantas?
3: Três, hoje eu tenho.
4: A irmã tem três casas hoje, para a honra e glória do Senhor Jesus.
3: Claro, que é um amor de casa, tem dois banheiros, uma enorme de uma garagem, que dá para colocar três carros.
4: Glória a Deus, irmã. Tudo isso é através das campanhas aqui na igreja, Deus é santo. Amém. Deus abençoe a vida da irmã.
5: Aproxima aqui, meu irmão, e a bênção.
6: Eu quero contar uma bênção aqui, muito grande, que eu recebi, foi uns 15 dias atrás aí. Eu estou fazendo uma campanha em favor do netinho meu, que ele é autista. E a minha filha estava com uma dificuldade muito grande, sabe, para comprar as coisas para ele. E o que ele pede, né, que as coisas que eles comem não é comida, é coisa muito cara, né, que essas crianças autistas comem, né. Aí eu iniciei a campanha aqui em favor dele. Aí a minha filha deu entrada na aposentadoria dele. Aí faz uns 15 dias já que já saiu a aposentadoria dele. E ele vai pegar os atrasados também. Ele vai pegar quase 50 mil do atrasado e o dinheiro que vai sair para ele também, pastor. Quase 50 mil. Ela já deu entrada. E o INSS já deu a carta para ela assinar, para ela receber o dinheiro. E o meu netinho está aposentado, graças a Deus. Esse é um milagre que... Essa igreja aqui é uma bênção de Deus muito grande, esse ministério aqui, né, pastor?
5: Irmão, passou a campanha aqui. Há 15 dias atrás, veio aqui e apresentou esta causa perante o Senhor. A filha com essa dificuldade para dar o suporte necessário para o neto, né? Que tem esse problema. Mas, através da fé desse irmão aqui, Deus abriu esta porta, tá vendo? Foi uma bênção financeira.
6: Foi uma bênção muito grande. Daí ela estava em casa lá, inclusive, né? Aí chegou a cartinha para ir no banco Itaú, para ela pegar já o primeiro salário. Daí a gente foi lá, tudo no banco. O cartãozinho dele já estava lá, do benefício, tudo. Ele vai pegar 1.400 e pouco por mês. Eu fico muito contente, sabe? Eu tenho recebido muitas bênçãos aqui nesse ministério. Deus preparou uma chácara para mim também, tenho casa de aluguel também que Deus preparou. É tudo dessa igreja aqui. Eu estava num certo ministério, eu só estava sofrendo, estava tendo e as coisas não iam, mas esse ministério aqui é um ministério de Deus mesmo, e aqui é salvação para o céu, aqui é direto para o céu, na verdade.
5: Deus abençoe, meu Vimar. Palmas de glória!
4: Minha irmã, seu nome?
7: Meu nome é Elza, eu cumprimento o irmão na paz do Senhor Jesus e quero contar uma grande bênção, que há 4 anos eu venho lutando com esse INSS, nada deles me aposentar, não me encostavam, não aposentavam, e eu correndo para cima e para baixo, gastando aquilo que eu não podia, pagando médico, R$80 de médico eu pagava, R$100 de consulta para ele, e mandava para um lado, mandava para outro, e nada disso era resolvido. E eu, esses 4 anos sofrendo, né, precisando desse dinheiro, e daí eu fiz um voto com Deus. O dia que eu vim aqui, eu fiz um voto com Deus, que se Deus abrisse a porta, pusesse as mãos nesse INSS, que tanto me jogavam de um lado para outro, porque eles chegaram a dizer para mim que eu nunca ia me aposentar, nem por idade, que eu nunca ia me aposentar, porque eu nunca contribuí, né? Eu contribuí 1 ano e meio só. E daí eu fiz um voto com Deus, que se Deus abrisse essas portas para mim, agora em mês de maio, fim de maio, eu ia trazer meu dízimo aqui na casa do Senhor. E graças a Deus, sexta-feira eu recebi a cartinha, ontem eu vim aqui, passei por aqui, vim no banco aqui, eu vim receber. Hoje eu cheguei atrasada, porque meus ônibus atrasou, mas eu trouxe meu dízimo aqui na casa do Senhor. Eu cumpri com meu voto e trouxe meu dízimo aqui, e todo mês eu vou dividir meu dízimo, um pouco eu vou trazer um pouco aqui para ajudar e um pouco eu vou levar na minha igreja. Em nome de Jesus Cristo, eu cumpri com o meu voto, mas tudo que eu recebi, eu trouxe aqui.
0: Ouvinte, está aqui uma irmã que não tem nem lógica, não tem nem como explicar isso aqui, irmãos. Porque ela só tinha um ano e meio que ela pagou o INSS. E ela, então, não tinha idade, não tem idade suficiente, não tem cabimento. Mas ela, então, pedindo para Deus, que nos cultos, nas campanhas, nas orações, aí está a irmã contando a bênção, que ela prometeu trazer o dízimo aqui na igreja Deus é Santo. E agora ela recebeu a carta que já está aposentada e recebe todo mês o pagamento necessário para que ela possa continuar alimentando, cuidando da sua própria saúde através desse dinheiro. Com isso eu olho e vejo que a fé, ela faz o que nada pode fazer nessa terra. A oração, o voto, principalmente o voto do dízimo. Se tem alguém em casa agora que está passando o estreito, que está passando dificuldade, porta fechada, faz um voto com Deus e você vai ver que Deus vai te abençoar e dar a vitória para vocês, como deu para a nossa amada.

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5: Nós vamos ter uma campanha aqui em Curitiba, uma campanha que eu vejo Deus operar. Essa campanha eu faço ela há muitos anos, mas muitos anos mesmo. Essa campanha foi uma revelação que Deus me deu. Então, meus irmãos, eu tenho visto Deus pegar o homem, a mulher, da estaca zero, que a pessoa está falida, doente, que a pessoa está devendo que não pode pagar, que a pessoa que carrega uma maldição, com dívidas. Tem gente que tem uma maldição com dívidas, que ela a vida toda foi pagar conta atrasada. Por que será? Há um demônio, há um espírito mau na vida dela que não deixa ela ficar sem dever. Ela tem um vício de comprar fiado, comprar sem necessidade, só para ficar devendo, só para sujar o nome dela, tirar a paz da vida dela. Ela tem assim uma fraqueza. Ela tem uma fraqueza. Qualquer coisa que ela vê, ela quer comprar. E aparecer pela frente, alguém ofereceu para ela, ela compra. Vai lá e vem para fulano e tal. Vem para fulano, ele compra tudo. Tudo que chegar lá, ele compra. Nem que ele não vende, nem que ele não usa. Eu conheci um homem, não sei se ainda é vivo. Chegava na casa dele, no quintal dele, não tinha onde a gente pisar. Tinha um carreirinho assim, um caminhãozinho apertado. Porque ele tinha tanta coisa velha, tanto troço velho, enferrujado, que ele ia comprando e colocando ali. A casa dele era um ferro velho, de coisa velha. Mas ele não vendia. Porque aquilo que ele comprava, ele não sabia vender. Ele amontoa lá e enferrujando, e amolhando, e o ferrugem comendo. Mas ele vivia numa situaçãozinha que só o sangue de Cristo, aquela catinga de coisa velha, aquele mau cheiro de coisa velha, de mofo na casa dele, de ferrugem. Ele andava enferrujado. Como é que é isso, pastor? Aquela roupa suja, aquele corpo sujo, aquele espírito sujeira da vida dele. Eu não sei se vocês estão me entendendo. Aquele sujo assim, aquela sujeira, aquele homem assim com cabelo mal penteado, a pele, não, a roupa dele, todo dia ele mexia com a mesma roupa. Então tem gente, meus irmãos, que carrega essa maldição. Então, eu conheço uma outra pessoa que ele, tudo que ele vende, quer comprar. Conheço ele, eu fui lá. Mas olha, assim, o pátio dele, a chácara dele, assim, ó, tem tanta coisa velha que você nem imagina. É ônibus velho, é trator velho, é caminhão velho, é caminhonete velha. Olha, vai falando que você nem imagina, coisa velha. Tudo coisa velha. E ele quer comprar tudo.
6: Acumulador.
5: Como é que é?
6: Acumulador.
5: Acumulador de coisas velhas. Meus irmãos, e ele numa depressão, numa angústia, numa tristeza, enrolado com dívidas, enrolado com maldição. Hoje, um funcionário machuca, amanhã outro morrendo, outro enfiou o braço lá, não sei nem que lá, e quando viu, ele morreu, outro machucou. E meu Deus do céu, é gente botando na justiça, é gente querendo aproveitar dele. Tem uma maldição naquela criatura. Daqui a pouco ele queria se matar, queria tirar a vida dele. Por quê? Porque vai acumulando tristeza, angústia, vai acumulando tudo que não presta em cima da vida dele. Chega uma hora que a pessoa vai estourar, a pessoa vai se arrebentar. Então, irmãos, irmãs que me ouvem agora, essa campanha de amanhã é uma campanha de milagre, de libertação, de nós enfrentar o poder do mal, enfrentar os demônios, aqueles demônios tranca-rua, demônios de chum, aquela tranqueira que está aí, aquele demônio de lodo, de ferrugem, aquela pessoa falida, aquela pessoa angustiada, sem expectativa de nada. Oh, como é ruim quando a pessoa está devendo e não pode pagar. Está devendo e não tem de onde tirar. Como é ruim isso. Vai acumulando dívida, vai acumulando em juros sobre juros, e cartão, e prestação, e boleto, e tudo vencido, e banco cobrando, e gente cobrando. Isso é vida? Isso é vida? Não é vida. Então, irmãos, irmãs, tem uma passagem na Bíblia que Jesus fala assim: se pois o Filho vos libertar, João capítulo 8, se pois o Filho, quem é esse Filho? Deus, o Filho de Deus, se pois o Filho vos libertar, verdadeiramente sereis livre, livre. Se a pessoa não tiver nas mãos de Deus, se a pessoa não tiver na presença de Deus, se a pessoa não estiver sendo abençoado por Deus, aí Satanás, ele entra e ele faz uma bagunça na pessoa. Ele bagunça a pessoa. Se pois o Filho vos libertar, verdadeiramente sereis livres. João 8:36. Agora, para ele libertar, a pessoa tem que querer se livrar, tem que querer deixar Deus trabalhar na vida dele, trabalhar na vida dela. Porque se ela não ceder, se ela não aceitar o plano que Deus tem com ele, com ela, como é que Deus vai agir? Deus só vai entrar num lugar, numa casa, num coração, aonde é chamado. Deus, ele não é um invasor. Deus, ele não é um ladrão. Deus, ele é chamado, ele vem. Se ele não é chamado, ele não vem. Deus, ele só entra quando a gente permita, ou permitamos, ou permitimos que ele entra. Senão é sofrimento e gente falando que é crente. É isso que eu fico mais como é que eu posso falar? Mais pensativo. Como é que a pessoa é crente e vive numa vidinha desgraçada? Como é que a pessoa é crente e vive numa pindaíba? Não tem nem o que comer dentro de casa.
7: Por quê? Porque está ali a presença do mal. E por que que o mal está ali? E por que que o demônio está ali? Porque ela chama pelo demônio. Não, ninguém aqui chama demônio, não, pastor. Com as suas atitudes, você chama o demônio. Com a sua permissão, você chama o demônio. Aí ele entra. E quando ele entra, ele deixa as marcas. Por isso que nessa quarta-feira, eu quero convocar Curitiba, eu quero convocar o Brasil, eu quero convocar o povo para nós fazer essa campanha. Que campanha é esta? Como é o nome da campanha? E agora? Cadê que o seu Matias sabe? Como é o nome da campanha? Como é que é o nome da campanha? Deus proverá o meu milagre urgente. Deus proverá. Nós vamos agora ouvir testemunhos. O que nós vamos agora ouvir, pessoas contando bênção de Deus, milagre de Deus, depois que chegaram aqui na igreja, Deus é santo, depois que passaram a fazer as campanhas conosco. Olha o que elas vão contar agora. Olha o que elas vão falar agora. Será que não é isso que está faltando na sua vida, na sua casa, na sua família? É deixar Deus entrar na sua casa, salvar a sua casa, libertar a sua casa. Vamos lá então.
8: Bom, meus irmãos e minhas irmãs, povo de Deus, nós estamos aqui com uma irmã que vai contar um grande milagre que ela recebeu de Deus aqui na igreja pentecostal Deus é Santo. Vamos agora falar com a irmã. O nome da irmã?
9: Sabrina.
8: Sabrina vai contar uma bênção muito grande. Sabrina, pode falar.
9: Então, eu fiz uma campanha no pastor da Semicida através de um caminhão do meu esposo, que foi roubado há 6 anos atrás. E eu apresentei os papéis para o pastor e falei: olha, pastor, já vai fazer 6 anos que está na justiça e nada de sair, nada de vir uma resposta, o caminhão voltar, está travado, bloqueado e nada. E a justiça só dia a dia e nunca vem. Aí o pastor pegou e falou para mim fazer a campanha e o dízimo certinho. E disse que Deus não ia voltar com o caminhão que foi roubado, ele ia dar um novo. Então eu fiz a campanha, dei o dízimo. E na segunda campanha do dízimo que eu dei, o meu esposo conseguiu encontrar um guincho zerado. E não foi o que foi roubado. Deus deu um novo para ele. E agora ele está trabalhando, graças a Deus, com um guincho novo.
8: Do jeito que foi falado, do jeito que foi revelado, Deus vai dar um caminhão novo. Deus vai dar um guincho novo. E agora já está aqui a irmã contando. Demorou quanto tempo para Deus dar esse guincho?
9: Eu fiz a campanha 3 semanas, na 4ª semana o meu esposo já conseguiu.
8: Um mês. Olha aí, irmãos. Olha aí, povo de Deus, você que crê. Pode ser o que for, não importa. Pode ser o pior problema, a luta, doença, enfermidade, dívidas. Deus vai entrar com providência. O nome dele?
9: Mateus.
8: Seu nome?
9: Sabrina.
8: Manda um alô agora pro povo que está te vendo.
9: Eu digo para as pessoas que estão olhando para ter fé, porque para Deus nada é impossível. Então a gente estava 6 anos triste, na verdade, com a nossa vida bem abatido, meu esposo também, porque era uma ferramenta de trabalho dele que foi roubada. Só que eu confiei em Deus, entreguei nas mãos dele. O pastor também disse para mim continuar firme as campanhas e deu bem certo, como o pastor falou. Na 4ª semana, o caminhão dele novo. E agora ele está trabalhando de noite o caminhão, pela graça do Senhor Jesus Cristo.
8: Tá vendo? Você que foi roubado, você que foi lesado, você que está aí diante de uma batalha, igual ela, o marido estava, agora está aí a resposta. Deus prometeu que dá o caminhão de volta e Deus deu. Vocês moram onde?
9: No Centro Cercado.
8: Obrigado. Deus abençoe. Está aí Brasil, está aí povo de Deus, está aí o que Deus está fazendo aqui na quarta-feira, na igreja pentecostal Deus é Santo, aqui em Curitiba, na Avenida Marechal Floriano Peixoto, 6711. Irmãos que estão nos acompanhando, que estão nos assistindo, aqui está uma moça que duvidava que aparecia dinheiro na conta. A mãe dela, fazendo campanha aqui na nossa igreja Deus é Santo, e um dia Deus
7: me deu uma revelação que apareceu um dinheiro na conta da mãe dela ou na conta dela. Ela falou, isso é mentira, isso não é verdade. E agora ela vai contar aqui, conta aí, o nome seu?
10: Tatiane. É, isso tinha acontecido no, com a minha mãe. Eu falei, ah, da onde que aparece dinheiro assim do nada? Alguém vai te dar, não aparece dinheiro do nada. E apareceu 3.150, né, na conta dela. Aí na semana retrasada o pastor estava pregando aqui tudo e fez o apelo pelas cadeiras. E eu não tinha dinheiro para... E eu até não levantei a mão na hora, né, porque eu não tinha como dar o dinheiro para ajudar com uma cadeira. E aqui o pastor falou, eu lembro exatamente, é, pela minha fé vai aparecer dinheiro na conta, algum jeito. Se não aparecer, tudo bem, você não dá nada. Mas pela minha fé vai aparecer dinheiro e você vai contribuir. E na hora eu pensei, ah, não, vou, né, pelo menos um pé da cadeira. Porque o pastor falou, um pé, dois pés, meio pé, a cadeira inteira, o que der. E daí eu fiquei ali meio triste. Nossa, eu queria poder dar uma cadeira inteira, não meio pé. Mas se Deus me avisar, pelo menos meio pé vai dar certo. E daí eu, né, recebi até o pagamento, não tinha nem dado para pagar as contas. Eu falei, meu Deus do céu. Aí eu entrei numa conta poupança que eu nem tenho dinheiro nada lá, não tinha nada. Eu falei, ah, vou entrar aqui só para ver. Apareceu o valor de 3.400 e poucos reais na minha conta.
7: Quanto?
10: Não, 3.400
7: e poucos.
10: Uns quebradinhos.
7: Na sua conta?
10: Na minha conta. Até eu falei, na hora que eu olhei, falei, mãe, olha aqui. Fiquei, né, eufórica. Eu falei, olha aqui o que apareceu na conta. E foi revelado, o pastor falou na igreja que apareceu na conta.

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0: Graças a Deus, graças a Deus, povo de Deus, povo da fé, em nome do Senhor Jesus, nesta quarta-feira, às 9 da manhã, eu tenho uma palavra, mas uma palavra de Deus, uma palavra que ela vai preencher esse vazio, essa fraqueza, essa luta que o Senhor, a senhora está enfrentando para conquistar o financeiro. Irmãos, irmãs, povo de Deus, Deus tem algo para nos entregar nesta quarta-feira. Vem pela minha fé, em nome do Senhor Jesus. Não duvida do que Deus vai fazer, do que Deus vai entregar nas suas mãos nesta quarta-feira, às 9 da manhã, às 3 da tarde e também 7 horas da noite. É só você prestar atenção nesses testemunhos que vocês escutam aqui na Igreja Deus é Santo, testemunhos de prosperidade, de bênção financeira, de milagre financeiro. Meus irmãos, o céu está cheio, os céus estão cheios, o tesouro de Deus está cheio de riquezas, de bênçãos materiais, de bênçãos espirituais, de vitórias grandes, grandes, vitórias grandes. 9 da manhã e 7 da noite, aqui estarei eu, no nome de Jesus, com a fé em Deus, eu, pastor Messias, e à tarde, pastor Jefferson, às 3 da tarde, desafiando aquela força do mal, aquela batalha espiritual, aquela guerra, aquela peleja. E tem gente que ela é mais perseguida do que outra, tem gente que é mais invejada do que outra, tem gente, meus irmãos, que os demônios, os espíritos, eles atacam mais. E é por isso que nós estamos aqui te chamando, de Curitiba, da grande Curitiba, para estar conosco, porque nós vamos impor as mãos sobre a tua cabeça, nós vamos te ungir o alto da sua cabeça, e Deus vai te dar uma direção nova. Aonde? Aqui na Igreja Pentecostal Deus é Santo, na Avenida Marechal Floriano Peixoto, 6711, na Campanha Milagrosa. É só você observar os testemunhos que acontecem aqui na Igreja Deus é Santo.
1: Ouvintes, nós estamos aqui com a irmã que tem um testemunho maravilhoso para contar. Minha irmã, qual foi a sua bênção?
2: Irmão, eu quero contar a benção que eu recebi, que eu estava com o carro, com os documentos, tudo atrasado, né? Já tinha 3 para 4 meses, o carro estava na garagem, o carro estava tudo jogado lá. Eu não podia sair daquele carro porque estava com os documentos tudo atrasado. Se eu saísse, né, aquele carro ia preso, ia para o pátio. E eu fui revelada que o Senhor ia me dar a vitória, que o diabo estava sentado em cima daqueles documentos. Deus usou o servo dele, o irmão Darcy, que Deus ia me dar essa vitória. Irmão, antes do dia 16, quando foi dia 11, por aí, o Senhor pôs as mãos e resolvi tudo. Ontem eu já peguei o último documento, agora posso andar livremente, irmãos, para a glória do Senhor Jesus. Essa vitória eu recebi aqui na igreja. Deus é santo, em nome de Jesus, amém, Jesus.
1: Quantas pessoas que estão aí agora me escutando, que estão com documentação atrasada, travada, amarrada, que já foi para a justiça e advogado não resolve. Venha para cá, irmãos. Quarta-feira que vem, venha para cá. Você vai ver que Deus vai revelar esse problema aí, como revelou aqui da irmã. Deus vai resolver tudo E foi resolvido tudo, irmã?
2: Resolveu tudo, irmão. Deus já pôs as mãos, já foi quitado os documentos, já resolvi, foi pago tudo e agora tá, já recebi minha bênção em nome de Jesus. Igual o Senhor falou, quando o Senhor fala, igreja, podemos crer que o Senhor peleja por nós. Só nós ter paciência. Eu estava tendo paciência, esperando no Senhor. E a bênção chegou em nome de Jesus.

0: E aí comecei, peguei firme aqui e fui fazendo, né? E fui fazendo. Eu tenho uma empresa, né, de uma construção civil, com capacidade aí para faturar média de 1 milhão mais ano, né? Eu estava assim com uma miséria de serviço, não chegava às vezes a 100 mil, né? E aí a coisa foi mudando, fui perseverando, fui indo, agora com mais uma obra que eu fechei essa semana, já passou de 1 milhão.
1: Passou de 1 milhão de
0: serviços fechados para fazer agora. Enquanto que todo mundo fala aí que tem crise, não sei o quê, eu digo o seguinte, tira o S e cria, né? E vai à luta, né? E buscando sempre em Deus, a fé é muito forte, né? Sempre, tudo pautado nele, as campanhas direto. Pautado sempre em Deus e não tem, eu não vejo outra maneira, não tem como não ser, né? E não vou atrás, tudo coisas que vieram, né? Deus está trazendo.
1: O senhor chegou aqui no fundo do poço.
0: Quase, né? Praticamente, né? Porque da maneira que eu já estava, não tinha mais como eu me levantar sozinho, impossível, né? E agora eu tenho já mais de 1 milhão de serviços, obras que eu estou ainda para começar e vamos embora. Eu tenho serviço, eu digo...
2: Glória a Deus, que tem algo que dói, queima, arde no intestino e você tem uma diarreia crônica de muitos anos, para Deus eliminar que hoje, como Deus me curou disso, olha, nunca mais eu senti esse problema. É uma irmã que tem esse problema, a dor assim, ó, bem assim por baixo, que é assim, ó, a dor por baixo, queima, arde, dói e tem uma diarreia crônica. Cadê a mulher levantar a mão? Não quer não, então tá bom. Diga glória a Deus então, perdoa a bênção de Deus. Aonde está aqui o irmão que tem uma dor na coluna, uma dor crônica na coluna, para Deus curar? Vem aqui na frente, isso aí foi sábio. Recebeu a bênção de Deus. A irmã não quis, ele quer. Diga glória a Deus, aleluia. Tem gente que você fala, levanta a mão, ele fica para você. Quando você fala assim, agora encerrou, aí levanta a mão. Oh, Deus, faz a obra. Quem é que sente uma dormência nos pés? Uma friagem nos pés? E aquela friagem à noite para você dormir é uma luta, porque os pés não esquentam. Está desse jeito aqui. Deus vai curar aqui hoje. Levanta a mão bem alta assim para me ver. Aí, vem aqui na frente. Vem na frente para Deus curar. Para Deus curar mesmo. Glória. Uma levantou a mão, mas só levantou a mão, não saiu do lugar. Fazer o quê, né? Diga glória a Deus com aleluia junto, meus irmãos. Olha, aqui tem uma mulher que tem um filho trabalhador. Filho lutador. Só que está faltando a bênção de Deus na vida dele. Sabe aquele homem que trabalha, corre para lá, corre para cá, e depois, cadê a vitória? Cadê o dinheiro? Cadê o lucro? Cadê o resultado? É uma maldição que uma ex-namorada dele, lá do passado, jogou nele. Vem aqui na frente. Vem também, venha. Vem buscar pelo filho, venha. Diga, está quebrado. Diga, essa maldição está quebrada. Fala com força, fala. Essa maldição está quebrada, em nome de Jesus. Quem crê que Deus está revelando aqui hoje e fazendo milagre, levante a mão. Tem alguém aqui que tem uma hérnia para Deus curar aqui agora. Mas se demora muito, eu não vou ficar esperando não. Aqui dentro desse culto tem alguém que tem uma hérnia. E essa hérnia aqui assim, ó. Essa parte aqui da frente aqui, ó. Entre o umbigo aqui assim, essa parte aqui da virilha. Essa parte aqui, ó. Vem cá. Vem para Deus curar hoje, curar agora. Quem é que crê que Deus cura? Levante a mão. Nome de Jesus. Pastor Gerson, unge ele com óleo para mim, e por favor, e manda essa hérnia sumir aí, em nome de Jesus Cristo. Escuta aqui, quem é que sente assim, ó, seu pulmão, parecendo um pulmão de gato? Como assim? Vem aqui. Venha ser curado. Nome de Jesus. Deus curar o pulmão dele. Dizer, eu fui curado na hora. Não tenho mais nada. Jesus cura. Fala bem aí, vocês não falam? Quem é que sente, percebe que tem alguém que está fazendo uma cumba contra você?

0: quê? Porque você está bem, daqui a pouco está mal. Você está bem, daqui a pouco está mal. Aquela tristeza, aquela angústia, aquela amargura, aquela aflição. Quando você chega dentro da sua casa, parece que chega um caminhão de demônios junto com você. Aquela aflição, meu Deus, aquele desespero, aquela tristeza, nada dá certo. Tudo que você põe a mão, é aquela dificuldade. Está aqui dentro da igreja uma pessoa desse jeito, alguém fazendo uma cumba contra você. Cadê? Vem cá, dona menina, corre aqui na frente. Ô, Jesus, faz a obra divina, glória a Deus. Chega aqui, você acha que macumba pega? Pega? Você acha que macumba pega? Ei, você não responde não? Pega ou não pega? Macumba pega no pastor? Hã? Se o pastor tiver liberto, se não tiver, pega. Quem entendeu? E assim também é você. Se estiver bem arrumadinha com Deus, sua vida no prumo com Deus, pode fazer uma cumba que quiser, não pega. Por isso que eu te chamei você, vamos pegar firme. Vamos ser uma crente mesmo. Não é só visitante de igreja, não. Não é igual a galega lá, não, tá? Olha lá a galega. Vamos orar. Toda igreja, põe a mão para cá. Quero ver você falar queimar. Diga queima, fala. Mais alto, diga queima, Jesus. Solta ela, enxuga. Chupomba gira, tu foi mandado, tu é mandado direto, você está sempre sendo mandado pegar ela, entrar na vida dela. Solta ela agora, solta, nome de Jesus, solta agora, solta Exu, você não soltou não, é para soltar, solta a vida dela, nome de Jesus, toda macumba, vai embora, todo quanto é demônio, saia, em nome de Jesus. Você tem dor nas costas? Dor nas costas, aquele peso nas costas? No ombro, né? Ah, isso é o sinal. Sinal que o bicho velho tá com raiva de você. Você vai pegar firme. Pega firme, né? Já te falei, mulher. Pegar firme aí, que Deus vai mudar a vida dela. Em nome de Jesus. Nome de Jesus. Glória a Deus. Tem alguém aqui que tem a urina solta? Para Deus libertar aqui hoje. Vem cá. Todo mundo que tem a urina solta, vem aqui na frente. Eu falei, tem alguém aqui que tem a urina solta. Bexiga caída. O homem que à noite fica no banheiro, vai várias vezes no banheiro. Vem aqui para Deus curar. Deus cura mesmo. Pode vir com fé que você vai ver se vai voltar essa doença. Te garanto que não vai voltar. Porque quem vai curar é Deus. Quem vai curar é Deus. Cura ou não cura? Ó, essa aqui, ó. Um dia Deus falou assim, apontei para ela, falei, só está com caroço aí na barriga. Ela falou, eu não sinto nada. Como é que eu tenho caroço, eu não sinto nada? Quem estava de manhã aqui? Não tenho nada, pastor, não tenho nada. Falei, tem? Mas não sinto, tem. Falei, então vem cá, botou a mão, vai procurando. Daqui a pouco, olha o caroço da barriga dela escondido. Aí nós oramos, a igreja orou, e o caroço sumiu, desapareceu. Então tem coisa escondida que só Deus para mostrar, tem coisa escondida que só Deus para revelar. Vamos orar. Irmã, vem cá, vamos orar para essa mulher, para a família dela. Só tem quantos filhos? Nada. Oh, meu Deus do céu, tem vontade de ter filho? Mas a fábrica não fechou não, né? Ainda vem, ainda? Vem? Então põe uma para cá, toda a igreja. Vamos fazer oração? Em pé ou sentado? Pastor Gerson, bota a mão nessa mulher aqui. A Deus dá ela filhos, filhas. Ela não tem fé para isso, tem? Tem? Quem tem fé que ela vai arrumar a barriga aí? Hã? Para mim, você não tem jeito mais. Meu amigo, minha irmã, eu já vi cada um acontecer aí nessa igreja, na minha vida. Cada milagre. Olha, escuta aqui. Um dia desse, acho que tem um ano. Vieram aqui um pessoal da Deus é Amor. Um casal de obreiro. Chegou aqui, eu apontei ela. Falei, vem cá. Você tem filho? Falei, não tem. Não. Por quê? Ah, pastor, não tem, não consigo. Nós não, eu e meu marido, a gente tem tanta vontade de ter um filho. Falei, pois vamos ver. Vamos ver se ele vai ficar abençoado ou não vai. Aí oramos por ela, oramos mesmo, bem orado. Aí foi embora. Ah, daqui a pouco o povo liga. Olha, pastor, acho que não deu nem 30 dias, 60 dias, 45 dias, a mulher liga. Pastor, eu vou aí, porque eu estou uma benção aí. O que, é que foi? Pastor orou por mim aquele dia. Sim, foi, foi. Eu já estou grávida. E aí, como é que eu falo? Já estou o quê? Buchuda, né? Já estou prenha. Ah, pastor, olha, esse lugar é um lugar muito abençoado. E eu vou fazer uma prova aqui hoje com Deus. Vamos orar para essa mulher. E vamos ver essa mulher também ficar buchuda, né? Vamos. Esse negócio de ficar buchuda, quase que eu fui parar na cadeia. Vamos orar. Eu chamei a mulher de buchuda, mas brincando assim com ela. Vem aqui, irmã buchudinha. Meu amigo do céu. E a mãe dela estava lá, menino do céu. A mãe dela levantou contra mim. E quando chegou em juiz, ela falou isso lá. Você lembra do que você chamou minha filha de buchuda? O juiz até deu risada. Vamos orar, vamos orar. Pastor Jair, vamos orar por ela. Ô, Jesus, eu creio. Quem vai fazer a obra não é o pastor Messias, não é o pastor Jefferson. Quer fazer a obra de Deus. É para a glória de Deus, Senhor. Meu Deus. Ô, Jesus, escuta a oração da igreja. Escuta a nossa oração. Toca nessa mulher aqui agora. Toca no útero dela. Unge esse útero. Se tiver no marido dela o problema, toca no marido dela agora. Vai tocando. Meu Deus, vai repreendendo. Vai curando o marido dela. Vai curando esse casal, vai curando, dando esse casal criança, dando esse casal filhos, para a glória de Deus, assim como o Senhor curou ela do câncer, agora dá ela, meu Deus, filhos, para a glória de Deus, que todo quanto é demônio, que estava trancando o útero dela, vai saindo agora, tudo quanto é demônio, tranca a rua e pomba gira, aí bora, pomba gira padilha, sai do útero dessa mulher, saia, sai do marido dela, Jesus queima, faz uma obra, meu Deus, ela crê, nós cremos, meu Pai, em nome do Senhor Jesus, amém.
1: O mais difícil Deus já fez na vida dela foi curar o câncer, né? Deus curando o câncer, oramos 73 dias, todo dia orar para essa mulher, 73 dias no telefone, até Deus fez a obra, né? Ficou aqui carequinha, não tinha um fio de cabelo. Eu creio no milagre, quem crê? Amém. Nome de Jesus, Deus é poderoso. Deus é poderoso. Hein? Você lembra que chegou um homem aqui essa semana passada? Estou atrasada, de muleta, de não andava. Você lembra dele? O que é dele? Hã? Ele mesmo, né? Quanto tempo esse homem estava aí de muleta, né? Um mês, dois meses? Quatro meses. Aí nós chamamos ele aqui na frente, fizemos uma oração assim, queimando os demônios, queimando os capeta, queimando os demônios, e sai capeta, porque tudo era diabo. Daqui a pouco foi, corre na igreja. Aí ficou com medo ainda. Pode correr, rapaz. Ele correu e está aí andando sem muleta. Jesus ainda faz milagre, irmão. Jesus ainda cura. Eu quero chamar aqui na frente sete pessoas que precisam hoje de uma resposta de Deus. O nome da revelação é Resposta de Deus. Sete pessoas que estão com aquela fé viva assim, dentro do coração seu, está pulsando aquela fé viva. E tudo é possível ao que crê. Levanta, vem aqui, bota o joelho no chão aqui. Sete pessoas. Tem uma pessoa que não levantou, não. Está vindo até mais pessoas, mas tem uma que não levantou. Não levantou até agora. Está precisando de uma resposta de Deus. Vai vir ou não? Vai perder a bênção, eu estou falando. Senhor Deus poderoso, está aqui na frente do altar. As irmãs, os irmãos orando. Senhor da glória, nome de Jesus, Pai. Nome de Jesus, Deus. Nome de Jesus. Haja uma resposta divina. Haja um milagre, haja uma bênção de Deus, para a glória do teu santo nome. Deus, quebra essa força do mal, quebra esses demônios, quebra, quebra, essas forças malignas e abençoe milagrosamente em nome de Jesus, para a glória de Deus. Responde esse povo, meu Deus, em nome de Jesus. Amém. Amém. Resposta de Deus, vitória de Deus. Você já veio aqui, não? Primeira vez. Como é que você veio aqui? Quem trouxe a senhora aqui? Quem convidou? A Rose, quem é a Rose? Ah, a Rose convidou a senhora. A Rose está vindo aqui agora. E Deus vai te abençoar nesse lugar. A senhora crê? Então vem. Nome de Jesus. Pode voltar. Deus vai fazer algo na vida dela. Ela vai receber a bênção aqui, ela vai contar a bênção para a glória de Deus. O sangue de Jesus tem poder, tem poder. O sangue de Jesus, poder para salvar. Você tem irmão? Quantos? Homem. Vem aqui por ele. Deus está fechando a sepultura daquele camarada. Deus está fechando a sepultura. Ele ia morrer essa semana. Como é que é?
2: O senhor revelou outra vez aqui, mês passado, que Deus estava salvando um irmão de morrer infartado. E ele, na outra semana, ligou para mim. A minha cunhada ligou para mim que ele deu infarto nele. Ele só não morreu por Deus, o médico falou para ele. Então, e o médico falou assim, ó, só não morreu por Deus, cara, porque tua veia quase estourou.
1: Hoje Deus está fechando a sepultura dele. Dá glória a Deus aí, crente de Jesus. Esse Jesus é maravilhoso. Esse Jesus é maravilhoso. Como Deus faz coisas que só Ele pode fazer. Ele é tremendo. Tem uma pessoa aqui que tem um casal de netos. Um homem e uma mulher. Casal de netos. E não é casal de netos já grandão, não. Pequeno. Eu quero que você venha aqui por esse casal de netos, para Deus livrar esse dois casal de netos de uma morte. Se morrer os dois juntos. Ou morrer afogado, ou morrer um carro passando por cima deles, ou morrer pegando um fio elétrico. Assim, ó. Deus está dando um livramento de morte para um casal de netos. Netos. Pequeno. Não é neto grande, não. Quem é que tem neto aí? Pequeno. Vem aqui na frente, por todos que têm neto pequeno. Vem aqui na frente. Você vai ver o livramento de Deus. Livramento de Deus. Deus está fechando a sepultura de um casalzinho de netos. Deus está dando o livramento. Eu já vi gente chorando. Já vi gente chorando amargamente. O netinho, o filhinho, a criancinha, afundou na piscina, eles não viram, quando viram, já tinha morreu afogado. Um descuido assim, um descuido, quando viu, a criança já tinha morrido afogada. Diga, Deus livra, diga, Deus livra, diga. Oi, irmão, vocês estão aí ou estão dormindo? Vão lá, diga, Deus livra, fala. Levante a mão assim, fala. Deus livra, dá o livramento, dá o livramento, dá o livramento, dá o livramento. Deus dá o livramento, Deus dá o livramento, dá o livramento, em nome do Senhor Jesus. Você vai ver, todo mundo em pé, que eu quero fazer uma oração aqui agora, e essa oração é para Deus dar a nós dinheiro, dinheiro, a campanha é para dinheiro, está aqui na cabeça de cada um de nós. Senhor, eu preciso de um dinheiro maior. O nome da campanha é: Senhor, eu preciso de um dinheiro maior. Quem precisa de um dinheiro maior, diga amém. Vai trabalhar. Vai trabalhar mais. Não, senhor. Vai orar mais, vai confiar mais em Deus, né? Vai trabalhar, sim, vai. Mas vai orar mais. Porque tem gente que trabalha, trabalha, trabalha, trabalha, não tem nada, né? Levanta a mão para o céu. Levanta a mão para o céu, porque você vai ver gente contando aqui. Cura, aliás, cura não, prosperidade de dinheiro na conta, prosperidade de negócio, de herança. Vocês vão falar amém? Eu estou profetizando isso com a boca calada. Vou falar de novo: prosperidade de dinheiro na conta, Meu Deus, tem que falar com o povo. Prosperidade de herança. Prosperidade de causa ganha. Eu estou sentindo aqui que Deus está conosco. Pastor Gero falou assim: eu estou sentindo que Deus está conosco. Foi ou não foi? Hã? E eu estou sentindo aqui agora também. Estou sentindo uma coisa gostosa. Eu botei o joelho no chão e falei: Deus, eu não tenho nada aqui hoje. Senhor, eu estou vazio. Eu preciso de o Senhor usar o pastor Messias, porque de mim mesmo eu não tenho nada nem para mim. Senhor, eu não tenho nada nem para mim. Então, nós vamos orar para Deus dar dinheiro. Dinheiro. E não é pecado ter dinheiro? Ei, gente boa. É pecado ter dinheiro? Pecado é roubar. Né? Não, também já é demais. Segunda mão levantada. Se não tiver dinheiro também, não é pecado. Mas qual é melhor? Servir a Deus com dinheiro ou servir a Deus sem dinheiro? Claro que é com dinheiro. Servir a Deus com saúde ou servir a Deus doente? Claro. Servir a Deus triste ou servir a Deus alegre? Mas então levanta a mão. Levanta as duas mãos. Vai chover bênção de Deus aí. Vai chover dinheiro na nossa casa, na nossa família. Vai chover. Vai. Bom Pedro, vai chover, bom Pedro. Vai, com a fé em Deus. Diga: meu Deus, me abençoa nesta manhã. Amanhã da vitória. Amanhã da bênção, da prosperidade. Amanhã da vitória. Deus da glória, repreenda a miséria. Repreenda a maldição. Abre as portas, meu Deus. Meu Deus, abre as portas. Eu creio na vitória. Eu creio no milagre. Eu creio que as portas vão abrir. Os negócios vão dar certo. Meu Deus, eu creio em nome de Jesus. A igreja crê. Abre as portas das vendas, das compras, dos negócios. Meu Deus, abre as portas. Abra as portas, Senhor. A causa ganha da herança, do dinheiro na conta, negócio. Meu Deus, abre as portas dessa campanha em nome de Jesus. Diga aí amém. Amém. Essa mulher que está aí, vem cá, irmã, corre aqui. Corre. Corre que você está nova. Vamos orar para essa mulher aqui. Faz tempo que você não vem aqui, né? 9 anos. 9 anos que essa mulher não vem aqui. Mas por que você não vem mais, gente? Mas foi no Rio Grande e aqui. Olha ali, ó. Olha lá. Ó. Tá aqui toda quarta-feira fazendo Rio Grande. Mas está bem. Está vencendo. Ele é diabético. Meu Deus. 2 anos. Será que tem cura para diabetes? Tem gente que ficou calado, ficou só olhando assim. Eu quero só que fala só quem tem fé. Quem não tem, pode ficar com a boca fechada mesmo. Ei, diabético tem cura? Então é hoje. Eu lembro que você vai fazer campanha aqui direto, né? Mas direto. E recebeu tanta bênção aqui, né? Você lembra mesmo de uma aí? Ele não dormiu, padrasto. Não dormia. Chega pra cá. Fala aí.
3: E eu apresentei. O meu padrasto, ele não dormia. Ele passava a noite, ele tirava um cochilo e o resto da noite ele passava acordado. Ele amanhecia, assava pão de madrugada, tudo. E eu cheguei aqui na igreja, o irmão tinha chamado pessoas aqui na frente que não conseguia dormir. E eu me ajoelhei lá atrás mesmo, com a minha neném no colo, irmão. E apresentei ele. Irmão, acabou a insônia. Agora faz 2 anos que ele faleceu, mas nunca mais o homem teve insônia. Meu Deus. Recebi a cura, tinha aquela sinusite triste, aquilo, quando atacou de um jeito que não tinha remédio que curasse. E eu estava no meu trabalho e aquela dor, assim, e a patroa levantava e passava os perfumes dela, eu quase morria, atacava mais ainda. E o irmão estava pedindo para outra igreja ajuda para as cadeiras. E eu falei com Deus, falei, se o Senhor me curar dessa sinusite, eu dou meu dízimo na igreja esse mês e conto a benção quando for lá. E eu dei, e Deus curou, irmão, sumiu. E eu dei o dízimo, só que eu cheguei aqui na outra igreja lá, eu cheguei e a igreja estava cheia, eu fiquei com vergonha de vir na frente contar a bênção. A irmã, Deus usou a irmã foi no banco e falou, você tem bênção para contar. E eu vim e eu contei.
1: Glória a Deus.
3: Não, Deus é tremendo.
1: Deus é poderoso. Amém. Vamos fazer uma campanha aqui. A partir de hoje, já vai pegar aqui firme aqui. Uma vez por semana aqui. Nesse negócio de fazer no Rio Grande aqui. Quem? Ah, vocês dois parecem o mesmo. Vai contar meus defeitos agora, né? Vai contar meus defeitos agora, né? Vamos orar pelo rapazinho dela, vamos? Põe a mão para cá. É para ficar curado com fé em Deus. Cadê a fé do povo? Tem fé aí? Tem fé aí, irmão? Mas eu quero que vocês gritem, sai diabetes, como se fosse seu filho. Como se fosse o teu parente. Fica assim de longe não, vamos lá. Toda a igreja, diga, sai diabetes, diga, sai diabetes maligna. Nome de Jesus, sai. Ó Jesus, arranca essa diabetes. Arranca essa diabetes maligna. Jesus cura, Jesus cura. Sai, sai demônio. Espírito maligno da diabetes, vai saindo, sai. Sai em nome de Jesus, sai em nome de Jesus, sai em nome de Jesus, sai em nome de Jesus, sai em nome de Jesus, sai em nome de Jesus, diabetes maligna, em nome de Jesus. Eu quero orar por ele mais duas quartas-feiras, tá? Chega aqui, põe um para cá toda a igreja. Senhor Deus, dá ela força, alegria na alma dela. Deus, dá ela força, alegria na alma dela. O que está faltando hoje é paz, é alegria na alma dela. Alegra a alma dela. Resolve os seus problemas em nome de Jesus. Só teve uns dias aí meio depressiva, meio angustiada, meio. Hein? Bastante, né? Eu estou vendo aqui que Deus está me mostrando aqui. Que a senhora teve uns dias desses aí, bem ruim mesmo, né? O que está acontecendo, mulher?
3: Ah, é luta, irmã. É complicado, o marido não é crente, é bem atribulado.
1: Bebe?
3: Não, bebe sim, cerveja, mas a bebida não é o problema. É o carioca, sabe, atribulado.
1: Fala o carioca atribulado, não, o povo vai brigar com a senhora. A senhora está na igreja, está servindo a Deus? Vai, meu Deus, amor, não é membro. Ah, por quê? Ah, meu Senhor da glória. Eu quero saber aqui, trazendo essa paizinha aqui mais duas quartas-feiras, viu? Sem quebrar. Você não vai ver um milagrão. Irmão, vamos embora, irmão, porque senão a hora vai embora, né? Senão a hora vai embora e vocês têm que chegar em casa. Por mim aqui, não. Eu vou ficar aqui o dia todo. E vocês? Vou deixar o sonho com o nosso irmão Newton Vargas. Vamos ficar em pé.
4: E meu dízimo, um pouco eu vou trazer um pouco aqui para ajudar e um pouco eu vou levar na minha igreja. Em nome de Jesus Cristo, eu cumpri com o meu voto, mas tudo que eu recebi eu trouxe aqui.
5: Ouvinte, está aqui uma irmã que não tem nem lógica, não tem nem como explicar isso aqui, irmãos. Porque ela só tinha um ano e meio que ela pagou o INSS. E ela então não tinha idade, não tem idade suficiente, não tem cabimento. Mas ela então, pedindo para Deus, aqui nos cultos, nas campanhas, nas orações, aí está a irmã contando a bênção, que ela prometeu trazer o dízimo aqui na igreja Deus é Santo. E agora ela recebeu a carta que já está aposentada e recebe todo mês o pagamento necessário para que ela possa continuar alimentando, cuidando da sua própria saúde através desse dinheiro. Com isso eu olho e vejo que a fé, ela faz o que nada pode fazer nessa terra. A oração, o voto, principalmente o voto do dízimo. Se tem alguém em casa agora que está passando o estreito, que está passando dificuldade, porta fechada, faz um voto com Deus e você vai ver que Deus vai te abençoar e dar a vitória para vocês, como deu para a nossa amada irmã.

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1: Tenho para contar, o pastor revelou que eu tinha uma bênção financeira para receber, né? Daí eu e meu esposo saímos da igreja, eu disse, mas Senhor, da onde que vai vir esse dinheiro? Daí chegamos em casa, ele falou assim, ah, deixa que Deus sabe. Aí chegamos em casa, daí quando foi na quarta, na quinta, na sexta, quando foi na sexta-feira, chegou uma cartinha para mim, que era para mim lá no sindicato, lá no centro, que tinha um dinheiro para mim receber. Mas eu falei, mas meu Deus, eu não entrei na justiça, não fiz nada para receber esse dinheiro. Daí eu fui lá, e era uma firma que já faz 25 anos que eu saí. E eu não entrei na justiça, não entrei nada, eu só sei que tinha R$3.000 para mim receber. Eu agradeço a Deus, porque eu, como diz, amanhã ou depois eu vou lá buscar que está na minha conta já. Então vem dar glórias a Deus, porque Ele falou que tinha e Ele confirmou. Então vem agradecer a Deus, que eu não acreditava que parecia dinheiro na conta, mas hoje eu acredito.
2: Seu nome, meu irmão?
3: Pumar.
2: Qual é o milagre novo que você vai gravar aqui agora na Deus é Santo?
3: Apareceu 12.200 na minha conta, eu devia 280 mil. Aí eu fui para negociar no banco, cheguei lá, o banco diz, ó, eu devia 3 bancos e 3 financeiras. Em todos eles que eu cheguei, essa dívida baixou para 38 mil.
2: 200 e quanto?
3: 280 mil.
2: Repete, por favor.
3: 280 mil.
2: Você devia 200 e...
3: 80.
2: E foi pagar... Só pagou 38.
3: 38. Inclusive, o irmão revelou que meu nome ia ser limpo. Meu nome está limpo, está zerado. Estou com crédito de novo na praça. Se não plantou, não colhe. Faça como eu fiz. Eu me desloco. Eu já estou com a mochila aqui, já estou viajando. Eu venho lá do estado de São Paulo para chegar aqui. E eu chego aqui, é cada vez que eu venho, é benção em cima de benção.
4: Meu nome é Rose, eu já venho há algum tempo na igreja Deus é Santo, conheço Darcy Messias, a irmã Rose, e eu, quando eu vim, eu estava assim, numa fase assim, bem difícil de dívidas, e eu sempre ouvi os testemunhos, né, de muitos irmãos falando que foi abençoado com um valor na conta bancária. E eu falava muitas vezes para Deus, eu falava, Senhor, quando que isso vai acontecer comigo? comigo, porque isso eu sei que é do Espírito Santo, e quando o Senhor resolve presentear, né, o Senhor presenteia. Então, diante da minha situação financeira, eu gostaria muito de uma bênção, né, financeira dessa forma. E aí, eu estava passando uma fase assim, difícil, né, e num sábado pela manhã, eu tinha umas contas assim, que eram... de empresas que eu precisava honrar, eu não podia deixar, né? E eu estava vendo que eu ia ter que deixar sem pagar naquele período. E eu resolvi entrar na conta da empresa. E quando eu vi, para minha surpresa, tinha um valor lá, que foi 27 mil. Foi muito assim, divino no momento que eu vi. E foi um valor assim, que realmente me tirou assim, do sufoco, né? Que foi 27 mil. Então, eu considerei, assim, uma grande bênção. Foi, assim, nossa, caiu do céu mesmo. 27 mil. E eu glorifico muito a Deus. Eu amo muito, meu Senhor, eu amo muito. Eu agradeço a Deus todos os dias, nas pequenas, nas grandes, entendeu? Ele é um Deus maravilhoso. Esse dos 27 mil, assim, eu digo, assim, que foi realmente, assim, algo inesperado e... Foi magnífico o que aconteceu. Foi um presente de Deus. E eu agradeço.
5: O que foi, irmã, que Deus te deu na campanha da prosperidade?
6: Irmãos, eu tenho uma bênção muito maravilhosa para contar, irmãos. Eu comecei essa campanha, irmãos, quando eu iniciei a campanha, eu não tinha casa, né, irmãos? Eu morava no fundo da casa da minha mãe, né, irmãos? Graças a Deus, hoje eu tenho a casa. Meu esposo estava desempregado. Ele está trabalhando, irmãos. Graças a Deus, hoje eu levanto as mãos para cima, porque eu tenho uma casa para me morar, né, irmãos, com meus três filhos. Meu esposo está bem empregado, que o Senhor me deu, né, irmãos, nessa campanha da prosperidade, né, irmãos? E eu fazendo essa campanha, irmãos, o Satanás se levantou com grande fúria, né? Eu tive aqui numa quarta-feira, acho que faz uns 15 dias, quando eu cheguei em casa, comecei a passar mal, irmãos. Ali eu vim, desmaiei, né, irmãos, que eu não vi mais nada. Era 2 horas da manhã, só eu e os vizinhos, tudo católico, quando meu cunhado colocou aquele envelope, né, irmãos?
5: Seu cunhado era católico?
6: O meu cunhado é católico.
5: E ele creu em Deus e pegou o envelope e colocou em cima de você?
6: Creu, porque ele viu minha Bíblia caída. Quando eu peguei a Bíblia, eu caí no chão. Ali ele pegou e colocou o envelope em cima de mim, irmão. E ali eu voltei, pude ir para minha cama. Ali a pouco chegou meu irmão e levou eu para o hospital, né, irmãos? Lá eu cheguei, o médico falou que eu tinha morrido e ressuscitei.
5: Oh. Graças a Deus, graças a Deus, graças a Deus. É a campanha da prosperidade. Deus fazendo milagres. Tá bom, irmão?
7: Conte a bênção, irmão Luiz.
8: Deus revelou ao senhor que era para me dar uma oferta de 50 reais. Eu não tinha os 50 reais. O Espírito Santo me tocou. Eu falei, não, vou ir agora no banco buscar. Eu tinha esse dinheiro no banco. Fui no banco, saquei o dinheiro. E levei lá, entreguei para o senhor. O senhor orou. No outro dia, nós fomos chamados na escola que a minha filha estuda, nós ganhamos uma bolsa de estudo até o 9º ano, que ela vai estudar, uma escola particular, de qualidade boa, de ensino bom, que existe na nossa região, existe no Brasil inteiro essa escola. Nós ganhamos uma bolsa até o 9º ano dela de graça, sem pagar um centavo daqui pra frente o que ela for, o estudo dela. E mais...
7: Quanto vale essa bolsa se fosse pagar?
8: 25 mil reais, 28 mil reais hoje. Teria mais correção até o 9º ano, né? Que ela tá no terceiro, entrou pro terceiro ano agora.
7: Esse foi o primeiro milagre já no outro dia?
8: É, no outro dia.
7: O segundo milagre agora?
8: Nós devíamos 95 mil para o banco. Nós constituímos um advogado para nos defender. E esse dia foi se arrastando. E daí eu senti de Deus, orando na madrugada, senti de Deus de falar com o advogado, ver o que estava acontecendo, porque que, né, o banco não se manifestava mais e o que estava acontecendo. O advogado falou assim, ó... O banco, e tá lá o processo para quem quiser consultar, ver, o banco arquivou o processo, devolveu as penhoras que tinha penhorado de nós e pagou os honorários do nosso advogado.
7: Você devia 95 mil pro banco. O banco perdoou a dívida e ainda pagou os seus advogados.
8: Ainda pagou os honorários do nosso advogado. Ele deu, eu fui, perguntei para ele daí como é que fica, falou, não, tá tudo certo, porque eles pegaram e deram o dinheiro, que os honorários meus, a gente fez um acerto com eles. E eles pagaram, mas o banco pagou até os honorários. Da fé que eu tenho em Deus, através, creio na oferta, eu creio em dízimo, creio em tudo isso que está na Bíblia. Acredito, o senhor falou que podia ser amanhã, entregar para o pastor. Eu senti de Deus que tinha que ser naquele dia, não podia ser amanhã. E Deus me tocou, fui ao banco, saquei o dinheiro, entreguei na sua mão, o senhor lembra disso. E o Senhor nos honrou, o Senhor nos deu a vitória no dia seguinte e nos tem abençoado todos os dias, tem multiplicado, tem conseguido. Então hoje eu vim aqui, na verdade, não vim pedir nada para Deus, vim só para agradecer. Porque
7: depois daquele dia, ouvintes, olha, depois daquela oferta de 50 reais que eu pedi, falei, dê aqui, quem é que tem fé de trazer aqui na frente uma oferta de 50 reais, pode trazer pela minha fé, e Deus vai honrar esta oferta, e quem trouxer aqui na frente, vai receber um grande milagre, e ele veio na frente, não tinha na hora, foi no banco buscar, e ele trouxe a oferta, e no outro dia, o milagre aconteceu. Olha, ele ganhou uma bolsa de estudo para sua filha no valor de 25 mil reais no ano.

Curitiba, sede nacional da Igreja Pentecostal Deus é Santo. Ainda em Curitiba, bairro do Capão Raso, atenção povo de Deus, porque o endereço é a rua Professor Valdir de Jesus, número 513. Rua Professor Valdir de Jesus, número 513. Curitiba, bairro Osternac, Ganchinho, atenção irmãos desta região, porque a Igreja Deus é Santo está na rua Arita Borda, número 662, rua Arita Borda, 662. Atenção Patuquara, porque a Igreja Deus é Santo está no Jardim da Ordem, na rua Arcésio de Barros Lima, número 91. Jardim da Ordem, rua Arcésio de Barros Lima, número 91. Ainda em Curitiba, Igreja Pentecostal Deus é Santo, no SIC, rua Desembargador Cid Campelo, 5622. SIC, rua Desembargador Cid Campelo, número 5622, aí no Barigui. Vamos agora para a cidade de Piraquara, atenção Piraquara, porque a Igreja Pentecostal Deus é Santo está aí no Jardim Santa Mônica, sede regional em Piraquara, Jardim Santa Mônica, rua Engenheiro Djalma Maciel, número 92. Rua Engenheiro Djalma Maciel, número 92, no Santa Mônica. Ainda em Piraquara, Vila Macedo, atenção, porque o endereço fica na Rua Fortaleza, número 454. Rua Fortaleza, número 454, na Vila Macedo. Ainda em Piraquara, no bairro São Cristóvão, Rua Henrique Brudec, número 487. Piraquara, bairro São Cristóvão, Rua Henrique Brudec, número 487. Ainda em Piraquara, atenção irmãos, porque nós temos a Igreja Deus é Santo no Jardim Holandês. Jardim Holandês, a igreja fica na Avenida Betonex, número 55. Avenida Betonex, número 55, no Jardim Holandês. Também em Piraquara, no Jardim Bela Vista, a Igreja Deus é Santo está localizada na Rua Centenário do Paraná, número 627. Jardim Bela Vista, em Piraquara, Rua Centenário do Paraná, número 627. E agora vamos para Colombo, atenção, cidade de Colombo. Atenção, moradores de Colombo, porque a Igreja Deus é Santo está aí no Jardim Guaraituba. Jardim Guaraituba, Rua Pedro do Rosário, número 488. Rua Pedro do Rosário, número 488, Jardim Guaraituba, Colombo. Atenção, cidade de Pinhais. Atenção, cidade de Pinhais, porque a Igreja Deus é Santo está aí. Vargem Grande, na Rua Monteiro Lobato, número 320. Rua Monteiro Lobato, número 320, Vargem Grande, na cidade de Pinhais. Atenção agora, amados irmãos que moram na região de Araucária. Atenção, Araucária, porque a Igreja Deus é Santo está no bairro Campina da Barra. Isso mesmo, bairro Campina da Barra, na rua Professora Maria Nassar Chaustec, número 1097. Repetindo, rua Professora Maria Nassar Chaustec, número 1097, no bairro Campina da Barra, em Araucária. Atenção agora, amados irmãos da Fazenda Rio Grande. A Igreja Deus é Santo está no bairro Jardim Iguaçu, Fazenda Rio Grande, Jardim Iguaçu, na rua Rio Iguaçu, número 846. Rua Rio Iguaçu, 846, Jardim Iguaçu, na Fazenda Rio Grande. Atenção, Mandirituba, atenção, Mandirituba, a Igreja Deus é Santo está aí localizada. É na rua Antônio Selusniak, número 85. O bairro é o centro de Mandirituba e bem pertinho da BR-116. Mandirituba.

0: Opa, Rua Antônio Selosniak, número 85, pertinho da BR-116, é onde está a Igreja Pentecostal Deus é Santo. E atenção, Campo Largo, porque a Igreja Deus é Santo está aí no bairro do Centro, na Rua Gonçalves Dias, número 1840. Rua Gonçalves Dias, número 1840, no centro de Campo Largo. Atenção, cidade da Lapa! A Igreja Deus é Santo está também no bairro do Centro, na Rua Senador Souza Naves, número 741. Rua Senador Souza Naves, número 741, no centro da Lapa.
1: Aqui com todo o povo de Deus nesta tarde de quarta-feira, dia 17. A paz do Senhor Jesus a todos que estão chegando agora. Sejam todos muito bem-vindos a mais uma live de oração. E como sempre nós fazemos, é pedir aqui para os irmãos já chegar comentando, deixando o seu nome, porque dentro de poucos instantes o pastor Messias vai orar por nós, vai clamar em favor das nossas vidas. E a bênção de Deus há de ser derramada em nome de Jesus. Está aqui ao meu lado, nosso irmão cooperador, Christian Garcia. Está aqui conosco, vai saudar aqui o povo também. Estamos aqui na fé, meus irmãos, de mais uma live abençoada por Deus. Então já vai participando. E os irmãos já estão comentando. Irmão Clóvis Melo, irmão Isaías Varela, irmã Clarice Santos, a irmã Jaqueline Machado, que bênção, irmã Otília Dias, irmão Leandro Fazendinha, Tere Figueiredo, Conceição Siqueira, está aí conosco, povo da fé, povo da oração, né? Facebook, YouTube, e é isso mesmo, meus irmãos, vai comentando, vai participando, que Deus vai honrar a tua fé nesta tarde de quarta-feira, não é mesmo? Irmão Christian, nós estamos aí na fé.
2: Com certeza, cooperador Manuel, ouvintes, paz do Senhor Jesus, eu tenho certeza que nesta oração do meio-dia, Deus vai usar a vida do pastor Messias, a oração dos milagres. Eu também creio que o servo do Senhor tem uma palavra, uma mensagem inspirada pelo Espírito Santo. E com certeza, meus irmãos e irmãs, não sai, continua conosco, compartilha essa live para mais alguém, envia para mais alguém, comenta, deixa o seu like, se inscreva no YouTube, faça a sua parte, deixe o seu comentário, participa dessa live juntamente com o pastor Messias. É uma live para edificação da nossa vida espiritual para com Deus. Você que está entrando aqui agora, vai comentando, vai dizendo aonde você está nos acompanhando aqui agora, faça a sua parte. Daqui a pouquinho, com todos vocês, pastor Darcy Messias, naquela oração gloriosa, aquela oração dos milagres, e com certeza você vai ser edificado pelo poder de Deus através desta live em nome de Jesus. A live do meio-dia, a oração do meio-dia, e com certeza o nosso Deus vai operar milagre. Enquanto você está nos acompanhando, nos ouvindo aqui, você está vendo a convenção passada, como foi o mover de Deus, e com certeza o nosso Deus vai operar grandes milagres nessa live do meio-dia, em nome do nosso Senhor e Salvador Jesus Cristo de Nazaré. Já está conosco aqui nos estúdios, pastor Darcy Messias, com todos vocês, o servo do Senhor, pastor Darcy Messias. Pastor Messias, paz do Senhor e Salvador Jesus Cristo.
3: Oh, graças a Deus, pastor Christian, pastor cooperador Christian, cooperador Manuel Salatiel, paz do Senhor Jesus. Gente, vocês olhem pelo cooperador Salatiel, e ele vai casar, e é para vocês darem um presente para ele, tá bom? Vem aqui para o povo ver a cara sua aqui. Vem cá. Não, vem aqui, corre aqui. Você está sem roupa? Você não está vestido, não? Ué, cadê a aliança? Ah, pá, mas que conversa. Como é que pode, meu Deus do céu? Pois é, meus irmãos, a paz do Senhor. prazer, prazerão grande mesmo. E nós vamos agora orar, vamos falar com Deus, vamos buscar a presença do Poderoso. Ele é Deus, Ele é poderoso, Ele faz milagres. Hoje eu vi tanta gente contando milagre aqui hoje, de manhã, gente contando milagrão, milagrão, milagrão, milagrão. E agora nós vamos orar. Vamos falar com Deus, vamos buscar a Deus, porque eu nunca vi um crente, eu nunca vi um crente de oração derrotado. Eu nunca vi um crente, uma mulher de Deus que tem joelho no chão, sendo derrotada, fracassada de jeito nenhum. Então agora é momento de oração.

0: Deus. Graças a Deus, graças a Deus. Bendito, glorificado, santo, santo, santo, santo, santo, santo, santo é o nosso Deus. Graças a Deus. Senhor nosso Deus e Pai, em nome do Senhor Jesus, meu Deus, me cobre com teu sangue, me dá força para me orar, me dá unção para me orar, ajuda eu a orar, Deus da glória, me dá o poder da oração, me dá o poder na oração, em nome do Senhor Jesus, meu Deus, me dá, Senhor, o dom de orar, a força para orar, a unção para orar, em nome do Senhor Jesus, oh glória, oh graças a Deus, Senhor, põe palavras, Senhor, na minha boca, põe palavra, meu Deus, na minha alma, na minha mente, para me orar, em nome do Senhor Jesus, Deus, em nome de Jesus Cristo, coloca na minha boca a unção, coloca na minha voz a unção, para me orar pelo povo, pelas almas, pelas vidas, e Deus curar, e Deus libertar, e Deus transformar, e Deus abençoar, em nome de Jesus Cristo Salvador, Senhor da glória, Espírito Santo da verdade, meu Deus, põe as tuas mãos nesta tarde de quarta-feira, põe as tuas mãos poderosas, tuas mãos benditas, tuas mãos santas, milagrosas, Senhor, em nome de Jesus Cristo Salvador, meu Deus da glória, meu Deus poderoso, meu Deus santo, meu Senhor Jeová, meu divino, meu santo, meu adorado Deus, meu Pai querido e amado, meu Deus, Senhor, me dá palavra, me dá graça, me dá unção, me dá autoridade, me dá fogo na minha voz, fogo para queimar o mal, para queimar os demônios, para queimar a macumba, a feitiçaria, para queimar a bruxaria e a magia negra, Senhor da glória, Espírito Santo de Deus, meu Deus, me dá, meu Deus, me dá, meu Deus, me dá, Senhor, me dá, meu Deus, me dá, meu Deus, me dá, se o Senhor não me dá, eu não tenho, eu só tenho poder se o Senhor me dá, eu só tenho unção, se essa unção, ela vem de Deus, porque a unção, ela não vem do monte, o monte não vai me dar unção, meu Deus, a oração e o jejum não vai me dar unção, quem me dá unção é o Senhor, quem me dá o poder é o Senhor, meu Deus, Senhor da glória, foi o Senhor que disse para Pedro, para os discípulos, eis que vos dou poder, para pisar serpentes, escorpiões e toda a força do mal, meu Deus, oh Senhor, me dá o poder, eu preciso do poder, eu preciso da unção, eu preciso da autoridade de Deus, para me orar, meu Deus, e os milagres de Deus acontecer, e as maravilhas de Deus acontecer, em nome de Jesus, meu Deus, em nome do Senhor Jesus, em nome do Senhor Jesus, em nome de Jesus, em nome de Jesus, em nome de Jesus, meu Deus, em nome do Senhor Jesus, em nome de Jesus, em nome de Jesus agora, em nome de Jesus, pelo poder do nome de Jesus, pelo poder do sangue de Jesus, pelo poder do nome, pelo poder do sangue de nosso Senhor e Salvador Jesus Cristo, meu Deus, me dá o poder para me mandar o mal sair, a doença sair, a macumba sair, a feitiçaria sair, a bruxaria e a magia negra sair, e tem que sair mesmo, pelo poder do nosso Deus, pelo poder do sangue de Jesus Cristo, meu Deus, vai queimando, meu Deus, vai queimando todo mal, meu Deus, vai queimando toda seta maligna, todo espírito maligno, toda força maligna, tudo quanto é demônio, tudo quanto é doença, tudo quanto é macumba, feitiçaria, vai saindo agora, sai, ó Jesus, queima, queima essa doença, queima essa enfermidade, queima essa macumba, queima, queima essa peleja, essa batalha, essa guerra, essa luta, meu Deus, que parece que não tem fim, meu Deus, queima, queima, queima, queima, queima, há poder no sangue, há poder no nome de nosso Senhor Jesus, ô glória, ô glória, ô glória, ô glória, ô glória, ô glória, ô glória, ô glória, ô glória a Deus, ô graças a Deus. Bendito seja Deus, louvado seja Deus, engrandecido seja Deus. Senhor, visita agora, onde tem uma pessoa agora triste, onde tem uma pessoa angustiada, onde tem uma pessoa amargurada, aflita, onde tem uma pessoa desenganada da medicina. Meu Deus, coloca na minha boca o poder para me orar daqui e nessa casa entrar a cura, aí nesse hospital entrar a cura. Deus, me dá o dom da cura, me dá o poder da cura, meu Deus, me dá a unção da cura, meu Deus, me dá a força, me dá a unção. Senhor, se o Senhor não me der unção, não me dar unção, eu posso orar aqui a vida toda, o tempo todo, e nada vai acontecer, não terá resposta, não terá cura, não terá libertação. Meu Deus, se o Senhor não colocar em mim o poder, se o Senhor não me responder, se o Senhor não me dá, meu Deus, a resposta, Senhor da glória, meu Deus, em nome de Jesus, meu Deus, em nome de Jesus, em nome de Jesus Cristo, meu Deus, meu Deus, em nome de Jesus, faz uma obra, Senhor, faz uma obra agora. Eu quero pedir a Deus, me dá uma palavra, me dá uma unção, me dá algo sobrenatural na minha vida, me dá, meu Deus, algo de Deus. Deus, coloca algo na minha vida, coloca uma palavra na minha boca, coloca uma unção, meu Deus, na minha vida, em nome de Jesus, para que eu possa falar e acontecer através da palavra de Deus. Se a palavra de Deus estiver em mim, se o poder de Deus estiver em mim, se o Senhor falar para mim, me liberar a palavra, eu posso falar, eu posso dizer, o Senhor está falando, o Senhor está revelando. Se a tua palavra estiver em mim, eu posso dizer que o Senhor está falando, que o Senhor está revelando. Meu Deus, como dizia os homens de Deus do passado, veio a minha palavra do Senhor, veio a minha palavra do Senhor, glória a Deus, veio a mim a palavra do Senhor. Ó Deus poderoso, em nome de Jesus, os teus profetas diziam isto, veio a mim, veio a minha palavra do Senhor, ô glória. Então me faz vir, faz chegar a mim a palavra do Senhor, senão eu não posso falar nada, senão eu não posso dizer nada, senão eu não posso prometer nada, porque é de mim mesmo, eu não tenho nada, de mim mesmo eu não posso fazer nada, de mim mesmo eu não sou nada. Meu Deus, tudo é o Senhor, tudo é o Senhor, tudo vem do Senhor, tudo é do Senhor, ô glória a Deus, tudo é de Deus, tudo é de Deus, tudo é de Deus, tudo vem de Deus, tudo volta para Deus, tudo é do Senhor, meu Deus, em nome do Senhor Jesus, em nome do Senhor Jesus, glória a Deus. Ainda veio a minha palavra do Senhor, dizendo que é que vês, Jeremias? Eu disse, vejo uma vara de amendoeira. Oh, meu Deus, tem tantas palavras assim, além destas, quando diz Elias, quando diz Samuel também, veio a minha palavra, veio a minha palavra do Senhor. Oh, glória, assim diz o Senhor, assim diz o Senhor. Quantas vezes na Bíblia os homens de Deus falavam isso? Assim diz o Senhor, veio a minha palavra do Senhor. Então é isso que eu quero aqui hoje. Por favor, por bondade, por misericórdia, por compaixão, não por merecimento. Eu não mereço nada, eu não sou merecedor, a não ser do castigo, da repreensão de Deus, da cobrança de Deus, da ira de Deus. Mas tem misericórdia da minha alma, tenha misericórdia da alma dos irmãos, da alma do teu povo, Senhor da glória. Espírito Santo, Espírito de Deus, toca agora essa pessoa que está aí doente, está aí triste, dentro de casa, tomando remédio. Tem gente agora, tem gente agora, tem gente que está tomando sol, nesse exato momento. Tem uma pessoa que está tomando sol. Essa pessoa está no sol, doente. E o Senhor, nosso Deus, nosso Pai, vai tocar nessa pessoa doente agora. Em nome de Jesus. Em nome de Jesus agora. Essa pessoa será tocada pelo poder do nosso Deus. Essa pessoa será curada agora. Esse demônio de enfermidade, esse demônio de doença, esse espírito de doença que está nessa pessoa, que está tomando sol, agora vai sair, vai sair, vai sair o diabo, vai sair o demônio, vai sair o espírito, vai sair a macumba, a feitiçaria que está nessa pessoa, que está tomando sol, neste exato momento, em nome de Jesus, em nome de Jesus, em nome de Jesus agora. Nós profetizamos no nome de Jesus que haja cura, que haja milagre, que haja libertação, que haja vitória dentro dessa casa, dentro desse lar, dentro dessa família. Meu Deus, ó meu Pai da glória, Senhor, me dá o povo, me dá as almas. Meu Deus, me dá as almas, me dá o povo, me dá as vidas. Faz o povo vir ao encontro da tua palavra. Faz o povo chegar à tua palavra. Deus, traga o povo para a igreja, traga o povo para a obra, traga o povo, meu Deus, para os cultos. Meu Deus, traga o povo, envia o povo, meu Deus, envia as almas, meu Deus, envia as vidas. Senhor, envia, meu Deus, envia as almas, meu Deus, envia as almas, meu Deus, meu Deus, envia as almas, meu Deus, envia as vidas, envia, Senhor da glória. Levanta o caído, levanta, levanta, Senhor, fortalece o fraco, anima os desanimados. Deus, levanta, levanta, Senhor, um povo desanimado, povo triste, povo fraco, povo frio na fé, que se esfriaram. Senhor, levanta, quanta gente assim, quanta gente, meu Deus, que se esfriaram na fé. Ó, meu Deus, quanta gente que desanimaram, que pararam na caminhada, que pararam na estrada. Meu Deus, levanta. Eu quero orar agora em favor da nossa igreja. A nossa igreja, Deus é santo. O ministério, Deus é santo. A obra, Deus é santo. Os obreiros, as obreiras, os membros. Ó, meu Deus, Senhor da glória, os dirigentes. Meu Deus, os que frequentam a nossa igreja, a juventude, as crianças, os casais, as famílias que estão conosco. Meu Deus, membrando, tomando a santa ceia, aqueles que estão chegando agora, e aqueles que saíram,
1: que fugiram da verdade, aqueles que esconderam, que não quer compromisso com a palavra da verdade, aqueles que quer um lugar para ir lá de vez em quando eles achar que devem ir, do jeito deles, das formas deles. Meu Deus, eu coloco eles na tua presença, eu coloco eles diante dos olhos do Senhor, da presença de Deus, todos aqueles que não querem compromisso com Deus, aqueles que não querem ouvir a voz de Deus. Oh Jeová, oh meu Deus, eu entrego na tua mão, na tua presença, em nome de Jesus. Oh glória, oh glória, oh glória, oh glória, oh glória. Senhor, eu quero agora orar em favor desses três dias, dia 17, dia 18 e dia 19 de julho. Meu Deus, lembra que quando chega essas datas, o Senhor sabe que o meu coração, o Senhor sabe que a minha confiança é o Senhor, o Senhor sabe que eu não confio em mim, eu não confio no povo, eu não confio, eu confio no Senhor, que é o Senhor que traga o povo, é o Senhor, meu Deus, que traz as almas, é o Senhor que convence o povo a estar conosco nesses três dias. Meu Deus, em nome de Jesus Cristo, envolve o coração do povo. O Senhor sabe, o Senhor sabe como agir na mente. Oh glória, oh glória, oh Deus, o Senhor sabe como agir no sentimento, no emocional, no espiritual, no intelectual de cada um, meu Deus, Senhor da glória. O Senhor sabe que a minha esperança é o Senhor. O Senhor sabe que a minha confiança é o Senhor. Meu Deus, em nome de Jesus Cristo, abençoa estes três dias. Abençoa, abençoa, meu Deus. Meu Deus, abençoa. Oh, meu Deus, faz nós sentir algo diferente estes três dias. Faz com que o teu Espírito Santo possa ser derramado. Que a tua presença possa baixar sobre nós, ser derramado sobre nós, que a presença de Deus, que a manifestação de Deus, que o poder de Deus, que o Espírito de Deus, que a unção de Deus esteja na nossa igreja nesses três dias aqui em Curitiba. Traga o povo do Rio de Janeiro, traga, meu Deus, povo de São Paulo, Mato Grosso, traga para cá, meu Deus, o povo de Santa Catarina, Rio Grande do Sul, os irmãos do Paraná, meu Deus, quanta gente do Paraná, que nunca botaram os pés aqui, fala com eles agora, fala, Senhor, fala, meu Deus, fala, Espírito Santo, fala, meu Jesus, fala, meu Deus, fala, Senhor da glória, Espírito de Deus, fala. O Senhor sabe tudo, o Senhor vê tudo, o Senhor pode tudo. O homem não é nada, o homem não faz nada, o homem só faz se Deus permitir, se o Senhor permitir. Oh glória, oh glória, oh glória, oh glória, oh glória, oh glória, oh glória, oh glória, oh glória, oh glória, oh glória, oh glória a Deus, Senhor Jeová, Espírito Santo, meu Deus do céu, meu Deus da glória, Senhor, perdoai nossos pecados, perdoai cada um de nós, faz-nos sentir dentro de nós aquela limpeza espiritual, aquela verdade, aquela pureza, aquela santidade, aquele temor. Deus, em nome de Jesus, olha os irmãos agora nas roças, aí na roça, no campo, no sítio, na fazenda, na lavoura, na chácara, olha o fazendeiro, olha o agricultor, olha o homem que planta, olha o homem que tem o gado, olha Deus, os irmãos que cria seus animais. Deus, visita eles agora, visita, Senhor, essa lavoura, que seja uma lavoura abençoada, que seja uma plantação abençoada, que esse homem, que esse fazendeiro, que esse agricultor, ó Deus, seja abençoado. Olha o povo na cidade, olha o povo na cidade, meu Deus, esse empresário, ó Deus, olha esse empresário, olha esse lojista, olha esse comerciante, olha esse trabalhador na cidade, olha esse morador na cidade. Deus, nas grandes cidades, nas médias, nas pequenas cidades, nos povoados, aonde tem alguém agora, oh meu Deus, aonde tem alguém agora, onde tem alguém agora, Deus, orando conosco, Senhor, me dá o poder de orar, para ir nessas casas acontecer milagre, Senhor, me dá o poder, se o Senhor me dá o poder, essas lives vai crescer, essas lives vai crescer, é multidão de gente que vai orar conosco meio dia. Deus, usa-me, Senhor, usa, meu Deus, a minha vida, usa nós, para que aconteçam os milagres dentro das casas, dentro dos lares, meu Deus, nos hospitais, aonde tem alguém orando, buscando, crendo. Oh, meu Deus, faz eu sentir aquilo que nós sentia antigamente, meu Deus, aquela presença que nós sentia antigamente, aquela unção, aquela autoridade, aquele poder, aquilo que a gente falava e acontecia, ah, Senhor, aquilo que nós ouvia e acontecia, era Deus falando, era a palavra de Deus, não era o homem. Sim, meu Deus, era o Senhor falando, era o Senhor usando o homem, era o Senhor falando na boca do homem, da mulher, aquilo acontecia. Senhor, me dê essa palavra, me dê esse poder, me dê essa unção, me dê essa autoridade, Senhor, para aquilo que nós aqui falar, que o Senhor possa confirmar, que o Senhor possa dizer sim. Meu Deus, levanta, levanta essa pessoa que está aí fraca, cheia de luta, problema, tribulação, essa pessoa desanimada, cheia de luta, de guerra, de batalha, pensamentos negativos, pensamento de morrer, pensamento de matar, pensamento de suicidar, meu Deus, repreenda, em nome de Jesus, em nome de Jesus agora, sai daí demônio, sai daí espírito maligno, sai daí legião, sai daí casta, principado, potestades, força do mal, que seja repreendido, queimado, pelo poder do nome, do sangue de Jesus, meu Deus, eu oro agora, pela vida financeira, dos dizimistas, todos aqueles que têm ajudado, todos aqueles que têm mandado para a igreja, Deus é Santo, aqueles que têm levado na conta da igreja, mandado na conta da igreja, aqueles que têm levado até o altar da igreja sua oferta, seu dízimo, sua contribuição, meu Deus, abençoa, meu Deus, dizimista, meu Deus, ô glória, ô Senhor da glória, abençoa, abençoa, meu Deus, esse cooperador, dá ele, meu Deus, dá ele o que ele precisa, Senhor da glória, em nome do Senhor Jesus, Espírito Santo da verdade, meu Deus, abençoa os dizimistas, os ofertantes, que está aí nos ajudando, pagar as cadeiras, Senhor, oh meu Deus da glória, Espírito Santo, Deus, abençoa os mantenedores, abençoa, meu Deus, todos que ajudam a nossa igreja, todos que ajudam essa obra, dai a eles a recompensa, dai a eles, dai a elas, às famílias, aos casais, a recompensa de Deus, em nome de Jesus, em nome de Jesus, Senhor, todos os irmãos que estão ajudando essa obra, que estão dizimando, ofertando na nossa igreja, Deus é santo, dai a eles a recompensa, multiplica, prospera. Ah, Senhor, abre as portas, meu Deus, abre as portas, Senhor, abre as portas, meu Deus, oh, meu Deus, abre as portas, multiplica, repreenda o devorador, repreenda a miséria, repreende a maldição, repreenda, meu Deus, abre os caminhos que estão fechados, causa na justiça, meu Deus, a herança, Senhor, é compra, é venda, meu Deus, todo o teu povo que tem ajudado essa igreja, que tem sido coluna, que tem sido bênção na nossa igreja, abençoa, multiplica, multiplica as vitórias, as conquistas, os lucros, meu Deus, abençoa, abre os caminhos, abre as portas para eles, levanta eles, exalta eles, engrandece eles, sim, meu Deus, abre as portas para os irmãos, que eles tenham com abundância, que eles tenham com fartura, que eles tenham com sobra, em nome de Jesus, em nome de Jesus, Senhor, em nome de Jesus, meu Deus, oh, Senhor, abençoa teu povo, em nome do Pai, do Filho e do Espírito Santo. Amém e amém e amém.

0: Graças a Deus. Segundo o nosso cooperador Salatiel, ele está dizendo aqui que a palavra assim diz Deus, isso mesmo? Aparece na Bíblia 450 vezes. Assim diz o Senhor. Os homens de Deus que falaram isso. Se contar a variação, vai para 1.200 palavras. Explica o povo, vê se ela tinha. Você que está com a palavra aí.
1: Assim diz o Senhor, ele aparece 450 vezes, né? E as variações, né? Como Deus diz, ou a palavra do Senhor vem a mim dizendo, ou assim diz o Senhor, e vai variando, aí aparece muito mais, pastor. Mais de 1.200 vezes.
0: Oh, glória! Graças a Deus. Então, se você vê, baseado em 365 dias, então cada dia tem uma palavra dessa para nós. Cada dia tem uma palavra dessa. Assim diz o Senhor, assim diz Deus. Agora nós temos que saber o que que diz Deus, né? Se Deus fala assim, eu vou te abençoar, ou se Deus fala assim, eu vou te matar, vou te dar vida, eu vou te levantar, eu vou te castigar, vou te perdoar, eu vou te exaltar, eu vou te humilhar. Então, a palavra de Deus, quando ela vem para cumprir. Ela não volta atrás, ela não volta vazia. Então, nesta tarde, você que está aí pensativo, quando eu estava orando a Deus aqui, tinha uma pessoa que estava tomando sol. Quem é de vocês aí que tem alguém seu que estava tomando sol? E essa pessoa estava doente, porque agora não está mais. Quem de vocês aí que tem uma pessoa, alguém que estava tomando sol na hora que eu estava orando? Uma pessoa doente, e é um espírito de enfermidade. Aquele espírito de enfermidade, ele não sai, nem um espírito de enfermidade, ele sai com remédio, com medicamento. Ele só sai com oração, com jejum, primeiramente com o poder de Deus, e depois com oração e jejum. Quando a pessoa ela está sendo vítima de um espírito de enfermidade, ou de um espírito de derrota, de fracasso, é aquela pessoa que luta, e ela não consegue nada na vida. Tem gente que vive no médico noite, dia e noite. Eu conheço uma pessoa, até parente minha. Essa pessoa, ela está toda semana no médico. Toda semana ela vai no médico. Aí quando ela chega lá, o médico fala: "Ih, você de novo aqui? Você de novo? Você não tem necessidade de vir aqui." Porque o médico sabe que o problema dela não é para eles. O problema dela é espiritual. O médico fala: "Não, fulana, não há necessidade de você vir aqui. Lá em Posse, Goiás, não há necessidade de você vir aqui. Você não tem nada, não." "Tem, sim, eu tenho." "Mas você não tem, os exames você não dá nada." "Não, mas hoje eu não amanheci bem, não. Hoje eu amanheci assim. Aí quando era outra segunda-feira, olha de lá, de novo. "Ah, hoje eu vim, mas você de novo aqui? eu nem vou te passar remédio, porque você não tem nada. Tem, estou sentindo. Então, quando você bota a mão na cabeça dela, aí você vê. É legião e legião e legiões de demônios. Por quê? Porque o problema dela não é humano, não é físico. O problema dela é espiritual. É espiritual. Então, quando o problema é espiritual, existe, cada espírito, ele manifesta de uma forma. Ele trabalha travando a vida financeira, que é o Exu, que é tratado, é chamado lá de Exu Tranca-Rua. Existe o Exu, que é o espírito de enfermidade e de morte, que é o Exu Caveira, é o Sete Caveira, é o Tatá Caveira, que ele é um Exu de enfermidade, de morte. E tem um Exu mesmo da morte, um Exu chama, esse é um Exu da morte, que ele é um Exu tratado como capa preta. Isso é forte para valer. Esse bicho é terrível, ele tem uma força, e a missão dele é matar. Ele trabalha com a morte. E tem um Exu da morte, que é um Exu mesmo da morte, Exu da morte. Isso aí já é a própria morte. Hein? Como é que falei os nomes aí? Fala no microfone, por favor. Tá com medo? Não, né?
1: Não, pastor.
0: Ah, tá bom.
1: Exu Caveira, João Caveira, Tatá Caveira, Pinga Fogo, Exu das Almas. Aí vem os da lei, que é Exu Tranca-Rua, Tranca-Rua das Almas, Exu Porteira. Aí vem do conhecimento, Arranca-Toco, Veludo, Marabô. Aí vem da justiça, que é Giramundo, Quebra-Pedra, Exu do Lodo. Aí vem os da fé, que diz que é o Sete Encruzilhadas, Sete Portas, Sete Cruzes.
0: Da fé? Como assim da fé?
1: Não sei, pastor.
0: Eles é contra a fé, né? Eles tiram a fé da pessoa. Ele tem encruzilhadas, sete encruzilhadas. O que mais? Sete cruzes, sete portas. Então, cada espírito, ele tem uma função. Vamos lá, o espírito que age, os demônios que agem na vida de família, vida familiar. Você quer saber o nome deles? Os espíritos que agem na vida familiar e família. Ele age separando, ele age com bebida, com drogas, ele age tirando a alegria da família, a paz na família, que destrói famílias, que arrasa famílias. Quais são os nomes deles? Aparece aí, Salatião. Tem que falar para o povo escutar, Salatião.
1: Pombagira Maria Mulambo, Pombagira do Amor, Pombagira Cigana. Essas que trabalham aí na harmonia do lar, relacionamento.
0: Na harmonia? Que maneira de harmonia, rapaz? É desarmonia. Desarmonia do lar. Então, existe tantos espíritos malignos que vocês nem imaginam. Mas isso aí não está na Bíblia. Está na Bíblia isso aí? É nomes que são dados. Todos eles são demônios, são espíritos. O único que fala na Bíblia é legião. Qual é o seu nome? Jesus perguntou. Quer dizer, existem os nomes dos demônios. Jesus fala, como é o seu nome? Ele falou, o nome dele era legião, porque eles eram muitos, muitos, que habitava nas catatumbas, que habitava nos túmulos, nas sepulturas, e perguntou, qual o teu nome? Ele respondeu, legião é o meu nome, porque somos muitos. Então esses demônios, essas castas, principados, potestades, ele, quando ele encarna numa pessoa, quando ele entra na pessoa, se a pessoa não procurar Deus, ela morre. Fulano morreu. O que, que foi? Estava bonzinho, não estava sentindo nada. Deu um infarto nele, fulminante. Mas ele acabou de fazer uns exames, não deu nada. Pois é. Fez todos os exames do coração, exame da cabeça aos pés, e não constatou nada. E de repente, a pessoa cai e morre. Pensa bem.
2: Três pessoas estavam tomando sol, como o senhor
0: falou. Na hora que eu estava orando aí, três pessoas estavam tomando sol. E quem é a pessoa que estava tomando sol? Doente. Doente. Doente, um espírito de enfermidade no corpo dessa pessoa. E eu quero orar para essa pessoa. O nome dessas pessoas aí, e quem é dessas pessoas que estavam no sol doente, doente, doente, doente, doente, doente, que só vive doente. Só vive doente. E não adianta tomar remédio, porque esse aí é um demônio de enfermidade. Escreve aí. Olá, Salatiel, contigo.
1: Ó, pastor, a irmã Adriana, ela disse aqui, pastor, é meu irmão, o nome dele é Francisco, e ele está muito doente, e ele estava tomando sol quando o pastor estava orando. E aí o outro irmão aqui diz, Moisaías Varela, Pai do Senhor Jesus, pastor, eu estava na porta pegando sol. Eu vivo doente, eu fico dois, três dias bons e o resto doente. Crise de ansiedade, dor no peito, arritmia no coração.
0: Tá vendo?
1: É isso mesmo.
0: Você tá vendo aí? Ontem, por exemplo, eu entreguei uma revelação aqui, não sei se você lembra. Eu falei assim, ó, tem uma mulher, ó, tem uma pessoa que tem uma dor no peito. E essa pessoa, ela tem um problema no coração. E essa pessoa... me dá um nome aqui. Ontem, você se lembra disso? E a pessoa até hoje não deu nome. Aí eu falei, deve ser uma pessoa que não sabe escrever. Deve ser uma senhora de idade que não sabe escrever aí, não sabe entrar em contato conosco aqui. E eu queria perguntar se alguém pode ajudar essa mulher aí a nós orar aqui agora. Ela tem um problema no coração, comprovado por exames médicos. E eu quero saber se essa pessoa pode entrar em contato conosco. E essa pessoa é uma mulher. Essa pessoa é uma mulher que ontem Deus me mostrou, meio-dia, que essa pessoa tem um problema no coração. E nós vamos agora orar por essas pessoas que estavam no sol, tomando sol, doente, o espírito de enfermidade. Espírito de enfermidade. Nós vamos orar agora, em nome do Senhor Jesus. Aí dentro de uma casa, tem uma pessoa que ganhou uma imagem de santo, de santa. E essa imagem de santo, de santa, que foi dada para essa pessoa, ela foi dada e macumbada, alguém macumbou, alguém colocou um espírito nessa imagem, um espírito mau. Essa pessoa ganhou de presente aí, alguém deu para você, e esse espírito de enfermidade está dentro da sua casa, de briga, de confusão, de atraso, de miséria. E é dentro da sua casa, aí dentro da casa de alguém tem essa imagem aí. Pode procurar ela que você vai encontrar. Não, mas não tem. Tem, sim, claro que tem. Tem um espírito de enfermidade por causa de uma imagem de escultura que foi dado para essa pessoa. E eu não vou falar o nome da imagem, porque eu vou me cuidar disso aí. Mas foi dado uma imagem para alguém, e essa imagem ela veio com o objetivo de botar uma doença dentro dessa casa. E você vai achar essa imagem aí. Você sabe que tem, se não tem. Você sabe que tem, você sabe que não tem. Então procura para você ver se tem ou não tem. É por isso que vive aí essa doenceira, doente, esse povo doente. Meu Deus do céu, é só doença, é só coisa ruim. É uma coisa ruim daqui, é uma coisa ruim de lá. E nós queremos orar por essa pessoa, mas ela tem que manifestar a fé dela para nós orar e Jesus Cristo libertar. Eu me lembro que há uns anos atrás, chegou um casal aqui na nossa igreja, e Deus me deu uma revelação, que dentro daquela casa tinha uma imagem de escultura muito grande, e dentro daquele oco da imagem, aquele espaço, tinha um espírito dentro da imagem, e aquele espírito estava dentro da imagem, que aqueles dois que ia lá adorar e buscar, invocar e fazer pedido para aquela imagem, ali tinha um espírito de destruição dentro daquela imagem. E levanta a mão, não levanta, levanta. Aí levantou um rapaz, ele estava com a mulher dele. Eu falei, é você mesmo. Quando eu falei assim, caiu ele e a mulher. Eu falei, é você mesmo. Caiu ele e a esposa dele, a companheira dele, caiu os dois, caiu endemoniado. Caíram endemoniado, porque lá dentro da casa dele tinha uma imagem, e aquela imagem tinha um prostro dentro daquele vão, daquele espaço da imagem. E agora tem uma pessoa desse jeito aí, nos acompanhando, que dentro da sua casa tem uma imagem, e essa imagem foi mandada com o objetivo de levar para dentro da sua casa um espírito de enfermidade, de doença, de atrapalho, de impedimento. Cadê vocês? Dá para manifestar aí o nome? Olha, é eu, pastor. É eu aqui. Meu nome. E nós vamos orar agora. E Deus vai fazer a obra. Vamos lá, Celatiel.
1: Olha, pastor Messias, eu tô lendo aqui os comentários. E o pastor falou, né, da irmã que tem problema no coração. E a irmã Rosana falou que a mãe dela, Alice, ela tem problemas, só que é dor no corpo inteiro, né? E deixa eu ver aqui. E o irmão Isaías falou, ó, pastor, eu tenho problema de disritmia no coração. Meu coração não anda bom, muita dor no peito agora. Aí tem mais uma irmã que fala aqui que tem os filhos que tem problema vascular. E tem irmãos aqui, pastor Messias, que está falando, que está orando com o pastor, que está na fé, enfim, são os comentários por enquanto, pastor Messias. Deixa eu ver aqui no Facebook também, a mãe Rogéria falou que o filho dela, quando o pastor estava orando, o filho dela estava no sol também, mas não deu detalhes, né? E por enquanto são esses os comentários. Muitos irmãos com outros problemas aqui também, pessoal falando que está com dor de cabeça. Com
0: eu problema. Vou falar aqui agora, ó. Tem uma pessoa que tem uma macumba na cabeça. Aí tem uma pessoa agora que está com a macumba na cabeça. Aí tem uma pessoa agora que alguém fez um trabalho de macumba e botou na sua cabeça, na cabeça de alguém. Esse desespero que você sente na cabeça, aquela aflição na cabeça, aquela angústia, aquela dor de cabeça, aquele aperto na cabeça, aquela sensação que parece que a cabeça vai explodir. Escuta bem, aquela sensação que parece que a cabeça vai rebentar. É dor, é aquele aperto, é aquela sensação assim que o cérebro está inchado, não está cabendo dentro da cabeça, parece se furasse assim, ó, se furasse, ou se abrisse o cérebro, parece que era um alívio, porque a pessoa está com o cérebro inchado. Há um trabalho feito na cabeça de uma boneca, e se nós orar aqui agora, essa pessoa... É aí onde ela estiver, um espírito mau vai manifestar na cabeça dela e vai sair agora. Vai sair agora, quer ver? Eu não sei se você... A Priscila colocou ontem com uma mulher que nós estávamos orando à noite, ela colocou ontem, e anteontem nós estávamos orando à noite, e essa mulher caiu endemoniada dentro de casa, e foi uma luta para expulsar o demônio. O nome dela é Rosana. Foi uma batalha, tivemos que orar duas vezes, porque ela caiu no chão mesmo. Ela manifestou fortemente. E aí, irmão, tivemos que orar, vocês que estavam à noite, não sei se vocês estavam à noite, tivemos que fazer uma oração.

0: libertação. Vamos então ouvir aqui a mulher contando.
1: Do Senhor, Igreja, Deus é Santo. Eu quero contar um testemunho aqui, que ontem de noite, na live do pastor Messias, ele fazia uma oração muito forte e poderosa. Eu estava de pé, com meu celular na mão, aí de repente eu caí no chão, eu comecei a passar mal. Eu senti um espírito de morte me rondando, mas graças a Deus eu estou passando bem e tive um grande livramento de morte e grande livramento que Deus me deu, graças a Deus. Para a honra e glória do Senhor, estou bem.
0: Graças a Deus, está aí, ó. Foi uma luta para libertar essa mulher em nome de Jesus. E tem uma pessoa agora, irmãos, uma pessoa aí agora, quem estiver perto dela, vai amparar essa pessoa, vai segurar ela, porque nós vamos orar aqui agora, e alguém que está nos acompanhando vai manifestar no corpo dela, que está quietinho, vai manifestar um demônio, um espírito mau, e é um demônio de morte que está na cabeça da pessoa, para ela se matar, para ela jogar debaixo de um carro por causa do sofrimento, por causa da dor, do desespero, ou amarrar uma corda no pescoço, ou fazer qualquer loucura para se matar. Foi feito um trabalho na cabeça de uma boneca, e nós vamos orar agora. Como é que é?
2: Pastor, aqui é a Mancheron, diz: pastor, faz dias que estou com muita dor na cabeça, dor contínua. Fui no neurologista e vou fazer o exame sexta-feira, já está marcado. Sharon Jacomasso.
0: Vamos orar. Coloca a mão na cabeça aí. Coloca a mão na cabeça, todo mundo aí que está aí agora. Os irmãos que estão aí com problema no coração, o irmão lá de Lages, todos vocês que estão com problema aí, doente, aquela pessoa que estava no sol. Então nós vamos orar agora. Você que é vítima da macumba, você que é vítima da feitiçaria, você que é vítima do espírito da inveja, do olho grande, você que vê que as coisas estão tudo trancado, amarrado, você que desconfia que fizeram um trabalho de macumba contra você, nós vamos orar agora, e uma dessas pessoas vai manifestar, vai cair, troço ruim, está escondido, ele vai sair agora, ele vai manifestar. Bota a mão na cabeça, bota a mão no coração, coloca o celular um pouco mais alto aí, bota em viva voz, porque se você estiver sozinho aí, se você estiver sozinha, e não tiver ninguém para te segurar, aí o telefone vai estar em viva voz, e nós vamos orar, e o bicho que tiver no teu corpo vai sair. Hein? Sentado, mas deixa o telefone em viva voz. Deixa o telefone bem alto, que é para escutar a oração. Mesmo que você cair, você manifestar, não tiver ninguém aí, e você que está aí, em pé, senta aí para ficar mais fácil, e nós vamos orar. Depois da oração você vai ver quem é que passou mal, quem é que foi liberto. Não é nem passou mal, foi liberto. Vamos então orar. Vamos ficar de joelho aqui agora, nós três. Vamos orar aqui agora. Em nome de Jesus Cristo Salvador, aonde tiver essa pessoa endemoniada, aonde tiver essa pessoa com uma obra de macumba na cabeça, vai manifestar o demônio agora saindo, em nome de Jesus, em nome do Senhor Jesus. Ó Jesus, queima agora, sai daí Satanás, sai daí espírito mau, solta esse corpo agora, solta essa vida agora, em nome de Jesus.

0: solta aí, Enxu. Enxu da morte. Enxu da morte. Solta essa vida agora. Solta, Satanás. Eu não estou pedindo, não. Nós estamos mandando. Sai do coração dessa pessoa agora. Em nome de Jesus Cristo. Em nome de Jesus Cristo agora. Jesus, queima. Queima esse demônio que está na cabeça dessa pessoa. Demônio da morte. Demônio que foi pago. Demônio que ganhou um trabalho feito com cabeça de boneca. Aquela boneca, aquele boneco preto. Aquele boneco preto. Jesus, queima agora. Manda fogo nesse demônio. Esse espírito de loucura, de depressão. Esse espírito de suicídio que está na cabeça dessa pessoa. Ele vai manifestar agora. Ele vai manifestar agora saindo. Não adianta esconder, Satanás. Você querendo ou não querendo, você vai sair agora. Você vai sair agora, maligno. Vai. Manda fogo nele, Jesus. Queima. Jesus, manda fogo. Jesus, manda fogo. Jesus, queima. Jesus, queima o Enxu. O Enxu está alojado nesse corpo. Enxu da morte. Enxu. Manifesta aí saindo, Satanás. Enxu da morte. Enxu da morte. Você que está no corpo dessa pessoa, na cabeça. Você que está aí no coração, na mente. Parece que a cabeça vai explodir. Parece que a cabeça vai estourar. É você, Satanás, que está escondido aí. Mas você vai embora hoje. Agora. Você vai sair agora. Não adianta esconder. Porque maior é Deus. Isso mesmo. Cai por terra. Cai. Cai por terra. Cai por terra em nome de Jesus. E fica quieto aí. Cai por terra e fica quieto. Cai por terra e fica quieto. Em nome de Jesus Cristo. Cai por terra aí. Vai, perde a força. Perde a força, Satanás. Perde a força, Enxu. Perde a força. Enxu caveira. Enxu que ganhou caveira. Enxu que ganhou caveira. Perde a força. Nome de Jesus. Enxu que ganhou cachaça. Pode manifestar. Não adianta esconder, não. Não adianta esconder. Você está escondido aí. Você ganhou farofa. Vai, por terra. Você ganhou velas. Você ganhou sangue de bode preto, sangue de galinha preta, de cachorro preto, de gato preto. Pode manifestar saindo. Sai daí, bicho, velho. Pode sair. Pode sair, pode sair. É você mesmo, pode sair. Ai, dá o teu grito aí. Dá o teu grito, pomba gira. Dá o teu grito, pomba gira. Chucaveira, tatá caveira, sete caveira, chu da loucura, chu da morte. Chu da depressão, chu do desespero. Você foi mandado, você foi mandado com a finalidade para botar essa pessoa no caixão, para botar essa pessoa no caixão, no cemitério. Você é o demônio de cemitério, você é o demônio de cemitério, de catatumba, de encruzilhada, de cachoeira. Vai, manifesta, vai, vai, vai. Chega, meu Deus, o fogo nesse bicho agora. Chega a espada nele. Chega a espada nesse espírito. Meu Deus, chega a espada desembainhada. A espada do Espírito Santo. Fogo, Jesus, queima. Fogo, Jesus, queima. Queima. Pede a força aí, bicho. Pede a força. Tá resistindo? Você não vai resistir. Você não vai resistir. Pede a força. Perde a força, perde a força, perde a força. Nome de Jesus, cai por terra. Dá o teu grito, dá o teu grito de desespero. Dá o teu grito de desespero. Sai daí, Satanás. Sai daí, legião do inferno. Sai daí, legião. Sai daí, legião. Sai daí, Enxu. Enxu, sai da cabeça, pessoa. Sai da cabeça. Sai da cabeça. Sai da cabeça, demônio. Demônio que trabalha com doença na cabeça. Você é o demônio que põe câncer na cabeça. Você é o demônio da loucura, da depressão, do desespero, do suicídio. Vai, vai, vai, vai, vai, vai embora. Vai, vai, vai, vai, vai, vai, vai, vai, vai, vai embora. vai embora, sai, Jesus queima, essa macumba, Jesus queima esses demônios, Jesus queima, espírito de loucura, de depressão, vai embora, demônio de suicídio, vai embora agora, agora tu foi pago para entrar, e tu vai embora de graça, agora, em nome de Jesus, sai, em nome de Jesus, sai, em nome de Jesus, sai, saia, e não volta mais, sai, e não volta mais, sai tudo, sai todos, sai, não volta mais, sai, em nome de Jesus, amém. Agora está aqui o telefone para vocês entrarem em contato conosco agora. Como é que faz, Celestial, para entrar em contato?
1: Manda mensagem no WhatsApp.
0: Manda mensagem. Manda o áudio.
1: Manda uma mensagem no WhatsApp e o áudio.
0: Manda o áudio, manda mensagem agora no 41-3376-3339. Você que passou mal, você que caiu, você que teve ânsia de vômito, você que tem como colocar no ar? Manda o áudio. Ligar não tem jeito, né? Se alguém ligar aqui agora e dizer, olha, eu passei mal, mas o telefone é só para quem passou mal. Só para quem passou mal. Não vamos atender pedido de oração agora. Não vamos conversar com ninguém agora, a não ser quem passou mal. Somente quem passou mal. Quem não passou mal, não ligue, porque o irmão não vai atender. Por favor. 41-3376-3339. E olha, tem umas três pessoas aí que passou mal para valer, hein? Tem umas três aí que passaram mal para valer. Três pessoas. E nós vamos atender essas pessoas, morar para essas pessoas. Tem uma mulher aí, a mulher que passou mal. Tem uma mulher que passou mal, tem um homem que passou mal. Tem mais uma outra que passou mal também. Tem várias pessoas que passaram mal. E é o Senhor limpando o seu corpo. É o Espírito Santo limpando a sua vida. O Nilson, de Terra Roxa, passou mal, né? Pois é. Mas tem mais gente aí. Manda um áudio para cá, manda um áudio. Melhor se você mandar o áudio, que aí nós vamos ouvir sua voz. Olha, pastor, eu senti isso, isso e isso. Aí nós vamos colocar o áudio para você ouvir aqui. E para nós ouvir. Porque nós vamos saber o grau ou a condição que você estava e está. Olha, eu não estou bem ainda, eu estou ainda tremendo, olha, eu estou passando mal. Então manda agora, 41-3376-3339. Essa pessoa que foi feito um trabalho contra ela, na cabeça, ela passou mal, porque o bicho foi mandado para matar ela, para dela nela um aneurisma, ou fazer ela se jogar debaixo de um carro, ou fazer ela se matar, pegar uma corda, amarrar no pescoço. Então, foi trabalho pesado, trabalho fortíssimo para botar essa pessoa no caixão. E talvez ela não vai entrar em contato. Talvez ela não vá entrar porque ela não está conseguindo. O bicho ainda está ainda segurando ela, dominando. As atitudes dela, a mente dela, ainda está presa, está amarrada, assim, aquela pessoa quer fazer, mas ela está fraca. Mas em nome de Jesus agora, Deus vai dar força para essa pessoa, e essa pessoa vai mandar um áudio aqui agora, vai gravar um áudio, ou alguém aí grava um áudio no lugar dela e manda para nós aqui agora, para falar: olha, minha filha, ou minha mãe, não sei lá quem foi, passou mal aqui na hora da oração, e ela não está muito boa, o pastor faz mais uma oração, e nós vamos orar. Já tem um áudio já, né? 41-33-76-33-39. Foram três pessoas que passaram muito mal. Três. Então, são três pessoas que eu quero que você manda para cá o áudio, para nós poder colocar no ar aqui, para o povo ver que não é brincadeira. Aqui não é brincadeira, aqui é Deus mesmo, aqui é o poder de Deus, é a manifestação da fé, a manifestação do poder de Deus na fé, para Deus libertar as almas, porque muita gente, irmão, é crente, é católico, é desviado, é gente parada, que está sendo vítima de trabalho pesado. Vamos lá, Salatiel, com o senhor agora.
2: Pastor, estou até chorando, porque senti meu corpo encurvando aqui, estava com muita dor de cabeça. Tô chorando porque eu creio que eu fui liberto. Já faz dias que eu tenho gastado tanto dinheiro, com tanta dor de cabeça. Eu creio que eu fui liberta. Eu tenho uns gritos aqui. Tô sozinha em casa, mas deixei o celular apoiado e coloquei as duas mãos na cabeça. Eu creio que eu fui liberta. Eu louvo a Deus por essas lives. Hoje eu levantei determinada a ir para a igreja de manhã no culto, mas eu não consegui porque eu passei mal à noite, muita dor de cabeça, acordei muito ruim, mas eu creio que fui liberta para a honra e glória do Senhor Jesus.
0: Olha, deixa eu perguntar aqui, será que a irmã tem condição de mandar um vídeo da irmã chorando? Não tem nada não, irmã, pode mandar um vídeo para nós aqui agora. Manda um vídeo, grava a irmã aí, do jeito que a irmã está, grava um vídeo e manda para nós aqui, para o povo ver que não é combinação, que não é mentira, que não é enganação, que é verdade mesmo. Faz um vídeo aí, irmã, é Xero, né? Manda para nós aqui, não tenha vergonha não, pode mandar, porque é um trabalho de libertação que nós estamos aqui fazendo, orando pela irmã, para Deus te libertar. É a pessoa que vocês lembram que foi falado aqui, que estava com a macumba na cabeça, trabalho feito para matar essa pessoa, e a pessoa explodir a cabeça. Olha aí, ó, tá aí a irmã, e ela vai mandar para nós aqui agora um vídeo junto com o áudio, ela mostrando a situação dela, que ela ficou torta, caiu no chão. Pode falar, irmã, não tem vergonha não, nós estamos aqui para te ajudar mesmo. A igreja, Deus é santo, Deus levantou essa igreja para ajudar o povo, para o povo sair da situação que está vivendo, a situação de macumba, de feitiçaria. A glória e a honra é do Senhor. Nós não estamos aqui para falar mal de igreja nenhuma. Ah, porque as demais igrejas não acontece isso. Não, a gente não pode ficar aqui falando essas coisas, porque senão o Espírito Santo fica triste, porque é Deus que faz a obra. É Deus, não é o pastor, não é a igreja, é Deus. Então nós vamos esperar agora a irmã mandar o vídeo dela contando a situação, mas não foi só ela não. Tem mais pessoas aí, não é só ela não. Vamos lá, Salatiel. Vamos lá, vamos mais um áudio aí. Vamos ver.
3: A paz do Senhor, pastor Darcy Messias. Então, no momento da oração, eu passei mal. Meu coração começou a acelerar e minhas pernas deu uma moleza na hora da oração ali. Eu me chamo Leia da Silva Gonçalves e moro, sou morador aqui de Contenda.
0: Ô irmã, manda para nós aqui um áudio junto com o vídeo, grava a senhora sim, será mesmo gravando a senhora? Como é que é essa? Bom, um vídeo, ela tira a foto dela falando assim, ó. A foto dela, ela falando, olha, eu tô assim, aconteceu isso, porque aí o povo vê, tá na Bíblia, se o povo não vê milagres, não vê milagres, não é ouvir milagres, Jesus falou, se não vê milagres, o povo não crê, não é eu que tô inventando, é a Bíblia que diz isso. Então, vamos, meus irmãos, gravar, assim, você, mostrando você, não tem nada não. Ah, eu estou chorando, eu não estou bem, pastor, estou com o rosto feio, não tem problema, o povo está vendo que é verdade, eu estou com o rosto desfigurado, eu senti muito mal na hora e tal, isso é bom para o povo ver que não é brincadeira isso aqui, o povo ver que isso aqui não é nada assim combinado, não, o pastor está pagando o povo, o pastor está combinando com as pessoas, não, senhor, aqui não tem mentira, aqui não tem engano, aqui é verdade. Rona Salatiel, tem mais gente aí, eu tenho certeza que tem mais gente, manda para cá, irmão, se foi curado agora, manda para cá, 41 33 76 33 39, manda para cá o seu vídeo, seu áudio, para testemunhar, porque foi muita gente alcançado, gente curada agora, gente que até a hérnia sumiu. Você crê nisso? Tem gente que a hérnia desapareceu na virilha, uma bola interna, não era aquele caroço que saía para fora, é um caroço para dentro da barriga. Aquele caroço que ardia, que queimava, ficava aquele barulhão, aquela, fica roncando assim, aquele vento, entendeu? Então, foi arrancado, foi curado na hora da oração. Então, você que sentiu o coração disparando, coração que estava doendo antes, que era dor no peito, e agora, cadê a tua cura? Conta aí, que Deus já fez milagre. Estou esperando, estou aguardando, Salatiel.
1: Pastor Messias, muitos comentários aqui, irmãos, falando, graças a Deus, Deus fez a obra, irmã Lourdes dos Reis, a irmã Conceição, irmão Nilson também, irmão Clóvis, tem irmãos aqui falando, glória a Deus, pela cura do meu neto, diz a irmã Lourdes, irmã Daniela Tibagi.
0: Mas o que, que aconteceu com o neto? Quer saber que cura que foi? Que cura que foi? Vamos lá, por favor.
1: Aí mais irmãos aqui colocando os comentários, né? Falou aqui, Marta, eu coloquei minha mão na cabeça e orei. Marta Pereira no Facebook. Irmãos aqui falando, glória a Deus.
0: Só contando o testemunho que aconteceu aí. Isaías, coloca a mão na cabeça, Isaías. Isaías está imacumbado. Estou falando a verdade, não estou brincando, não. Isaías tem que voltar para Deus, é santo, rapaz. Estou falando para você diante de Deus, diante do Espírito Santo. Não estou teimando, não. Não estou falando besteira aqui, não. Não estou com brincadeira. É para você voltar para a igreja, Deus é santo, novamente. Em nome de Jesus. Coloca a mão no peito, irmão Isaías. Em nome de Jesus Cristo, Salvador, sai da vida dele agora, encheu da morte. Você quer parar o coração dele. Você foi mandado porque você ganhou um coração de um boi preto. É, bicho velho, está escondido aí, hein? Você ganhou o coração de um boi preto para matar o Isaías. Sai do coração dele, Satanás. Em nome de Jesus Cristo agora, você, demônio, ganhou o coração de um boi preto para matar o Isaías, para fazer o coração do Isaías inchar e fazer o coração do Isaías parar. Mas em nome de Jesus agora, em nome de Jesus agora, sai daí, sai do coração dele, Satanás. Nome de Jesus, Nome de Jesus. Nome de Jesus agora. Sai do coração dele, enxuga a morte. Enxuga a morte. Em nome de Jesus, sai. Sai. Sai. Demônio da macumba. Demônio da feitiçaria. Demônio da bruxaria. Não só do coração dele, mas de todos os corações agora. Quem tiver com enfermidade do coração, sai daí, Satanás. Sai daí, demônio. Sai daí, enxu. Sai do coração desse povo. Sai. Sai arritmia. Sai problema na válvula. Sai doença no coração. Sai doença no coração. Em nome de Jesus. Sai agora. Saia, demônio. Saia, espírito mal. Saia, enxu da morte. Saia, enxu do infarto. Saia daí. Em nome de Jesus. Pode respirar fundo, irmão Isaías. Respira fundo. Se você suou, quer suar frio, não tem problema não. As mãos suando, tontura, é porque Deus está limpando, Deus está purificando, Deus está arrancando os demônios dos corpos das pessoas. Vamos lá, Salatiel.
4: Então eu estava aqui na rede, né? Daí o irmão estava falando que Deus estava alcançando as pessoas, né? Então no momento da oração da live, eu começou a dar uma moleza nas minhas pernas, começou a acelerar o coração, sabe? E ainda estou com um pouco o coração meio acelerado ainda, porque era muita coisa na minha cabeça. Mas eu creio que eu estou liberto em nome de Jesus.
0: Graças a Deus. Essa aí é qual? Leia. Cadê a Sharon, que não mandou nada para nós até agora? Ô, irmã Sharon, cadê você, irmã Sharon? Eu te pedi, irmã Sharon. Pedi com educação, com humildade, para você mandar para nós. Nós oramos pela senhora. Nós oramos. Agora a senhora não respondeu nada, não falou nada para nós aqui. A gente tratou a senhora com tanto jeitinho aqui, ajeitando a senhora, orando para a senhora. Quando nós precisamos do seu retorno, precisamos do seu testemunho, cadê a senhora? Por favor, em nome de Jesus, obedeça o pastor, que você não vai, que você vai ser abençoada. Tem mais aí, Salatiel, algum testemunho? O Nilson não sabe mandar. Pois é. O Isaías, manda para cá, Isaías, por favor, irmão Isaías. Manda agora o seu áudio para nós aqui, em nome de Jesus, para ficar de testemunho aqui, para aumentar a fé de muita gente. Muita gente que está aí com doença no coração, macumbado, enfeitiçado, muita gente sofrendo. Nós vamos fazer umas campanhas aqui. Nós vamos começar a campanha segunda-feira. Segunda-feira agora, vamos fazer uma campanha do meio-dia a uma da tarde, de oração, os quatro pilares para uma vida vitoriosa. Os quatro pilares para uma vida de vitória. Os quatro pilares para uma vida de vitória, que é o espiritual, saúde, família e o financeiro. Vai ser, se vocês pudessem fazer um pilar. Você fez? Vamos lá. Dá para você colocar aqui, não? Vamos ver. Vai ser segunda-feira agora, vamos começar essa campanha. Eu quero convocar o Brasil para orar conosco. Está meio anêmico. Então você tem que colocar, Salatiel, em cada pilar escrito uma coisa: espiritual, família, saúde e financeiro. Escreve aí. Bota um negócio mais corado assim, tá? Isso aí ficou anêmico. Pastor Messias fala cada conversa, né? Anêmico. Ô, Salatiel, vamos parar por aqui, né? Porque já está na hora do povo ir trabalhar. E você vai trabalhar também. E nós vamos deixar o povo aí. E vamos aguardar que a irmã Sharon responde direitinho, tá bom? Agora, meus irmãos, todas as vezes que eu faço live aqui, Salatiel, eu peço o povo para ajudar a igreja. Porque todos os dias nós temos despesas altíssimas aqui em Curitiba. Todos os dias, meus irmãos, a gente tem despesa alta. E agora vem a convenção. Agora vem a convenção. Eu quero dizer para os irmãos da convenção que vai estar conosco, que para nós aqui não é despesa. Nós gastar com vocês aqui não é gasto. é investimento. Ah, eu não vou não porque eu vou dar gasto para a igreja. Não, senhor. Nós estamos investindo no povo. Coloca essa latinha, você sair aí. Bota aí o Xero, a Xero, por favor. Vamos lá, antes de você sair daí, em nome de Jesus. Então, irmãos, daqui, irmão, preciso mandar uma ajuda agora. Eu vou colocar o seu nome aqui, ó, no livro da oração, que nós estamos orando por vocês. Vamos escutar agora o testemunho da Xero, a libertação da Xero. E nós estamos precisando hoje, agora, povo de Deus, de uma oferta, de uma ajuda para manter essa casa aberta, as portas abertas. O irmão está ali trabalhando ali na frente da igreja, lá no fazendo um cômodo para receber o povo. O pastor Raimundo comprou material hoje. O nosso irmão presbítero Jeff vai fazer aqui, como é que chama? Aqui na entrada, vai fazer a escada, comprar o material colocar na escada. Que escada é essa? Não é escada de não é escada, não. Escada mesmo. Fala aí, ajuda aí. Vai subir aqui. Aqui, ó. A rampa de acesso. Talvez não dissemine aqui, ó. A rampa de acesso. Então vamos lá. Vamos escutar a irmã Xero, ver o que aconteceu com ela. Escuta, povo de Deus.
5: Mesmo acabou descrevendo que parece que a cabeça vai explodir. E eu tenho gastado muito com remédio. E esses dias eu fui no neurologista porque era uma dor insuportável. E ele me deu remédio para tomar contínuo e me deu remédio para dor. E eu tenho gastado muito com remédio para dor porque é uma dor que não cessa. E agora, eu sempre tenho participado das lives e hoje eu falei, Deus, eu vou lá na igreja, eu vou estar presente na igreja, o pastor está orando, né? Mas eu sempre acompanho as lives do meio-dia e as lives das 22. Fiz a campanha da meia-noite à uma da manhã E agora o pastor pediu para que a gente deixasse o celular e colocasse a mão na cabeça. E eu fiz assim como foi instruído pelo pastor. E eu senti o meu corpo encurvando. Senti uma ira, assim. Comecei a gritar. Tô até trêmula ainda. Acabei de vir deitar aqui no meu quarto porque... eu levanto, faço uma coisa ou outra dentro de casa e volto a deitar porque eu não aguento de dor. E para honra e glória do Senhor Jesus eu fui liberta. Eu creio que essas lives são direcionadas por Deus mesmo para chegar até nossas vidas, aos lares das pessoas. E eu tô muito grata. Muito grata mesmo pela obra e pelas orações das lives. Que Deus abençoe, pastor.
0: Graças a Deus, graças a Deus. Graças a Deus, graças a Deus. É Deus, irmãos, é Deus, é Deus, é Deus, é Deus, é Deus. Tem muita gente que não andou porque não sabe mandar. Tem muita gente que não enviou aí porque não sabe enviar. Mas não foi só essa não, tem muita gente aí. Cadê o Isaías? Cadê o Isaías que nós pedimos? Tem muita gente aí que passou mal. Então, irmãos, eu não vou tomar muito tempo de vocês, porque a hora voa. E na hora que eu estava aqui, eu estava pedindo vocês para ajudar a igreja hoje, porque hoje tem que comprar um monte de coisa aí, argamassa. Tem que argamassa, né? Ergamassa, né? Tem que comprar esses pisos aí, cimento, essas coisas, né? Por causa da convenção, por causa da festa. E E nós alugamos já o ginásio para receber o povo. E vamos comprar agora alimento, bastante comida para agasalhar o povo, porque vai vir muita gente mesmo. Vai ser um mar de gente aí dia 17, 18, 19, no mês que vem. Vai ser um movimento milagroso. Vai ser um mover de milagre na nossa igreja, Deus é Santo. Isso aí é só o começo que vocês estão vendo aí, ó. Então nós estamos precisando do povo de Deus ajudar, irmãos. Vocês que não podem ajudar com muito, ajuda com aquilo que vocês podem ajudar. A gente não quer explorar ninguém, a gente não quer enganar o povo, jamais. Essas lives aqui não é para explorar o povo, não é para enganar o povo, porque às vezes é um povo sofrido, né? Um povo às vezes está aí passando cada luta, cada provação, cada tribulação. Então a gente não está aqui para enganar ninguém, jamais. Nossa intenção aqui é de enganar o povo, tirar proveito do sofrimento do povo, jamais. A gente só pede porque a igreja tem despesa altíssima, mas cada um vai fazer o que pode, ninguém vai fazer o que não pode, ninguém também quer pedir os irmãos para fazer aquilo que vocês não podem fazer, jamais. Manda uma ajuda agora, está aqui o Pix da igreja, ó, 419-8433-3376. Mande agora o que Deus deu para vocês condições de ajudar. Mande agora 419-8433-3376. Você vai ver a recompensa de Deus. Você vai ver a recompensa aí de um jeito ou de outro, de outro. Eu estava vendo aí na Santa Ceia, eu falei, irmão, vamos fazer aqui um voto para Deus dar nós condições financeiras. Aí, irmão, eu falei assim, olha, pode fazer o voto confiante em Deus, que Deus vai te dar condições de pagar o voto. Aí o irmão fez um voto, não sei se foi de 50, de 100 reais. Quando foi ontem, ele contou, ontem, anteontem, não sei, ele contou que apareceu 700 reais na conta dele. Segunda-feira, né? Então, vocês podem ajudar confiante em Deus. Vocês não estão mandando dinheiro para o pastor Darcy Messias. Pastor Darcy não está aqui para pegar dinheiro de vocês para mim, jamais. O dinheiro de vocês é da igreja, é da obra de Deus. Jamais eu ia usar essas lives aqui, jamais eu ia usar os dons de Deus, jamais eu ia usar a fé, o nome de Jesus para enganar o povo de Deus, para tomar dinheiro de vocês. Pastor, eu tenho aqui o dízimo, manda, irmão, tem o dízimo. Pastor, como é que faz? Eu sou da igreja A, da igreja B. Faz como vocês sentirem de mandar. Como é que faz? A igreja recebe? Recebe? Ah, eu posso dar um pouco aí, um pouco aqui. Faz do jeito que Deus mandar vocês ajudar aqui. Eu vou dar um pouco da minha igreja, eu vou dar um pouco aí. Não, eu não, eu vou dar aí. Do jeito que Deus orientar vocês, vocês mandam para cá. Do jeito que Deus orientar, que vocês sentir no coração. Eu só não quero induzir vocês, enganar vocês. Não, porque nossa igreja é melhor do que as outras. Não, isso aí não. Aqui é onde tem milagre. É bebê. Não, não, não, não. Aí Deus fica triste. Aí o Espírito Santo fica triste, porque aí a glória parece do homem. Aí a glória parece do Darcy Messias. Aí a glória parece que é da igreja. E a glória não é da igreja. A glória não é do Darcy Messias. A glória é do nosso Deus, Pai, Filho e Espírito Santo. Então, cada um faz segundo o que propôs no seu coração. É assim que diz a Bíblia, no livro de Coríntios, 2 Coríntios, capítulo 9, versículo 6. Cada um contribua segundo o que propõe no seu coração. Quem planta mais, vai colher mais. É o que está na Bíblia. Lá, 2 Coríntios 9, versículo 6 em diante. Pode acompanhar aí. 2 Coríntios 9, capítulo 9, versículo 6 em diante. E lá diz que Deus é que dá semente. Lá diz que Deus é que dá recompensa. Lá que diz que Deus dá o pão. Então, cada um faça, irmão, segundo o que Deus tocar no coração de vocês. Se nós tivéssemos dinheiro no banco guardado, jamais não ia aqui pedir para vocês, a igreja tem 1 milhão de reais, 500 mil, 100 mil reais, tem aí, não, 50 mil, não. O que entra aqui é para pagar as contas da igreja. Entrou, é para pagar as contas da igreja. Então é assim, tá bom, irmãos? 10 da noite, nós vamos estar aqui com vocês. Eu não sei se eu vou estar às 3 e às 6. Se eu estiver aqui, eu vou fazer. Se eu estiver aqui. Mas se eu estiver na correria, aí os irmãos vão fazer no meu lugar, tá bom? Às 3 e às 6 da tarde. Mas às 10 da noite eu vou estar aqui com vocês, tá bom? Deus abençoe a todos. Ficai na paz do Senhor Jesus, orando e jejuando pelo pastor Messias e pela igreja pentecostal. Deus é Santo.

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0: Ô meus irmãos, ô minhas irmãs de Curitiba, da grande Curitiba, olha eu aqui mais uma vez, te convocando, às vezes até te intimando. Por quê? Porque você está aí numa situação assim, desanimada, aquela pessoa que escuta o rádio, escuta a programação de rádio, escuta testemunho, mas nada mexe contigo. A sua situação está tão delicada que às vezes a gente tem que provocar a sua fé, provocar o senhor, a senhora, a sair de casa, a estar conosco aqui, porque a igreja, Deus é santo, Deus levantou para isso, para curar, para abençoar o povo, para ganhar a alma do povo para Jesus e para abençoar o povo financeiramente. Olha o que Deus faz aqui na igreja, Deus é santo, às 3 da tarde e 7 da noite. Escuta isso aqui, escuta isso aqui, irmãos. Aí alguém pergunta, pastor Messias, a igreja pentecostal Deus é santo fica em que endereço? Na Avenida Marechal Floriano Peixoto, 6711, aqui no Auer. Em nome de Jesus, eu, pastor Messias, vou estar pregando, orando por divinas revelações e ungindo a todos com óleo. E também à tarde vai estar o pastor Jefferson, esse homem que tem os dons de Deus, dom de maravilha, dom de fé, dom de milagre. Ele vai estar às 3 da tarde desafiando o inimigo, o maligno, o adversário. E eu volto à noite, eu volto às 7 da noite, com os dons de Deus, com a presença de Deus, com a fé em Deus, orando por divinas revelações, pregando essa palavra poderosa, e Deus fazendo o que vocês vão ouvir agora.
1: Primeiramente, o nome do irmão.
2: Meu nome é Oswaldo Zacarias.
1: E a bênção, irmão?
2: Eu recebi várias bênçãos, foi contar, ficava dia e noite contando a bênção. Mas aí, meu piá, agora, semana, faz uns 15 dias que foi preso, uns 20 dias que foi preso, está no presídio, né? Daí eu liguei para o advogado falou, não, eu não vou passar por cima do juiz, nem do promotor, ele vai ficar anos e anos preso, nós não íamos tirar ele de lá. Daí eu peguei, fiquei nervoso, né? Tremi tudo e vim aqui na igreja, né? Daí, quarta-feira agora, dobrei o joelho, orei. Hoje eu recebi uma mensagem celular que o advogado me falou, ó, senhor Oswaldo, pode ficar tranquilo que nós estamos verificando a causa aí, nós não íamos largar esse processo dele aí. Pode ficar tranquilo, ficar de boa em casa. Sinal que ele falou que não podia ter solução e eu já está dando solução. Já mandou a história.
1: Ou seja, o mesmo advogado falou que não tinha solução. O irmão veio aqui, clamou a Deus. E já hoje o irmão teve boas notícias.
2: Já tive uma notícia. Falou, Sazol, tudo bem? Falei, tudo bem, graças a Deus. Ah, então, pode ficar tranquilo que a causa é minha, eu que vou resolver. Pode ficar tranquilo aí. Eu falei para o senhor que não tinha solução, mas pode ficar tranquilo.
1: Então vale a pena vir para essa igreja orar, fazer campanha.

0: logo, logo, logo, do nada, Deus me deu a minha aposentadoria. E daí a outra benção que eu tenho para contar é que eu tinha uma casinha só, bem velha, bem destruída. E Deus me deu a condição de fazer mais uma casa. E agora eu tenho mais uma casa. Eu consegui três casas através da revelação do pastor, através das bênçãos, dos votos que eu fazia. E Deus me deu muita coisa e eu espero que Deus ainda vai me dar muito mais, porque eu vou voltar a fazer a campanha de novo. Em nome de Jesus, eu vou fazer essa campanha de novo. E agora eu tenho dinheiro para me dar o meu voto, minhas ofertas e o meu dízimo. Eu vou dar aqui nessa igreja. Eu não soube explicar direito. É muita bênção.
1: Irmã, glória a Deus. A irmã foi revelada aqui que Deus ia dar aposentadoria para a irmã.
0: Pastor Paulo Messias.
1: Na hora a irmã duvidou.
0: Eu falei, eu não vou me aposentar tão logo, porque eu não tenho o tempo assim, né, para mim me aposentar. Daí a minha filha falou, pai, que tem, mãe? Vamos ver, vamos puxar. Eu duvidei da revelação. Uma hora eu duvidava, outra hora eu confiava, né? Mas eu oro todo dia, todo santo dia. Daí minha filha falou assim, mãe, vamos ver, vai que tem. Não há que tinha.
1: Glória a Deus, hoje a irmã está aposentada.
0: Graças a Deus, já faz um bom tempinho.
1: Daí, através da revelação aqui na igreja, Deus é santo.
0: O pastor Paulo Messias de tarde. Daí eu consegui mais uma casa, que eu já tinha uma, né? Daí, através de toda aquela... É aquele dinheiro que o pastor falou, que ia aparecer na conta, 14º débito, não sei o que lá.
1: A irmã só tinha uma casa, hoje a irmã tem quantas?
0: Três, hoje eu tenho.
1: A irmã tem três casas hoje, para a honra e glória do Senhor Jesus.
0: Amor de casa, tem dois banheiros, uma enorme de uma garagem, que dá para colocar três carros.
1: Glória a Deus, irmã. Tudo isso é através das campanhas aqui na igreja, Deus é santo. Eu creio que sim. Amém. Deus abençoe a vida da irmã.
2: Aproxima aqui, meu irmão, me abençoe.
3: Eu quero contar uma benção aqui, muito grande, que eu recebi, foi uns 15 dias atrás aí. Eu estou fazendo uma campanha em favor do netinho meu, que ele é autista. E a minha filha estava com uma dificuldade muito grande, sabe, para comprar as coisas para ele. E o que ele pede, né, que as coisas que eles comem não é comida, é coisa muito caro, né, que essas crianças autistas comem, né. Aí eu iniciei uma campanha aqui em favor dele. Aí a minha filha deu entrada na aposentadoria dele. Aí faz uns 15 dias já que já saiu a aposentadoria dele. E ele vai pegar os atrasados também, ele vai pegar quase 50 mil de atrasado e o dinheiro que vai sair para ele também, pastor. Quase 50 mil, ela já deu entrada e o INSS já deu a carta para ela assinar, para ela receber o dinheiro e o meu netinho está aposentado, graças a Deus. Esse é um milagre que essa igreja aqui é uma benção de Deus muito grande, esse ministério aqui, viu, pastor?
2: Irmão, passou a campanha aqui, há 15 dias atrás, veio aqui e apresentou esta causa perante o Senhor, a filha com essa dificuldade para dar o suporte necessário para o neto, né, que tem esse problema, mas, através da fé desse irmão aqui, Deus abriu esta porta, está vendo? Foi uma bênção financeira.
3: Foi uma bênção muito grande, daí ela estava lá em casa, lá inclusive, né, aí chegou a cartinha para ele ir no banco Itaú, para ela pegar já o primeiro salário. Daí a gente foi lá, tudo no banco, o cartãozinho dele já estava lá, do benefício, tudo. E ele vai pegar 1.400 e pouco por mês. E eu fico muito contente, sabe? Eu tenho recebido muitas bênçãos aqui nesse ministério. Deus preparou uma chácara para mim também. Tenho casa de aluguel também que Deus preparou. É tudo dessa igreja aqui, eu estava num certo ministério, eu só estava sofrendo, estava pena e as coisas não iam, mas esse ministério aqui é um ministério de Deus mesmo e aqui é salvação para o céu, aqui é direto para o céu, na verdade.
2: Deus abençoe, irmão Vimar. Palmas de glória!
1: Minha irmã, seu nome?
4: Meu nome é Elza, eu cumprimento o irmão na paz do Senhor Jesus e quero contar uma grande bênção. Que há 4 anos eu venho lutando com o INSS. Nada deles me aposentar, não me encostavam, não aposentavam. E eu correndo para cima e para baixo, gastando aquilo que eu não podia, pagando médico, R$80 de médico eu pagava. Pagava R$100 de consulta para ele. E mandava para um lado, mandava para outro e nada disso era resolvido. E eu esses 4 anos sofrendo, né, precisando desse dinheiro. E daí eu fiz um

0: voto com Deus. O dia que eu vim aqui, fiz um voto com Deus. Que se Deus abrisse a porta, pusesse as mãos nesse INSS, que tanto me jogavam de um lado para outro, porque eles chegaram a dizer para mim que eu nunca ia me aposentar, nem por idade, que eu nunca ia me aposentar, porque eu nunca contribuí, né? Eu contribuí um ano e meio só. E daí eu fiz um voto com Deus, que se Deus abrisse essas portas para mim, agora em mês de maio, fim de maio, eu ia trazer meu dízimo aqui na casa do Senhor. E graças a Deus, sexta-feira eu recebi a cartinha, ontem eu vim aqui, passei por aqui, vim no banco aqui, eu vim receber. Hoje eu cheguei atrasada, porque meus ônibus atrasou, mas eu trouxe meu dízimo aqui na casa do Senhor. Eu cumpri com meu voto e trouxe meu dízimo aqui. E todo mês eu vou dividir meu dízimo. Um pouco eu vou trazer um pouco aqui para ajudar e um pouco eu vou levar na minha igreja. Em nome de Jesus Cristo, eu cumpri com meu voto, mas tudo que eu recebi eu trouxe aqui.
1: Ouvinte, está aqui uma irmã que não tem nem lógica, não tem nem como explicar isso aqui, irmãos. Porque ela só tinha um ano e meio que ela pagou o INSS. E ela, então, não tinha idade, não tem idade suficiente, não tem cabimento. Mas ela, então, pedindo para Deus.
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3: Livro de Marcos, no capítulo 1, eu quero ler com vocês a cura do endemoniado de Cafarnaum, no versículo de número 21, diz assim, ó: entraram em Cafarnaum e logo no sábado, indo ele a sinagoga, ali ensinava, e maravilhavam-se da sua doutrina, porque os ensinava como tendo autoridade, e não como os escribas. Estava na sinagoga deles um homem com um espírito imundo, o qual exclamou, dizendo: ah, que temos nós contigo, Jesus Nazareno? Vieste destruir-nos? Bem sei quem és, o Santo de Deus. E repreendendo Jesus, dizendo: cala-te e sai dele. Então o espírito imundo, convulsionando e clamando com grande voz, saiu dele. E todos se admiraram, a ponto de perguntarem entre si, dizendo: que é isto? Que nova doutrina é esta? Pois com autoridade ordena aos espíritos imundos, e eles lhe obedecem. E logo correu a sua fama por toda a província da Galileia. Pode sentar. Quem tem força para dar um glória a Deus, dá um glória a Deus aí. Quem tem força para ter as palmas de Jesus, dá uma salva de palmas. Abre o braço assim. É para Jesus, é o melhor, meus irmãos. Glória a Jesus.
4: Será que vocês entenderam?
3: Primeira coisa que eu quero que vocês entendam é o seguinte: Jesus vinha no sábado pregar na sinagoga, quer dizer, na igreja dos escribas, dos fariseus. Então eles abriam a igreja só no sábado. Então, no sábado, eles iam discutir a lei: não roubarás, não matarás, os 10 mandamentos. Não dirás falso testemunho, não adulterarás, não sei o quê, não sei o quê, não sei o quê. Aquela pregação que só fala de morte. A alma que pecar, esta morrerá. A mulher que adulterar tem que gente leu na Bíblia que a lei mandava matar as mulheres apedrejadas quando elas adulteravam. Quem já leu na Bíblia? Quem já ouviu alguém falar isso aí? Engraçado que era só as mulheres, né? Os homens não. Então vamos lá. Então aquele culto morto, aquela reunião de reprisar tudo que eu já sabia, não tinha nada novo. Quando você vai para o culto, que você fala assim, hoje eu já sei como é que vai ser o culto. Mais ou menos assim. Senta no culto vazio e vai embora vazio. Senta triste e vai embora triste. Não dá mais nem vontade de voltar na igreja, porque você não vê nada mudar na sua vida. Você também não sente vontade de mudar. Aquela palavra vazia, aquela palavra que não flui no seu coração, mudanças. Era aquele culto assim. Aí quando Jesus chegou no templo, Jesus pregou a mensagem lá, que o povo ficara admirado. Meu Deus, que pregação é esta? Que doutrina é essa que nós nunca tínhamos escutado? Nós estamos aqui a vida toda, desde criança estamos aqui, e nós nunca vimos tal coisa. Olha o demônio gritando aí, ó. Olha o demônio berrando aí, ó. Demônio não aguentava ali dizer: o que tem nós contigo, Jesus Nazareno? Já veio nos repreender? Já veio nos destruir? Jesus dizia: cale a boca e sai dele. E o demônio calava e saía. E o povo nunca tinha visto aquilo. Nunca. Nunca tinha visto. É mais ou menos assim: você fala assim, eu nunca vi um paralítico levantar e andar. Alguém já viu? Estou perguntando para vocês. Se tem alguém, dá o mesmo sinal de vida aí. Alguém já viu paralítico levantar e andar, curar? Levanta aí. Deixa eu ver. Quem já viu? Alguém já viu cego enxergar? Levanta a mão. Quem já viu? Alguém já viu algum mundo falar? Levanta a mão aí. Então veja bem. Aquele culto morto, frio, não tem oração, não tem poder, não tem força, não tem vida. Aquele culto sem a presença de Deus. E eu não quero isso que hoje nessa noite, não. Eu quero que vocês, eu, nós, dando lugar para Deus operar aqui hoje na nossa vida, para que haja cura, milagre, libertação, haja transformação de vida, haja bênção, haja mudança. Você e eu, nós viemos fazer votos, voto de mudanças. Ah, chega! Chega, eu vou mudar, pelo amor de Deus, já estou incomodado. Isso é Deus trabalhando no coração do homem. Chega de frequentar a igreja e continuar do mesmo jeito. Lá no seu trabalho, lá na sua casa, onde você estiver, se sentir cobrado. Sentir assim algo falando no coração de vocês, na mente de vocês, eu tenho que orar, eu tenho que mudar. Eu tenho que largar o cigarro, quem fuma. Eu tenho que largar as drogas, quem usa droga. Eu tenho que largar de beber. Eu tenho que largar de mentir. Eu tenho que largar de roubar. Mais ou menos assim. Eu tenho que largar de ser assim, enganoso. Eu não estou falando que vocês é, estou dando um exemplo. Eu tenho que largar de fazer negócio mal feito. Largar de mentir, largar de comprar e não pagar. Mais ou menos assim. Ah, eu estou sentindo mal. Eu não quero mais fazer isso, não. Estou sentindo assim uma tristeza quando eu faço essas coisas erradas. Está na hora de adulterar. Aquela cobrança dentro do homem. Tem lugar de mentir, lugar de roubar, lugar de adulterar, lugar de prostituir, tem lugar de fornicar, eu tenho lugar de masturbar. Isso é vida. Ah, não, Deus não quer isso na minha vida. Ah, eu não estou me sentindo bem. Quem entendeu, levante a mão aí. É assim que é o evangelho. É quando você sai do culto daquela cobrança. Você amanhece um dia, você levanta da cama, você vai trabalhar, você vai para onde você for, mas aquela palavra está falando no seu coração: eu tenho que mudar, eu vou mudar, eu vou mudar, eu vou mudar, eu vou mudar, eu vou mudar. Então Jesus pregava isso. Jesus pregava doutrina santa. O povo ficava admirado. Nunca vi isto, nunca escutei isto. Até demônio sai. Aí demônio saindo. Meu Deus, eu nunca tinha visto isso. Aí quando Jesus curava no sábado, que eles viam aquilo, os príncipes da sinagoga diziam: ei, não pode curar no sábado. Não fazia milagres, quer dizer, eles não faziam porque não tinham poder, e Jesus fazia porque tinha poder, e eles justificavam porque era um sábado. Sabe quando você não pode fazer as coisas? Sabe quando você não pode, não sabe fazer, e outro faz, e você fica com inveja? Não, hoje eu não vou fazer isso, não é hora de fazer isso. Quer dizer, Deus estava ali, e eles não viam que era Deus, eles viam que era apenas Jesus, Jesus o homem, mas o Jesus o homem tinha dentro dele o Jesus Deus, o Jesus poderoso, o Jesus salvador, o Jesus que perdoa, o Jesus que transforma, o Jesus que veio essa vida para levar nós para o céu, se nós obedecermos. Glória a Jesus. Que doutrina é esta? Que mandamento é este? Que é isso que eu nunca vi? Irmão, é isso que tem que acontecer em nós, vocês, se é que nós queremos ser de Deus. Se é que nós batemos no peito assim, ó, eu vou morar no céu com Jesus. Eu não sou apenas um religioso. Eu não sou apenas um crente. Um crente não praticante. Como você, eu, nós já ouvimos alguém dizer, ah, eu sou católico, mas um católico não praticante. Agora não é mais os católicos, agora é os crentes. Né? Os crentes não. O que você é? Eu sou um crente, frequentador de igreja, não praticante. Não, isso não pode acontecer em nós. Entendeu? Isso não pode acontecer com você e comigo. Crente, não praticante. Não. Por quê? Porque eu creio em Deus. Como é que você pode provar que você crê em Deus? Não, porque eu creio que Jesus está aqui no meu coração. Como que eu ia provar que Jesus está aqui no meu coração? Como isto? Quando eu pratico a fé. Porque se eu disser que tem fé, mas ninguém sabe que eu tenho fé. Que cor que é a fé? Cor rosa? É preta? É amarela? Como é que eu vou mostrar que eu tenho fé se ela é invisível? Hein? Como é que eu posso provar que eu tenho Deus, se Deus, eu nunca vi Ele? Eu creio nele. Mas como é que eu creio nele? É pela fé. A única coisa que vai fazer eu crer no Senhor é? É o quê? Não, fala mais alto, gente. Vocês não comeram hoje, não? Ah, bom. Então não é falta de comida, não, né? É falta de fé mesmo, né? Tá vendo? Tá vendo? Não é feijão que tá faltando, é fé. Até para dizer o glória a Deus aí. Quer ver? Fala um glória a Deus aí. Agora vocês falaram, né? Diga aí um aleluia aí. Aleluia. Fala aí, doutora. Hã? Ah, tá rouca. Você viu? Então veja bem. Como é que você vai provar que você tem fé, irmão? Eu não vejo sua fé. Você não vê a minha? É o meu quarto coração. Meu quarto coração. Você já viu seu coração? Você já viu o meu? Ele é por dentro. E nós queremos esconder tudo dentro do coração. Não é? Eu não presto, mas meu coração é bom. Entendeu? Ela não vale nada, mas teu coração tão bom. Você já viu alguém falar assim? Ele é muito ruim, mas tem um coração bom. Ele é muito bravo, nervoso, valente. Ele é capaz de matar, mas tem um coração tão bom. Essa é a mentira que o povo tem por aí, né? Ficar falando, escondendo as coisas erradas dentro do coração. Meu irmão, não é isso que Deus quer de nós, não. Deus quer de nós uma fé, mas uma fé com obra, a fé com testemunho, a fé com testemunho. Quem é você? Ah, eu era. Sabe como é que vai provar que eu tenho fé? Sabe como é que eu vou provar que eu tenho fé? Quando você fala assim, ó, eu era um bandido, eu era isso, eu era um macumbeiro, um feiticeiro, eu era um católico, um espírita. Não tem nada contra católico, não tem nada contra espírita, nada contra ninguém. Eu era isso, eu era um fumante, eu era isso. Mas quando eu cheguei na igreja, Deus mudou a minha vida. Aí sim, aí está provando que tem fé. E não é nem necessário você falar. Você não precisa falar que você tem fé. Deixe que a tua esposa fale por você. Deixe que o teu marido fale. Deixe que o teu vizinho fale. Quem entendeu, levante a mão. Deixa que a tua colega, teu colega de trabalho fale por você. Deixa que alguém fale. Tia cunhada, seu tio, sua prima fala. Ali é crente. Eu não boto a mão no fogo para ninguém, mas aquilo ali eu boto. Porque eu conheço ela. Isso aí que é fé. É isso aí que o diabo viu em Jesus. O diabo viu em Jesus a reação de Jesus. Não era só Jesus no altar. Não é só olhar lá e ver. Eu vi, mas cadê a reação? Cadê o testemunho? Cadê o milagre? Você vem aqui, mas só para vir? Só por vir aqui? E cadê a sua mudança? Não recebi nada até aqui. Aí eu pergunto, quem é que já recebeu alguma graça, alguma bênção de Deus aqui? Levanta o braço direito aí e diga um amém bem alto aí.
4: Amém.
3: Você recebeu? Hã? Quem já recebeu alguma bênção de Deus aqui? Levanta a mão bem alta. É isso que eu quero.
5: Aleluia.
3: É isso que você pode dizer. Não, eu vou lá, mas eu volto lá diferente.
5: Amém.
3: Eu vou lá, mas eu volto alegre. Pastor dá nós umas cacetadas em nós lá, mas as cacetadas que ele dá, as pauladas que ele dá, no final do culto, a recompensa é maior.
6: Amém.
3: Não é assim? Não é assim, doutora? Doutora, às vezes nem quer vir aqui. Quer ver? Vou chegar lá, o pastor meteu o cacete em mim, quer ver? Ó, olha, não deixa entrar não! E aí ela já chega na hora do amém, não deixa entrar! Mas ela continua vindo. Quem entendeu, ela vai te chamar. Eu brinco com ela, olha, não deixa entrar não! Chega lá do amém, mas a galega vem. Por quê? Será que vale a pena? Será que tem recompensa? Será que vale a pena estar naquele lugar? Ah, sim, eu sinto bem naquele lugar. Eu chego ali ruim, passei um dia ruim, triste, passei um dia carregado, pesado, mas quando eu chego ali, o pastor mói nós no cacete, mas eu volto alegre para casa, eu volto feliz para casa, eu volto contente. É ou é? Não é assim? Quando você vai embora, você está tudo quebrado, né? Tudo morrido de cacete. Quem concorda comigo? Levanta a mão, quem concorda? Problema de vocês. É só vocês não virem aqui que eu não vou bater vocês. Mas eu bato. E vocês estão aqui. Vocês merecem o pastor que tem. Quem entendeu, levante a mão. É claro, brincadeira, mas é brincadeira séria. Por que você não vai para outra igreja? Eu gosto daqui. Né? Eu sinto bem aqui. É aqui que Deus tem me abençoado, né? É aqui que eu chego aqui e vou embora feliz, alegre, curado, vou feliz. E olha, eu me sinto bem aqui. É isso, meus irmãos, que o culto é gostoso. É isso que a pregação é gostosa. É isso que o culto é maravilhoso. É isso, meus irmãos. É isso, igreja. Entendeu? Aí você vai numa igreja bonita, cheia de gente. É tanta coisa bonita lá, né? Você olha tudo bonito, as poltronas bonitas, olha a cadeirinha que você está sentado ali, cadeirinha de plástico, né? Aí você chega num lugar aí que dá pra até dormir, né? Tudo macio, tudo bonito, tudo técnico, e canta fulano, e canta Beltrano, e canta o coral, né? Canta a banda, canta não sei quem, e canta Joaquim, canta José, e canta Manel, canta Tereza, todo mundo, tudo que negócio, tudo bem organizadinho, né? Tudo orquestrado, a sala assim. Lá na Deus é assim, não tem essas coisas bonitas. Lá tem a cacetada, lá tem a paulada, mas eu volto de lá alegre. Hoje aqui, esses cantos não mexeu comigo. Né? Essa pregação bonita não mexeu comigo. Quem entendeu, levante a mão. Essa conversa bonita toda, essa coisa tão bonita, igreja bonita, todo mundo bonito, pastor bonito, novo. Mas eu vou lá, Deus é santo, eu volto tão feliz. Eu volto com vontade de voltar. Eu convido a vizinha, eu convido não sei quem para vir na igreja. Vai lá, que Deus vai te abençoar. Vai lá, que Deus vai te dar vitória. Vamos comigo. Vamos que Deus vai te dar vitória. Então, igreja é isto. É você chegar num lugar que você escuta uma palavra, não é o que você quer escutar. Não é a pregação que você quer ouvir, é a pregação que você precisa ouvir. Quem entendeu, levante a mão. Quem entendeu, dá uma olhada a Deus aí. Pastor, que não fica escolhendo palavra para falar para vocês, não. O pastor não fica ser que selecionou do mensagem. Não, é o que vier na boca ele fala. Para rico, para pobre, para bonito, para feio, para triste, para alegre, para velho, para novo. Chega aqui, todo mundo é igual. Todo mundo aqui é igual. Se você dá 1 milhão de dízimo aqui e outro dá 1 real, é igual do mesmo jeito. Não é porque você vai dar 1 milhão que você vai ser tratado melhor do que o outro. Não, senhor, Jesus nunca fez isto. Jesus não quer isso. Todos nós somos iguais perante a lei e perante Deus. Todos nós somos iguais perante a lei e perante Deus. Quem entendeu? Quem entendeu, dá glória a Deus. Eu vou receber aqui o vereador, o atual vereador aqui de cima aqui, né? Aí chega o presidente da república aqui, opa, né? Vamos cantar o capitão do povo, né? Vamos cantar, não sei como é que é, Lula lá e capitão. Não, senhor, negativo. Aqui não. Aqui não. E saltar aqui, enquanto eu estiver vivo, eu creio que depois que eu estiver vivo, aqui não vai subir político que me saltar. Não vai subir político, seja ele quem for. Pastor, eu vou dar você aqui 5 milhões, 10 milhões, para você me apoiar. Ó, o dedinho dizendo não. Quem entendeu, levante a mão. Não, pode ser quem for. Se quer dar dinheiro, você dê. Mas não em troca de voto, de política. É isso que Deus quer de vocês e de mim. É isso que Deus quer de nós, meus irmãos. Que nós sejamos transparentes. Que nós sejamos humildes. Porque aqui o menor é o maior. E o maior é o menor. Aqui não tem esse negócio, não. Tudo aqui é para a glória de Deus. É isso que Deus queria fazer o povo entender. É isso que o povo precisava entender. Então, irmão, o Evangelho de Cristo é assim, ó. É para todos. Sabe por quê? Porque lá no céu não vai ter lugar reservado para os ricos ou para os pobres, não. Entendeu? No céu não vai ter lugar para os pretos ou para os brancos, não. Não tem esse negócio, não. Ah, os artistas, os cantores. Não, talvez nem vai entrar lá. Por quê? Se não converter, não vai entrar lá ninguém. Pode ser artista. Pode... Aí, esse povo que não vai entrar se não converter. Só se converter. Pode ser quem for. Se não converter, não vai entrar lá. Foi Jesus que disse: se não nascer de novo, não. A Bíblia diz: se não nascer de novo, não pode ver o reino de Deus. Evangelho é isso, meus irmãos. Não é essa frescura, porque um é mais bonito, o outro é famoso, porque o outro é. Não, senhor, irmão. Perante Deus, nós não somos diferentes. Perante Deus, nós somos iguais. É isso que faz Deus abençoar o culto que na Deus é santo. É por isso que Deus abençoa, Deus agrada. Às vezes você pode até não agradar, mas Deus agradando o que interessa. É Deus que está aqui em primeiro lugar. É Deus em primeiro lugar aqui. Então, nessa noite, como é que você está diante de Deus? Como é que eu estou diante de Deus? Como é que nós estamos? Como é que nós estamos diante de Deus? Não, pastor, mas está aqui minha oferta, ó. Está aqui meu dízimo aqui, ó. Vou dar 10 mil para a igreja. Eu pergunto com você como está diante de Deus. Se hoje Ele te chamar, se hoje Ele nos chamar, se hoje Ele vier vir buscar o povo dele, como é que você e eu, como é que nós estamos diante dele? Como é que nós estamos? Hein? Ah, eu estou bem, pastor. Por quê? Uma casa nova. Meu amigo. Não, eu estou bem porque eu comprei um carro novo. Nada disso que Deus quer de você. Não, porque eu estou bem, porque eu estou de saúde. Olha, fui curado de tudo quanto é doença. Cheguei aqui, cheguei podre, pastor. Hoje eu não sinto mais nada. Mas não é isso que Deus quer de você, irmão. Deus quer de você, de mim, muito mais do que isso. Deus quer de nós uma vida nova, diferente, uma vida santa, agradável a Deus. Ó, ó, para nós finalizar, aonde você estiver assim, ó, ó, para cá. Aonde você estiver andando assim, ó, caminhando na rua. Ou, dentro da sua casa, você fala assim: tem alguém que está me vendo. Tem alguém que está olhando para mim. Quem entendeu? Celular na mão? Mas com vergonha. Ó, tem alguém que está vendo. É isso que é, isso que é ser de Deus. Entendeu? Ó, olha o olho seu, epa, Deus está me vendo, olha o olho meu, olha o ouvido, oh, mas Deus está me enxergando, com vergonha, porque às vezes nós fazemos as coisas é com medo um do outro, nós fazemos as coisas com medo, com vergonha um do outro. Cadê o pastor? Está aqui por perto? Não tem pastor aqui, então vou fazer. Cadê minha esposa? Está aqui? Não está? Então vou para a mulher do outro, mulheraça. Que mulherão, olha que homem bombado, olha, faz academia. A mulher, o meu não estava perto, o meu eu estou assunto. Olha que homem bonito, né?
7: Isso é só de nós.
3: Olha que homem bonito, alto, bombado, né? Faz academia, olha o músculo, né? O meu tobozinho, né? Carequinha, velho, feio, né? Você não, você não. A pança dele. Ah, não. Bonita aqui lá. Será que Deus não está vendo vocês? Será que Deus não está vendo eu? Nós? Ei, alguém na frente, ó. Alguém andando na sua frente. Aí alguém andou na sua frente. Aí o dinheiro cai no chão. A nota de 200 reais. Pacote de dinheiro. Aí você vem assim, ó. Com dois pés em cima. Aí alguém volta, ei, você não viu um dinheiro aqui, não? Não vi, não. Eu perdi uma carteira aqui agora, perdi um dinheiro, não vi, não. Será que é isso que Deus quer de nós? Aí alguém bate palavras. Ninguém está vendo mesmo. E os olhos lá de cima, lá. E os olhos daquele de cima, sabe que não está vendo? O que é ser crente? Ser crente é isso aí, meu irmão. Ó, achou o dinheiro, ô moço, ô moça, ei! Sai correndo atrás, ei moça, você deixou cair e aqui aqueceu. É isso que é maravilhoso, é isso que é glorioso, meus irmãos. Quem entendeu, levante a mão da glória a Deus. Você vai lá no caixa comprar ou lá no banco e descontar o cheque, pegar o dinheiro, aí você conta lá, passou quinhentão, duzentão, cem. É isso que ser cristão? Ô moça, isso aqui não é meu, ó. Que é seu. Ó, oh, que sim, não quero não. E você dá uma nota de 100 reais lá, e alguém achou que você deu 10. Aí você fala, não, que não é meu não. Às vezes o caixinha lá, a caixinha tão pobrezinha, vai tirar do bolso dela, né? Final do mês para pagar. Ganha tão pouquinho, tão michuruquinho, né? E a gente tirando de quem não tem. Você não pode tirar de quem tem, você imagina nós tirar de quem? Coitadinho, está lá no caixa lá, ganha lá um salário minguado, salário mínimo, paga aluguel, paga isso, paga aquilo outro, o dinheirinho que ganha, só dá mal, mal para pagar as despesas, não sobra nada, e nós, ó, será que Deus não está vendo isso? Aí começam a vir as cobranças, começam a vir as doenças, os males, é o diabo, né? É o encosto, né? É olho gordo. Aí pega um coitadinho no altar. Eu vou determinar, meu amigo. Eu vou determinar. Isso é encosto. Vem pegar o sal grosso. Vem pegar a rosa. Entendeu, pessoal? Vem pegar a ruta. Porque eu vou expulsar. É isso que você precisa de ouvir. Você precisa de ouvir. É uma palavra que mexe com você. Uma palavra que toca na sua vida. Que você vai embora debaixo dessa palavra. Que é a palavra de Deus, meu irmão. É isso que você precisa de ouvir, irmão. E eu vou determinar. Porque eu vou fazer. Porque eu vou fazer. Parecendo um doido em cima do altar. Parecendo um passarinho na gaiola quando acabou de ser pego. Será que é isso que é sua alma que eu vi? Sua alma está com sede da palavra do Deus vivo. Sua alma está triste. Você tem dinheiro, mas sua alma está triste. Você tem casa, tem carro, tem bom emprego, mas está sempre faltando alguma coisa. O que está faltando é a palavra verdadeira, é a presença de Deus, é a presença do Espírito Santo. É isso que está precisando, irmão. É isso que nós ouvíamos antigamente e que nós não estamos ouvindo mais. Quem entendeu, dê glória a Deus aí. É isso que sua avó escutava. É isso que a sua mãe ouvia, que já morreu. Se fala assim, minha mãe foi uma crente. Mas ela começa aqui, ó. palavra de Deus. Ei, minha sogra, quando eu lembro dela, ô mulher de Deus, ô mulher de Deus, meu pai, minha mãe, minha sogra, meu sogro, o povo de Deus. Mas eles foi criado com isso aqui, ó, palavra verdadeira. Não foi com esse evangelho de hoje falso, que você não sabe se é macumba, se é espiritismo, se é catolicismo, se é igreja, que você chega na igreja, você vê tudo que não queria ver. Vamos cantar, pessoal, vamos cantar. Apaga as luzes aí. Isso é igreja? Apaga as luzes. Põe tudo escuro. Parecendo uma boate. É isso que vocês querem para vocês, para os seus filhos? Diga, é?
8: Não.
3: É assim. É isso que vocês querem? Pensa bem, que seus filhos, seus netos estão dentro da igreja, mas é como se não tivesse. Não mudou nada. Está cantando na igreja, está tocando na igreja, e está tocando e cantando e participando do mundo. Não é isso que Deus quer para seus filhos. Não é isso que Deus quer para nossos netos, não, meu irmão. Não é isso que Deus quer para você, não, irmã. Ei, lá com teu marido, casa com outro. Já casou duas, três vezes. Aí o pastor, ei, lá com esse cara, não tá pobre. Tem um ricão aí para você. Tem um bonito. Pastor, meu marido me trocou por outro, pastor. Eu quero ele de volta. Que? Confesse, mulher. Arruma outro. De você a Deus. Será que é essa a palavra que você quer ouvir na igreja? Você que ama teu marido. É um exemplo. Você que ama tua esposa. Eu quero ela de volta. Eu quero botar o joelho no chão, quero orar por ela, pastor. Pastor, eu quero a minha mulher de volta, quero meu marido de volta. Até que a morte separe, eu não aceito. É isso que Deus quer para nós essa noite, meus irmãos. É que você fica firme. Quando a morte vier, você está preparado para passar por ela e chegar no céu, e chegar na glória. É isso, meus irmãos. Agora, se você quiser, porque ninguém é obrigado a querer. Toda a igreja tem.
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0: Atenção, atenção, povo de Deus, povo da fé, Curitiba, Paraná, Brasil. Nós estamos aqui para fazer uma grande convocação. Desperta a sua fé, presta muita atenção aqui agora, neste momento, porque são 3 dias de uma grande festividade espiritual. 3 dias de um grande conclave espiritual. 3 dias do mover de Deus. 3 dias do agir de Deus. Que dias são esses, companheiro Christian Garcia? Presta atenção. Dia 17, 18 e 19 de julho, a cidade de Curitiba vai ser impactada pelo poder de Deus, porque está chegando o dia, está chegando a hora da nossa convenção de julho das igrejas pentecostal. Deus é Santo. Presta atenção para o tema dessa convenção. É a convenção contra o esfriamento espiritual. Meu Deus do céu, vai ser tremendo que Deus vai operar, o que Deus, ele vai agir, o que Deus vai operar. Sexta-feira, dia 17 de julho, pastor Paulo Messias, juntamente com o pastor Jefferson, no horário das 7 horas da noite, os dois servos de Deus, o santo altar de Deus, numa mesma fé, no mesmo espírito, e o nosso Deus operando milagres, sinais, prodígios e maravilhas. Desperta a sua fé, povo de Deus, desperta a sua fé, Curitiba, Paraná, Brasil, porque vai ser tremendo que Deus vai operar, vai ser tremendo que o nosso Deus, ele vai agir. E dia 18, sábado, está prestando atenção, está marcando no seu calendário, na sua agenda, no seu celular, essas datas que eu estou te passando aqui agora. Dia 18, sábado, às 7 horas da noite, o dia principal desta festividade, vai estar na Tribuna Santa o nosso pastor presidente, o nosso líder espiritual, com o nosso Deus, revelou essa obra para o seu servo, pastor Darcy Messias, no dia principal da convenção, pregando a palavra, orando pelos excelentes dons do Espírito Santo, orando para Jesus operar milagres, para Jesus operar maravilhas, para Jesus fazer paralíticos andar, nós vamos ouvir paralíticos andando. Você crê, meu irmão, minha irmã, que Jesus, ele faz o paralítico andar? Você crê a pessoa levantando a cadeira de roda? Você crê de alguém levantando a muleta? É isso que Deus, ele faz. É isso que Deus, ele vai operar neste sábado, dia 18, através do pastor Darcy Messias. Vamos ouvir. Ouça aqui agora. Ouça. Olha como Deus, ele opera. Olha como Deus, ele faz o paralítico andar. Escuta.
1: Levanta as muletas e anda. E vem aqui agora. Levanta as muletas e anda em nome de Jesus. Aí, glória a Deus. Deus está curando os aleijados. Deus está curando os paralíticos. Lá vem a mulher ali com a muleta levantada. Olha a outra aqui. Duas.
0: Meu Deus do céu, Paraná, Brasil, Curitiba, é paralítico andando. Meu Deus do céu, é isso que Deus vai operar no dia 18 de julho, sábado, atenção Curitiba, chegou o dia, está chegando a hora do maior movimento espiritual que essa cidade já viu, que é a nossa convenção de julho. Vai ser algo tremendo que Deus vai operar. Vai ser algo tremendo que Deus ele vai agir. Além dos milagres, será realizada aquelas orações fervorosas. Será realizada aquelas orações a qual alguém vai sentir a presença de Deus, a graça de Deus. É o tema dessa campanha. É contra esfriamento espiritual. Nada melhor do que uma oração gloriosa para Jesus fortalecer alguém, para Jesus reestruturar a fé de alguém, para Jesus levantar alguém que caiu, que fracassou, que esfriou na fé, alguém que está lá embaixo, no fundo do poço, através das orações gloriosas. Jesus, ele levantar. Jesus, ele fazer o sobrenatural. Você ouviu? Paralítico andando, mas eu também creio, em nome de Jesus, que pessoas vão ser transformadas. Pessoas que um dia já sentiram a presença de Deus. Pessoas que um dia já estiveram firmes na presença do Senhor. Quando oravam, sentiam aquela graça. Falavam em línguas estranhas. Hoje em dia, cadê essa fé, meu irmão? Cadê essa fé, meu irmão? O que, que aconteceu? Um dia você orava e você sentia aquela graça. Um dia você clamava e o fogo descia. Era línguas repartidas de fogo, como aconteceu em Pentecostes. Cadê isso, meu irmão? É a frieza que entrou dentro do seu coração. É a frieza que entrou dentro da sua alma. Mas eu tenho certeza que essa frieza vai embora nessa conversão. Olha as orações, olha os clamores, escuta, ouça.

por se multiplicar a iniquidade no mundo, o amor de muitos, a fé de muitos, se esfriará. E é o que vem acontecendo, mas são essas orações que vai transformar alguém. Vai ser esses clamores que vai levantar alguém. É isso que Deus, ele opera na vida de alguém que comparece aqui na igreja pentecostal. Deus é Santo. Eu quero convocar, não apenas Curitiba, não apenas as regiões metropolitanas, mas a todos o estado do Paraná, do Brasil, por que não? Meu irmão, minha irmã, você que está nos ouvindo aqui agora, de longe, você que está nos ouvindo aqui agora de outras cidades, estados, aonde talvez não há igreja pentecostal, Deus é Santo, ainda, eu quero te convidar em nome de Jesus, você estar conosco nesses 3 dias de festividade espiritual, de um conclave espiritual, de um mover de Deus na sua vida. Meu irmão, minha irmã, é exatamente isso que você precisa, meu irmão. Minha irmã, irmão, dá uma olhadinha em sua volta. Cadê a oração? Cadê o fervor da igreja? Isso não pode parar, não, em nome de Jesus. Cadê a alegria? Cadê aquele ânimo, aquela fé, aquela espiritualidade? Meu irmão, minha irmã, você não pode perder isso, em nome de Jesus. Você nasceu na verdade. Você nasceu na fé, no fervor. Você nasceu nessas orações que você ouviu aqui agora, de glória a Deus, aleluia. Línguas estranhas, línguas repartidas, batismo com o Espírito Santo, milagre, cura, libertação. Cadê tudo isso, meu irmão? Cadê tudo isso, minha irmã? É a frieza espiritual tomando conta. Por aí fora, por aí neste mundo, por aí nas igrejas, mas eu quero te convocar, esses 3 dias, eu falei de 2 dias, dia 17 e dia 18, mas dia 19, é o encerramento deste...

Graças a Deus, meus amados irmãos, paz do Senhor Jesus Cristo, presbítero Jefferson com todos nesta tarde de quarta-feira. Estamos nós aqui entrando pela página da Igreja Deus é Santo no Facebook e também pelo canal no YouTube. Também nós estamos ao vivo pelo aplicativo, pela rádio, online, programa Vencendo pela Fé, da Igreja Deus é Santo. Estamos nós aqui nesta tarde de quarta-feira, hoje quarta-feira, dia 17 de junho. Vamos orar, irmãos, vamos falar com Deus, nós estamos aqui para nós orar. Vamos orar, em nome de Jesus. Compartilha esta live, por favor, nos ajude compartilhando, mande esta live para alguém, compartilhe o link nos status, no WhatsApp, nos grupos de WhatsApp, manda em particular para alguém e peça para esta pessoa acessar o nosso canal no YouTube, peça para essa pessoa entrar pela página do Facebook, para que ela venha participar conosco desta oração, para que ela receba na sua casa, onde ela estiver, a oração. Quantos que precisa, neste momento, receber a oração? Vamos orar, povo de Deus, é momento de oração.

meus amados irmãos, já estamos aqui de joelhos dobrados para nós orar. Vamos orar? Senhor nosso Deus, em nome do teu filho amado Jesus, aqui nós estamos mais uma vez com os nossos joelhos dobrados perante o Pai do nosso Senhor e Salvador Jesus Cristo. Meu Deus, perdoai os meus pecados, perdoai as minhas falhas, perdoai, meu Deus, as minhas iniquidades, para que nós possamos entrar na tua presença, para que a nossa oração, ela não seja impedida de chegar até a Deus. Pai amado, Pai querido, Pai de bondade e misericórdia, Deus santo e poderoso, Jesus, lava o meu coração, a minha mente, os meus ouvidos. Meu Deus, lava a minha boca, a minha língua. Ah, meu Deus, quando o profeta Isaías, ele contempla ali a tua glória, naquele momento ele reconhece e ele fala o seguinte: ai de mim, que sou um homem de impuro lábios e habito no meio de um povo de impuros lábios. Meu Deus, naquele momento o profeta Isaías reconheceu que era um homem que tinha lábios impuros e que habitava no meio de um povo de impuros lábios. E quando ele reconhece, a tua palavra diz que um anjo desce do céu segurando em suas mãos uma tenaz, e naquela tenaz uma brasa viva, e aquela brasa viva toca nos lábios de Isaías, e naquele momento ele foi purificado. Naquele momento as impurezas, as iniquidades foram queimadas, foram eliminadas. Jesus querido, Jesus amado, venha tocar em nós com uma brasa viva, que uma brasa viva seja tirada do altar do Senhor, e que esta brasa viva toque em nossas vidas, para queimar toda a impureza, para queimar toda a iniquidade, para queimar, meu Deus, todas as nossas imperfeições, para que nós possamos entrar no Santo dos Santos, para que nós possamos entrar na tua presença e nada impedir de nós sentir o toque de Deus, a presença de Deus, que nada impeça da nossa oração ser ouvida, ser escutada. Jesus, tenha misericórdia de nós. Jesus, tenha misericórdia desse irmão, dessa irmã, desse senhor, desta senhora. Jesus, tenha misericórdia de todos os meus irmãos, as minhas irmãs, que estão orando conosco aqui pela rede social da igreja, aqueles que estão orando pela rádio, aqueles que oram pelo aplicativo. Meu Deus, tenha misericórdia daqueles, meu Pai, que neste momento, Senhor, estão com seus joelhos dobrados, pedindo a Deus
pela compaixão, pedindo a Deus pelo socorro, pelo livramento, pela cura, pelo milagre. Meu Deus, quantas são as pessoas agora vivendo um momento de tristeza, de angústia, vivendo um momento de aflição, vivendo um momento de dor, de sofrimento. Meu Deus, quantas são as pessoas agora que estão diante de problemas, problemas que para a medicina do homem, doenças que para a medicina do homem não tem cura, problemas que para os advogados desta terra não tem solução, situações na qual, humanamente falando, não há uma saída. Meu Deus, quantas pessoas que perderam completamente o prazer em viver, perderam completamente o apetite, o sono, já não conseguem mais deitar a cabeça no travesseiro e ter paz para dormir, porque as preocupações, os pensamentos, os problemas, as lutas que está enfrentando, o momento que está passando, não é dos melhores, mas sim dos piores. Meu Deus, quantas pessoas agora, pessoas que precisam do estender das mãos de Deus, do estender das mãos amigas e poderosas de Jesus Cristo. Meu Deus, quantas vidas, quantas almas, meu Deus, quantos que estão, meu Pai, necessitados do milagre, necessitados, meu Deus, do livramento, necessitado, Senhor, que o Senhor possa estender as mãos. Meu Deus, põe as tuas mãos, há poder no teu nome, há poder no teu sangue, há poder na tua palavra. Ó, Jesus, vai queimando agora, vai queimando as opressões. Ó, Jesus, queima, vai queimando, meu Deus, vai queimando toda a força do mal, vai queimando agora, meu Deus, toda a opressão do diabo, toda a opressão maligna. Ó, Jesus, queima, vai queimando da cabeça à planta dos pés, vai queimando, meu Deus, dos pés até o alto da cabeça. Ó, Jesus, queima as enfermidades. Ó, Jesus, queima as doenças. Ó, Jesus, vai queimando agora as inflamações, as infecções. Ó, Jesus, queima agora toda a obra da macumbaria, toda a obra da bruxaria, da feitiçaria, toda a obra do diabo, meu Deus. Que o Senhor Jesus possa queimar, que o Senhor Jesus possa desmanchar, desfazer, destruir com as forças negativas. Meu Deus, entra agora dentro desta casa, esse lar aonde a paz já não habita mais, esse lar aonde já não há mais paz, já não há mais alegria, já não há mais, acabou a paz, acabou a alegria, acabou a tranquilidade, as preocupações, as angústias, as tristezas, a depressão, entrou nesta casa, os vícios, as brigas, contendas, discussões, a miséria. As portas se fecharam de tal maneira. Oh, meu Deus, tenha misericórdia, tenha compaixão, meu Deus, da vida deste homem. Tenha misericórdia, meu Deus, e tenha compaixão, meu Pai, da vida, meu Pai, desse povo.
Meu Deus, põe as tuas mãos. O Senhor é poderoso. O Senhor é poderoso para repreender toda a força maligna, para repreender toda a força do inferno. Ó Jesus Cristo de Nazaré, ó Jesus Cristo de Nazaré, move os céus e move a terra, meu Deus. O Senhor é poderoso. O Senhor é Deus para visitar essa pessoa agora, para repreender toda a força do mal, para repreender toda a opressão do diabo, toda a opressão maligna, para repreender toda a opressão do inferno contra a vida desta pessoa, contra a sua casa e a sua família. Meu Deus, vai cortando os laços. Meu Deus, liberta esta pessoa viciada, essa pessoa alcoólatra, essa pessoa usuária de drogas. Meu Deus, liberta os que precisam de libertação. Jesus, quebra cadeias, quebra algemas, quebra cadeados, quebra grilhões, quebra as correntes espirituais, quebra as cadeias espirituais. Ó, meu Deus, nesta tarde, em nome de Jesus, Senhor, estenda as suas mãos, ó Pai. Faz uma grande obra, meu Deus. Faz uma grande obra, meu Deus. Faz uma grande obra, meu Deus. Faz uma grande obra. Faz uma grande obra. Meu Deus, tem misericórdia. Olha os nomes que foram colocados nos pedidos de oração. Quantos nomes? Quantos nomes que foram colocados? Quantos nomes que foram registrados, que foram escritos, nomes de pessoas que precisam do milagre de Deus, nomes de pessoas que precisam do livramento de Deus, nomes de pessoas que precisam alcançar o milagre para a sua vida, alcançar o milagre para a sua casa, alcançar o milagre para a sua família. Meu Deus, nesta tarde, Senhor, põe as tuas mãos, meu Deus, vai dando livramento, meu Deus, vai dando livramento, meu Deus, vai dando escape. Não deixa o diabo matar essa pessoa, não deixa, meu Pai, Satanás, ele causar destruição, ele causar dor, ele causar tragédia. Meu Deus, corta o laço de morte, meu Deus, vai cortando o laço, vai desapando o laço, meu Deus. Meu Deus, põe as tuas mãos agora. Abençoai poderosamente os que são dizimistas, os que são ofertantes da tua casa, os que têm ajudado a tua obra com seus dízimos, com as suas ofertas, com seus propósitos. Meu Deus, prospera o povo. Abra as portas em favor do povo, meu Deus. Meu Deus, põe as tuas mãos. Meu Deus, põe as tuas mãos. Meu Deus, põe as tuas mãos. Aqui agora, Senhor, abra as portas em favor daqueles que são dizimistas fiéis. Abra as portas, meu Pai, em favor daqueles que são dizimistas. Abra as portas, meu Deus, em favor daqueles, meu Pai, que tem dizimado nesta igreja, que tem dizimado, meu Deus, nesta obra, neste ministério. Meu Deus, abre as portas da prosperidade, da fartura, da abundância, da multiplicação. Oh, glória, glória, glória, glória a Deus. Oh, graças a Deus. Oh, graças a Deus. Oh, graças a Deus. Oh, graças a Deus. Oh, graças a Deus. Oh, graças a Deus, oh, glória a Deus, oh, graças a Deus, louvado, bendito, adorado, exaltado, engrandecido, é o nosso Deus, é o nosso Senhor, é o nosso Salvador Jesus. Deus, move os céus e a terra. Deus, põe as tuas mãos
faz acontecer milagre, faz acontecer o impossível. Deus, põe as tuas mãos, faz acontecer o impossível, faz acontecer o milagre. Deus, não deixa essas orações que têm sido feitas aqui nessas lives, essas orações serem vão. Deus, responde cada oração, cada clamor, cada propósito, meu Pai, em nome de Jesus, em nome de Jesus. Oh, meu Deus, levanta esta pessoa que está caída, que está fraca, que está desanimada, triste, abatida, desacreditada, sem força, sem ânimo para nada. Deus, levanta esse homem. Deus, levanta essa mulher. Deus, levanta esta casa. Levanta esse lar, essa família. Oh, meu Deus, põe as tuas mãos para abençoar, meu Deus. Meu Deus, põe as tuas mãos e abençoa em nome do Pai, em nome do Filho e do Espírito Santo de Deus. Graças a Deus. Amém e amém, Jesus.

Graças a Deus. Meus amados irmãos e minhas irmãs, povo de Deus, povo da fé, a oração é aquilo que nos liga a Deus. Quando nós estamos orando, nós estamos falando com Deus. E eu creio que esta oração, ela chegou até a Deus, chegou até os céus. E nós vamos ver o resultado através da oração. 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Meus amados irmãos e irmãs, lembrando que hoje, quarta-feira, prossegue aqui na sede das igrejas Deus é Santo, a grandiosa campanha da prosperidade de Deus. Culto da tarde já está em andamento, tivemos o culto pela manhã, foi uma bênção de Deus, e agora o culto da tarde já está em andamento, e daqui a pouquinho eu vou estar no altar da nossa sede para pregar e orar pelo povo nesta tarde de quarta-feira. Dá tempo para você sair da sua casa, você aqui perto, você que mora aqui de Curitiba, você que mora aqui próximo a nossa sede no Auer, vem estar conosco, Avenida Marechal Floriano Peixoto, 6711 Auer. A nossa sede já está em oração, o povo já está chegando, a igreja está em oração para o culto desta tarde, e daqui a pouquinho eu vou estar já assumindo o altar da nossa sede. Lembrando que à noite, pastor Darcy Messias vai estar no culto da noite, pastor Darcy Messias do culto da noite aqui na nossa sede nacional. Você que não pode estar conosco pela tarde, você vai estar conosco nesta noite, recebendo as bênçãos do Senhor, às 19 horas. Meus amados irmãos e irmãs, eu quero já encerrar aqui a minha participação, porque já vamos nos preparar para assumir o altar da nossa sede nacional. Já vou me preparar para daqui a pouco estar no altar
pregando e orando e Deus abençoando. Mas antes de nós encerrar, eu quero deixar aqui a chave Pix da igreja para você mandar aquela ajuda, aquela oferta abençoadora. 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Você tem fé de plantar nesta obra? Hoje pela manhã nós ouvimos aqui testemunhos de pessoas que têm plantado nesta obra e elas têm colhido bênçãos em cima de bênçãos. Têm colhido bênçãos em cima de bênçãos. É tremendo. As pessoas contando que Deus tem feito na vida delas depois que elas passaram a abençoar a igreja. 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Povo de Deus, povo da fé, povo do Facebook, do YouTube, irmãos do aplicativo, que Deus abençoe, lembrando que às 18 horas desta quarta-feira teremos aqui mais uma live de oração, às 6 horas da tarde. Que Deus abençoe, paz do Senhor Jesus.

0: gente.
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2: O Senhor te abrirá o seu bom tesouro, o céu, para dar chuva à tua terra no seu tempo e para abençoar toda a obra das tuas mãos. Deuteronômio 28, 12.
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2: 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Provérbios 10, 22.
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0: atenção, amados irmãos e ouvintes, para os endereços da Igreja Pentecostal Deus é Santo, em Curitiba e região metropolitana. Começando por Curitiba, cidade de Curitiba, atenção, porque a Igreja Pentecostal Deus é Santo, nossa sede nacional, está localizada na Avenida Marechal Floriano Peixoto, número 6711. Avenida Marechal Floriano Peixoto, 6711, no Auer, em Curitiba. Sede nacional da Igreja Pentecostal Deus é Santo. Ainda em Curitiba, bairro do Capão Raso, atenção, povo de Deus, porque o endereço é a rua Professor Valdir de Jesus, número 513. Rua Professor Valdir de Jesus, número 513. Curitiba, bairro Osternac, Ganchinho, atenção, irmãos desta região, porque a Igreja Deus é Santo está na rua Arita Borda, número 662. Rua Arita Borda, 662. Atenção, Patuquara, porque a Igreja Deus é Santo está no Jardim da Ordem, na rua Arcésio de Barros Lima, número 91. Jardim da Ordem, rua Arcésio de Barros Lima, número 91. Ainda em Curitiba, Igreja Pentecostal Deus é Santo, no SIC, rua Desembargador Cid Campelo, 5622. SIC, rua Desembargador Cid Campelo, número 5622, aí no Parigui. Vamos agora para a cidade de Piraquara, atenção Piraquara, porque a Igreja Pentecostal Deus é Santo está aí no Jardim Santa Mônica, sede regional em Piraquara, Jardim Santa Mônica, rua Engenheiro Djalma Maciel, número 92. Rua Engenheiro Djalma Maciel, número 92, no Santa Mônica. Ainda em Piraquara, Vila Macedo, atenção, porque o endereço fica na Rua Fortaleza, número 454. Rua Fortaleza, número 454, na Vila Macedo. Ainda em Piraquara, no bairro São Cristóvão, Rua Henrique Brudec, número 487. Piraquara, bairro São Cristóvão, Rua Henrique Brudec, número 487. Ainda em Piraquara, atenção, irmãos, porque nós temos a Igreja Deus é Santo no Jardim Holandês. Jardim Holandês, a igreja fica na Avenida Betonex, número 55. Avenida Betonex, número 55, no Jardim Holandês. Também em Piraquara, no Jardim Bela Vista, a Igreja Deus é Santo está localizada na Rua Centenário do Paraná, número 627. Jardim Bela Vista, em Piraquara, Rua Centenário do Paraná, número 627. E agora vamos para Colombo, atenção, cidade de Colombo. Atenção, moradores de Colombo, porque a Igreja Deus é Santo está aí no Jardim Guaraituba. Jardim Guaraituba, Rua Pedro do Rosário, número 488. Rua Pedro do Rosário, número 488, Jardim Guaraituba, Colombo. Atenção, cidade de Pinhais. Atenção, cidade de Pinhais, porque a Igreja Deus é Santo está aí, Vargem Grande, na Rua Monteiro Lobato, número 320. Rua Monteiro Lobato, número 320, Vargem Grande, na cidade de Pinhais. Atenção agora, amados irmãos que moram na região de Araucária. Atenção, Araucária, porque a Igreja Deus é Santo está no bairro Campina da Barra. Isso mesmo, bairro Campina da Barra, na rua Professora Maria Nassar Chaustec, número 1097. Repetindo, rua Professora Maria Nassar Chaustec, número 1097, no bairro Campina da Barra, em Araucária. Atenção agora, Matos Irmãos da Fazenda Rio Grande. A Igreja Deus é Santo está no bairro Jardim Iguaçu. Fazenda Rio Grande, Jardim Iguaçu, na rua Rio Iguaçu, número 846. Rua Rio Iguaçu, 846, Jardim Iguaçu, na Fazenda Rio Grande. Atenção, Mandirituba, atenção, Mandirituba, a Igreja Deus é Santo está aí localizada na rua Antônio Selusniak, número 85. O bairro é o centro de Mandirituba e bem pertinho da BR-116. Mandirituba, rua Antônio Selusniak, número 85, pertinho da BR-116, é onde está a Igreja Pentecostal Deus é Santo. E atenção, Campo Largo, atenção, Campo Largo, porque a Igreja Deus é Santo está aí no bairro do Centro, na rua Gonçalves Dias, número 1840. Rua Gonçalves Dias, número 1840, no centro de Campo Largo. Atenção, cidade da Lapa! Atenção, cidade da Lapa, a Igreja Deus é Santo está também no bairro do Centro, na rua Senador Souza Naves, número 741. Rua Senador Souza Naves, número 741, no centro da Lapa. E atenção, cidade de Porto Amazonas! Atenção, Porto Amazonas, porque a Igreja Deus é Santo está na rua João Pessoa, número 211. Atenção, Porto Amazonas, porque é novo endereço. Rua João Pessoa, número 211, frente à Pastelaria Sol. Esses são os endereços da Igreja Pentecostal Deus é Santo em Curitiba e na região metropolitana. Para mais informações, entre em contato no 41-3376-3339. 41-3376-3339, que é telefone e também WhatsApp. Igreja Deus é Santo, a sua vitória está aqui.
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2: Glória a Deus, graças a Deus, bendito é o Rei da Glória. Pois é, irmãos de Curitiba, do Paraná, do Brasil, irmãos também que nos acompanham em outros países da terra. Está conosco aqui um casal. Esse casal, os dois vieram lá do Rio Grande do Sul. Qual a cidade lá?
3: Severiano da Almeida.
2: Como é o nome do senhor?
3: É Valdir.
2: E a senhora?
4: Irmã Salete.
2: Salete. Agora vocês vêm lá de Severiano de Almeida, lá do Rio Grande do Sul.
3: 4 mil habitantes.
2: 4 mil habitantes. Mas vale a pena você sair de lá para vir aqui?
3: Ó, irmão, vale muito a pena, porque desde a primeira vez que nós viemos aqui, que o irmão falou que muitas bênçãos nos ia levar. Até hoje nós temos muita bênção, casa nova, carro novo, e bênção, dinheiro na conta. Assim, de saúde, é muito bênção que estamos levando.
2: Vale a pena, minha irmã?
4: Vale.
2: Por que vale?
4: Porque esse Deus que opera aqui, ele está operando maravilhosamente. Nós temos alcançado muita bênção, muita vitória através desse ministério, né? Pedidos de oração e nós também esforçando vir até aqui, né? Com a nossa visita, Deus tem operado maravilha, irmão. Muita maravilha.
2: Agora, o senhor contou aqui para nós que o senhor fez um voto de 11 reais. Esse voto de 11 reais, Deus usou a boca do pastor Messias e disse que seria quantas vezes mais?
3: 100 vezes mais. E o irmão mesmo falou aquele dia que o próprio funcionário do banco não ia saber explicar de onde vem o dinheiro. E aconteceu mesmo, que quando vi o 1111, eu voltei lá no Banrisul, daí aquele do banco disse, eu não sei te explicar de onde esse dinheiro aí. De onde que veio? Eu disse, mas é de Deus. Eu disse para ele, é meu, então é teu. Daí eu apliquei esse dinheiro, mas foi uma benção de Deus mesmo. O que o irmão falou se confirmou.
2: Gente, eu disse, pega esse voto aqui, irmão, de R$11. Traga uma oferta de R$11. Que vai aparecer na sua conta uma bênção no valor de 100 vezes a mais. Olha só. 11. E ele foi no banco, apareceu 1111.
5: Como é que é?
4: É 1111.
2: Meu Deus, como é que é, irmã?
4: 1111. E ainda o irmão falou assim, no momento que esse voto foi eu quem peguei. O irmão falou assim, ó, aqui o senhor revela o voto de 22. Daí todo mundo pegou. E eu fiquei no banco com desejo de fazer esse voto. Mas eu não tinha essa quantia. Daí o irmão olhou, parece assim, fixo para mim. E o irmão falou assim, tem 3 pessoas aqui que o senhor manda fazer de 11. E o senhor, quem revela, o oculto e o escondido, diz que se não é Deus quem está revelando e que vai aparecer na conta 100 vezes mais, banco ainda, o irmão confirmou o banco. Eu não tinha conta e não tenho no Banrisul, só ele. Banrisul, Bradesco e Caixa. E realmente, através do voto que eu peguei no momento, né, com fé, ele honrou com 1111, que foi na conta do meu esposo, que recebeu uma surpresa para a honra e glória do Senhor Jesus.
2: Vocês nunca devam duvidar quando o pastor Messias ou quando um obreiro, um pastor aqui na nossa igreja, Deus é Santo, fala, olha, vai acontecer isso, isso e isso na sua vida, faz o voto assim, seja um voto de jejuar, de orar, seja um voto de levantar de madrugada, seja um voto de ofertar, dizimar. Vocês não duvidam, porque se você duvidar, você vai perder as bênçãos de Deus, porque os irmãos que não duvidaram, pegaram o voto, fez o voto, e o voto era de R$11, e agora 1111. Quanto? Gente, 1111. Então, os irmãos, as irmãs que estão nos acompanhando, é a quarta-feira, é a campanha da prosperidade, é a campanha da bênção financeira, é a campanha do milagre, das coisas impossíveis que Deus está fazendo acontecer aqui na igreja. Deus é Santo, está conquistando grandes conquistas, grandes vitórias. O nome do irmão é?
3: Valdir.
2: Mora?
3: Severiano da Almeida, Rio Grande do Sul.

0: uma bênção que Deus te deu recentemente?
1: Olha, recentemente, eu e minha noiva, a gente tem uma fábrica de celulares, né? Deus te abençoou. Começamos do zero, temos várias máquinas, tudo. Muitos clientes, tudo, até surpreendendo a gente.
0: Mal Maurício, aquilo que o pastor sempre prega, né? Que basta a gente começar, que Deus abençoe.
1: É só o primeiro passo, né? Deus está com a gente, tem que fazer parte da gente também. Do zero, eu era começando do zero, Deus te abençoe. Não tem faltado cliente, também tem surpreende. A gente, à noite, está sendo uma bênção mesmo.
0: Agora eu quero que o irmão dê uma palavra de fé para aquelas pessoas que estão te escutando no programa de rádio. Quando as pessoas que ali têm um desejo de começar algo, mas não tem aquela incentivação, aquele ânimo, dá uma palavra de fé para aquelas pessoas que estão em casa agora.
1: Ah, o sentido maior é ter fé, né? Ter fé e trabalho.
2: Vem
1: para a igreja também, Deus abençoa, faça sua parte, vai fazer dele, com certeza.
0: Bom, sempre está aqui nas campanhas de quarta-feira.
1: Sempre. Muito difícil voltar.
2: Muita
1: diferença.
2: Glória a Deus, está sendo abençoado por Deus. Então, no começo do negócio, Deus está abençoando.
1: Muito.
2: Amém. Está muito feliz.
1: Muito feliz.
0: Deus te abençoe, meu Maurício. Palmas para Jesus. Glória a Deus. Olha que Deus maravilhoso. Primeiramente, o nome da irmã.
3: É Elizabeth.
0: Conte a sua bênção, minha irmã.
3: Então, já faz tempo que eu coloquei meu apartamento para vender ali no Boqueirão e estava difícil. E daí veio a Covid, daí eu fiquei com medo de perder o imóvel, porque eu estava devendo no condomínio, né? Estava devendo 25 mil no condomínio. Falei, é agora que eu vou perder, né? Mas como Deus honra aquele que segue os caminhos dele, Deus preparou um rapaz para ficar com o imóvel. E ele só que ele falou assim para mim, ó, eu vou ficar com o teu imóvel, só que eu preciso morar aí, né? Porque não tem como eu pagar aluguel e pagar o condomínio atrasado. Daí eu peguei, né? Porque eu estou sempre fazendo a obra, indo na igreja, e Deus falou assim que Deus ia honrar minha fé, né? Deus vai honrar minha fé. Daí colocou ele começou a morar lá, e eu saí do imóvel e fiquei morando com a minha filha, né? E enquanto isso, ele foi pagando todo o meu condomínio, 25 mil, ele pagou todinho. Só que ele ia fazer o financiamento e ele não conseguiu fazer. Nesse tempo, ele foi morando, porque teve a Covid, aí ele foi pagando, mas ele não conseguiu fazer o financiamento. Daí agora, eu estou com o condomínio tudo quitado e eu vou pegar o imóvel de novo.
0: Ou seja, a irmã não tinha condição de pagar esses 25 mil. Deus preparou alguém lá, a pessoa viveu no seu apartamento, morou lá no seu apartamento, quitou aquela dívida, devolveu o apartamento para a irmã, quitado.
3: Ele pagava 1.300 só do acordo, fora o atualizado. E eu pagava a caixa, que era 450 por mês.
2: Então ele pagou pela irmã?
3: Ele pagou a minha dívida, né? E agora ele vai sair de lá e eu vou pegar o imóvel de novo e está tudo em dia.
0: Isso é uma bênção grande na vida financeira, né, irmã?
3: Para mim é, né? Porque eu trabalho com vendas, né? E como veio a Covid, daí as minhas vendas abaixaram, como que eu ia pagar uma dívida de 25 mil?
0: Quem fez esse milagre na sua vida?
3: Com certeza foi Jesus, né?
0: Tá feliz com ele?
3: Ah, eu, glória a Deus.
0: Deus abençoe. Palmas para Jesus Cristo.
4: Meu nome é Osmani Sobral. Quando eu comecei na campanha aqui, né, irmãos, além de eu receber bastante bênçãos na minha vida, para minha esposa também, os meus filhos receberam. Mas a maior que eu recebi agora por último foi a minha nora. Precisava fazer, ela trabalhava, mas ela precisava fazer abrir uma loja, sabe? Com daqueles produtos lá, né? E tava meio difícil, eu comecei a levar voto também para ela, sabe? Fazer voto para ela, né? E graças a Deus agora ela conseguiu o trabalho dela por conta própria, tá bom? É essa que é a vez que eu tô cantando, a última, né, que eu recebi. Graças a Deus, mas só que é o seguinte, irmão, a gente tem que ser fiel no dízimo, né, irmão? A gente tem que pagar o dízimo, tem que. Quer dizer, pagar não, tem que devolver, né? Porque nós não estamos devendo nada. Para Deus não devemos, né, irmão? Então, e ser fiel no voto também, certo? Comecei essa campanha aqui tremenda aí. Teve algum dia. E outra bênção também que eu recebi, irmão, eu quase não tinha força para orar, sabe, irmão? Tava, até a última quarta-feira o pastor trouxe uma revelação para mim, dizendo que eu estava fraco para orar, né? Não estava conseguindo orar. Mas graças a Deus agora eu recebi uma força tremenda ali. Amém?
5: Graças a Deus. Amém. Isso é bom, hein? Bênção espiritual é maravilhoso. Glória a Deus. Aleluia.
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0: e amados irmãos e irmãs, recebam e aceitem todos a mais preciosa, perfeita paz do nosso Senhor e Salvador Jesus Cristo, a todos que estão nos ouvindo, estão nos acompanhando pelo aplicativo, pelo site. Nós estamos aqui para trazer os importantes avisos da obra de Deus. Nós estamos aqui ao vivo nos estúdios. E eu quero aqui agora convocar para a noite de hoje, quarta-feira, agora à noite, às 19h, pastor Darcy Messias vai estar assumindo o Santo Altar de Deus com uma mensagem do céu para a sua vida. Uma mensagem do coração de Deus para o seu coração. Eu creio que Deus vai operar milagre. Que milagre que é esse? Milagre financeiro. Milagre de portas abertas. Algo novo Deus tem para a sua vida. Chegou o tempo do novo de Deus na sua vida. Chegou o tempo de você viver a novidade de Deus. É hoje às 19h, Avenida Marechal Floriano Peixoto, número 6711, Curitiba, Paraná. Foi isso que você ouviu, você acompanhou aqui agora. Neste exato momento, nós estamos falando aqui nos estúdios ao vivo. Está ocorrendo no salão principal um culto abençoado com o presbítero Jefferson. Olha, está sendo um culto tremendo do agir de Deus. E eu quero que você venha estar conosco às 19h. Pastor Darcy Messias, o pastor presidente dessa obra. Eu creio que tem pessoas nos ouvindo aqui de Curitiba, das regiões metropolitanas, vem para cá, vem estar conosco pela par da manhã. O pastor Darcy Messias já esteve pregando a palavra de Deus, foi um culto abençoado, uma bênção de Deus. Deus operou milagre, pessoas foram abençoadas pelo poder de Deus. Eu quero aqui agora ouvir um testemunho rápido, foi de milagre financeiro, de bênção financeira. Eu já volto falo mais com todos vocês dos avisos da obra de Deus.
1: O nome da irmã?
2: Dulcineia.
1: Irmã Dulcineia, qual foi a bênção que a irmã recebeu de Jesus aqui na igreja de Deus é Santo?
2: Tantas que eu hoje vou ter que contar uma e depois vou contar nas outras. Eu morava numa kitnet e eu teria que me mudar, mas não sabia como. Uma casa, aluguei uma casa, mas não tinha móveis nenhum. Eu falei, o que eu vou fazer agora? Comprar todos os móveis, tá? Aí, o meu parceiro estava comigo, comprou uma geladeira, e eu só tinha isso. E, de repente, uma pessoa assim que me conhecia, faleceu o tio dela, e deixou todos os móveis, ela doou tudo para mim. Máquina de lavar, tudo, sabe? E eu ajoelhei de madrugada e pedi a Deus. Falei, meu Deus, o que eu vou fazer? Eu não tenho nada. De repente, agora minha casa está mobiliada. E eu lembro que eu vim aqui e o pastor disse, você vai ganhar um presente de Deus. Isso é um presente de Deus.
1: Diga glória a Deus, igreja. Irmã Dulcineia, a irmã conta que a irmã morava numa casa sem móveis. Quem ouviu, diga glória a Deus. Ela alugou uma casa, mas não tinha móveis nenhum. Não tinha móveis nenhum. E ela vindo aqui, ela foi revelada que ela iria receber um presente de Deus. E Deus usou uma pessoa para dar a ela os móveis. Hoje a casa está imobiliada.
2: Verdade.
1: Foi um presente grande.
2: Foi um presente grande mesmo. E eu falei, não, eu tenho que ir lá. Hoje é meu dia de folga. Eu falei, não, hoje eu vou lá. Eu vou de qualquer jeito. Eu vim caminhando.
1: E a irmã não tinha condições nenhuma para comprar os móveis. E vindo aqui foi revelada por Jesus Cristo. E a casa hoje está cheia de móveis.
2: Ah, todos eu não tinha assim, condições de comprar todos os móveis. Tinha que comprar aos poucos. Aí ganhei máquina de lavar. Olha, máquina de lavar que é cara. Fogão com botijão cheio. Tudo, armário de cozinha, cama, guarda-roupa. Olha, outros móveis a mais. Era móveis bons, de embuia, sabe? Olha, eu estou feliz com a minha casa. Eu ajoelho todos os dias e agradeço a Deus. E eu vim aqui, eu lembro que o pastor falou, você vai ter um presente de Deus. Recebi.
1: Palma para Jesus. A alegria dela, tá vendo, irmãos?
0: Meus queridos irmãos e irmãs de casa, Deus é um Deus de milagre. E eu estou aqui agora é para falar de um Deus todo-poderoso e para fazer uma grande convocação. Para que dia? Para qual hora, cooperador Cristian? Presta atenção, ouça aqui agora, sexta-feira da libertação total aqui em nossa sede nacional das igrejas Pentecostal Deus é Santo. São três horários, três oportunidades: 9 da manhã, 3 da tarde e 7 horas da noite. Vai ser um dia marcante, um dia de libertação, um dia do agir de Deus. Vem estar conosco em nome de Jesus. Vem receber a sua bênção. Vem receber o seu milagre, a sua libertação. Você que está oprimido, você que está macumbado, você que está enfeitiçado, vem receber a sua bênção de Deus, vem receber a sua libertação. Desperta a sua fé aqui agora. Vem estar conosco. Venha reagir diante destas situações, destes problemas. Sangue de Jesus tem poder, minha irmã, minha irmã. Eu não creio que você viver dessa forma, sofrendo, padecendo. Não, meu irmão, não, minha irmã, não concorda com isso, não. Não aceita essa situação. Não aceita este problema. Em nome de Jesus, chegou o momento da tua libertação. Chegou o momento de Deus se prender a chimar o que vem assolando a sua vida, dia e noite, noite e dia. É a sexta-feira de libertação, é a sexta-feira de guerra contra o inferno, de guerra contra Satanás. Desperta a sua fé, vem estar conosco. 9 da manhã, pastor Darcy Messias vai estar no santo altar de Deus. Às 3 da tarde, pela infinita bondade e misericórdia do Senhor, este que vos fala, seu irmão em Cristo, cooperador Cristian Garcia, vou estar prazerosamente pregando a palavra do Senhor, orando por você, irmão, irmã, que precisa de um milagre. Vem receber a sua bênção, vem receber a sua vitória pelo sangue de Jesus. Deus, ele tem uma grande bênção para a sua vida. Sexta-feira da libertação, e às 7 horas da noite, novamente, o pastor Darcy Messias vai estar pregando a palavra de Deus. E muitos milagres, Deus, ele vai operar em nome de Jesus. Não fica de fora, irmão, irmã que está nos ouvindo, está nos acompanhando aqui agora. Deus tem bênção para a sua vida. Deus tem grandes milagres. Em nome de Jesus, desperta a sua fé e venha estar conosco. Sexta-feira da libertação total. Avenida Marechal Floriano Peixoto, número 6711, Curitiba, Paraná. Vamos continuando aqui por essa programação, ouvindo os louvores, sequência de testemunhos, e vamos acompanhando essa programação que aumenta a nossa fé. Nós já voltamos mais falando a respeito dos cultos, dos avisos da obra de Deus.

0: é você?
1: Lázaro.
0: Você estava morto e agora está vivo. O que aconteceu?
1: Um milagre.
0: Quem fez o milagre?
1: Jesus. Jesus de Nazaré.

Jesus, um milagre vai acontecer na tua vida. Um milagre vai acontecer dentro da tua casa, nos hospitais, nas salas dos teus

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Você que já recebeu um milagre na igreja, Deus é santo. Venha compartilhar o seu testemunho. Não guarde essa bênção apenas para você. Existem pessoas dentro da igreja que recebem uma bênção, alcançam um milagre, veem a mão de Deus agir, mas ficam em silêncio. E isso é sério. Quando alguém recebe algo de Deus e não testemunha, não está apenas deixando de contar uma vitória, está interrompendo um propósito espiritual. O testemunho não é opcional. Ele é parte do milagre. Existem pessoas dentro da igreja que recebem uma bênção, alcançam um milagre, veem a mão de Deus agir, mas ficam em silêncio. E isso é sério. Quando alguém recebe algo de Deus e não testemunha, não está apenas deixando de contar uma vitória. Está interrompendo um propósito espiritual. O testemunho não é opcional. Ele é parte do milagre. Agora entenda isso com clareza. O testemunho protege a bênção. O silêncio pode enfraquecer aquilo que você recebeu. Quantas pessoas estão esperando ouvir o que Deus fez na sua vida para não desistirem? Quantos estão precisando de uma prova viva de que o milagre é real? E você tem essa prova, mas está guardando. Deus não te abençoou para você esconder. Ele te levantou para você falar, testemunhar, declarar. Se você recebeu cura, testemunhe. Porta aberta, testemunhe. Libertação, testemunhe. Provisão, testemunhe. Ir na frente do púlpito. Testemunhar não é vergonha, é honra. Vergonha é Deus fazer e a pessoa fingir que não aconteceu. A partir de hoje, mude sua postura. Se Deus fez, conte. Se Deus operou, declare. Se Deus te abençoou, glorifique diante de todos, porque quem testemunha fortalece a própria fé, ativa novas bênçãos e se torna instrumento para milagres na vida de outros. Não retenha o que Deus fez. Transforme sua vitória em testemunho.

0: E atenção, povo de Deus, povo que me ouve nesse exato momento, está chegando a hora, está chegando o momento, está chegando o dia é 17, 18 e 19 de julho. Meus irmãos, quando vai chegando as convenções, o nosso coração bate mais forte. Nosso coração se enche de fé, de confiança em Deus, porque essas convenções, o Espírito de Deus nos encoraja, nos anima, o Espírito de Deus nos fortalece. Meus irmãos e minhas irmãs, povo de Deus, nós teremos aqui a convenção do esforço, do ânimo contra o esfriamento espiritual. Você vai ver que a sua vida, a minha vida, não será mais a mesma, do mesmo jeito. Não vai. Deus vai mudar a nossa vida. Deus vai transformar a nossa vida. Deus vai nos encher de ânimo, de coragem, de esforço, a nós vencer a frieza espiritual. O que está matando a igreja é a frieza espiritual, é a falta de fé, é a falta de oração, é a falta do jejum, é a falta da vigilância, da prudência, é a falta do mover de Deus da nossa vida. Então, é a falta do mover de Deus. Então, meus irmãos e minhas irmãs, em nome de Jesus, eu, pastor Messias, estou convocando o povo para orar e jejuar, consagrar por esses 3 dias. E o Senhor, a Senhora, está conosco. O Senhor, a Senhora, a família, receber de Deus a força, o poder, o ânimo, a unção e a autoridade para vencer a frieza espiritual. É aqui em Curitiba, na Avenida Marechal Floriano Peixoto, 6711, nos dias sexta-feira, dia 17, sábado 18 e domingo, encerrando com chave de ouro, domingo dia 19, no horário das 14h. Meus irmãos, eu quero convocar o povo de Deus, os obreiros, as obreiras, os membros, para vencer o esfriamento, para vencer a fraqueza, o desânimo, e nós caminharmos juntos para a Nova Jerusalém. Que dia, pastor? Dia 17, 18, 19, sexta-feira à noite, sábado à noite e domingo às 14h. Venha para cá, o Pai do Céu tem uma palavra, tem algo para entregar nas nossas vidas. Eu estou falando com fé, a nossa vida será diferente a partir dessa data. Olha o que Deus faz nesses dias de convenções aqui na Igreja Deus é Santo.
1: Olha a mulher andando aí, olha a mulher andando, é para correr, corre minha irmã, corre agora, corre que Deus já te curou, corre que Deus já te curou, Deus já te curou, Deus já te curou, Deus já te curou, Deus já te curou em nome do Pai, do Filho e do Espírito Santo de Deus. Minha irmã, o senhor não andava assim não?
2: Não, manco bastante.
1: E por que o senhor não mancou agora? Por que não mancou?
2: Porque Deus me curou.
1: Então levanta a muleta. Olha aí, corre aí para ver. Pode correr. Corre aí. Olha aí, mulher andando aí, igreja. Oh, glória.
0: Deus vai curar ele agora da surdez. Em nome de Jesus Cristo. Em nome de Jesus Cristo Salvador, toda toda surdez, sai dos ouvidos dele agora, do alto da cabeça aos pés, toda macumba, todo espírito do diabo, demônio do inferno, demônio de doença, saia do alto da cabeça, as plantas dos pés, saia dos ouvidos dele agora, nome de Jesus, nome de Jesus, nome de Jesus, sai daí, Chu, sai daí, Chu, sai daí, demônio, sai do corpo dele, espírito de enfermidade, espírito de enfermidade, espírito de macumba, espírito de feitiçaria, de bruxaria, sai dos ouvidos dele, sai dos pés, das pernas, dos braços, das costas, saia, sai daí, nome de Jesus, nome de Jesus, nome de Jesus agora, escute agora, escute agora em nome de Jesus. Agora vou falar bem baixo para ele ouvir. Vou lá bem baixo. Olha para baixo. Olha para baixo. Você não vê o gesto da minha boca. Escuta aqui. Como é o seu nome?
3: Jadir.
0: Olha aqui. Baixo o gol, baixo o gol, baixo. Olha para baixo. Vamos ficar bem mais longe agora, quer ver? Como é o seu nome?
3: Jadir. Cinquenta e seis.
0: Dá glória a Deus aí.
4: Deus, aleluia. Glória a Deus.
0: Tá curado.
4: Tô curado.
0: Quem curou?
4: Jesus.
0: Graça. Graças a Deus. Povo de Deus, povo da fé, povo de Curitiba, povo do Paraná, do Brasil, nós estaremos durante esses dias orando, consagrando a nossa vida, buscando a Deus, e você vai ver o que Deus vai fazer esses dias aqui na igreja Deus é Santo, mover do Espírito contra o gelo, contra o esfriamento espiritual. Eu sinto por Deus que Deus vai derramar força, poder, autoridade, unção e quebrar esse gelo maligno, esse gelo maligno que estão matando os cultos, os crentes e as igrejas. O que está matando as igrejas é isso aí, ó. É a iniquidade, é o pecado, é o mundanismo, e isso faz esfriar a igreja. Por multiplicar a iniquidade, o amor de muitos se esfriaria, mas aquele que perseverar até o fim será salvo. Vem para cá, venha para cá, irmãos, e você vai ver o que Deus vai fazer nesses três dias na nossa vida, sexta, sábado e domingo.

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1: Eu vi as pessoas contar que aparecia dinheiro na conta, mas eu sou muito sincera em dizer que eu não acreditava nisso, né? Daí, há 15 dias atrás, eu fui no banco pegar minha pensão, que eu pego por morte. A moça disse: mas só quer levar esse da sua pensão? Eu disse: sim, só tenho esse aí para receber. Ela disse: não, a senhora tem 18 mil reais para receber. Uma moça disse: quer levar o seu dinheiro? Eu disse: tá aí. Ela disse: tá, é 18 mil reais. Eu peguei e tô gastando, é meu, Deus me deu.
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3: Apareceu dinheiro na minha conta.
4: Apareceu dinheiro na sua conta?
3: Também.
4: Quanto apareceu a mais, irmã?
3: R$2.000.
4: R$2.000 a mais.
5: Cheguei no banco 24 horas, passei o cartão, porque eu tinha que tirar um dinheiro para pagar uma viagem para mim e a minha filha. Aí, para minha surpresa, tinha R$8.000 na minha conta, sendo que eu teria uns R$200. Eu ia tirar os 100 e ia ficar com o dinheiro para o resto do mês. Mas Deus me abençoou com R$8.000.
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1: E amados irmãos e irmãs, recebam e aceitem todos a mais preciosa

0: gloriosa, perfeita paz do nosso Senhor e Salvador Jesus Cristo, a todos que estão nos ouvindo, estão nos acompanhando pelo aplicativo, pelo site. Nós estamos aqui para trazer os importantes avisos da obra de Deus. Nós estamos aqui ao vivo nos estúdios. E eu quero aqui agora convocar para a noite de hoje, quarta-feira, agora à noite, às 7 horas da noite, pastor Darcy Messias vai estar assumindo o Santo Altar de Deus com uma mensagem do céu para a sua vida, uma mensagem do coração de Deus para o seu coração. Eu creio que Deus vai operar milagre. Que milagre que é esse? Milagre financeiro. Milagre de portas abertas. Algo novo Deus tem para a sua vida. Chegou o tempo do novo de Deus na sua vida. Chegou o tempo de você viver a novidade de Deus. É hoje às 7 horas da noite, Avenida Marechal Floriano Peixoto, número 6711, Curitiba, Paraná. Foi isso que você ouviu, você acompanhou aqui agora. E eu quero que você venha estar conosco às 7 horas da noite, pastor Darcy Messias, o pastor presidente dessa obra. Eu creio que tem pessoas nos ouvindo aqui de Curitiba, das regiões metropolitanas. Vem para cá. Vem estar conosco pela parte da manhã. Pastor Darcy Messias já esteve pregando a palavra de Deus. Foi um culto abençoado. Uma bênção de Deus. Deus operou milagre. Pessoas foram abençoadas pelo poder de Deus. Eu quero aqui agora ouvir um testemunho rápido. Foi de milagre financeiro, de bênção financeira. Eu já volto falando mais com todos vocês dos avisos da obra.
1: Eu fui no banco para ver se tinha alguma coisa. Tinha R$1.000 na minha conta.
2: Esses R$1.000 não tinha lá.
1: Não tinha.
2: Ele apareceu.
1: Apareceu no meu pagamento, que eu fui à feira, e mais R$1.000.
2: Então o senhor foi lá no banco, recebeu o seu pagamento. Chegando lá, tinha R$1.000 a mais.
1: Tinha R$1.000 a mais.
2: E esse dinheiro apareceu assim do nada.
1: Apareceu de nada.
2: Quem crê que foi o milagre de Jesus? Apareceu R$1.000 na sua conta.
1: R$1.000 a mais.
2: Glória a Deus. Está feliz, irmão?
1: Feliz, graças a Deus.
2: O irmão é dizimista desta obra.
1: Dizimista.
2: O irmão faz voto nesta igreja.
1: Faz voto, dízimo.
2: Faz as campanhas aqui também.
1: Sim.
2: E Deus tem te abençoado. Vale a pena estar aqui.
1: Quatro vezes, irmão.
2: Quatro vezes?
1: Quatro vezes.
2: Já apareceu na sua conta?
1: Já apareceu quatro vezes na minha conta.
2: Glória a Deus aí. Que bênção, está vendo? Já é a quarta vez que apareceu agora na conta dele.
1: Graças a Deus.
2: Deus faz milagre nessa igreja.
1: Faz milagre.
2: O Senhor é prova disso.
1: Sim.
2: Amém. Deus abençoe, irmão Josué. Glória a Deus, igreja.
3: Irmãos, se está fazendo a campanha, continua. E quando o pastor fala em cima do altar que o senhor vai fazer isso, que nem falou da caneta, em 2018 eu estava aqui fazendo uma campanha quando a igreja era lá ainda. E daí o irmão falou em cima do altar assim: se você está fazendo a campanha, termina a campanha, a benção vai, vocês não vão correr atrás da benção, a benção vai correr atrás de vocês. Foi uma, assim, acho que foi uma campanha de portas abertas ainda. Aí eu falei que eu recebi em nome de Jesus. Aí eu estava indo para minha casa. Quando eu cheguei na minha casa, que eu abri o portão, que eu entrei para dentro, o telefone tocou, mas eu insisti, fui abrir a porta. Aí eu falei, não, eu vou atender. Aí era a moça da Caixa Econômica, irmão. Eu moro na Fazenda Rio Grande, de Pinhais. Ligava para mim dizendo que eu tinha o dinheiro na caixa, que se eu não fosse pegar, ia para a mão de juiz, daí ia dar difícil para mim pegar. Daí eu fiquei imaginando, meu Deus, é do Senhor, ela vai ligar de novo, porque eu não estou duvidando. Mas eu creio nesse dinheiro que eu vou receber. Se ela falou que é meu, é meu. Aí entrei para dentro, quando foi no outro dia, no mesmo horário, na hora do almoço, que nem na quarta eu vim aqui, ela ligou de volta. Eu falei, tá bom, amanhã eu vou aí. Daí eu fui na sexta-feira, ela falou, traz esse documento, tal documento, assim, assim. Eu peguei os documentos, comprovante de endereço. Peguei o ônibus e fui lá para Pinhais, que a Caixa Econômica é dentro do terminal. E daí, irmãos, eu cheguei lá, aquele dinheiro estava lá. Eu cheguei com os documentos, tudo, fiquei ali, assinei uns papel e o dinheiro estava ali certinho, R$1.000. O pastor falou ali em cima, que a benção ia correr atrás. Eu falei que recebi em nome de Jesus. Quando eu cheguei em casa, o telefone tocou. E era do banco, irmãos. Isso é uma coisa, contando, muitas pessoas não acreditam. Mas aconteceu comigo.
4: A irmã é uma prova viva de que Deus faz aparecer dinheiro na conta.
3: Faz, que nem a semana passada. Eu contei a benção que aconteceu com meu marido.
4: Conte mais uma vez, porque aqui tem pessoas que não ouviram. Como que aconteceu?
3: O que aconteceu com ele? Na quarta-feira eu vim aqui, né? E daí eu peguei o voto do dízimo ali em cima. Ainda falei para o pastor, isso aqui é para levar para o meu esposo. Cheguei lá, falei que era para ele o voto. Ele falou, eu recebo em nome de Jesus. Aí ele pegou o voto. Quando foi na sexta-feira, ele falou, vamos lá na Caixa Econômica. Porque eu estou apurado com essa conta. Vamos lá ver como é que eu estou lá. E quem sabe o senhor já depositou um dinheiro. Ele falou, sim, para mim, né? Na hora do almoço, ele falou, posso te buscar para você vir comigo aqui na Caixa? Eu falei, pode. Aí chegou lá, tinha esse dinheiro para ele. 5.000. É que a minha cabeça...
4: Foi mais de 5.000.
3: Foi mais de 5.000, eu lembro, e uns quebrados ainda.
5: Então, eu fui revelada por um pastor Darcy Messias aqui, esses tempos que ele viu o juiz assinando, né, com a caneta, né, ele falou que eu ia testemunhar uma causa na justiça civil, e ontem meu advogado me ligou dizendo que eu ganhei a causa, mas tudo isso graças às campanhas do Senhor Jesus aqui nessa igreja, né. E eu fui revelada aqui entre várias pessoas uma vez, mas essa vez, então o pastor Darcy também falou que viu o juiz assinando a meu favor.
4: Já,
5: né?
4: Recebi a
5: já recebi a vitória ontem, já está tudo concretizado. Vale a pena fazer campanha, recebi na saúde, para as pessoas da minha família, né? Na prosperidade, no lar, tudo está dando certo, pastor.
4: Estou
5: abençoada.
4: Amém, Deus abençoe.
5: Amém.
6: A benção é que quarta-feira passada que eu tive aqui na igreja, né? A minha nora faz um tempão que está desempregada. Ela mandava currículo para tudo que era canto e ninguém chamava ela. Vem, chamava, ela ia fazer entrevista, mas sempre tinha bastante gente na entrevista, né? E ela não passava na entrevista, não chamavam ela. Já fez uns 2 anos que ela estava parada sem trabalhar, né? Daí o pastor Darcy Messias pegou um voto e falou, olha, eu vou fazer aqui um voto da fé. Quem tiver desempregado, quiser pegar para alguém, levar para alguém esse voto pela sua fé e pela minha fé, leve esse voto que vai, Deus vai abrir as portas. Daí eu voltei, eu tinha pegado o meu, voltei e peguei o voto da minha nora. Cheguei lá, entreguei na mão dela, falei, olha, pega esse voto aqui, esse voto eu peguei pela fé, pela minha fé, pela fé do pastor Messias. Que Deus vai abrir uma porta de emprego para você. Ele falou que essa semana ainda abre uma porta de emprego para quem pegar esse voto. Daí ela pegou o voto, né? Falei, quarta-feira eu vou na igreja, eu vou levar seu voto. Você esteja trabalhando ou não, você vai devolver seu voto quarta-feira já. Daí ela pegou e guardou o voto, assinou e guardou o voto. Quando deu da. Porque eu vim aqui quarta-feira, quando foi sexta-feira, uma loja ligou para ela que ela podia fazer uma entrevista, né? Ali na 15, que tinha uma vaga para ela de caixa numa loja. Ela podia ir fazer a entrevista. Ela foi, fez a entrevista, passou na entrevista, já está fazendo os documentos, começar a trabalhar dia 1º já. Deus abriu essa porta para ela através da minha fé e o nosso voto também na igreja.
7: A minha bênção é que eu precisava de tirar minha carta de motorista. E estava difícil, porque eu tenho idade e tomo remédio, né? Alguns remédios ainda tomo. Aí eu fui no médico, o médico disse, não, a senhora não pode tirar a carta, porque a senhora toma esse tipo de remédio, a senhora não pode. Aí eu falei assim, não, eu, tá bom. Perdi o dinheiro que eu paguei e fui embora para casa. Cheguei em casa, falei, eu vou na igreja. Eu tenho certeza que Deus vai me abençoar e eu vou conseguir tirar essa carta. Cheguei aqui, fiquei bem quietinha lá no meu canto, como sempre fico no meu cantinho. Aí Deus usou o pastor Messias, ele falou assim, aqui tem uma irmã que está precisando tirar a carta do motorista e está difícil para ela tirar, mas a partir de hoje, se ela vier aqui na frente, Deus vai dar essa carta na mão dela. Eu já tinha pago a carta aqui, aí eu fui em outro lugar. Resumindo, eu estou com a carta na mão, graças a Deus. E a carteira está aí, está na minha bolsa, quem quiser ver, está aí. Eu dirijo para todo lugar e graças a Deus estou em paz. Meu Deus, foi um milagre.
8: Meu amado irmão, seu nome?
9: Meu nome é Denilson.
8: Irmão, qual foi a bênção?
9: E a bênção que eu tenho para contar, a grande bênção que Deus fez na minha vida, é que eu devia para o banco Bradesco uma dívida de quase R$2.300, já fazia quase um ano. E aí ontem, terça-feira, fui no banco tirar um extrato, passar o cartão, e a conta lá estava 000.
8: É Deus, irmão, é Deus. Recebeu alguma bênção aqui?
10: Recebi.
8: O que foi?
10: Minha pensão.
8: Está aposentada.
10: Não, agora que veio o papel da Previdência.
8: Foi revelada. Olha aqui, ouvintes, uma mulher que foi revelada aqui na Deus é Santo, e ela foi revelada que estava para aposentar. Olha aqui o papel na minha mão, que escuta aqui, ó. Papel na minha mão, ela foi revelada e agora está encostada, aposentada, minha irmã.
10: Vou começar agora.
8: Vai receber agora.
10: É agora.
8: Minha irmã, seu nome?
11: Tatiana.
8: Qual foi a bênção que Deus te deu?
11: Minha carteira de habilitação.
8: Olha aqui, ó. Carteira de habilitação que ela tentava tirar. Quanto tempo você tentava arrumar essa carteira e não conseguia?
11: Ixi, muito tempo.
8: Tentou várias vezes?
11: Muitas vezes.
8: E não dava certo?
11: Não.
8: E você foi revelada aqui na Deus é Santo?
11: Fui, e consegui passar.
8: Conseguiu com a carteira?
11: Sim.
8: Através da revelação?
11: Aham.
8: Que bênção de Deus, hein?
11: Pois é.
8: Que milagre?
11: Sim.
8: Olha aqui, irmão, você que tem tentado tirar a carteira de motorista e não consegue, venha fazer a campanha conosco aqui na igreja Deus é Santo, e Deus vai colocar nas tuas mãos a carteira de motorista, vai colocar nas tuas mãos aquilo que você tanto precisa, em nome de Jesus. Meu amado irmão, seu nome?
12: José Antônio.
8: Qual é a bênção?
12: Eu tinha uma azia terrível, né? Daí fui revelado e fui curado na hora.
8: Na hora?
12: Na hora.
8: Na quarta-feira?
12: Na quarta-feira.
8: Olha aí que milagre, Deus abençoe.
13: Graças a Deus, eu recebi uma bênção que eu, muito tempo que eu estava fazendo a aposentadoria, e graças a Deus, agora, esse mês que passou agora, deu a confirmação da aposentadoria, graças a Deus. E nós tínhamos perdido o carro também, nós tínhamos perdido o celular, né? Mas daí eu peguei e disse para ele, eu falei para ele que eu ia fazer a campanha da prosperidade aqui na igreja, e que Deus ia me dar de volta aquilo que né, a gente não vigiou, mas que o Senhor ia dar de volta para nós aquilo. Quando foi semana passada, o Senhor preparou o nosso carro, e graças a Deus, agora na última campanha que eu vou terminar aqui, o meu esposo vai vir também aqui.
14: A bênção que eu recebi na campanha da prosperidade, eu recebi, nós conseguimos 3 terrenos, que nós moramos, que já tem a casa de alvenaria feita, e conseguimos mais 2 terrenos, e meu marido conseguiu comprar um carro.
15: Eu alcancei uma graça de vitória por uma causa na justiça de uma pessoa da família, fazia uns 5 anos, quase 6, que ele estava na justiça, e agora ele já recebeu.
16: Isso que eu tenho, o meu filho estava desempregado 6 meses, né? Então eu estou sempre fazendo a campanha da prosperidade. Eu trouxe a carteira dele aqui, foi ungida, e segunda-feira saiu e já arrumou o serviço, começou no mesmo dia.
17: A bênção que eu recebi, irmão, na terceira, quarta-feira, que eu estou fazendo a campanha, Deus revelou que estava limpando o nome na Ciproc. E eu era uma das que estava no meio das reveladas. E chegando lá, a moça bateu 2 vezes no computador, ela não se conformou. Ela falou assim, mas o teu nome não está aqui, você não consta nada o teu nome.

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Graças a Deus, amados ouvintes, receba paz de nosso Senhor e Salvador Jesus Cristo, que vos salve, irmã em Cristo Jesus Messias. Sejam bem-vindos, sejam bem-vindos a esta programação, na responsabilidade do meu esposo, pastor Darcy Messias, e na mesa de áudio, a nossa amada irmã jovem Ana Glória. Estou aqui para convidar todos vocês, já tivemos, né, um culto maravilhoso de manhã, outro agora à tarde. Você que não pôde comparecer nesta manhã de quarta, nem nessa tarde de quarta, você pode estar agora à noite, às 19 horas, aqui na nossa sede. Vamos ter um culto maravilhoso e nós queremos contar com a presença de todos vocês. Ninguém pode ficar de fora nesta campanha da prosperidade de Deus, né? Senhor, eu preciso de um dinheiro grande, né? Então Deus vai te dar, Deus vai fazer alguma coisa para você logo mais às 19 horas. É hoje Curitiba, é hoje Paraná. A continuidade desta campanha da prosperidade com meu esposo, pastor Darcy Messias, nesta noite. Deus tem uma palavra para você, Deus tem algo reservado para te entregar logo mais às 19 horas, aqui na nossa sede, na Avenida Marechal Floriano Peixoto, 6711, próximo ao terminal do Aue, quase em frente ao Tubo da Passarela, bem ao lado da Alvorada Autopeças, aqui na nossa sede da Igreja Pentecostal Deus é Santo, nesta noite, noite de prosperidade. A entrada é franca, quem garante o milagre é o nosso Senhor e Salvador Jesus Cristo. Se esforça, tem de bom ânimo, não importa a tua raça, nem tua cor, nem a sua posição, o importante é você comparecer. Deus tem uma resposta para você, o Espírito Santo de Deus tem algo reservado para te entregar logo mais às 19 horas aqui na nossa sede. Corra para cá, Curitiba, corra para cá, Paraná, que é hoje, campanha da prosperidade. Hoje é quarta-feira, às 19 horas. Todos vocês são nossos convidados. Chegue cedo, povo de Deus. Em nome de Jesus, Deus vai estar usando aí a vida do meu esposo, o pastor Darcy, na palavra, revelação, na libertação. Ele juntamente com mais irmãos aí, orando por divinas revelações. Vai ser uma benção. Em nome de Jesus, todos vocês são nossos convidados. A entrada é franca. Quem garante o milagre é o nosso Senhor e Salvador Jesus Cristo. Logo mais, às 19 horas aqui na nossa sede. Venha para cá, porque o milagre vai acontecer na sua vida. Não importa, né, se você está passando por uma dificuldade, pensa que não vai vencer, você vai vencer sim. Não fica focado na dificuldade, não fica focado no problema, não. Deus é maior, Ele é a saída, Ele é a solução, Ele é o tudo que nós almejamos, precisamos, e acima de tudo, Ele é Senhor e Salvador daquele que nele crê. Então, nesta noite, nós estaremos ali aguardando a presença de todos vocês. Deus vai estar usando a vida do pastor Darcy Messias na palavra, na revelação, na libertação, na unção com óleo, logo mais às 19 horas, aqui na Avenida Marechal Floriano Peixoto, 6711, aqui no bairro Aue, próximo ao terminal do Aue, quase em frente ao Tubo da Passarela, bem ao lado da Alvorada Autopeças, Igreja Pentecostal Deus é Santo, onde Deus tem uma vida melhor para você e para toda a sua família hoje, às 19 horas, na campanha da prosperidade. Neste momento agora, eu quero chamar a preciosa atenção do povo de Deus para nesta quinta-feira, hein? Quinta-feira, às 9 da manhã, às 3 da tarde, estará aí o casal, o cooperador Luiz, juntamente com a sua esposa, a cooperadora Rosemary, às 9 da manhã e às 3 da tarde. E às 7 horas da noite, atenção Curitiba, Paraná, para nesta quinta-feira, às 7 horas da noite. Haja visto que às 18h30, 18h40, nós já estaremos aí, em nome de Jesus. Na quinta-feira passada, foi uma bênção, Deus usou a vida do presbítero Raimundo, juntamente com a sua esposa, a cooperadora Denise, as demais pessoas. E nesta quinta-feira, nós estaremos contando com a presença da cooperadora Silvia, que ela vai estar pregando a palavra de Deus, orando por revelação, vai ser uma bênção. O grupo Vencendo pela Fé, louvando a Deus, né? A irmã Paola, louvando o Senhor, a irmã Adrine, também a nossa amada irmã Iris Franciele, louvando a Deus. Eu creio que o adolescente Lucas, juntamente com o Nicolas, louvando a Deus, irmã Adriana, irmã Angelina, irmã Neide, irmã Fabíola, o povo de Deus em peso, irmã Noemi também, irmã Rosalina, irmã Natália, o povo de Deus em peso nesta quinta-feira, fazendo a obra de Deus. Você não pode ficar de fora, se esforça, irmã Neuza Tatuquara, irmã Neuza Cavalheiro também, várias irmãs ali nos ajudando, a irmã Neide. Estamos sentindo falta da irmã Neida também,
o povo de Deus em peso conosco nesta quinta-feira, às 19 horas, aqui na nossa sede. Deus tem uma palavra para você, o Grupo Vencendo pela Fé, nós estaremos ali auxiliando o culto. Chegue cedo, é tempo de avivamento, é tempo de renovo, é tempo de boas novas, é tempo de boas notícias, mas para isso nós temos que pagar o preço. Vamos dar as mãos na continuidade desta campanha. Mestre, eu preciso de um milagre. Então, nesta quinta-feira, às 19 horas, aqui na Avenida Marechal, Floriano Peixoto, 6711, ninguém fique de fora. Venha crendo, venha confiante no Senhor, venha acreditando, desperta a tua fé, porque Deus tem uma palavra para você, através da palavra, usando a vida da cooperadora Silvia na palavra, revelação, na libertação. Vai ser uma bênção. Deus tem usado a serva do Senhor poderosamente nesta quinta-feira, às 19 horas, não será diferente. Então, junte-se a nós, vários louvores ali, vai ser uma bênção, né, em nome de Jesus. E o mais importante é Jesus de braços abertos, salvando, curando, libertando e transformando. Logo mais, às 19 horas, aqui na sede da Igreja Pentecostal Deus é Santo, culto com as senhoras, mas para todos, não importa o teu credo religioso, o importante é você se esforçar para estar conosco. Chegue cedo, porque o culto vai terminar cedo também, nesta quinta-feira, às 19 horas, às 18h40, nós já estaremos ali, e Deus tem uma palavra para você. Né? Eu creio que a irmã Karina também conosco, conduzindo as pessoas, que ela faz o papel de uma boa samaritana, com seu carro, conduzindo as pessoas para vir para a igreja. Você que está aí do outro lado, acompanhando a gente também, se esforça, tem seu carro, né, faça um papel de um bom samaritano, de uma boa samaritana, convida mais alguém que está enfermo, alguém que está aí desviado, parado, viciado, para estar com a gente, porque Deus tem uma palavra logo mais nesta quinta-feira, às 19 horas, em nome de Jesus. Eu creio que na medida do possível também estará conosco a irmã Karine, louvando a Deus, juntamente com a sua filha também, Ana Cecília, louvando o Senhor. E olha, é só bênção nesta quinta-feira, às 19 horas. Se esforça, vamos dar as mãos, vamos clamar, porque Deus tem milagre. A campanha já fala, mestre, eu preciso de um milagre. Quem que não precisa, né? A entrada é franca, quem garante o milagre é Jesus, e só depende da sua fé. Esforça, tem de bom ânimo, para nesta quinta-feira, às 19 horas, aqui na Avenida Marechal Floriano Peixoto, 6711, próximo ao terminal do Aue, quase em frente ao Tubo da Passarela, bem ao lado da Alvorada, Autopeças, aqui na sede da Igreja Pentecostal Deus é Santo, culto com as senhoras, mas para todos. Queremos contar com a presença dos irmãos, enfim, de todo o povo de Deus. O povo em peso, quem está na campanha continua, quem não está, entre na campanha, porque você vai receber milagre. Para isso, nós estamos pagando preço todas as quintas-feiras até às 17 horas em consagração, para Deus abençoar a tua entrada, a tua saída. Na madrugada vamos estar orando e Deus operando maravilha em nome de Jesus. Então compareça nesta quinta-feira, às 19 horas, aqui na sede da Igreja Pentecostal Deus e Santo. O Senhor Jesus vai falar mais alto no teu coração, usando a vida da cooperadora Silvia, em nome de Jesus. Venha buscar, porque você vai achar, como diz a Bíblia, aquele que pede, recebe, o que busca, encontra, e o que bate, se abre. Então, se você estiver precisando agir de Deus, e você crê que Jesus pode brilhar uma luz no fundo do túnel, então, nesta quinta-feira, às 19 horas, você não vai ficar de fora. Junte-se a nós, porque o milagre vai acontecer na sua vida, no seu lar, na sua família, logo mais, nesta quinta-feira, às 19 horas.

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Você que já recebeu um milagre na igreja, Deus é santo. Venha compartilhar o seu testemunho. Não guarde essa bênção apenas para você. Existem pessoas dentro da igreja que recebem uma bênção, alcançam um milagre, veem a mão de Deus agir, mas ficam em silêncio. E isso é sério. Quando alguém recebe algo de Deus e não testemunha, não está apenas deixando de contar uma vitória, está interrompendo um propósito espiritual. O testemunho não é opcional, ele é parte do milagre. Existem pessoas dentro da igreja que recebem uma bênção, alcançam um milagre, veem a mão de Deus agir, mas ficam em silêncio. E isso é sério. Quando alguém recebe algo de Deus e não testemunha, não está apenas deixando de contar uma vitória, está interrompendo um propósito espiritual. O testemunho não é opcional. Ele é parte do milagre. Agora entenda isso com clareza. O testemunho protege a bênção. O silêncio pode enfraquecer aquilo que você recebeu. Quantas pessoas estão esperando ouvir o que Deus fez na sua vida para não desistirem? Quantos estão precisando de uma prova viva de que o milagre é real? E você tem essa prova, mas está guardando. Deus não te abençoou para você esconder. Ele te levantou para você falar, testemunhar, declarar. Se você recebeu cura, testemunhe. Porta aberta, testemunhe. Libertação, testemunhe. Provisão, testemunhe. Ir na frente do púlpito. Testemunhar não é vergonha, é honra. Vergonha é Deus fazer e a pessoa fingir que não aconteceu. A partir de hoje, mude sua postura. Se Deus fez, conte. Se Deus operou, declare. Se Deus te abençoou, glorifique diante de todos, porque quem testemunha fortalece a própria fé, ativa novas bênçãos e se torna instrumento para milagres na vida de outros. Não retenha o que Deus fez. Transforme sua vitória em testemunho.

Atenção, amados irmãos e ouvintes, para os endereços da Igreja Pentecostal Deus é Santo, em Curitiba e região metropolitana. Começando por Curitiba, cidade de Curitiba, atenção, porque a Igreja Pentecostal Deus é Santo, nossa sede nacional, está localizada na Avenida Marechal Floriano Peixoto, número 6711, Avenida Marechal Floriano Peixoto, 6711, no Auer, em Curitiba, sede nacional da Igreja Pentecostal Deus é Santo. Ainda em Curitiba, bairro do Capão Raso, atenção, povo de Deus, porque o endereço é a rua Professor Valdir de Jesus, número 503. Rua Professor Valdir de Jesus, número 513. Curitiba, bairro Osternac, Ganchinho, atenção, irmãos desta região, porque a Igreja Deus é Santo está na rua Arita Borda, número 662, rua Arita Borda, 662. Atenção, Tatuquara, porque a Igreja Deus é Santo está no Jardim da Ordem, na rua Arcésio de Barros Lima, número 91. Jardim da Ordem, rua Arcésio de Barros Lima, número 91. Ainda em Curitiba, Igreja Pentecostal Deus é Santo, no SIC, rua Desembargador Cid Campelo, 5622. SIC, rua Desembargador Cid Campelo, número 5622, aí no Barigui. Vamos agora para a cidade de Piraquara. Atenção, Piraquara, porque a Igreja Pentecostal Deus é Santo está aí no Jardim Santa Mônica, sede regional em Piraquara, Jardim Santa Mônica, Rua Engenheiro Djalma Maciel, número 92. Rua Engenheiro Djalma Maciel, número 92, no Santa Mônica. Ainda em Piraquara, Vila Macedo, atenção, porque o endereço fica na Rua Fortaleza, número 454. Rua Fortaleza, número 454, na Vila Macedo. Ainda em Piraquara, no bairro São Cristóvão, Rua Henrique Brudec, número 487. Piraquara, bairro São Cristóvão, Rua Henrique Brudec, número 487. Ainda em Piraquara, atenção, irmãos, porque nós temos a Igreja Deus é Santo no Jardim Holandês. Jardim Holandês, a igreja fica na Avenida Betonex, número 55. Avenida Betonex, número 55, no Jardim Holandês. Também em Piraquara, no Jardim Bela Vista, a Igreja Deus é Santo está localizada na Rua Centenário do Paraná, número 627. Jardim Bela Vista, em Piraquara, Rua Centenário do Paraná, número 627. E agora vamos para Colombo, atenção, cidade de Colombo. Atenção, moradores de Colombo, porque a Igreja Deus é Santo está aí no Jardim Guaraituba. Jardim Guaraituba, Rua Pedro do Rosário, número 488. Rua Pedro do Rosário, número 488, Jardim Guaraituba, Colombo. Atenção, cidade de Pinhais. Atenção, cidade de Pinhais, porque a Igreja Deus é Santo está aí, Vargem Grande, na Rua Monteiro Lobato, número 320. Rua Monteiro Lobato, número 320, Vargem Grande, na cidade de Pinhais. Atenção agora, amados irmãos que moram na região de Araucária. Atenção, Araucária, porque a Igreja Deus é Santo está no bairro Campina da Barra. Isso mesmo, bairro Campina da Barra, na rua Professora Maria Nassar Chaustec, número 1097. Repetindo, rua Professora Maria Nassar Chaustec, número 1097, no bairro Campina da Barra, em Araucária. Atenção agora, amados irmãos da Fazenda Rio Grande.
A Igreja Deus é Santo está no bairro Jardim Iguaçu, Fazenda Rio Grande, Jardim Iguaçu, na rua Rio Iguaçu, número 846. Rua Rio Iguaçu, 846, Jardim Iguaçu, na Fazenda Rio Grande. Atenção, Mandirituba! Atenção, Mandirituba! A Igreja Deus é Santo está aí localizada. É na rua Antônio Selusniak, número 85. O bairro é o centro de Mandirituba e bem pertinho da BR-116. Mandirituba, rua Antônio Selusniak, número 85, pertinho da BR-116, é onde está a Igreja Pentecostal Deus é Santo. E atenção, Campo Largo, atenção, Campo Largo, porque a Igreja Deus é Santo está aí no bairro do Centro, na rua Gonçalves Dias, número 1840. Rua Gonçalves Dias, número 1840, no centro de Campo Largo. Atenção, cidade da Lapa! Atenção, cidade da Lapa, a Igreja Deus é Santo está também no bairro do Centro, na rua Senador Souza Naves, número 741. Rua Senador Souza Naves, número 741, no centro da Lapa. E atenção, cidade de Porto Amazonas! Atenção, Porto Amazonas, porque a Igreja Deus é Santo está na rua João Pessoa, número 211. Atenção, Porto Amazonas, porque é novo endereço. Rua João Pessoa, número 211, frente à Pastelaria Sol. Esses são os endereços da Igreja Pentecostal Deus é Santo, em Curitiba e na região metropolitana. 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

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A prosperidade que vem de Deus não começa no bolso, começa no coração. Muitas pessoas pensam que prosperidade é apenas dinheiro, bens ou portas abertas na vida financeira. Mas a verdadeira prosperidade nasce quando alinhamos nossa vida com a vontade de Deus. Quando colocamos o Senhor em primeiro lugar, tudo começa a entrar no seu devido lugar. A Bíblia nos ensina em Malaquias 3:10 que quando somos fiéis, Deus abre as janelas do céu e derrama bênçãos sem medida. Isso significa que existe um princípio espiritual. A obediência libera o sobrenatural. Prosperidade é ter paz mesmo em meio à luta, ter saúde para trabalhar e viver, ter sabedoria para administrar, ter portas abertas que homem nenhum pode fechar, ter a família debaixo da proteção de Deus. Na quarta-feira da prosperidade, não é apenas um culto comum, é um tempo de alinhamento espiritual. É o dia de apresentar diante do altar seus projetos, sua vida financeira, seu trabalho, sua empresa, seus sonhos, suas dívidas, seus planos para 2026. Deus não quer apenas que você sobreviva. Ele quer que você prospere. Mas existe uma chave: confiança e fidelidade. Quando você honra a Deus, Ele honra você. Quando você planta no reino, você colhe no tempo certo. 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

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Venha determinado. Venha crendo que Deus vai liberar uma palavra específica para a sua vida. Talvez o que está faltando não é dinheiro, é direção. Talvez o que está travando sua vida não é falta de capacidade, é falta de alinhamento espiritual. A prosperidade começa quando decidimos obedecer. Que esta quarta-feira seja um marco. Que seja o dia da virada. Que seja o dia em que o céu se abre sobre sua casa. 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Deus continua sendo Jeová Jiré. Deus continua abrindo portas. Deus continua honrando quem é fiel. 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

Deus, queridos irmãos e irmãs, paz do Senhor e Salvador Jesus Cristo de Nazaré. Agora são exatamente 6:04 e nós vamos orar. Nós vamos clamar a Deus e com certeza Deus, ele tem uma grande bênção especial nesta tarde de quarta-feira, na oração das 6:00. Eu quero ler aqui rapidamente os comentários de quem está entrando na live nessa tarde de quarta-feira. Irmã Clarice está aqui conosco, de Laje, Santa Catarina. Irmão Elias está aqui conosco. Irmã Gisele, de Imbituva. Irmão Francisco pedindo oração em prol de libertação, vida espiritual. Irmã Marina Moreira está também aqui conosco. Muitos irmãos aqui pelo YouTube. Mari Lopes, Eliane, Daiane Silveira, dizendo paz do Senhor Jesus. Irmã Lia, tem os demais irmãos aqui comentando, dizendo a paz do Senhor Jesus. Os irmãos aqui de Curitiba, diversas regiões, nos acompanhando aqui. E eu quero orar. Eu quero clamar a Deus com todos vocês. Eu queria ler todos os comentários aqui, mas a hora está avançada. Também aqui no Facebook, a irmã Edmara Elenir está aqui conosco, irmã Elenir de Viamão, Rio Grande do Sul. Paz do Senhor Jesus a todos que estão aqui conosco. Vamos clamar a Deus, vamos buscar a presença do Senhor. É momento de oração. Vamos falar com Deus.

e eterno Pai que está nos céus, eu dobro o meu joelho diante da tua presença e eu quero aqui agora, ó Pai, apresentar a todos os nomes que estão aqui no YouTube, no Facebook, aquelas pessoas que pediram o seu pedido de oração através do WhatsApp da igreja, através da mensagem no Facebook, no Instagram. Deus, eu quero apresentar todo este povo. São tantos nomes, Senhor, que é até difícil nós pronunciar aqui todos eles. Mas eu quero apresentar cada um, cada necessidade diante de ti aqui agora. Deus, eu te peço uma grande bênção, um grande milagre, ó Pai. Em nome de Jesus, coloca as tuas mãos aqui agora em quem está enfermo, quem está doente, quem está macumbado, quem precisa de um milagre, quem tem algo para receber e não recebe, alguém que tem algo para decidir e não tem a direção correta, alguém que precisa fazer algo ainda essa semana e tem essa luta, essa guerra, esse impedimento. Deus, eu te peço aqui agora, em nome de Jesus, alcança essas vidas, alcança essas almas, alcança este povo, ó Pai, em nome de Jesus, esses que estão de perto ou de longe. Deus, o Senhor é onipresente, ó Pai, eu creio que o Senhor pode e vai alcançar todos este povo aqui agora. Deus, coloca as tuas mãos, Senhor. Deus, coloca as tuas mãos aqui agora. Espírito Santo de Deus, estende as tuas mãos e opera um grande milagre. E opera, Senhor, algo grande nessa vida. Opera um grande milagre. O milagre da cura, o milagre da libertação, o milagre da prosperidade. Deus, o milagre da vida espiritual. Senhor, eu te peço aqui agora, ó Pai, em nome de Jesus, alcança tudo este povo, ó Pai, que está acompanhando aqui agora essa live. Deus, alcança cada um conforme a sua necessidade. Deus, eu quero te pedir algo das tuas mãos aqui agora. Deus, eu quero te pedir algo grande para essas vidas, para essas almas, ó Pai, em nome de Jesus. Deus, coloca as tuas mãos aqui agora. Deus, coloca as tuas mãos aqui agora. Entrega um milagre especial para essas vidas. Deus, quem está precisando de uma bênção, de uma resposta, de uma direção, de uma cura, de uma libertação, de uma porta aberta, que o Senhor venha agir ainda hoje, ainda essa semana, meu Deus, meu Pai. Hoje já é quarta-feira, meu Deus, mais de uma metade de uma semana já se passou, Pai. Deus, eu não creio que essa pessoa vai terminar essa semana da mesma forma, da mesma maneira que iniciou. Meu Deus, coloca as tuas mãos aqui agora, coloca as tuas mãos aqui agora, em nome de Jesus, que todo impedimento, que toda muralha venha cair por terra aqui agora. Jesus, eu creio no teu agir. Jesus, eu creio no teu operar, ó Pai. Para o Senhor não há nada impossível. Alguém até pode pensar que é impossível, alguém até pode pensar que não tem jeito, que não tem saída, mas o Senhor é um Deus grande, poderoso para operar o milagre. Deus, coloca as tuas mãos aqui agora. Olha tantas pessoas sofrendo, padecendo aqui agora. Olha essas pessoas que foram libertas na live do meio-dia. Deus, olha como o Senhor agiu na live do meio-dia. Olha aquela palavra, aquelas orações feitas pelo teu servo, pastor Darcy Messias. Que essas pessoas ainda, agora, neste momento, venham ver o efeito dessa oração, ó Pai. Deus, nós te pedimos aqui agora, para o Senhor alcançar as pessoas oprimidas,
as pessoas com a depressão, com a ansiedade, com a síndrome do pânico. Essas pessoas, ó Pai, que vêm vultos. Essas pessoas que têm sempre a sensação de estar perseguidas, espiritualmente falando. Deus, coloca as tuas mãos aqui agora. Deus, alcança aqui agora. Alcança aqui agora essas vidas, essas almas. Espírito Santo, eu creio no teu agir, eu creio no teu operar, eu creio, ó Pai, eu creio que essa pequena e humilde oração não é em vão, aleluia. Eu creio que pessoas estão sendo alcançadas, eu creio que pessoas estão sendo edificadas pelo poder de Deus. Eu creio que almas estão sendo alcançadas aqui agora, pessoas sendo curadas, pessoas sendo libertas, pessoas sendo salvas. Deus, ouve o nosso clamor, ouve a nossa pequena oração aqui agora. Nós não merecemos, nós somos pobres, miseráveis, pecadores, pequeninos, mas o Senhor é grande. Nós não pedimos para o Senhor agir só porque nós estamos pedindo, não. É porque o Senhor é grande e o Senhor é rico em misericórdia. Tem misericórdia dessas vidas, tem misericórdia dessas almas. Deus, peleja aqui agora, peleja aqui agora. Olha essas pessoas, ó Pai, que estão nos acompanhando aqui agora, depois de um dia inteiro de trabalho, depois de um dia inteiro de guerra, de peleja. Senhor, pessoas que estão exaustas fisicamente, emocionalmente, espiritualmente, coloca as tuas mãos aqui agora. Renova a força desse irmão, dessa irmã que está sem força, que está desanimado, que está prostrado, abatido, desenganado. Deus, coloca as tuas mãos aqui agora. Deus, coloca as tuas mãos aqui agora. Eu creio no teu agir, eu creio no teu operar. Deus, coloca as tuas mãos. Deus, coloca as tuas mãos. Deus vai agindo, Deus vai operando, Deus vai alcançando aqui agora famílias, lares. Alcança, alcança, Espírito Santo, com poder, unção e autoridade. Tu és poderoso para agir, tu és poderoso para curar, para libertar, para transformar essa família, essa casa, esse lar. Deus, coloca as tuas mãos aqui agora. Deus, estende as tuas mãos aqui agora. Eu creio no teu agir, eu creio no teu operar. Deus, eu te peço aqui agora para o Senhor abençoar essa convenção, essa convenção com tema contra o esfriamento espiritual. Deus, coloca as tuas mãos aqui agora nessa convenção. Envia o povo, envia as almas, guarda as caravanas de todo o Brasil. Vai abençoando esses 3 dias, dia 17, 18 e 19. Abençoa, abençoa o Espírito Santo, abençoa, meu Deus, que haja a tua bênção, que haja a tua vitória, que haja a tua recompensa, que cada um que vier nessa convenção venha sentir uma glória tão grande, ó Pai, venha sentir uma glória tão grande, meu Deus, aleluia. Deus, envia uma verdadeira massa humana, envia, Espírito Santo, envia, toca aqui agora, toca, Espírito Santo, aleluia. Vai tocando, vai trabalhando, vai estendendo as tuas mãos, vai abençoando, Senhor, as caravanas, esses 3 dias,
abençoa a diretoria dessa obra, abençoa a diretoria dessa obra, deste ministério, vai guardando, vai livrando de toda a fúria do inimigo, de todo levante, todo levante, meu Deus, que o Senhor venha guardar, que o Senhor venha livrar. Guarda o teu servo, o pastor Darcy Messias, que está na frente dessa obra, que o Senhor venha dar força, vigor, autoridade, unção. Deus, coloca as tuas mãos, Senhor, abençoa aqui agora, aleluia, essa convenção, ó Pai, que venha ser 3 dias de milagre, 3 dias de libertação, 3 dias do seu poder, 3 dias de grandes coisas, de grandes obras. Deus, coloca as tuas mãos, Deus, coloca as tuas mãos aqui agora, coloca as tuas mãos aqui agora, meu Deus, em nome de Jesus. Vai agindo, vai operando, Senhor, vai operando aqui agora, aí operando nessa convenção, olha essas pessoas que estão se planejando, estão se organizando, mas que talvez neste tempo o inimigo também se levanta. Que o Senhor venha agir, meu Deus, que o Senhor venha operar, que o Senhor venha trabalhar, que o Senhor venha fazer um milagre, e que nada, nenhum impedimento venha segurar este povo, ó Pai. Deus, eu creio no teu agir, eu creio no teu operar, eu creio que tem pessoas que também estão nessa mesma fé para esta convenção. Olha os propósitos, ó Pai, sendo realizados nessa live. Deus, coloca as tuas mãos, os propósitos de oração, que o Senhor venha abençoar essa live, que o Senhor venha abençoar essa live, que venha ser um canal de bênção para essas pessoas, para essas almas, em nome de Jesus, Senhor. Eu creio no teu agir, eu creio no teu operar, eu creio que o Senhor está alcançando o povo aqui agora. Deus, coloca as tuas mãos, eu te apresento, ó Pai, neste momento, todos os dizimistas, ofertantes dessa igreja, todos aqueles que nesse dia, neste mês, neste ano, ofertaram, dizimaram nessa igreja, estão dizimando, estão ofertando, que esse povo venha ver a diferença nessa igreja, ó Pai, que o Senhor venha entregar a grande prosperidade, que o Senhor venha entregar a riqueza de Deus na vida deste povo, ó Pai. Abençoa aqui agora, ó Pai, em nome de Jesus, abençoa, prospere este povo, abre as portas para este povo, ó Pai, em nome de Jesus. Deus, coloca as tuas mãos, Senhor, coloca as tuas mãos aqui agora, nesses pedidos de oração, meu Deus, alcança essas vidas, alcança essas almas, alcança, abençoa todos aqueles, ó Pai, que vão ver essa live no gravado, em nome de Jesus, que a bênção venha chegar, que o milagre venha chegar, que a cura venha chegar, que a libertação venha chegar, que a prosperidade venha chegar, e que a riqueza de Deus venha alcançar essas vidas, essas almas, em todas as áreas, em todas as áreas, ó Pai, em nome de Jesus. Coloca as tuas mãos aqui agora, prospere este povo, prospera, Deus, os dizimistas desta obra, Deus, coloca as tuas mãos da vitória, em nome de Jesus nós oramos e te agradecemos, certos
da vitória. Amém e amém, Jesus. Amém, meus irmãos.

meus irmãos e irmãs de casa, coloca esse homem aí no YouTube, no Facebook. Eu creio que Deus operou o milagre aqui agora, em nome de Jesus. E olha, meus irmãos, eu quero aproveitar aqui agora. Hoje é quarta-feira. Nós tivemos pela manhã um culto glorioso com o pastor Darcy Messias, às 9 da manhã. Pastor Jefferson, às 3 da tarde, esteve aqui conosco. E agora, à noite, às 7 horas da noite, pastor Darcy Messias, o servo de Deus, não pôde estar conosco aqui agora, mas nós estamos aqui para fazer a obra de Deus. Mas à noite, às 7 da noite, no culto, o pastor Messias vai estar aqui. E você de Curitiba, que está nos vendo aqui agora, está nos acompanhando aqui agora por essa live, vem para cá, vem receber a sua bênção. Quarta-feira é do milagre financeiro, não perca essa oportunidade. Deus tem vitória, Deus tem algo para te entregar. Deus usa o pastor Messias de uma forma tremenda na palavra, na libertação, na cura e na prosperidade para Deus abençoar o povo de Deus. 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Olha o endereço aí, ó. 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E às 10 da noite, ou às 22 horas, vai estar o pastor Darcy Messias com todos vocês nesta live abençoada por Deus. Lembrando, meus irmãos, na próxima segunda-feira, o pastor Messias vai estar iniciando uma campanha aqui de oração, meio-dia. Meio-dia a 1 hora da tarde, em prol dos 4 pilares de uma vida vitoriosa. A parte financeira, familiar, saúde e espiritual. Nome de Jesus. Então você que está nos vendo aí, fica acompanhando essas lives. Você vem estar conosco aqui, vem estar recebendo essas orações. Você fica aqui conosco, participa das lives, meio-dia, 3 da tarde, 6 da tarde, 10 da noite. Participa, deixa o seu comentário, deixa o seu pedido de oração. E não esquece, em nome de Jesus, deixa o seu like aqui. Tem pessoas que estão nos acompanhando e ainda não deixaram o seu like. Em nome de Jesus, deixa o seu gostei, reaja aqui nos comentários, pelo YouTube, pelo Facebook, enfim. De alguma forma você venha participar dessa live juntamente conosco. Você pode se perguntar, comprador Cristo, mas por que eu preciso comentar, eu deixar esse like? Porque o algoritmo do Facebook e do YouTube entende que tem pessoas sendo alcançadas e propriamente ele, através de inteligência artificial, entrega para a pessoa de longe, de perto, de todo o Brasil e do mundo. Então, olha a importância de você estar comentando nessas lives, deixando o seu gostei, enfim, nome de Jesus. Participa conosco. Eu quero aqui agora, rapidamente, meus irmãos e irmãs, falar da nossa convenção. Convenção. Se nós for para parar, para observar aqui agora, hoje é dia 17 de junho. E a nossa convenção vai iniciar dia 17 de julho. É exatamente o mês que falta para a grande convenção contra o esfriamento espiritual. Então se organiza, se planeja,
Venha estar conosco nessa convenção, independente da sua fé, do seu credo religioso, enfim. Você talvez de outro ministério, venha estar conosco. Você que está nos vendo de longe mesmo, venha estar aqui em nossa sede nacional e receber a sua bênção, o seu milagre, em nome de Jesus. Dia 17, dia 18 e 19 de julho, no dia principal, dia 18, vai estar o pastor Darcy Messias pregando a palavra de Deus. Então vem para cá, em nome de Jesus, se organiza, você de outras cidades, outros estados, vem estar conosco em nome do nosso Senhor e Salvador Jesus Cristo. Aqui na sede, uma correria, já estamos na correria aqui, para organizar tudo para a convenção. Quem esteve aqui na live do meio-dia viu o pastor Messias pedindo ajuda, viu o pastor Messias falando que vai ser feito aqui o piso de entrada, vai ser realizado o piso aqui, tem o colégio que já foi reservado. Enfim, quando chega essas datas, vocês já sabem já. Vocês já conhecem já a correria que é. Pastor Messias também comentou dos alimentos. Aí vem caravana do Brasil inteiro. Vão estar no alojamento e vão precisar se alimentar também. 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Deus é um Deus que honra a fé de cada um. E Deus, ele vai te prosperar. É bíblico. Eu nunca vi um justo desamparado, nem sua descendência mendigar o pão.
Deus é um Deus de prosperidade, dono do ouro e da prata. Então faça a sua oferta, a sua ajuda, a sua contribuição, que eu tenho certeza que Deus vai te recompensar em nome de Jesus. Agora são exatamente 6 horas com mais 32 minutos. Vamos ver aqui quem está comentando aqui, que nós já vamos encerrar esta live, que já, nós já precisamos iniciar a oração aqui na nossa sede nacional para o culto hoje à noite. Vamos ver aqui os comentários aqui na tela, aqui, por favor. Vamos ver quem está nos acompanhando aqui agora, está nos vendo aqui agora, neste momento. Isso, olha aí, ó. Irmão Cleverson comentando, por minha vida sentimental, Deus vai agir. A irmã Neuza Cavalheiro, dizendo a paz do Senhor Jesus. Irmã Salete Valdir, paz do Senhor Jesus, pedindo oração pela família, negócios, vida financeira, portas abertas. Deus está alcançando com milagre em nome de Jesus. Irmã Marlene, Janete, aqui comentando, Janete de Ponta Grossa. Olha aqui, irmã Marlene do Rio Grande do Sul. João Carlos, pedindo oração pela família. Deus é um Deus de milagre. Deus alcançou vocês através dessa oração aqui agora. Vamos ver no YouTube quem está nos... Tem mais pessoas aqui no Facebook? Então vamos ver aqui, ó. Irmã Jessi Lima, Mandirituba, que maravilha. Irmão Vitório, louvado seja Deus. Irmã Neuza Cavalheiro novamente. Irmão Vitório, a irmã Helenir comentando, amém. Isso, deixa o seu comentário, o seu amém, o seu glória a Deus. Usa a sua fé. Olha aqui os irmãos do YouTube. Irmã Eleni Ribeiro, Nilson. Irene Ribeiro também pedindo oração por Nazaré Ribeiro estar perturbada. Ele está alcançando em nome de Jesus. Irmão Ivo, cumprimentando com a paz do Senhor Jesus. Irmã Simeia Lopes, amém. Irmã Tereza, irmã Conceição. Olha o povo aqui comentando, glória a Deus por isso. Deixa o seu comentário. Irmã Georgina, Nilson aqui novamente. Irmã Neuza Maria, olha aqui, o irmão Marcos Ribas, lá do distrito ali, perto de Ponta Grossa, lá dos Campos Gerais, irmão Marcos, paz do Senhor Jesus. Olha os irmãos aqui comentando, maravilha ver os irmãos aí dos Campos Gerais nos vendo aqui, glória a Deus por isso. Glórias a Deus por isso, em nome de Jesus. Irmão Nilson Silva, irmão José Disseu, irmão Márcio André, olha aqui os irmãos comentando, glória a Deus por isso. E daqui a pouco, às 10 da noite, pastor Darcy Messias, com todos vocês, em mais uma live abençoada por Deus. Eu tenho certeza que o pastor Messias tem uma mensagem instruída, inspirada pelo Espírito Santo, às 10 horas da noite, e nós vamos ficando por aqui, meus irmãos, em nome de Jesus. Agora nós temos que voltar, correr para o altar, iniciar a oração lá, para o culto, hoje à noite, aqui em Curitiba, em nossa sede nacional, pastor Messias pregando. E novamente, você está nos vendo em Curitiba, corre para cá, nessa noite de quarta-feira. Deus, ele tem uma bênção toda especial para a sua vida, em nome de Jesus. Meus irmãos, não dá mais tempo. A vontade nossa, nós permanecer aqui, falando mais os avisos da obra de Deus, lendo os comentários, mas a obra de Deus é assim. A gente vai para um lado, vai para o outro, corre. Então nós vamos aqui subir para o altar, iniciar a oração, e o pastor Messias pregando a palavra de Deus. Deus abençoe você, meus irmãos, que estão aqui conosco, nesta live, nesta participação. Deus abençoe na glória, pela ajuda aí na mesa, aí, em nome de Jesus. Irmã Denise aqui na igreja também. Deus abençoe vocês, em nome de Jesus. Quem despede todos aqui, seu irmão em Cristo, cooperador Christian Garcia, fiquem todos na paz do Senhor e Salvador Jesus Cristo.

0: sentindo o que eu tô sentindo, Paulo?
1: Eu tô sentindo uma coisa muito boa aqui, Silas.
0: O chão tremeu, as paredes se moveram, todos os presos foram soltos.
1: É?
0: Só que tem um problema, Paulo.

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1: Nós vamos ler a palavra de Deus do livro de Lucas. Lucas capítulo 13. Oh, aleluia, Jeová. Lucas capítulo 13, no versículo de número 10. Lucas 13, 10, diz assim, ó: e ensinava no sábado numa sinagoga. Este estava ali uma mulher que havia um espírito de quê? De enfermidade, e havia já 18 anos e andava curvada, e não podia de modo algum endireitar-se. Vendo Jesus, chamou a si e disse: mulher, estás livre da tua enfermidade. E impôs as mãos sobre ela, me falei? E logo se endireitou e glorificava a Deus. E tomando a palavra, o príncipe da sinagoga, indignado, porque Jesus curava no sábado, disse à multidão: seis dias há que é mister trabalhar, nesses, pois, vinde para seres curados, e não no dia de sábado. Respondeu-lhe, porém, o Senhor, e disse: hipócrita, no sábado não desprende da manjedoura cada um de vós o seu boi ou o jumento, e não leva a beber água? Não convinha soltar

0: visão, no dia de sábado, esta filha de Abraão, a qual 18 anos Satanás mantinha presa, e dizendo ele isto, todos seus adversários ficaram envergonhados, e todo o povo se alegrava por todas as coisas gloriosas que eram feitas, por ele. Amém?
1: Amém,
0: igreja? Senta e dê glória a Deus e bate palma e glorifica e faz alguma coisa que você pode fazer. Aleluia, Jeová. Graças a Deus. Então vamos lá. Nós estamos vendo aqui um relato de uma mulher crente. Por que crente? Porque naquela época, quem era crente, quem era do povo de Deus, era da família de Abraão. Era considerado o povo da fé como povo de Abraão. Porque Abraão era o pai da fé. Vocês estão entendendo? Diga amém. Vocês estão entendendo? Diga amém. Então veja bem. Aquela mulher frequentava a igreja. Aquela mulher estava todo sábado na igreja. Porque as reuniões deles eram no sábado. Eles só reuniam no sábado. Como os adventistas, que o sábado é para eles prioridade. Não trabalha, é o dia santo. Então aquele povo reunia no sábado. Para quê? Para discutir a lei. Cada um tinha um livrinho na mão, cada um tinha uma Bíblia, para discutir o sábado, para discutir as leis. E aí? Aquela mulher estava lá todo sábado, porém curvada, com a cabeça para frente, lá para baixo. Você já viu aquelas pessoas que andam com a mão assim para trás?
2: Amém.
0: Quem já viu?
2: A pessoa pior que assim.
0: Quem já viu isso? Levante a mão.
2: Assim, ó. Isso é um demônio.
0: Isso aí é um demônio, um espírito mau que estava naquela mulher e que hoje está aí na vida de alguém. Você já viu aquelas pessoas que andam correndo assim, andando, mas correndo, marchando? Aquela pessoa de idade, quem já viu isso? Aquela é uma doença espiritual. Essa aqui, ó. Então a mulher estava ali todos os sábados. Mas quando Jesus chegou no sábado, Jesus chegou ali, Jesus viu aquilo. Jesus falou: não aceito isso, de jeito nenhum. Chamou aquela mulher na frente, falou assim: mulher, você está livre dessa doença. Botou a mão na mulher, quando ele botou a mão na mulher, aqueles ossos se estralaram. Ela levantou a cabeça. Quando ela levantou a cabeça, que o povo viu aquilo, o povo glorificava a Deus. Vocês estão vendo a glória de Deus aí? Não. Eles glorificavam a Deus. E aí, quando o povo dava glória a Deus pelo fato da mulher ser curada, os sacerdotes, que podem ser hoje os pastores de hoje, ficaram perturbados. Que é isso? Isso não pode acontecer aqui. Hoje é sábado. Hoje não é dia de curar ninguém. Hoje não é dia de fazer milagre. Hoje não é dia de curar. Eles, porém, não curavam dia nenhum. Nem no sábado, nem no domingo, nem na segunda. Eles não faziam milagre nenhum. Então, quando Jesus curou a mulher, eles ficaram mortos de vergonha, mortos de inveja. Não é porque Jesus curava no sábado, é porque eles não tinham poder para curar ninguém. Quem entendeu da glória? Quem entendeu da glória? Sabe que a pessoa que vai para a igreja a vida toda, fica nas igrejas por aí, vai numa, vai noutra, vai numa e vai noutra, não recebe bênção nenhuma? Quem já recebeu bênção de Deus aqui nesse lugar, levante a mão e dá um glória a Deus bem alto aí. Diga glória a Deus, é bem alto. Não, é para dar glória a Deus, bate palma não. Fala, quem já recebeu bênção aqui, dá um glória a Deus bem alto. Isso eu queria que vocês fizessem. Então, quando a mulher foi curada, os camaradas que estavam no altar ficaram perturbados.
3: dia, mas hoje não.
0: Aí Jesus falou assim: ei, no sábado, vocês não soltam o jumento para beber água? Levamos. No sábado você não pega o boi e leva lá para beber água? Sim. Você não solta ele lá para ir lá para beber água? Sim. E eu não convinha soltar essa mulher, essa filha de Deus, essa filha de Abraão, que estava 18 anos presa por Satanás? Vocês não preocupam com isso? Vocês não alegam de ver a mulher curada? Vocês não têm paz na alma de ver a mulher curada? Vocês querem ver ela doente? Vocês querem ver ela oprimida, endemoniada? Vocês não têm poder para fazer isso? Então, vocês não alegram em ver ela curada? Essa é filha de Abraão, e eu soltei ela, está liberta, está curada. Glória a Deus e aleluia junto. Glória a Jesus, igreja. E o povo glorificava a Deus, porque ela foi liberta. E eu quero falar aqui hoje para nós, aqui hoje, para mim e para vocês. Você que está aqui agora, me escutando e me vendo. Ó, você tem que botar no coração hoje aqui nesse culto, de todos vocês, não é ficar depressivo quando vem algum problema. Não é ficar desesperado quando vem um problema, seja lá qual for o problema. Qual for o problema, não importa se é doença, se é uma dívida, se é uma luta em casa, uma luta no trabalho, uma luta na família, não importa o problema. Você não pode desesperar, você não pode perder a calma, você não pode perder o controle, porque isso é sinal que não tem fé. Quem tem fé não se desespera em momento nenhum. Quem tem fé não vai perder a paz, não vai perder a calma em momento nenhum, porque a fé é para isto. A fé é para te dar vitória. A fé é para te trazer a solução. A fé é o imã, meus irmãos, para trazer a solução. A fé é isto. Então uma mulher, ela era da fé, porém faltava alguém que botasse a mão na cabeça dela, dela e dissesse: sai, demônio. Demônio que está encurvando ela, demônio que está fazendo ela ficar paralítica. Então Jesus botou a mão nela e diga: sai, e o bicho saiu. Então o povo, ao invés de se alegrar, foi o contrário. Você não vê as pessoas que não ficam felizes quando você vê? Eles não ficam felizes quando vê você feliz. Eles querem ver você é triste, é derrotado, é angustiado, é amargurado, é batendo palmas com a sua desgraça. Tem jeito assim. E às vezes é da família, é parente que fica feliz em ver você chorar, em ver você levar um prejuízo. Ó, fulano foi roubado, o carro dele foi roubado. Oh, graças a Deus, né? Eu sabia, miserável, que ia acontecer com você. Você estava muito inchada, com o nariz empinado e não sei o quê. E bate palma quando vê a desgraça de alguém. São pessoas do mal, que não se alegra com o bem. Quem é do mal, alegra com o mal. Vocês entenderam? Dá glória aí. Mas quem é do bem, glorifica a Deus pelo bem. Quem é do bem, dá glória a Deus pelo bem. Oh, glória! Oh, glória, irmão! Então, nessa noite, você está aqui hoje, escuta essa palavra. Não aceita. Não é aceitar, não é ficar desesperado, não é ficar depressivo, deprimido. Olha aí como é que eu estou, não. Olha aí, não. Não é assim. É botar o joelho no chão. Botar o joelho no chão não é só aqui na igreja, não. Em casa. Quando a gente tem Deus, quando a gente tem fé, quando a gente tem o Espírito Santo na nossa vida, a gente chora no trabalho. Quem trabalha fora de casa aí, levanta a mão. Na hora do almoço, lá você tem uma hora para almoçar, você tem uma hora para você ler a Bíblia, você tem uma hora para você orar. Isso acontecia comigo. Eu trabalhava numa empresa, numa firma, E ela assim, construindo casa, muitas casas ao mesmo tempo. E quando era a hora do almoço, que tocava lá, mexendo no troço, hã? Se veio, né? Tocava a bicha lá. Aí todo mundo ia comer, todo mundo ia almoçar. E eu e mais um grupo de crentes, nós não ia comer naquela hora. Nós reunia numa casa dentro da empresa e nós ia fazer um culto. Nós ia orar. Nós não ia comer naquela hora. E o povo passava a ver aquilo. Uns passavam e dava risada de nós, mas outros vinham. E nós fazíamos culto na hora do almoço. Nós fazíamos culto ali de meia hora, 45 minutos. Nós fazíamos culto. Olha que maravilha! O povo ia juntando, o povo ia vindo. Ali tinha crente, ali tinha desviado, ali tinha católico, ali tinha gente que vinha para o culto, porque via alguma coisa de Deus atraído. Alguma coisa de Deus acontecer, quer dizer, eles eram atraídos pela presença de Deus, e ali tinha gente contando bênção, ali tinha gente contando curas, ali tinha gente contando milagres. Por quê? Porque nós não perdíamos tempo lá no trabalho. Eu quero dizer para você, carrega a sua Bíblia no trabalho. Não tem vergonha de carregar a Bíblia, pelo amor de Deus. Eu fiz assim, se aqui para a igreja você não carrega a Bíblia, se aqui na igreja você não carrega a Bíblia, você vai carregar a Bíblia para onde, criatura? Pensa bem, que cuidado você tem com a Bíblia? Será que você lê a Bíblia? Quando é que você lê a Bíblia? Quando foi que você leu a Bíblia? Quando foi que você pegou na Bíblia? Quando foi isso? Você pegou nela, abriu ela e orou, e leu, e conversou com Deus. Se isso não está acontecendo mais com você, você está perdendo graça. Está perdendo a presença de Deus. Isso quer dizer que a sua fé, que a sua comunhão com Deus já não é mais a mesma. Não é mais a mesma. Você tem que ter um cuidado. Primeira coisa que você faz quando você vai viajar não é botar as roupas dentro da mala. Aprenda-se que hoje não é possível. Você sabe disso. Não é botar as roupas dentro da mala. Primeira coisa é colocar a sua Bíblia dentro da mala. Botar a sua Bíblia dentro da mala. Não ande sem a sua Bíblia. Não ande. Isso quer dizer que você tem comunhão com Deus e com a sua palavra. Quando precisar da Bíblia, em qualquer lugar que você tiver, você tem uma palavra de Deus para alguém lá. Você tem uma palavra de Deus. Quantas vezes eu viajo por aí, viagens longas, aí eu coloco a minha Bíblia na frente, ali na frente. Como é que fala no... Hein? No vidro, na frente, como é que é? No painel, né? Aí quantas vezes eu vou andando ali e minha Bíblia na frente. Não foi uma, nem duas, nem três, nem quatro, nem cinco, nem dez. Aí quando eu chego na frente, o guardinha lá manda eu parar. Quantas vezes já aconteceu isso? Quando ele olha a Bíblia, fala, não, vai embora. Vai, ora por mim. Se é cristão, sou. Se é pastor, sou. Eu também sou. Sou da igreja. Ah, da igreja B, pastor, ora por mim, tá bom? Aí ela, não, é o pastor, deixa passar. Aí então tá bom. Às vezes a gente talvez não está nem 100% ali, mas por causa da Bíblia, a gente vai e volta em paz com Deus e com a sua palavra. A Bíblia é o nosso escudo, nossa ferramenta de trabalho. Não ande mais sem a Bíblia. Quem de vocês que tem a Bíblia em casa aí? Levanta a mão, minha alma. Deixa eu ver quem tem a Bíblia. Quem é que não tem a Bíblia? Quem não tem a Bíblia? Deixa eu ver, quem é que não tem a Bíblia? Compre a Bíblia, essa semana. Compre, que você vai ganhar com isso. Compra, não ande mais sem a Bíblia. Nunca você vai chegar aqui sem a Bíblia. Ande com a Bíblia. Leia a Bíblia. Eu conheço gente melhor do que eu. Eu conheço gente melhor do que eu. Que não dorme sem ler a Bíblia meia hora. Conheço gente melhor do que eu. Não dorme sem ler a Bíblia no mínimo meia hora. Tem aquele costume, aquela prática de ler a Bíblia antes de dormir. Porque a pessoa vai dormir com a sua alma em paz com Deus. Então nessa noite você vai botar isso no coração. Eu não vou mais andar sem a Bíblia. Eu não vou mais viver sem a Bíblia Sagrada. A
4: Bíblia Sagrada, ela é a palavra de Deus, ela é a mensagem de Deus para a sua alma, ela é a mensagem de Deus para a sua alma, irmão. Eu conheço história aí de irmãos que acabou o culto, ele botou o Novo Testamento aqui, ó, cima do bolso aqui, dentro do bolso, foi saindo, chegou na frente, vagabundo, bandido, foi assaltar ele, e me dá, não tem nada para tirar não, dá, se malhar não, puxou o revólver, pá, a bala pegou em cima do Novo Testamento, e a bala não furou o Novo Testamento, e pega em cima do coração dele. Está vendo? Está vendo como é que é? A palavra de Deus é poderosa? Não tem muito tempo que aqui em Curitiba pegou fogo numa casa aí, bota olhar na internet, pegou fogo numa casa e queimou tudo, mas não queimou a Bíblia. Pode olhar que você vai ver lá. Eu sei de uma outra história que o carro pegou fogo, queimou o carro todinho, mas não queimou a Bíblia, porque a Bíblia é a palavra de Deus, a Bíblia tem o poder de Deus, a Bíblia é a espada de dois gumes, meus irmãos. A Bíblia é. Tanto é que a Bíblia é, que a Bíblia diz assim, ó, Jesus falou: examinais as Escrituras, porque vós cuidais ter nelas o quê? Hein? A vida eterna. Só sabe quem lê Bíblia. Onde é que está a Bíblia? Aonde está escrito isso da Bíblia? Qual livro? Aí, ó. Qual é o livro que está escrito na Bíblia? Examinais as Escrituras. Onde é que está na Bíblia, meu irmão? Aí, ó. João quanto? Hã? Quanto? 5. João 15? João 5. E o versículo 39. Dá uma olhadinha para receber, tá vendo? Eu estou até errado. Dá uma olhadinha. João 5:39. Abra sua Bíblia aí, rapidinho, para vocês. Achou? João capítulo 5, versículo 39. Veja o que está na Bíblia de vocês aí. Talvez eu estou até enganado. Já acharam? Já acharam, doutora? Hã? Eita glória de Deus, aleluia, João. João 5, o que diz aí? Examinais o quê? As Escrituras, porque vós cuidais ter nelas a vida eterna, e são elas que de mim testifica. Está vendo? Então, Jesus estava ali no sábado, e eles estavam lendo a Bíblia, mas aonde falava do sábado? Das leis. Quantas vezes nós ficamos com a Bíblia aberta no Salmo 23, né? Só a Bíblia aberta. Salmo 91, só, a Bíblia estava empoeirada. Está lá, largada lá. Igual o pastor foi orar na casa de uma irmã da igreja dele, chegou lá: irmã, vamos ler a Bíblia. Ah, pastor, eu não leio a Bíblia há 6 meses. Por quê? Porque eu perdi o óculos, pastor. Eu não enxergo sem óculos. Pega a Bíblia assim mesmo, irmã. Vamos lá, pega a Bíblia. Aí, pastor, vai buscar a Bíblia. Quando ele foi lá buscar a Bíblia, ela foi lá, o óculos estava dentro da Bíblia. 6 meses que ela tinha esquecido o óculos dentro da Bíblia e não sabia de nada. Você vê como é que é a coisa? Como é que está a situação? Então, meus irmãos e minhas irmãs, vamos ler a palavra de Deus. Vamos ler a partir de hoje. Não ande mais sem a Bíblia. Seja fiel a Deus, fiel à sua palavra. Não fala que é crente, não. Fala assim: olha, irmão, eu estou aí pela misericórdia de Deus. Não fala que tem muita fé, não. Porque se você fala: eu tenho muita fé, mas nem a Bíblia carrega. E a Bíblia é a palavra. A Bíblia é a palavra. É a palavra de Deus. Diz a Bíblia Sagrada: a fé, ela vem de ouvir. E ouvir o quê?
5: A
4: palavra de Deus. Aí vamos agora dar aqui uma oportunidade para a irmã. A irmã vai trazer para nós uma palavra aqui agora. Vem cá, irmã. Ah, pastor, eu não vou falar porque eu não tenho a Bíblia. Então, vocês vão carregar a Bíblia. A partir de hoje, não vai andar sem a Bíblia. Porque você vai chegar um momento que você vai passar vergonha. Por quê?
0: alguém vai perguntar para você: você é crente?
4: Sou.
0: Então você lê para mim aqui uma palavra para mim. Minha alma está precisando de uma palavra. Oh, meu Deus, desculpa, eu não carrego a Bíblia. Mas que crente é você que não carrega a Bíblia? Você vai passar vergonha. Você vai passar vergonha. Então não ande sem a Bíblia. Quantas vezes eu estou aí na rua andando por aí, ó, lugar bem movimentado, e alguém chega: ô, pastor Messias! Ô, meu irmão, no meio da rua, faz oração por mim aqui agora. No meio do povo. Quantas vezes já aconteceu isso? Meu Deus, abençoa o irmão aqui. Bota a mão na cabeça dela, no meio da rua. Abençoa a irmã, irmã Maria, irmão Joaquim. Aí o outro vai chegando: eu também quero oração, eu também quero oração, eu também quero oração. No meio da rua. Quantas vezes aconteceu isso comigo? Quantas pessoas que foram abençoadas por Deus no meio da rua? Então não tem lugar. Não tem lugar para nós, é pregar a Bíblia. Diz assim: pregue em tempo e
5: fora de tempo.
0: Está na Bíblia. Pregue em tempo. Não tem que ter tempo. Ah, porque tem que ter hora. Não. Em qualquer lugar que você estiver, você tem o dever de mostrar que você é um obreiro, um obreiro, um cristão verdadeiro, um cristão, para que alguém olhe para você e olhe e fale assim: Deus é na tua vida. Eu sinto isto. Eu olho para você, eu sinto Deus na sua vida. Faz uma oração por mim. Aí você acaba de orar, aí você fala assim: olha, Deus me mostrou isso, isso, isso, isso, isso. É verdade ou é? É verdade. Por quê? Porque o Espírito Santo está na tua vida. A unção de Deus está na tua vida. A graça de Deus está na sua vida. Vamos fazer isso, meus irmãos, e vamos a chamar a atenção de Deus e do mundo. De Deus e do mundo. Glória a Deus. Vamos, meus irmãos, fazer isto. Porque aquela mulher, ela ia para a igreja. Ela ia para o culto desde lá. Mas aquele culto vazio. Porque não pregava a palavra de Deus. Pregava lei. Quando a pessoa prega o que não é a palavra de Deus, o que não é a palavra de Deus, isso não gera fé. A pessoa entra no culto doente, vai embora doente. Ele entra triste, vai embora triste. Ele entra endemoniado e macumbado, o demônio está nem aí, nem sai. Mas quando ele entra num culto que tem o poder de Deus, ah, o diabo não fica quieto. O diabo não fica quieto, porque a unção de Deus vai incomodar ele. A unção de Deus vai fazer ele sair. Você está ali com a doença naquele corpo, Deus vai revelar, Deus vai mostrar, e a doença saindo, ele sai junto com a doença, meus irmãos. Isso, ele sai junto com a doença. Porque a doença é espiritual. Fica toda a igreja de Deus em pé, em nome do Senhor Jesus.

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1: Deus tem uma bênção para você. O Senhor te abrirá o seu bom tesouro, o céu, para dar chuva à tua terra no seu tempo e para abençoar toda a obra das tuas mãos. Deuteronômio 28:12.
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1: 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Provérbios 10:22.
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3: Atenção, atenção, povo de Deus, povo da fé, Curitiba, Paraná, Brasil. Nós estamos aqui para fazer uma grande convocação. Desperta a sua fé, presta muita atenção aqui agora, neste momento, porque são 3 dias de uma grande festividade espiritual, 3 dias de um grande conclave espiritual, 3 dias do mover de Deus, 3 dias do agir de Deus. Que dias são esses, cooperador Christian Garcia? Presta atenção. Dia 17, 18 e 19 de julho, a cidade de Curitiba vai ser impactada pelo poder de Deus, porque está chegando o dia, está chegando a hora da nossa convenção de julho das igrejas pentecostal Deus é Santo. Presta atenção para o tema dessa convenção. É a convenção contra o esfriamento espiritual. Meu Deus do céu, vai ser tremendo que Deus vai operar, o que Deus, Ele vai agir, o que Deus vai operar. Sexta-feira, dia 17 de julho, pastor Paulo Messias, juntamente com pastor Jefferson, no horário das 7 horas da noite, os dois servos de Deus, o santo altar de Deus, numa mesma fé, no mesmo espírito, e o nosso Deus operando milagres, sinais, prodígios e maravilhas Desperta a sua fé, povo de Deus. Desperta a sua fé, Curitiba, Paraná, Brasil. Porque vai ser tremendo que Deus vai operar. Vai ser tremendo que o nosso Deus, Ele vai agir. E dia 18, sábado, está prestando atenção, está marcando no seu calendário, na sua agenda, no seu celular, essas datas que eu estou te passando aqui agora. Dia 18, sábado, às 7 horas da noite, o dia principal desta festividade, vai estar na Tribuna Santa, o nosso pastor presidente, o nosso líder espiritual com o nosso Deus, revelou essa obra para o seu servo, pastor Darcy Messias, no dia principal da convenção, pregando a palavra, orando pelos excelentes dons do Espírito Santo, orando para Jesus operar milagres, para Jesus operar maravilhas, para Jesus fazer paralíticos andar, nós vamos ouvir paralíticos andando. Você crê, meu irmão, minha irmã, que Jesus, Ele faz o paralítico andar? Você crê a pessoa levantando a cadeira de roda? Você crê de alguém levantando a muleta? É isso que Deus, Ele faz. É isso que Deus, Ele vai operar neste sábado, dia 18, através do pastor Darcy Messias. Vamos ouvir. Ouça aqui agora. Ouça. Olha como Deus, Ele opera. Olha como Deus, Ele faz o paralítico andar. Escuta.
4: Levanta as muletas e anda. E vem aqui agora. Levanta as muletas e anda em nome de Jesus. Aí, glória a Deus. Deus está curando os aleijados. Deus está curando os paralíticos. Lá vem a mulher ali com a muleta levantada. Olha a outra aqui. Duas.
3: Meu Deus do céu. Paraná, Brasil, Curitiba. É paralítico andando. Meu Deus do céu, é isso que Deus vai operar no dia 18 de julho, sábado. Atenção, Curitiba, chegou o dia, está chegando a hora do maior movimento espiritual que essa cidade já viu, que é a nossa convenção de julho. Vai ser algo tremendo que Deus vai operar, vai ser algo tremendo que Deus, Ele vai agir. Além dos milagres, será realizada aquelas orações fervorosas. Será realizada aquelas orações a qual alguém vai sentir a presença de Deus, a graça de Deus. É o tema dessa campanha. É contra esfriamento espiritual. Nada melhor do que uma oração gloriosa para Jesus fortalecer alguém. Para Jesus reestruturar a fé de alguém, para Jesus levantar alguém que caiu, que fracassou, que esfriou na fé, alguém que está lá embaixo no fundo do poço, através das orações gloriosas, Jesus, Ele levantar, Jesus, Ele fazer o sobrenatural. Você ouviu? Paralítico andando, mas eu também creio, em nome de Jesus, que pessoas vão ser transformadas. Pessoas que um dia já sentiram a presença de Deus, pessoas que um dia já estiveram firmes à presença do Senhor, quando oravam, sentiam aquela graça, falavam em línguas estranhas. Hoje em dia, cadê essa fé, meu irmão? Cadê essa fé, minha irmã? O que aconteceu? Um dia você orava e você sentia aquela graça, um dia você clamava e o fogo descia. Era línguas repartidas de fogo, como aconteceu em Pentecostes. Cadê isso, meu irmão? É a frieza que entrou dentro do seu coração. É a frieza que entrou dentro da sua alma. Mas eu tenho certeza que essa frieza vai embora nessa conversão. Olha as orações, olha os clamores, escuta, ouça. crendo que Deus vai operar. É a conversão contra esfriamento espiritual. Por se multiplicar a iniquidade no mundo, o amor de muitos, a fé de muitos se esfriará. E é o que vem acontecendo, mas são essas orações que vai transformar alguém. Vai ser esses clamores que vai levantar alguém. É isso que Deus, ele opera na vida de alguém que comparece aqui na igreja pentecostal. Deus é Santo. Eu quero convocar, não apenas Curitiba, não apenas as regiões metropolitanas, mas a todos o estado do Paraná, do Brasil, por que não? Meu irmão, minha irmã, você que está nos ouvindo aqui agora, de longe, você que está nos ouvindo aqui agora de outras cidades, estados, aonde talvez não há igreja pentecostal, Deus é Santo, ainda, eu quero te convidar em nome de Jesus, você estar conosco nesses 3 dias de festividade espiritual, de um conclave espiritual, de um mover de Deus na sua vida. Meu irmão, minha irmã, é exatamente isso que você precisa, meu irmão. Minha irmã, irmão, dá uma olhadinha em sua volta. Cadê a oração? Cadê o fervor da igreja? Isso não pode parar, não, em nome de Jesus. Cadê a alegria? Cadê aquele ânimo, aquela fé, aquela espiritualidade? Meu irmão, minha irmã, você não pode perder isso, em nome de Jesus. Você nasceu na verdade. Você nasceu na fé, no fervor. Você nasceu nessas orações que você ouviu aqui agora, de glória a Deus, aleluia. Línguas estranhas, línguas repartidas, batismo com o Espírito Santo, milagre, cura, libertação. Cadê tudo isso, meu irmão? Cadê tudo isso, minha irmã? É a frieza espiritual tomando conta. Por aí fora, por aí neste mundo, por aí nas igrejas. Mas eu quero te convocar, esses 3 dias, eu falei de 2 dias, dia 17 e dia 18, mas dia 19, é o encerramento deste conclave espiritual, é o encerramento deste mover de Deus, é o último dia. Mas é qual eu vejo pela Bíblia Sagrada, que Jesus, ele deixou o milagre para o final. No final daquele casamento houve a transformação da água em vinho. O mestre cerimonial até falou: todos deixam o melhor para o início e o pior para o final. Mas o Senhor deixou o melhor para o final. É isso que Deus vai fazer. Alguém vai plantar no primeiro dia, no dia 17, no dia 18, e vai colher no dia 19. O melhor vai ocorrer em nome do Pai, do Filho e do Espírito Santo, nesse dia 19, em nome de Jesus. Atenção, Curitiba. Atenção, povo de Deus. Atenção, obreiros, obreiras do Brasil, do Paraná. Pela manhã, a nossa reunião ministerial, nenhum obreiro, nenhuma obreira pode faltar em nome de Jesus. Isso é algo tremendo que Deus vai realizar em nossas vidas, nessa reunião ministerial. E à tarde, presta atenção, 14h, pastor Ednei Saavedra, pregando a palavra de Deus, orando para os milagres acontecerem, orando para o sobrenatural acontecer, orando para que haja um mover de Deus, orando para que haja as poderosas libertações. Você crê, meu irmão? Você crê, minha irmã? Então vem para cá. Corre para cá, em nome de Jesus. Dia 19, é o encerramento, dia 19 de julho, 2h da tarde, não perca, meu irmão, Deus vai usar a vida do pastor Ednei Saavedra de uma forma poderosa, de uma forma gloriosa.
5: Vai tocando, Espírito do Senhor, vai tocando, Espírito de Deus.
3: Povo da fé, olha que oração gloriosa essa, pastor Ednei Saavedra com toda a igreja. Vai ser dessa forma que Deus vai agir no dia 19 de julho. Deus vai usar a vida do pastor Ednei Saavedra em nome de Jesus. É o pastor estadual do estado do Rio Grande do Sul. Vai ser tremendo que Deus vai operar. Desperta a sua fé, povo de Deus. Desperta a sua fé enquanto estou falando. Você vai ouvir no fundo dessa oração gloriosa. Você não pode ficar de fora. Esse convite vai além do que apenas um convite. É uma convocação para a tua alma. A tua alma precisa, necessita desses 3 dias de conversão. Você ser transformado pelo poder de Deus. Olha como Jesus vai libertar nessa data. Olha como Jesus vai libertar nesse dia 19 de julho. Atenção Curitiba, atenção Paraná, atenção Brasil. Deus age de uma forma sobrenatural e libertações vão acontecer. Pessoas oprimidas vão ser libertas, pessoas macumbadas serão libertas em nome de Jesus.
6: Põe a mão na cabeça aí. Faz oração que agora, todas as pessoas que estiver aqui, que tiver alguém da família que está oprimido, vai receber a libertação. Você aqui agora, e aquela pessoa vai se visitar através dessa oração. Fecha os olhos. Senhor Deus, já caiu lá atrás, não precisa nem orar. Olha pra você ver, ó. Ainda queima ele aí, Jesus. Ainda queima, Jesus, diga. Sai daí, Satanás. Sai dessa vida. Sai dessa casa. Sai dessa família agora. Toda maldição, pecado, diabo. Suia. Em nome de Jesus.
3: Jesus vai libertar. Jesus vai repreender obras de macumba, obras de feitiçaria. Vocês vão ver o mover de Deus. Vocês vão contemplar com os próprios olhos o agir de Deus. Você, irmão e irmã, que há tanto tempo não vê milagres, sinais, prodígios acontecer, vem para cá. Vem contemplar com seus olhos. Venha ver o agir de Deus. Não fique em casa, não. Se programa, se organiza, traga a sua família, forme a sua caravana, reaja, tenha uma fé. Ou você deixar a frieza espiritual tomar conta de você? Com certeza não. Ou você vai esperar a tua vida espiritual chegar lá embaixo. Ou você vai esperar você desviar, você parar, para você buscar ajuda espiritual e você se levantar. Negativo, meu irmão. Minha irmã, foi algo revelado pelo Espírito Santo para o pastor Darcy Messias, essa convenção, esse tema. Pela necessidade do povo de Deus, pela necessidade dos cristãos que estão nessa terra. É para você essa conversão, é para nós. É para quem um dia já foi crente, um dia já sentiu a graça de Deus e agora não sente mais. Agora não sente mais a presença de Deus. É para você, irmão, irmã, que está nos ouvindo aqui agora. Desperta a sua fé em nome de Jesus. É para cada um de nós. Meu irmão, minha irmã, você talvez é de outro ministério, mas vem para cá. Vem estar conosco. Vem receber as bênçãos de Deus. Venha ser restaurado, fortalecido, avivado pelo poder de Deus. Não aceita essa frieza. Não aceita esse comodismo. Não aceita isso, em nome de Jesus que vem tomando conta de você. É nesses 3 dias, 17, 18 e 19. Endereço, comprador Cristo, qual que é o endereço? Presta atenção aqui agora. Pega papel, pega caneta, pega o seu celular. De alguma forma você vai ter que anotar esse endereço aí. De alguma maneira você vai se programar. Você vai dar um jeito. O endereço é esse, Avenida Marechal Floriano Peixoto, número 6711, Curitiba, Paraná, Vila Auer. Este é o endereço do seu milagre. Essa chamada de hora em hora, na sua mente, em todo momento, lembrando, convenção de julho, convenção de julho, convenção de julho. Contra o quê? Esfriamento espiritual. Vamos prosseguindo aqui com a programação aqui nos estúdios. Falou com vocês, seu irmão em Cristo, cooperador Christian Garcia. A qualquer momento, nós voltamos falando mais a respeito dos avisos da obra de Deus.

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A prosperidade que vem de Deus não começa no bolso, começa no coração. Muitas pessoas pensam que prosperidade é apenas dinheiro, bens ou portas abertas na vida financeira. Mas a verdadeira prosperidade nasce quando alinhamos nossa vida com a vontade de Deus. Quando colocamos o Senhor em primeiro lugar, tudo começa a entrar no seu devido lugar. A Bíblia nos ensina em Malaquias 3:10 que quando somos fiéis, Deus abre as janelas do céu e derrama bênçãos sem medida. Isso significa que existe um princípio espiritual. A obediência libera o sobrenatural. Prosperidade é ter paz mesmo em meio à luta, ter saúde para trabalhar e viver, ter sabedoria para administrar, ter portas abertas que homem nenhum pode fechar, ter a família debaixo da proteção de Deus. Na quarta-feira da prosperidade, não é apenas um culto comum, é um tempo de alinhamento espiritual. É o dia de apresentar diante do altar seus projetos, sua vida financeira, seu trabalho, sua empresa, seus sonhos, suas dívidas, seus planos para 2026. Deus não quer apenas que você sobreviva. Ele quer que você prospere. Mas existe uma chave: confiança e fidelidade. Quando você honra a Deus, Ele honra você. Quando você planta no reino, você colhe no tempo certo. Talvez você esteja enfrentando portas fechadas, desemprego, dívidas acumuladas, desânimo, falta de direção. Mas esta quarta-feira pode marcar o início de uma virada. Deus é especialista em transformar escassez em abundância. Ele fez isso com a viúva do azeite. Ele fez isso com José no Egito. Ele fez isso com Abraão. E pode fazer com você. 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Temos aprendido que prosperidade não é sorte, é princípio espiritual. Quando colocamos Deus no centro, Ele estabelece nossos passos. 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Talvez o que está faltando não é dinheiro, é direção. Talvez o que está travando sua vida não é falta de capacidade, é falta de alinhamento espiritual. A prosperidade começa quando decidimos obedecer. 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Que seja o dia da virada. Que seja o dia em que o céu se abre sobre sua casa. 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Deus continua sendo Jeová Jiré. Deus continua abrindo portas. Deus continua honrando quem é fiel. A pergunta é: você está pronto para viver essa prosperidade? 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

0: 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Ouça esses testemunhos para aumentar a sua fé, e você está conosco em um desses 3 horários. Que horário? 9 da manhã, 3 da tarde e às 7 da noite. 9 da manhã, 3 da tarde e às 7 da noite. Venha receber o seu milagre, venha receber a sua vitória, em nome do Senhor Jesus.
1: Tenho para contar, o pastor revelou que eu tinha uma bênção financeira para receber, né? Daí eu e meu esposo saímos da igreja, eu disse, mas Senhor, da onde que vai vir esse dinheiro? Daí chegamos em casa, ele falou assim, ah, deixa que Deus sabe. Aí chegamos em casa, daí quando foi na quarta, na quinta, na sexta, quando foi na sexta-feira, chegou uma cartinha para mim, que era para mim lá no sindicato, lá no centro, que tinha um dinheiro para mim receber. Mas eu falei, meu Deus, eu não entrei na justiça, não fiz nada para receber esse dinheiro. Daí eu fui lá, e era uma firma que já faz 25 anos que eu saí. E eu não entrei na justiça, não entrei nada, eu só sei que tinha 3 mil reais para mim receber. Eu agradeço a Deus, porque, como diz, amanhã ou depois eu vou lá buscar, que está na minha conta já. Então, vem dar glórias a Deus, porque Ele falou que tinha e Ele confirmou. Então, vem agradecer a Deus, que eu não acreditava que parecia dinheiro na conta, mas hoje eu acredito.
2: Seu nome, meu irmão?
3: Pilmar.
2: Qual é o milagre novo que você vai gravar aqui agora na Deus é Santo?
3: Apareceu 12.200 na minha conta, eu devia 280 mil. Daí eu fui para negociar no banco, cheguei lá, o banco diz, ó, eu devia 3 bancos e 3 financeiras. Em todos eles que eu cheguei, essa dívida baixou para 38 mil.
2: 200 e quanto?
3: 280 mil.
2: Repete, por favor.
3: 280 mil.
2: Você devia 280.
3: E
2: foi pagar... Só pagou 38.
3: 38. Inclusive, o irmão revelou que meu nome ia ser limpo. Meu nome está limpo, está zerado. Estou com crédito de novo na praça. Se não plantou, não colhe. Faça como eu fiz. Eu me desloco. Eu já estou com a mochila aqui, já estou viajando. Eu venho lá do estado de São Paulo para chegar aqui. E eu chego aqui, é cada vez que eu venho, é benção em cima de benção.
4: Meu nome é Rose, eu já venho há algum tempo na igreja Deus é Santo, conheço Darcy Messias, a irmã Rose, e eu, quando eu vim, eu estava assim, numa fase assim, bem difícil de dívidas, e eu sempre ouvi os testemunhos, né, de muitos irmãos falando que foi abençoado com um valor numa conta bancária. E eu falava muitas vezes para Deus, eu falava, Senhor, quando que isso vai acontecer comigo? Porque isso eu sei que é do Espírito Santo, e quando o senhor resolve presentear, né, o senhor presenteia. Então, na, diante da minha situação financeira, eu gostaria muito de uma bênção, né, financeira dessa forma. E aí, eu estava passando uma fase assim, difícil, né, e num sábado pela manhã, eu tinha umas contas assim, que eram... de empresas que eu precisava honrar, eu não podia deixar, né? E eu estava vendo que eu ia ter que deixar sem pagar naquele período. E eu resolvi entrar na conta da empresa. E quando eu vi, para minha surpresa, tinha um valor lá, que foi 27 mil. Foi muito assim, divino no momento que eu vi. E foi um valor assim, que realmente me tirou assim, do sufoco, né? Que foi 27 mil. Então, eu considerei, assim, uma grande bênção. Foi, assim, nossa, caiu do céu mesmo. 27 mil. E eu glorifico muito a Deus. Eu amo muito, meu Senhor. Eu amo muito. Eu agradeço a Deus todos os dias. Nas pequenas, nas grandes, entendeu? Ele é um Deus maravilhoso. Esse dos 27 mil, assim, eu digo, assim, que foi realmente, assim, algo inesperado e... Foi magnífico o que aconteceu. Foi um presente de Deus. E eu agradeço.
5: O que foi, irmã, que Deus te deu na campanha da prosperidade?
6: Irmãos, eu tenho uma bênção muito maravilhosa para contar, irmãos. Eu comecei essa campanha, irmãos, quando eu iniciei a campanha, eu não tinha casa, né, irmãos? Eu morava no fundo da casa da minha mãe, né, irmãos? Graças a Deus, hoje eu tenho a casa. Meu esposo estava desempregado. Ele está trabalhando, irmãos. Graças a Deus, hoje eu levanto as mãos para cima, porque eu tenho uma casa para me morar, né, irmãos, com meus três filhos. Meu esposo está bem empregado. Que o Senhor me deu, né, irmãos, nessa campanha da prosperidade, né, irmãos? E eu fazendo essa campanha, irmãos, o Satanás se levantou com grande fúria, né? Eu tive aqui numa quarta-feira, acho que faz uns 15 dias. Quando eu cheguei em casa, eu comecei a passar mal, irmãos. Ali eu vim, desmaiei, né, irmãos, que eu não vi mais nada. Era 2 horas da manhã, só eu e os vizinhos, tudo católico, quando meu cunhado colocou aquele envelope, né, irmãos?
5: Seu cunhado era católico?
6: O meu cunhado é católico.
5: Ele creu em Deus, pegou o envelope e colocou em cima de você.
6: Creu, porque ele viu minha Bíblia caída. Quando eu peguei a Bíblia, eu caí no chão. Ali ele pegou e colocou o envelope em cima de mim, irmão. E ali eu voltei, pude ir para minha cama. Ali a pouco chegou meu irmão e levou eu para o hospital, né, irmãos? Lá eu cheguei, o médico falou que eu tinha morrido e ressuscitei.
5: Oh. Graças a Deus, graças a Deus, graças a Deus. É a campanha da prosperidade. Deus fazendo milagres, tá bom, irmã?
7: Conte a bênção, irmão Luiz.
8: Deus revelou ao senhor que era para me dar uma oferta de 50 reais. Eu não tinha os 50 reais. O Espírito Santo me tocou. Eu falei, não, vou agora no banco buscar. Eu tinha esse dinheiro no banco, fui no banco, saquei o dinheiro. E levei lá, entreguei pro senhor. O senhor orou. No outro dia, nós fomos chamados na escola que a minha filha estuda. Nós ganhamos uma bolsa de estudo até o 9º ano, que ela vai estudar, uma escola particular, de qualidade boa, de ensino bom, que existe na nossa região, existe no Brasil inteiro essa escola. Nós ganhamos uma bolsa até o 9º ano dela de graça, sem pagar um centavo daqui para frente o que ela for, o estudo dela. E mais...
7: Quanto vale essa bolsa se fosse pagar?
8: 25 mil reais, 28 mil reais hoje. Seria mais correção até o 9º ano, né? Que ela está no terceiro, entrou pro terceiro ano agora.
7: Esse foi o primeiro milagre já no outro dia?
8: É, no outro dia.
7: Um segundo milagre agora?
8: Nós devíamos 95 mil para o banco. Nós constituímos um advogado para nos defender e esse dia foi se arrastando. E daí eu senti de Deus, orando na madrugada, senti de Deus de falar com o advogado, ver o que estava acontecendo, o banco não se manifestava mais e o que estava acontecendo. O advogado falou assim, ó... O banco, e está lá o processo, para quem quiser consultar, ver, o banco arquivou o processo, devolveu as penhoras que tinha penhorado em nós e pagou os honorários do nosso advogado.
7: Você devia 95 mil para o banco. O banco perdoou a dívida e ainda pagou os seus advogados.
8: Ainda pagou os honorários do nosso advogado. Ele deu, eu fui, perguntei para ele daí como é que fica, falou, não, tá tudo certo, porque eles pegaram e deram o dinheiro, que os honorários meus, a gente fez um acerto com eles. E eles pagaram, mas o banco pagou até os honorários. Da fé que eu tenho em Deus, através, creio na oferta, eu creio em dízimo, creio em tudo isso que está na Bíblia. Acredito, o senhor falou que podia ser amanhã entregar para o pastor, eu senti de Deus que tinha que ser naquele dia, não podia ser amanhã. E Deus me tocou, fui ao banco, saquei o dinheiro, entreguei na sua mão, o senhor lembra disso. E o Senhor nos honrou, o Senhor nos deu a vitória no dia seguinte e nos tem abençoado todos os dias, tem multiplicado, tem conseguido. Então hoje eu vim aqui, na verdade, não vim pedir nada para Deus, vim só para agradecer. Porque
7: depois daquele dia, ouvintes, olha, depois daquela oferta de 50 reais que eu pedi, falei, dê aqui, quem é que tem fé de trazer aqui na frente uma oferta de 50 reais, pode trazer pela minha fé, e Deus vai honrar esta oferta, e quem trouxer aqui na frente, vai receber um grande milagre, e ele veio na frente, não tinha na hora, foi no banco buscar, e ele trouxe a oferta, e no outro dia, o milagre aconteceu. Olha, ele ganhou uma bolsa de estudo para sua filha no valor de 25 mil reais no ano.

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0: A prosperidade que vem de Deus não é apenas material. Ela começa no coração, na fé e na obediência. Quando colocamos Deus em primeiro lugar, Ele alinha todas as áreas da nossa vida. A família, o trabalho, a saúde e os sonhos que pareciam impossíveis. 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
1: Sinto cada dia. Meu Deus, queima nessa noite essa doença crônica. Queima nessa noite, meu Deus, essa macumbaria, essa feitiçaria, esta bruxaria, esta magia negra. Jesus, queima agora. Queima, queima esse impedimento. Queima, queima esse atrapalho aqui agora. Vai queimando o atrapalho. Vai queimando, Senhor, nessa noite. Vai queimando, meu Deus. Queima o atrapalho, queima o impedimento, queima as muralhas, vai derrubando as muralhas aqui hoje. Ó Satanás, sai da nossa casa. Ó demônio, sai da nossa família. Diga mais alto, sai, diga. Ó demônio, sai. Aonde você estiver, no filho, na filha, no genro e na nora, no neto, na neta, sai. Sai, demônio, tiver no marido, na esposa, no pai, na mãe. Sai, demônio, que tiver no sogro, na sogra, no cunhado, na cunhada, no tio, na prima, na mãe. Sai, Jesus, queima. Queima esse demônio que tiver no sobrinho. Meu Deus, vai repreendendo. Meu Deus, vai queimando nessa noite. Toda obra maligna vai saindo agora. Sai nessa noite, sai nessa noite, sai. Os demônios, sai. As doenças, sai. A inveja, sai. Em nome de Jesus, a macumbaria, sai. Sai, sai, sai, diga sai. Oh, meu Deus da glória, Espírito Santo da verdade, vai derramando, meu Deus, vai derramando nessa noite aquilo que ninguém pode fazer, aquilo, meu Deus, que o homem não pode fazer, que a mulher não pode fazer, que o médico não pode fazer, o advogado não pode, o pai, a mãe não pode, meu Deus, mas o sangue de Jesus pode, o poder de Deus pode. Sai daí, demônio, sai daí, demônio, enxucaveira, sai daí, demônio, pombagira, sai daí, demônio, tranca-rua, sai, sai, sai, sai. Meu Deus, manda fogo no céu e queima agora. Vai falando, queima, diga, irmão. Oh, aleluia. Oh, Jesus, há poder no teu nome. Há poder no teu sangue, há poder na tua palavra, há poder no nome de Jesus. Jesus, queima, queima esse mal, queima, queima esse atrapalho, queima, queima essa doença, queima, queima essa macumba, queima, queima essa feitiçaria. Jesus, queima, queima agora, vai queimando. Jesus, queima. Vai queimando nessa noite, Jesus, queima. Vai queimando nessa noite toda malignidade, queima toda força dos demônios, das doenças, da macumbaria, da feitiçaria, da miséria. Sai, sai, sai, sai. Jesus, queima. Há poder no nome de Jesus. Há poder no sangue, há poder no sangue, há poder no sangue de Jesus, há poder no nome de Jesus. Sai, sai, sai, sai, todo mal sai, toda malignidade sai, sai, meu Deus, abre as portas, meu Deus, salva, meu Deus, levanta os caídos, meu Deus, fortalece os fracos, anima, meu Deus, quem está desanimado, quem está triste, que está angustiado, parado, ó Jesus, levanta, levanta, levanta, Senhor, levanta, levanta essa pessoa, levanta essa família, que perdeu, perdeu tudo, meu Deus, levanta essa família, que perdeu tudo, meu Deus, que voltou da estaca zero, o Senhor sabe, o Senhor pode, ó Deus, fazer uma grande obra nessa noite, da família, nos parentes, nos familiares, meu Deus, queima todo o espírito da miséria, miséria, sai, miséria, sai, quando eu falar, você fala, sai, diga, miséria, diga, miséria, sai, diga, doença, macumba, inveja, sai, morte, sai, prejuízo, sai, levante de Satanás, sai, nome de Jesus, saia, pelo poder do nome de Jesus, meu Deus, abre as portas, Senhor, abre as portas, meu Deus, e vai derramando o milagre, a cura, a prosperidade, a salvação, salvação, meu Deus, em nome de Jesus, em nome de Jesus, em nome de Jesus, maravilha, glória a Deus. Agora vamos ler a Bíblia, meus irmãos. Oh, glória a Deus e aleluia. Quem trouxe a Bíblia? Ninguém trouxe a Bíblia, não? Eu achei que foi eu falar amém. Quem trouxe a Bíblia? Agora sim, tem que falar amém. Para provar que trouxe a Bíblia. Quem trouxe o celular? Não, celular não. Tem que ser Bíblia. Tem que ser Bíblia, Bíblia. Nós aprendemos foi Bíblia. Ler Bíblia. Não foi celular. Vamos ler a Bíblia. Livro de que é que eu falei? Não falei ainda? Não. Ué, parece que eu tinha falado. Ué, meu Deus. Vamos abrir a Bíblia de vocês, a minha, no livro de Lucas. Livro de que é que eu falei? Lucas. Glória a Deus. Compre uma Bíblia. Você não tem dinheiro para comprar, eu vou dar para você agora. Quer o dinheiro? Quer o dinheiro? Eu dou te dar agora. Olha aqui, ó. Olha o dinheiro aqui, ó. Tem nada. Nada. Vem aqui. Vem aqui, vem aqui. Vem aqui. Vem aqui. Pega essa Bíblia, lê e me devolve. Se você não devolver, eu vou chamar a polícia, viu? Viu como é que eu sou? Glória a Deus. Aleluia. Livro de que eu falei? Lucas. Capítulo 5. Lucas, capítulo 5. Glória a Deus. Quem nunca veio aqui nessa igreja? Nunca veio aqui? Também não? Quem mais nunca veio aqui? Duas visitas pela primeira vez. Como é que vocês vêm aqui? Vieram com quem? Com quem? Cadê a família? Aí, maravilha. Ela já veio aqui? Quando? Tem muito tempo? Quantos anos? Com uns 20 anos? Não. Vamos lá então. Lucas capítulo 5. Seja bem-vindo, vocês que estão pela primeira vez, em nome de Jesus. Vamos lá. O versículo que eu quero ler com vocês é o versículo de número 1. E aconteceu, cadê vocês? E aconteceu o quê? E viu estar dois barcos junto à praia do lago, e os pescadores, havendo descido deles, estava lavando as redes, entrando num dos barcos, que era de Simão, pediu que afastasse um pouco da terra, e ausentando-se, ensinava do barco a multidão. E quando acabou de falar, disse a Simão: faz-te ao mar alto, e lançai as vossas redes para pescar. E respondendo, Simão disse-lhe: mestre, havendo trabalhado toda a noite, nada apanhamos, mas porque mandas, lançarei a rede. E, cadê vocês? E colheram uma grande quantidade de peixes, e rompiam-se as redes, e fizeram sinal aos companheiros que estava no outro barco, para que os que fossem ajudar, de maneira tal que quase iam de pique. E havendo isso, aliás, e vendo isso, Simão Pedro prostou aos pés de Jesus, dizendo: Senhor, ausenta de mim, porque sou um homem, não é pescador, sou um homem, pois que, cadê vocês? Pois que se apoderaram dele, e todos que com ele estava, por causa da pesca que havia, e de igual modo também Tiago e João, filho de Zebedeu, que eram companheiros de Simão, disse a Jesus a Simão: não temas, de agora em diante serás pescadores de homens. E levando os barcos para a terra, deixaram tudo e o seguiram. Podeis assentar, em nome de Jesus. Quem tem glória a Deus para oferecer aí? Quem tem palmas para oferecer ao Senhor Jesus? Será que vocês vão entender aqui hoje? Olha para cá. Será que vocês vão entender hoje que a palavra de Deus, quando Jesus quis chamar os discípulos, quando Jesus quis fazer discípulos, eles estavam pescando. E naquele dia, naquela noite, eles não pegavam nada. Nada. Por que nada? Porque Jesus não deixava eles pegar. Jesus queria mostrar para eles o seu poder. O que Jesus faz? Jesus, ele fecha as portas para chamar o homem. Escuta isso aqui. Jesus fecha as portas para chamar o homem. É quando o homem corre para lá, corre para cá, corre para lá, corre para cá, vai para lá, vai para macumba, vai para o benzedor, vai para o cartomante, vai não sei para onde, não resolve nada. Quando ele está bem quebrado, igual o peixe no anzol, aí ele vem para Jesus. Enquanto ele tem força, ele fica trabalhando com a sua força. Enquanto ele tem condições, ele fica trabalhando com as suas condições. Será que vocês estão entendendo? Amém. Vocês estão entendendo? Levanta a mão para me ver. Amém. Ele fica trabalhando com as suas condições, com a sua teimosia, com o seu dinheiro, com o seu médico, com o seu advogado. Corre para lá e corre para cá, e aí vai só afundando, só piorando. Quando ele vê que não tem mais jeito, aí o que ele faz? Ele corre para os pés de quem? De quem? Do Senhor Jesus. É assim que Deus faz com vocês e comigo. É assim que Deus faz com a humanidade. Quando a pessoa não quer ele, quando a pessoa não quer Deus, ou quando a pessoa não quer entender os planos de Deus, Deus faz isto. Deus quebra o homem na sua ignorância, na sua soberba, na sua vanglória, na sua arrogância, aquele valentão, aquele arrogante, aquele soberbo, aquela pessoa que acha que é alguma coisa, Deus quebra ele, moe ele e faz dele o quê? Um vaso novo. Você viu aqui? Jesus falou: cadê os peixes? Cadê os peixes? Olha para você ver aí. Jesus perguntando aqui: cadê os peixes? Qual é o versículo aí? Glória a Deus. Glória a Deus. Glória ao nome de Jesus. Versículo quanto? Versículo quanto? O versículo 3 fala assim: entrando num dos barcos que era de Simão, pediu-lhe que afastasse um pouco da terra, e ausentando, ensinava do barco, para onde? A multidão. E quando acabou de falar, disse a Simão: faz-te ao mar alto, lançai as vossas redes para pescar. Olha bem, e respondendo Simão, disse-lhe: mestre, havendo trabalhado, como é que fala aí? Toda noite. E nada apanhamos, mas porque mandas, lançarei a rede. Você está vendo? Você está vendo como é que Deus faz? Ei, cadê os peixes? Joga a rede aí, vai trabalhar, faz alguma coisa. Mas Pedro entendeu: mestre, nós lançamos a rede a noite toda e não pegamos nada, e não fizemos nada, mas como o Senhor manda, eu vou lançar a rede. Você está vendo? Está vendo como é que Deus faz com nós? Como o Senhor manda, quando a gente obedece, quando a gente vai pela palavra de Deus, pela obediência, aí nós trazemos os resultados, nós trazemos os frutos. Aí cumpre aquela palavra que ele disse: sem mim nada podeis fazer. É assim que Deus, quando quer um homem, Deus quando quer a mulher, Deus quando quer fazer um discípulo, Deus quer fazer um apóstolo, Deus fala assim: vai, vai, Senhor, já fomos, faz isso, já fizemos, então agora faz assim. Então, pela sua palavra, eu vou fazer. Foi o que aconteceu. Quando eles lançaram a rede pela palavra de Deus, aí os barcos nem podiam guardar tanto peixe que o Senhor trouxe para eles, que o Senhor fez cair da rede. Você está vendo como é que é a coisa? Ele queria mostrar para os seus discípulos o poder, para chamar eles para ser discípulos, para fazer eles ser discípulos, eles precisavam de ver quem era Jesus, quem era o Senhor Jesus. Jesus mostrou para eles primeiro o seu poder, para eles ver quem era o Senhor Jesus, porque até ali eles estavam fazendo as coisas por conta própria. Estava pescando, não pegava nada. Estava lançando a rede no mar e não pegava nada. Mas era o próprio Senhor Jesus que estava provando a fé deles. Jesus queria mostrar para eles o seu poder. Sabe quando a pessoa está doente? Que Jesus fala: essa doença não é para a morte. Essa doença é para que o nome de Jesus seja glorificado. Jesus fez o Lázaro ficar doente. Aí alguém: eu não concordo com isso. Mas é a Bíblia. É a Bíblia que fala. Jesus dormiu na casa de Lázaro, comeu aquela janta gostosa, maravilhosa. No dia cedo, de madrugada, Jesus saiu.
2: Quando Jesus saiu, estava longe um pouquinho, Lázaro caiu. Caiu doente. Lázaro caiu doente. Então, mandaram dizer, volta Jesus, que Lázaro, teu amigo, está doente. Vê se ele voltou. Vê se ele voltou. Ele falou, não, essa doença não é para a morte, mas é para que o nome do Senhor seja glorificado. Vai entender isso? Só quem é salvo, só quem é crente verdadeiro, para entender os planos de Deus. O homem na sua ignorância, na sua estupidez, na sua arrogância, o homem na sua leitura, no seu conhecimento humano, doutor, e aquilo outro, cientista, e aquilo outro, não vai entender os planos de Deus. Aleluia. Os planos de Deus se entende espiritualmente. Jesus, volta aqui, volta Jesus, porque Lázaro está doente, Lázaro está mal. Ele falou, essa doença não é para a morte, essa doença não é para a morte, e foi embora. Daqui a pouco mandaram dizer, Lázaro já morreu. Ele falou, não tem problema não. Daí 4 dias que Lázaro estava na sepultura, chega Jesus. Agora depois que já está enterrado, ele tinha que chegar antes. Depois que Jesus está aqui 4 dias na sepultura, ele chega, acabou de comer na nossa casa, acabou de comer nossa comida. Marta e Maria dizendo, Marta falou, eu trabalhei com tanto amor, eu fiz tudo com amor para ele. Maria dizendo, eu sentei aos pés dele, chorei o tempo todo, enxuguei os pés dele com quê? Com cabelo. Agora, depois de 4 dias que lá está na sepultura, chega ele. Será que Deus chega atrasado?
3: Não.
2: Responde.
3: Não.
2: Será que Deus chega atrasado?
3: Não.
2: Não. Deus não chega atrasado. Deus chega na hora certa. E aí, Jesus viu ele chorando. Jesus também chorou. Jesus também chorou. Jesus chorou ali para poder dar um assim, para cumprir aquela palavra, chorai com os que choram e alegrai com os que alegram. E aí Jesus chegou e ela falou, se o Senhor estivesse aqui, meu irmão não teria, por isso que ele saiu, por isso que ele foi embora. Se o Senhor estivesse aqui, meu irmão não teria morrido. Está vendo? Aonde Jesus está, não tem morte. Aonde Jesus está, tem vida. Aonde Jesus está, tem consolo. Tem salvação. Se eu estivesse aqui, meu irmão não teria morrido. Mas eu sei que o Senhor pode fazer alguma coisa. Jesus falou, eu sou a ressurreição e a vida. Quem crê em mim, ainda que esteja morto, viverá. Então, Jesus mostra para nós o seu poder. Ele mostra para nós o seu poder. Aí quando a gente não quer, o que é que ele faz? Ele fecha as portas. Ele faz a ferida. Ele manda a morte. Que é isso, pastor? É a Bíblia. É a Bíblia que mostra para nós. Jesus provou Jó com a morte dos filhos dele. Morreram uns 10 filhos dele. Meu Deus, mas que Deus é esse? Que Deus duro é esse? Que Deus carrasco é esse? Né? Quem não entende? Que Deus é este? Deus mandou o diabo acabar com tudo que Jó tinha. Acabou com tudo. Jó perdeu os filhos. Jó perdeu os bens materiais. Jó perdeu tudo. Mas Jó não perdeu a fé. Jó não perdeu a comunhão com Deus. A mulher de Jó perdeu. A mulher de Jó falou, amaldiçoa teu Deus e pratique a morte. Amaldiçoa teu Deus e morra. Suicida. Ele falou, tu fala com uma louca. Com uma doida tu fala. Tu falas com uma doida. Quem não entende os planos de Deus, abre a boca para falar loucura. Para falar besteira. Então Deus permitiu que Jó perdesse tudo, mas Jó não tinha perdido a confiança em Deus, a fé em Deus. Quando pensava que Jó não tinha nada, Deus deu tudo de volta para Jó e deu o dobro. É assim que Deus faz, meus irmãos. É assim que Deus faz com o seu povo. É assim que Deus faz. Então Deus chama os seus discípulos desse jeito. Ei, cadê os peixes? Lança a rede aí. Vai. Senhor, nós já lançamos as redes aqui e não pegamos nada. Nada. Mas agora, pela tua palavra, olha só. Olha o quanto é importante a palavra de Deus. Quem obedece a palavra de Deus faz a coisa segura, confiante. Quem obedece a palavra, quem anda pela palavra, ele anda de cabeça erguida, ele anda confiante. Quem obedece a palavra, ele entra e sai em qualquer lugar de cabeça erguida. Ele não anda com medo. Ele não anda com medo de nada. Ele não tem medo de nada, porque ele sabe que Deus está com ele. Ele sabe que Deus está na vida dele. Jesus disse: se as minhas palavras estiverdes em vós, pedirei tudo o que quiserdes e será feito. Então vamos guardar, vamos botar a palavra dentro de nós para funcionar. Vamos botar a palavra dentro de nós para funcionar. Você vai ver que a coisa vai dar certo. Não tem nada errado que Deus não bota no prumo, que Deus faz dar certo. Vocês são prova disso. Vocês são prova disso. Quantas vezes vocês e eu passamos por cada uma, mas nós não perdemos a fé. Amém. Não perdemos a esperança. Quando parecia que tudo estava perdido, Deus aparece com o seu poder e dá um jeito quando não tem mais jeito. Então Jesus queria chamar os discípulos, mas Jesus queria mostrar para eles, dar demonstração para eles de duas coisas: que eles tinham que lançar as redes pela palavra, pela palavra. E dali em diante, Jesus falou: a partir de agora, vocês não serão mais pescadores de peixe, mas pescadores agora de quê? De homens, de almas. É assim, meus irmãos, que Deus faz com vocês, comigo, conosco. Primeiro ele chama, primeiro ele fala: vinde, depois fala: ide. Vem como está. Vem doente, vem desenganado, vem devendo, vem macumbado, vem enfeitiçado, vem com casamento destruído, vem com câncer, vem do jeito que está. Vem do jeito que está. Deus, ele manda, ou ele chama, quando a pessoa vem, ele prepara a pessoa, ele liberta a pessoa, ele ensina a pessoa, ele perdoa a pessoa, ele lapida a pessoa, faz da pessoa uma nova criatura. Manda a pessoa aí, vai agora. Depois que a pessoa está preparada, a pessoa está pronta, Deus diz: vai fazer o quê? Vai pregar, vai ser meus discípulos. Vai ser pregador, vai ser obreiro, vai ser obreira, vai dirigir uma igreja, vai fazer a obra, vai curar os doentes, vai expulsar os demônios. E aí, mas a pessoa precisa entender, ele precisa ser quebrado, precisa passar pelo engenho de Deus. Ele não manda qualquer pessoa, não. Ele não manda gente de qualquer jeito, não. Ele chama a pessoa e Deus muda a pessoa. Às vezes permite a pessoa passar por cada uma. Permite a pessoa passar pela prova, pelo fogo. Às vezes a pessoa é valentão, é ignorante, é estúpido, é arrogante. Deus quebra ele, Deus quebra ela. É vaidosa. Já se envolveu com tanta coisa errada. Já matou. Já roubou. Já estuprou. Já prostituiu. Já fez tanta desgraça, já estuprou, aí ele vem do jeito dele, aí Deus pega ele e quebra ele, moe ele, e moe bem moído, pega aquela quebradura, aquele pó, e faz dele o quê? Um vaso novo. Quem entendeu? Pega ele na sua ignorância, pega ele na sua arrogância, na sua soberba, e faz dele uma nova criatura. E diz, agora você pode ir que está preparado. Você imagina o que Deus fez com Pedro? Quem era Pedro? Quem era Pedro? Um ignorante, um estúpido, arrancava espada, arrancava faca, eu mato, comigo é na peixeira. Olha só, comigo eu mato mesmo. Na hora que precisou dele, ele falou, não sei quem é Jesus. Está vendo? Pedro tinha vários temperamentos. Pedro tinha várias personalidades. Pedro tinha os dois caráteres do mundo e do evangelho. Mas Jesus esperou ele. Jesus deu um tempo para ele. Jesus sabia que lá na frente ele seria um Pedro quebrado, moído, passado pela prova. E lá na frente, a Bíblia diz assim que Pedro falou, eu vou contigo até a morte. Mas ele negou Jesus. Quando foi lá na frente, ele falou, eu morro, mas eu não deixo de pregar a verdade. Eu morro, mas eu não deixo de fazer a obra de Deus. Prendia ele e Deus ia e soltava ele. Botava ele na cadeia, ele ia para a cadeia, mas Deus soltava ele. E ele continuava pregando, porque Deus estava na vida de Pedro. Deus era com Pedro. Deus chamou Pedro para um desafio e falou, tu és uma pedra e sobre essa pedra edificarei a minha igreja. E as portas do inferno não prevalecerá contra essa igreja. Está vendo como é que quando Deus chama o homem, como é que Deus dá ao homem capacidade, dá ao homem sabedoria, dá ao homem dom, dá ao homem palavra. Pedro era poderoso. Pedro chegou em um lugar lá e tinha uma mulher morta. E Pedro falou, levanta. Não é o nome da mulher? Agora ninguém sabe. Ela era discípula. Dorca. Como era o nome da mulher? Dorca. Levanta. Levanta, Dorca. Dorca estava lá morta. E ele chegou lá. É Dorca ou a Tabita? Dorca, né? Levanta. E ela ressuscitou. Você está vendo? O homem que tinha o dom de ressuscitar os mortos. O homem que tinha o dom de ressuscitar. Tinha o poder de ressuscitar os mortos. O homem tinha uma comunhão com Deus muito grande, meus irmãos. O homem que onde é que Jesus ia? Jesus queria Pedro. Pedro era o primeiro da lista. Aonde Jesus estava? Estava Pedro. Jesus estava no monte. Pedro estava com Jesus. Jesus ia para um lugar, Pedro ia com Jesus. Porque Pedro tinha intimidade com o Senhor Jesus. Pedro falava a língua de Jesus. Pedro amava Jesus. Pedro sabia do que Jesus queria dele. Pedro sabia, Pedro estava ali em todas. Então, irmãos, irmãs, quando Deus chama o homem, quando Deus escolhe o homem, quando Deus quer o homem, Deus prepara tudo para ele, chama ele, depois vai preparando ele, vai lapidando ele, vai trabalhando o caráter dele, vai trabalhando o caráter dela, vai mudando, vai restaurando, vai, se estava preso, puxou cadeia, Deus sabe mexer com ex-cadeiro, como é que é? Cadeiro. Se ele presidiário, se ele foi, quem sabe um travesti, Deus saberá trabalhar com ex-travesti para botar ele do jeito que Deus quer. Se ela foi uma prostituta, Deus saberá trabalhar com uma prostituta e mudar a vida dela. Deus sabe trabalhar, Deus sabe agir conforme a vontade dele e o nosso caráter, a nossa personalidade. Deus pega o homem no lixo. Deus pega o homem na sua ignorância, na sua miséria. Deus pega ele lá embaixo levanta ele e coloca ele entre os grandes, entre os príncipes. Só Deus é quem pode fazer isto. Deus pode fazer. Deus, quando ele chama o homem, Deus não larga ele. Quando Deus chama o homem, Deus não larga ele. Deus não deixa ele. Ele é um